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0: 21 horas e 6 minutos.
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2: Agora em Tobias Barreto, 9:14, 21 horas, 14 minutos. Um abraço aí aos amigos lá em Riachão do Dantas, ligados, acompanhando o programa Encontro com a Saudade. Tudo de bom para vocês, viu, amigos? Uma boa noite. O meu abraço aos amigos lá em Pedrinhas, também ligados na Tobias Barreto FM. Mega Sena, aposta feita em Sergipe, acerta quina e ganha prêmio de R$63 mil. Foi um bom prêmio, não foi? Foi. Então tá aí. É aquilo que o Valderlan está dizendo. E se você pega uma quina, eu digo, mas eu quero o prêmio todo. E não sai. Acumulou, teve ganhadores na Mega. Uma aposta feita em Aracaju acertou 5 dos 6 números sorteados no concurso 3037 da Mega Sena, realizado ontem. As dezenas sorteadas foram essas aqui, viu? 02, 11, 22, 30, 51 e 54. Aí diz que o jogo vencedor foi realizado em Aracaju, através da internet, e levou o prêmio de R$ 63.121,17. E, como eu disse, ninguém acertou. Está aqui. Como ninguém acertou 6 números sorteados, o prêmio principal acumulou para R$ 86 milhões para o próximo concurso, que será sábado, dia 30. E aí, você, qual é a sua opinião? Terá ganhador ou não? Hein? Eu vou ficar quieto. Eu vou ficar quieto. Né? Eu vou ficar quieto. Porque, pelo andar da carruagem, já sabe qual será o resultado. Já sabe qual será o resultado. Vamos embora. Aqui não está funcionando mais, né? Aqui não está funcionando mais, que eu nunca vi desse jeito, rapaz. Oh, meu Deus do céu. É. Está estacionado tudo, tudo, tudo, tudo. Um abraço aos amigos moradores no Santos Dumont, no Suti, no Macaé. O meu abraço aos amigos ali no Cruz, na Lagoa do Carvão, no Irmã Dulce. Meu abraço aos amigos moradores na Santa Rita. Ligados no programa Encontro com a Saudade, os amigos no Pinheiro e Padre Pedro. Uma boa noite e obrigado aí pela sintonia da Tobias FM. Leonardo Sullivan, eu vi você nascer.

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0: Amália Rodrigues, nem as paredes confesso. São 9h32, 9h32 aqui na Tobias Barreto, programa Encontro com a Saudade. Olha, de amanhã a 8 terá início da festa de Nossa Senhora Imperatriz dos Campos, padroeira de Tobias Barreto. Às 6h, alvorada festiva de abertura. Repique do sino, com orações e execução do hino da padroeira, com a lira Nossa Senhora Imperatriz dos Campos, lá na Igreja Matriz. Logo depois, às 6h30, Santo Terço. E, na sequência, missa. Quando for às 19h, a primeira noite de novena, noite de oração pelos movimentos e grupos de oração. O celebrante, né, o padre que celebrará a primeira noite será Dom Guido Zendron, bispo da cidade de Paulo Afonso da Bahia. Agora em Tobias Barreto, 9h33. Aqui tem o quê? Aqui tem uma voz. Vamos ouvir. Alô, boa noite.
1: Boa noite, Valdemir Barreto. Sim. Aqui é Valdemir de Santos Dumont.
0: Quem?
1: Quero pedir uma música de Reginaldo Rossi, por ele ser minha esposa. A Bic, eu vai dar.
0: Certo.
1: A todos que estão ouvindo. Um abraço, Valdemir Barreto.
0: Pronto, ele não disse qual será a música do Reginaldo, então eu vou colocar A Raposa e as Uvas, né? A raposa, pronto, tá bom? Ele solicitou o Reginaldo, mas não disse qual seria a música. E aí eu vou à procura da Raposa e as Uvas, que é uma música de primeiríssima qualidade. Vamos ao telefone. Alô, boa noite.
2: Boa noite.
0: Aí ele estava desaparecido. O que foi que houve? Diga aí, cara.
2: Demorou, não foi?
0: Foi. Já tem um ano.
2: Tem não.
0: Não tem, mas já tem meses.
2: Foi antes das Copas só.
0: Minha, pois.
2: Segurou porque era jogo e lá se vai, lá se vai.
0: Já tem meses. Viajou, foi?
2: Não, tá por aqui mesmo, escutando. É isso aí.
0: Seja bem-vindo.
2: Valeu, Valdemir Barreto.
0: Mas fica à vontade.
2: Ah, abraço aí para os amigos. Alô, Bica, marca de homem. Bica, vez passa aqui na frente com mais de 1000.
0: Não, eu nunca vi daquele jeito, não.
2: Diz ele que deu o pai dele e a dona Gilza é a mãe.
0: É a mãe. Oi? Verdade. E que você é o avô dele.
2: Já vai aí?
0: Ele disse que você é uma...
2: Eita figura, viu?
0: Ele disse que você é o bisavô dele.
2: Pois, deixa eu mandar um abraço para Marcelo Araújo lá no Guarujá, Maninho de Iguaí.
0: Certo.
2: Naldinho aí na Fazenda Barra, meu amigo Paleto.
0: Tá ligado.
2: Ligado aí, sempre.
0: Palitão.
2: Niltinho, Zé Fogueteiro, aquele abraço, Niltinho, sempre. Perguntou também, rapaz, você não ligou mais, digo é.
0: Pois é.
2: Mas eu vou ligar. Antônio do Santo do
0: Dumont.
2: O antigo Santo Dumont, agora do Agripino.
0: Lá do Agripino,
2: Antônio
0: verdade.
2: Antônio Paixão.
0: O amigo Antônio Paixão. Tá desaparecido.
2: E a família, Valdemir. Aquele abraço, meu irmão.
0: Valeu, cabra.
2: É isso aí, Zé Augusto Caminhão, seu Zé Augusto, barco de homem.
0: Já mandou um alô pra você.
2: Boa noite, saúde e paz.
0: Isso.
2: É isso aí. Aí, de repente, a gente demora a dar um branco, mas depois vai falando no nome dos outros amigos. Se sinto todos...
0: Abraçados.
2: Abraçados, né?
0: Verdade.
2: E a sua família, Valdemir Barreto,
0: obrigado.
2: Vocês todos.
0: O mesmo desejo a vocês.
2: Deus uma boa noite.
0: O mesmo desejo a vocês.
2: Valeu,
0: aí de sua
2: aqui
0: residência.
2: Ligado. Viu?
0: Valeu, meu amigo. Foi um prazer, viu?
2: Valeu, tchau, tchau.
0: Tudo de bom para vocês aí. Um abraço a toda a família.
2: A vocês também, boa.
0: Então tá aí o amigo Manuel de Belo, né, ao lado da família, ligados no programa Encontro com a Saudade. Aqui no Face, quem é que tá no Face? Chicão, Chico, o Francisco Batista, ele diz boa noite, Valdemir Barreto, seu Dei, todos os ouvintes. Valeu, Chicão. E Lulu de Zusa Rodrigues, juntamente com Dona Dilma, e os filhos Doutora Dioneide, Sofia e Antônio, na Praça da Matriz, ligados no programa Encontro com a Saudade, querem ouvir Zezo. Agora, meu amigo Lulu, você acredita que não está na Praça da Matriz uma hora dessa? Acredito que você está na loja, porque eu passei por aí e você estava sentado na maior folga do mundo, batendo papo, certo? Ao lado dos amigos e da família, tá bom? Eu passei. Aí eu lembrei que hoje à noite já é a famosa Feira da Coruja, à espera dos fregueses, porque amanhã é dia de feira. E aí, passei por aí hoje à noite, viu? Era o quê? Era mais ou menos o quê? Umas seis e pouco da noite. Aí você estava aí, na maior folga do mundo, despreocupado com a vida, tá certo, cabra? Pra quem andar preocupado, não é? Um abraço, amigo, tudo de bom. E sucesso aí, ó, no seu estabelecimento comercial. Vamos embora. Primeiro tem Zezo. Verdade. Primeiro tem Zezo. Na sequência, a Raposa e as Uvas com Reginaldo Rossi.

Lima, corretora de veículos. Manda um abraço também a meu amigo Naldinho, maestro do forró. Esse entende de forró. Quem tá gravando tudo é Sérgio Som. Mais uma vez. É Zezo dos Teclados, gravando 4 CDs. Para todo o Brasil. E ritmo de choque.

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0: A raposa e as uvas aqui no programa Encontro com a Saudade, Reginaldo Rossi. Para os amigos que estão ligados ainda, já no finalzinho do programa, mas antes quero abraçar aqui o amigo Chicão, está dizendo, Valdemir, hoje aqui em Santos, passamos por maus bocados, muita ventania, 100 quilômetros por hora, foi estranho, ou melhor, foi estragos demais. Verdade, Chicão, estava vendo aqui, ó. Estava vendo aqui, ó. Rajada de ventos, né? 124 quilômetros, provocou 3 mortes e danos, estragos aí na região. Estava vendo aqui. Já em Santos, São, já em, como é que diz, rapaz? Já no Rio de Janeiro, a mesma coisa. Tá aqui, ó. No Rio de Janeiro, a mesma coisa. Ventos fortes causaram mortes, quedas de árvores, destelhamentos, apagões e interrupções no transporte em diferentes pontos do sul e do sudeste, entre ontem e o dia de hoje. Isso foi no Rio de Janeiro, não foi? Cadê? Foi no Rio de Janeiro isso aqui? Foi. São Paulo e Rio de Janeiro. E no sul do país também, lá no Rio Grande do Sul. Causou também aqui aí, no Rio de Janeiro, tá vendo? E lá no Rio Grande do Sul, a mesma coisa. Causou muitos estragos lá no Rio Grande do Sul e região. Graças a Deus, por aqui, choveu hoje pela madrugada, aquela chuvinha, né, de leve, que só percebemos quando colocamos o rosto fora de casa. Aí começamos a perceber que a chuva passou, foi embora, logo depois voltou novamente com muita calma. Graças a Deus, nada de vento, porque o pior de tudo é vento. O pior de tudo é o vento e os raios caindo para tudo que é lado. Antes a gente ia à procura dos raios para colocar nas rodas, né, das bicicletas, quando quebrava. Hoje em dia a gente corre deles. Hoje em dia a gente corre, se esconde, sem saber aonde se terá a proteção, a não ser a divina. Pô, mas de qualquer maneira, boa sorte a todos vocês aí, viu, Chicão? Boa sorte mesmo a todos vocês aí em Santos, São Paulo e região. Estão sofrendo com esses vendavais, com esses tornados. Olha, um abraço a todos. Se o nosso Criador permitir, tenho certeza que amanhã estaremos juntos mais uma vez. Alô, Naldinho, é na Fazenda Barra. Meu abraço. Obrigado pela sintonia do programa Família do Saudoso Antônio de Jovem. Não é, Zé Ailton dos Pastéis? Meu abraço. Tá aí, ó, seu irmão.
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0: 22:06.
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tinha suspirado, tinha beijado o papel devotamente. Era a primeira vez que lhe escreviam aquelas sentimentalidades. E o seu orgulho dilatava-se ao calor amoroso que saía delas, como um corpo ressequido que se estira num banho tépido. Sentia um acréscimo de estima por si mesma e parecia-lhe que entrava, enfim, numa existência superiormente interessante, onde cada hora tinha o seu encanto diferente, cada passo conduzia um êxtase e a alma se

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2: Meia-noite 49.

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4 horas.

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5: Quatro e 17.

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1: Quatro e 42.

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3: 5:55.
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1: Eita, meu irmão, cheguei, já tô por aqui.

0: as folhas...
1: Então vamos se animar, porque hoje é o penúltimo dia do mês de julho. E já são 6:06, mais 34 segundas. A partir dos agora, o Pergama... Como é que é o nome do Pergama, rapaz?
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1: Pois é, de agora até às 7. A comunicação é dele.
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1: Tá fechando o tempo. 6:07. A partir dos agora, você vai ouvir a verdadeira e boa cantiga sertaneja para animar o seu dia mais ainda, né? Né, Cupilense? Cupilense chegou em primeiro lugar. Segundo lugar, Lenice. E terceiro lugar, Dona Mala Lauja. É, tá ali. José Luciano, Cupila, Pernambuco. Valeu, pernambucano, meus abraços, caba. Lenice Candeiro, obrigado também pela sintonia do Pergama. Dona Mala, tudo de bom para a senhora e sua família. Hoje os outros perderam o tono, né? É, Mundinho perdeu, dormiu. Quem foi mais? E Chicão também dormiu. E o caba lá de Davi também. Já tem um bom tempo que Davi tá perdendo o tono. Bom, estamos aí. Deixa eu soltar logo essa voz. Deixa eu soltar logo a primeira voz da manhã de hoje. Então vamos lá, vamos saber quem é que vai falar. Alô?
3: Bom dia, Valdemir Barreto. Bom dia, ouvinte do programa Acordando no Campo. Valdemir, aqui estou em Baixa Santa Rita. Valdemir, gostaria de escutar a música do Tonique Tinoco, Chico Mineiro.
1: Chico Mineiro.
3: Para oferecer a todos os ouvintes do programa
1: Acordando no Campo.
3: Meu amigo, sou João, do Cujinho Pato Pedro. Meu amigo, irmão José, no Bar do Gol, do Cujinho Pato Pedro. Seu Velho e Família na Roma. Lenício das Candeias. Wilson Pereira. Fio aí na Lagoa do Cavão. Charuto aqui na Rua José Rodrigo Sobrinho. Doce na Rua da Pedreira, Damião na Rua da Pedreira. E vale a pena lembrar, Valdemir. Quintou, Valdemir. Quinta-feira, Valdemir. Em nome de Sextou, Valdemir Barreto.
1: Primo do Sabor. Irmão do Domingo, viu? Cuidado, tá chegando. Bom, Pergama Acordando no Campo já tá no ar. Na última quinta-feira do mês de julho. É. Penúltimo dia. Hoje são tinta, viu? Amanhã será o último dia. É nova, 6879090. 88, carta 6, carta 519. Quem quiser ligar ali, quem quiser mandar voz, manda. Se quiser mandar letinha, pode mandar aqui, eu pego aqui, né? Coloque na palma da mão e vou dizer o que foi que você escreveu. É isso mesmo, tá bom? Pergama Acordando no Campo já está no ar. Ai, Deus do céu. Meus abraços a você que está na estrada. Vá devagar, viu? Não precisa velocidade, não. Não precisa velocidade. Vá devagar que você chega. Ah, mas o... Virgem Maria, uma hora dessa. Valeu, meu São Benedito. Abre a boca ainda e ceguei os olhos. Aí o Chucai da Cancela já está chamando. Uma... Valeu, meu São Benedito. Luciana Vilaco, menino caçador.
4: É mais ou menos assim, ó.

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0: Então tá aí, Toninho, que nunca com Chico Mineiro foi solicitação de Toninho. Toninho, você acabou de ouvir agora Chico Mineiro. E você, que é o quê do PRQ?
1: Bom dia, Valdemir Barreto. Aí, hoje eu estou muito alegre, Valdemir. Tá, primeiro, porque eu tenho três pessoas na família e completou um ano nesse mês de julho.
0: Então,
1: três pessoas. Minha mãe,
0: a festa
1: minha
0: lá
1: filha
0: vai chegando.
1: E meu filho. Todos completaram um ano.
0: A festa lá na carta de ele vai chegando.
1: E segundo, que ontem eu acabei uma dívida de mais de 100 mil reais que eu devia. Pagava era 500 por mês.
0: Olha.
1: Tudo de acidente. Tive dois acidentes no ano passado e um nesse ano. Ainda perdi um celular. Por isso que atropassou mais de 100 mil reais.
0: Quem mandou você?
1: Acabou ontem, graças a Deus.
0: Oi.
1: Por isso que eu pedi uma música muito linda. Apareceu meu amigo Toninho lá no bairro Santa Rita. A Nino Valério lá no aeroporto. A Zizo, a Regi Mecânico. Meus filhos, né? Cauã e Wesley, Lohane. A minha mãe Zenita, povoada Candeias. E Sônia também, a mulher do fogão de lenha. Mas a música. E a Toninho, né, Toninho? Seu Flamengo empatou, viu, Toninho?
0: Oi.
1: E o Palmeirinha tá com 8 pontos na frente do Flamengo já.
0: Oh.
1: A música Rio Negro, Rio Negro e Solimões. Só alegria. Valeu, Vladimir. Um abraço.
0: Deixa eu anotar aqui, Rio Negro. Deixa eu anotar. Vixe, Maria. Vamos atender, né? Vamos. Alô? Bom dia.
2: Oi.
0: Sim, senhor.
2: Bom dia, Vladimir.
0: Bom dia, Caba. Diga.
2: Bota uma música aí pra Maninho, Maciel, seu Nequinha.
0: Sim.
2: João do Padre, Dadi.
0: É.
2: Jô do Agripino.
0: Sim, senhor. Pode falando.
2: E todos os ouvintes, vamos levar o Machado Masculino.
0: Pronto, vai sair agora, meu beija-flor.
2: Tá bom, valeu.
0: Um abraço, Nidinho.
2: Vai por hora também.
0: Ei, seu Folo. Pronto, tá dado o Ricardo. Valeu, Nidinho de Valério. Um abraço.
3: O Loro era até estar escutando o rádio.
0: Seu Folo tá ouvindo o rádio?
3: Tá, sim.
0: É Foliano do Carvão?
3: É lógico.
0: Hein?
3: É verdade, esse é o Floriano do Cauã.
0: Ponto, vizinho ali do Beijelão.
3: Isso mesmo.
0: Como é o nome da senhora, mulher?
3: Meu nome?
0: Sim.
3: É Sandra.
0: Dona Sandra, é filha, irmão, o que é aqui é de seu Folo? Cadê?
3: É meu padrasto,
0: ah,
3: ele,
0: é o
3: cara.
0: Bom, tá dado o Ricardo. Tá bom, mulher?
3: Tá, tchau.
0: Tchau, tchau. Tudo de bom pra senhora. Então tá aí, seu Folo. Meus abraços, seu Fuliano do Carvão. Tá ligado no Pergama Cortando no Campo, ao lado de toda a família. A sua tiada mandou um cheiro pro senhor. E diz que o senhor tá ligado no Pergama Acordando no Campo. Aqui da Tubia Barreta, FM. Ah, rapaz, seu Folo. Vizinho lá do Beijelão. Viu o Beijelão nascer ali, aí foi. Seu Foliano. Quer dizer, praticamente todo aquele Santo Dumont foi ele que viu nascer ali. Porque aquela serra ali era quase toda dele, né? Era. Oh, Deus do céu. Ponto. Desengargou. Foi. Tudo que estava travado no meio do chucaio aqui da guerra, desengargou. Oh, rapaz, o que é que tem aqui? Olha, Riganda do Sul. Depois de perder 80% da cidade para a enchente, o município do Rio Grande do Sul, proibiu a reconstrução nas casas, quer dizer, o prefeito. Tá aqui, olha. Uma cidade que cresceu em torno de um rio, como tantas outras no Brasil, decidiu mudar de rumo após sucessivas tragédias. É. Mussum, no Vala do Tacali, no grande Rio Grande do Sul, nunca mais foi a mesma. Depois de enfrentar três enchentes, em um intervalo de apenas 8 meses, entre setembro e novembro de 23 e maio agora desse ano. As três últimas, eu perdi tudo. tudo, tudo. Saímos, eu e ele, com a roupa do corpo. Releba a dona de casa, Tereza da Silva de Almeida, de 75 anos, é mole? Meu Deus do céu. Valeu, meu São Benedito. Aí, quando é agora, o prefeito disse, não, ninguém mais vai construir aí. Vamos percurar outra área para poder fazer as casas. Vamos à percura agora de dinheiro, de ação dos governos, tanto federais que estaduais. E percurar outra área onde não corremos perigo. Aí estão agora piscurando outra área para construir as casas. É verdade mesmo. Agora, como é que a pessoa está vendo que não está dando certo construir a casa ali naquele lugar? Porque tem o rio. Quando o rio enche, aí invade tudo e vai e constrói. Aí o cabo diz, ah, Vladimir, mas é porque não tem outro terreno. Tá. E constrói aonde encontrar. E quando alguém for lá reclamar, diz, é só pra você ficar com aquele que, tá, que eu tava ali, aí. Fica com aquele lá, e eu vou ficar aqui agora. Pronto, acabou. Cove Arme. Bom dia, Vladimir Barreta. Gostaria de ouvir uma música de As Andulinhas. No instante, As Andulinhas vai passar no seu telhado. Tá bom? Primeiro que meu beija-flor com Vavá Machado e Marcuíno. Na sequência, vamos à percula do Rinegro e Solimão com a cantiga que Lenício pediu, só alegria. Ponto, vamos percurar. Tem essa cantiga, Lenício? Vamos ver, né? Vamos lá, vamos embora. 6h20.

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4: É verdade, viu, meus abaços afiadas, afiados, compadas, comadas. Que Deus ilumine o passo de cada um, viu? Muito obrigado mesmo pela sintonia do programa Acordando no Campo. Agora dê ouvido a papai e a mamãe, viu? É, os afiados, dê ouvido a papai e mamãe. Que quem ouve papai e mamãe só tem a crescer na vida. E tem vida longa, viu? É, tem vida longa. Aqui, aqui, Chicão chegou em quinto lugar. Bom dia, Vardemir, seu Deus e todos os seus ouvintes. Valeu, Chicão, meus abascaba. Obrigado aí pela sintonia do Pergama. Tinha carto, era 5 pessoas vivas, só tem 2 agora. Rapaz, nenhuma do hoje. Nenhuma do hoje. Parece que vai ter o presidente da República aqui hoje na rádio. Que quando chega essas arturidades aqui, aí o estúdio chega gente logo cedo, né? 6 horas da manhã, já tem gente por aqui. Já vai? Ponto. Aí você desengata, fecha e engata por baixo, tá bom? Entendeu? Fez até café, ó, tá vendo? Nininho, você é ligeiro. Eu vou tomar uma dosinha de café, tá, velho? Que eu tomei uma dosinha de café de manhã logo cedo. Eu morramo, eu mudei de ramo. Mudei de ramo. Eu tô bebendo é arga, é. Que a primeira vez que eu fui na doutora, que a doutora olhou para eu, ela nunca tinha me visto na vida, eu também nunca tinha visto ela. Quando ela olhou para eu, aí disse, o senhor não bebe arga?
5: O senhor não bebe arga, não?
4: Eu digo, bebo, doutora.
5: Não, senhor, o senhor não está bebendo arga, não.
4: Eu digo, como é que a senhora sabe que eu não estou bebendo arga, mulher? Se eu bebo arga direto.
5: Não, senhor, o senhor tem que beber arga. O senhor não está bebendo arga.
4: Aí eu tive que abrir o jogo. É, doutor, para falar a verdade mesmo, eu dificilmente estou bebendo arga mesmo. Só é café.
5: Pois é, viu? Tem que beber.
4: Oh, meu Deus do céu. Alô? Cadê? Olha, a cancela tá fechada. Tem que abrir. Alô?
6: Bom dia, Vademir. Vademir, passei a música de Leão Leonardo. Parabéns. Parabéns. Pra fazer pra meu sobrinho, o Zezinho, que tá completando data nova hoje. E pra todos os aniversários do dia 30, aqui é do Salão da Pedreira. Bom dia, Vademir. Deus abençoe a nós. Fim de mês, tá chegando. Quinto.
4: Esse final de mês, né, que tá começando praticamente hoje. Até domingo, que vai ter comes e bebe de graça, não vai estar no gibi. Porque vai ser tanta festa, Lenício mesmo tá tão animado que voltou.
7: Aí, Vladimir, a sua música gostou?
4: Gostei.
7: É, música alegre, meu peixinho, só alegria.
4: Agora, melhor ainda se tiver o comes e bebe, né, cara? Coloca a mão no bolso, do jeito. Né, João Alberto? João Alberto já chegou ali, aí. Sexto lugar. Meus abaixo, João Alberto. Tudo de bom pra você e sua família. Vamos telefona? Alô?
8: Alô?
4: Oi, dona Laída. Tá tudo bom, mulher?
8: Tá tudo na paz.
4: Tá aniversariando também? Tá aniversariando também, mulher? Ela não tá me ouvindo, não. Né? Eu faço uma pergunta, ela responde a outra. Ô, mulher!
8: Oi.
4: Tá me ouvindo?
8: Bom dia, mais uma vez.
4: Bom dia. Tá me ouvindo?
8: Pra você.
4: Tô ouvindo.
8: Tô ouvindo.
4: E por que não responde, não disse tal, não?
8: Hein?
4: A senhora tá aniversariando também?
8: Não.
4: Quando é o seu aniversário?

0: Oxê, por quê? Para não descobrir quantos anos tem, é?
1: É segredo.
0: Olha, seguido.
1: Com pouco você já sabe.
0: Já tem
1: Tá perguntando, mas já sabe.
0: 85, né?
1: Não, que é isso?
0: Quantos
1: Ainda
0: anos?
1: não.
0: E tem quantos anos, mulher?
1: Não, não tenho não, hein? Graças a Deus.
0: Não tem o quê, filha de Jesus?
1: Hein?
0: Tem sim, eu tô sabendo que tem.
1: Não, é que ele contou mentira. Eu não tenho 85 ainda não.
0: Mas tem 80.
1: Tem mais de 80 já.
0: Aí, tem mais de 80. Eu disse que tem 85. E quer o quê mais? 83 anos.
1: 83?
0: É, vai para 84.
1: É, sim.
0: Olha, estou
1: Tá
0: dizendo.
1: bom, aí tá
0: Então,
1: certo.
0: vai para 84
1: Sim.
0: anos. Diga.
1: Passa aí aquela música Deus e eu no sertão.
0: Olha, Deus e ela no sertão. Só vocês dois não querem mais
1: Deus
0: nem.
1: e eu no sertão.
0: Ponto, vou percular a gola,
1: E
0: tá
1: se
0: certo?
1: der tempo, você passa aquela dizer assim, eu quero ver todo mundo dançando, quero ver a paia voando.
0: Mulher, vou ver se eu encontro, porque desapareceu a paia voando.
1: É, pois é.
0: Eu vou percular aqui, tá certo?
1: Um bom programa e saúde. E
0: Certo.
1: muito obrigada.
0: Tudo de bom para a senhora, viu?
1: Obrigada.
0: Tchau, tchau.
1: Para todos nós.
0: Tá aí, dona Laída. Deus e ela no sertão. Bom dia, Vardemir. Tô ligado aqui no Pergama CEP. Gabi do Santo Dumont. Muito obrigado, dona Gabi. Tudo de bom para a senhora e todos os moladores aí do Santo Dumont. Um bom dia para vocês aí no Santo Dumont. Muito obrigado pela sintonia do Pergama Acordando no Campo. Vamos agora com as andorinhas. É, alguém pediu aí as andorinhas. Não, foi o cabo aqui do Fecha-Boca. Não foi? Foi. Cove Árvore. Ele disse que quer ouvir as andorinhas. As andorinhas vai voar agora o telhado da casa dele. Né? Depois vamos à percula do Palabim com Leonardo. E já já sai aqui, dona Laída pediu. Tá bom, dona Laída? 6h36 já. É uma velocidade desse tempo que eu nunca vi desse jeito. Zanulinha, vamos, vamos, vamos, vamos.

0: Então, nós parabéns aos aniversariantes do dia de hoje, né? Que Deus ilumine os passos, o caminho de toda aniversarianta do dia de hoje, no município de Tobias Barreto e por esse Brasil afora, né? Quem tiver aniversariando, que Deus continue iluminando, dando muita paz e o mais importante na vida de qualquer um, muita saúde. Se não tiver saúde, não adianta estar aniversariando, né? É, porque aí é desagradável, é, pessoa aniversariando, doente, olha. Cai a graça que tem nenhuma. Ei, rapaz, você, o que é que deseja de Pergamo?
1: Bom dia, capitão, Valdemir.
0: O que é que você quer
1: aqui,
0: de
1: Pergamo? Eu, Gerlinho, Bia. Dá aqui na... rapaz, tem de tudo aqui. Aonde? Coco, mangaga, maracujá.
0: Vocês estão bem,
1: já foi. Tô aqui, bicho. Dá licença. Passa uma música aí. Boa, viu, pra nós aqui. Tá. Na roça. Eu, Gerlinho, e...
0: E a cantiga não presta, não,
1: Bia, mas... rapaz, e o tal do Dá Licença.
0: Vixe,
1: já
0: Maria.
1: Foi.
0: Três peças. Socorro. Boa. Três peças boas de ser arrumada. Olha. Dá licença, Gerlim e Bia. Olha que três peças boas de ser arrumada. Ave Maria. Deus é Pai. Deus é Pai. Que Deus abençoe o seu dia. Amém, amém, amém. Pedro Vaqueiro. Valeu, Pedro. Deus a paz. Irmão de Genar. Também está ligado no Pergama. Acordando no campo. Oi. Cadê? Vamos lá. É. Vamos. Olha, nota de falecimento. Faleceu ontem Dona Josefa Maria de Jesus Peck, viúva do finado Raimundo Félix. O velório está acontecendo no povoado Candiá 2, município de Itapicuru. E o cortejo, né? Do sepultamento será realizada hoje, às 6 horas da manhã, cemitério Maria de Mato. Já está acontecendo, né? Já. Mas ainda dá tempo, viu? Quem quiser ir prestar essas últimas homenagens à Dona Maria, viúva do finado Raimundo Ferro. É. Já está. Quer dizer, o sepultamento será às 8 horas da manhã. É 8 horas da manhã ou é 6 mesmo? Cadê? Ah, vai acontecer às 8 horas da manhã, viu? Cortejo, sepultamento será realizado às 6 horas da manhã de hoje, neste tanto. É, cemitério Maria de Mar, que você ilumina o céu da minha, da mesma forma que iluminou a vida. É, então tá aí. A família lutada agradece a presença de tudo, né? Oh, meu Deus do céu. Então tá aí, viu? Afinada Josefa Maria de Jesus Félix, esposa, né, viúva do finado Raimundo Félix, que morava ali, ó, bem ao lado da Caixa d'Água, ou melhor, em frente à Caixa d'Água, aqui em Tobias Barreto. Ela faleceu ontem, o sepultamento será neste ano, às 8 horas, no cemitério de Maria de Mato. Que Deus dê conforto a toda a família. E o descanso eterno. A Dona Josefa. Bom, agora em Tobias Barreto, já são 6 horas, 46 minutos, para não ficar devindo, né? Aí vem aqui agora Dona Alaída, Deus e Eu no Sertão. Quem vai contar a história vai ser Sérgio Rei ao lado de Renato Teixeira. Os dois juntos vão contar a história de Deus e Eu no Sertão.

0: Fabiano Rei, Cuiabá, o garçom e o boiadeiro, rapaz, esse é o Pergama.
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0: São 6:54, mais 20 segundos. Vamos fechar o tempo, né? Vamos fechar o tempo, porque de instante tem lá o Pergama acordando no... Bom dia, Tubia. Pergama, bom dia, Tubia. Estou na escuta aqui em Galujá. Maciés Araújo. Valeu, Maciés, meus abacaba. Tudo de bom para você e sua família. E sua família do lado de cá, né? Seu Isso e Dona Laída estão lá no João Porto, ouvindo o Pergama cortando no campo. Popô, tu tá no João Porto ou tá na cidade de Tubia Barreta, caba? Meus abraços, Popô. Obrigado também pela sintonia do Pergama. Chicão tá aqui, voltou. É, Vardemi, hoje perdi a aula. E saí no prejuízo, olha. Todos os dias farta arga, das 9 da noite às 5 da manhã. Aí deixaram a torneira da cozinha aberta. Levantei 6:30 e a cozinha cheia de arga. Olha, que prejuízo, hein, rapaz? Que prejuízo. E agora? Pra poder tomar banho, pra poder fazer o café, hein? Como é que fica? Se farta a arga das 5 da manhã até 9, ou de 9 da noite às 5 da manhã. Aí Chicão perdeu o horário, acordou 6:30. Quando chega na cozinha da casa, ele pensou que estava entrando no rio. Olha, cai se afoga, Chicão. Valeu, meu São Benedito. Da próxima vez, Chicão, aí você já acorde prevenido. E acorde com as botas no pé, caba. E uma boia. É. E você multar, Chicão, que deixou... Quem deixou a torneira da pia aberta. Cobre 10 salários mimo. É, a multa. 10 salários mimo. Que quando dói no bolso, Chicão, aí o caba... Né? Fica assombado e assustado. Aí da próxima vez, vai olhar de leitinho. Mas, rapaz, que farta de sorte, não foi, Chicão? Mas vai dar tudo certo, viu, Chicão? Vai dar tudo certo. Ei, rapaz. Pra finalizar o tempo, olha. Chegou aqui alguma coisa aqui. Que foi que chegou aqui? Olá, bom dia. Quem tá desejando? Dizendo, olá, bom dia. Quem será? Luca Oliveira. Valeu, seu Luca. Seu Oliveira, não sei de onde. Mas está acompanhando o Pergama através do Artas Japa. Obrigado pela sintonia do Pergama acordando no campo. Vamos embora. Vamos embora. Que é para dar tempo. Chicão deu risada, olha. Pois é, Chicão, uma multa aí de 10 salários mínimo. E dizendo que da próxima vez, aí toma a habilitação com documento e tudo da pessoa. É. Ô, rapaz, olha, um abraço a todo mundo, né? Se o nosso criador permitir, a gente se junta amanhã. Último dia do mês de julho, né? É. Aí a última sexta-feira do mês. Rapaz, o mês terminou, viu, caba? O mês terminou. Termina amanhã o mês de julho. Começou ontem, rapaz, amanhã já é final. Como é que pode? Rapaz, valeu, meu São Benedito. Será que já estamos no fim mesmo? Uma, valeu, meu pai, meu São Januário. Vamos abraçar todo mundo. É, vou deixar aqui Ivan Souza e Júlio César com De Pai para Filho. Espero que seja dois cantores mesmo, né? Porque eu anunciei que era Sérgio Rei com Renato Teixeira. Só foi Renato Teixeira. Também pela idade de Sérgio Rei, né? Aí Sérgio Rei ficou só olhando. E Renato Teixeira cantando, de vez ou outra ele cochilava. Por isso que ele não cantou. É, tem que ser perdoado. Tá certo, Sérgio. Eu desculpo você porque sua idade não permite estar cantando toda hora mais, não. Um abraço a todos.

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4: 7:03.
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1: 7h, 13 minutos, 7h13, bom dia com Jesus, bom dia a todos vocês. Hoje é quinta-feira, dia 30 de julho de 2026. Apenas um dia falta para acabar esse mês de julho e entrarmos aí no mês de agosto. E que o mês de julho, se não deu certo como você esperava, glória a Deus, e que agosto seja um mês aí abençoado, cheio de bênçãos e notícias boas. Vamos aí de manchetes.
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1: 7h, 14 minutos. 7h14 é informação, é notícia que não pode parar. Daqui a pouquinho teremos aí a participação de Dilson de Agripino, prefeito aqui da nossa cidade. Já já ele vai falar sobre obras que estão sendo realizadas. E amanhã, por sinal, é sábado, irá acontecer a grande inauguração aí da Praça da Igreja. Já já, maiores detalhes.
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1: E ainda no programa de hoje, a participação do secretário de Educação, o Luciano Marques, que vai falar um pouquinho sobre a educação do nosso município, sobre aí, né, o resultado do IDESE, por exemplo, sobre o desfile civil, o desfile cívico, sobre projetos que estão fazendo aí a educação de Tobias Barreto se destacar. Já já teremos a participação dele também.
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1: 7h15, 7h15, jovem de Poço Verde agredido, tem parte da orelha arrancada em hospital de Aracaju. Já já eu trago também esta informação.
2: Cindy Kruszewski.
1: A nossa repórter Cindy Kruszewski já está na ponta da linha. Vem com a notícia, Cindy. Bom dia.
3: Bom dia, Marcela Fernanda, bom dia, Valdemir Barreto, bom dia para você, ouvinte da Tobias Barreto FM. Logo mais eu volto trazendo informações da Secretaria de Assistência Social, aí com a nova portaria do Cade Único, mais precisamente do Bolsa Família. Então você continue ligadinho que logo mais eu volto trazendo informações para o Bom Dia Tobias.
1: É informação, é notícia, e vocês acompanham aqui através do Bom Dia Tobias. E para finalizar nossas manchetes, Paloma, ela que faz parte da clínica Neoclin, ela é biomédica e vai falar sobre o laboratório da clínica Neoclin. Exames que são realizados na clínica Neoclin. São essas e outras informações a partir de agora no Bom Dia Tobias.
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7h17, 7h17 é notícia, é informação, mas também é reflexão que a gente traz todos os dias. Bom dia para você que está ligando o rádio, bom dia para você que está entrando no Facebook, bom dia você da Radiosnet, bom dia do YouTube. Obrigado mesmo pelo carinho da audiência. A palavra é gratidão. E hoje a palavra nos ensina e nos confirma esse amor incondicional, esse amor que nos transborda, esse amor que nos faz se sentir vivos e bem melhores que através do nosso Deus. A palavra do Senhor está lá em Isaías, capítulo 43, versículo 2. E diz o seguinte: quando você passar pelas águas, eu estarei com você. E quando passar pelos rios, eles não o submergirão. Quando andar pelo fogo, você não se queimará, nem a chama o atingirá. Esse é o nosso Deus. Esse é o nosso Deus que tem todo o cuidado conosco. Tem dias que a vida, meus amigos, meus ouvintes, tem dias que a vida parece um enchente, levando a nossa paz, arrancando aí várias lágrimas e levando também tantas agonias em nosso coração. Em outros dias, parece um fogo que queima o nosso coração ardentemente, que parece que a gente não vai ficar nem com o coração, de tanta agonia que a gente passa, de tanta queimação, de tanto alvoroço. Mas Deus não disse que você nunca passaria por isso. Ele disse que estaria com você durante toda essa caminhada que estamos passando, que se chama tempo, passagem aqui na Terra. Se você está se sentindo frágil no dia de hoje, se você está se sentindo difícil, que os dias estão sendo muito difíceis, complicados, chegando até a queimar o seu coração, como se fosse aquela enchente, levando tudo de bom de você. Não pense que Deus te abandonou. A luta pode ser forte, mas a presença de Deus é mais forte ainda. O problema não está e não vai durar para sempre. Pode ter a certeza que essa agonia aí, essa tempestade, vai passar. Deus vai te dar força. Mas para isso, você precisa ser forte, o suficiente para suportar. Chame por Deus, clame por Deus, fale com Ele. Deus vai te dar força para atravessar esses momentos aí e sair mais forte do outro lado. Do outro lado da correnteza. Mas na frente você vai dizer: nossa, eu aprendi com essa tempestade, eu aprendi com essa correnteza, eu aprendi com essa queimação que aconteceu na minha vida. E aí eu digo a vocês: clame por Ele, chame por Ele e seja forte e corajoso, tá certo? Senhor, segura as nossas mãos quando acharmos que não vamos conseguir. Lembra dos nossos corações de que tudo está conosco, meu Pai. Renova as nossas forças, aumenta a nossa fé e ajuda-nos a vencer cada dificuldade, cada batalha, em nome de Jesus, de nossas vidas. Que possamos ter um final de mês abençoado, que este mês de agosto venha, meu Pai, em nome de Jesus, cheio de paz, de fortalecimento espiritual. Em nome do Pai, do Filho, do Espírito Santo.

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2: 7:22, não se atrase. 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Daqui a pouquinho, a Paloma Biomédica vai estar participando e falando sobre o laboratório. 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Estamos aqui ao vivo. A você que está nos acompanhando no Facebook, no Instagram, obrigado, Marcos Menezes. Bom dia, como é que você está?
3: Bom dia, minha amiga.
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0: bateria ou um pneu, o cliente já vai com a especificação na mão. 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
0: que a gente está trabalhando, ele já vai assim: olha, eu
1: É,
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1: Diga
0: também, já
1: aí,
0: está aguardando
1: Valdemir.
0: chegar.
1: Bicho velho danado,
0: E como eu ia falar, é muito satisfatório quando a gente traz um produto diferente,
1: né?
0: porque não tem nada a
1: E
0: ver entre
1: vende, né?
0: pneu e
1: O
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1: Telefone. Aí tá melhor do que. Alô do telefone, bom dia com que eu falo. Alô, bom dia?
0: Caiu.
1: Caiu a ligação. 7h30, 7 horas e 30 minutos.
0: Muito bem. Então, Marcela,
1: Então,
0: todas essas.
1: pneu. Olá.
0: Pneu. Chame.
1: Oi, bom dia. Bom dia.
2: Bom dia. Alô, bom dia, Marcela.
1: Bom dia.
2: Gabi.
1: Oi, Gabi, fica à vontade.
2: Diga esse moço aí, eu tinha falado com o Valdomiro, mas acho que foi ontem, foi antes de ontem. Eu vou fazer aniversário dia 3, liguei pra gente já com o rádio aí.
1: Eita! Duas pessoas já me pediu
2: Eu
1: isso,
2: ouvi vocês aqui
1: você
2: pelo
1: sofia
2: celular,
1: rádio.
2: mulher. Eu ouvi vocês pelo celular
1: Bodinho,
2: aqui.
1: Bodinho disse, diga Marcos que ele anuncia tanto eletrodoméstico, divulgue e sorteie rádio.
3: Ela participou do
2: Pois
3: programa
2: é.
3: ontem de manhã me pedindo rádio.
1: É mole.
3: Sofia
2: Obrigada,
3: Marques.
2: minha linda.
1: Vamos
2: Obrigado,
1: combinar o
2: querido.
1: seguinte,
0: olha, nós temos muitos ouvintes, Marcela. Eu não tenho como dar um rádio a todos os ouvintes. Eu vou trazer um rádio para você sortear aqui amanhã.
1: Eita!
0: Quer sortear esse rádio aqui
1: Bora!
0: amanhã ou na
2: Amém,
0: próxima semana?
2: amém, amém.
0: Você que sabe.
1: Você é quem vai dizer.
0: Eu vou mandar amanhã. Diga a ela
1: Manda.
0: que participe do programa amanhã. Você pode
1: Agora os
0: sortear,
1: rádios
0: valeu?
1: de. Toda vez que eu vou, Marcos me presenteia com rádio. Na cozinha eu tenho um rádio. Na sala eu tenho um rádio. Porque a nossa vida é o rádio, né? E eu gosto
2: É
1: demais do
2: verdade.
1: rádio. E é os rádios topado lá.
0: A gente lembra aqui que o rádio já vai no locutor preferido, já é sintonizado no locutor preferido.
1: Obrigado, Gabi.
2: Não, agradeço vocês aí.
0: Valeu, minha amiga.
1: O
0: Então,
1: povo já
0: Marcela.
1: ficou, o povo já tomou conta de Marcos. Pode chegar aqui, rapaz, cadê Marcos Menezes?
0: Ele
1: Não
0: chega lá.
1: traz um rádio pra
0: Sabe
1: sortear?
0: como ele chega na loja? Eu vou dizer como é que ele chega na loja. Ô Marcos, cadê você? Vai mentir na rádio hoje de novo. Eu falo aqui aberto porque eu sei que ele fala brincando, né? Mas é muito gratificante quando a gente consegue ter
1: O povo já tomou
0: essa
1: conta.
0: intimidade com os nossos clientes,
1: É, né? É
0: que
1: muito.
0: viram nossos amigos.
1: É bom
0: Então,
1: demais.
0: eu estava vindo agora para a rádio, vim caminhando, né? De casa para cá. E aí as pessoas param na rua, começam a falar. Aí eu falo, tô indo para a rádio. Aí eu, você está nos na rádio, eu gosto muito de ouvir você.
1: Mas é bom
0: Né?
1: mesmo.
0: Meu filho quer conhecer você, minha avó quer conhecer você. Então é muito gratificante isso, porque a gente percebe que não está falando só do comércio, só do dinheiro, só de vender. Acaba que se tornando amigo das pessoas
1: É,
0: também.
1: a gente
0: E é
1: se
0: bom.
1: torna amigo conhecido, né, Valdemir? É bom isso.
0: Até Bel falou, né? E rapaz, todo mundo fala com você. Qual a sensação que você tem?
1: É
0: Fala,
1: bom
0: pá, a
1: demais.
0: sensação de sair rindo para todo mundo, até porque eu não conheço.
1: E nem precisa ser político, tá vendo aí? Para ser popular, para
0: Nada, não. Não
1: ser um
0: precisa,
1: cara
0: não.
1: do povo.
0: Até algumas pessoas confundem, né? Acham que eu não
1: É.
0: quero, mas não,
1: Isso aí vai ser quem vai querer mais na frente, que nada, nem
0: não,
1: tudo.
0: pode ter certeza que eu não tenho interesse nenhum, nenhum, nenhum. Meu segmento é outro, meu ramo é outro. Eu estou muito satisfeito como
1: Nasceu para outra
0: está. Eu
1: coisa, né?
0: nasci para outra coisa.
1: Tem áudio?
3: Tem,
1: Libere aí.
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1: O povo é
0: Mas
1: engraçado.
0: a gente vai sortear esse rádio aí para os ouvintes de Marcela. Vamos sortear. Eu vou fazer o seguinte, Marcela, eu vou fazer algo bacana para você aqui, para
1: Vamos.
0: esses ouvintes que estão ouvindo e pedindo esse rádio. No mês de
1: Vamos.
0: agosto,
1: Sim.
0: eu vou sortear um rádio por semana.
1: Eita! Além
0: Certo?
1: dos frangos, pessoal, o anjo da guarda, agora vem o nosso segundo anjo, os
0: Pronto.
1: rádios,
0: Eu vou
1: viu?
0: trazer, gente, para cá, quatro rádios. Marcelo vai sortear um rádio por semana aqui para vocês.
1: Vocês
0: Queria
1: estão
0: muito
1: ouvindo?
0: direcionar um para cada pessoa, mas não é possível que é muita gente. Acho que vocês compreendem. Mas como não é possível, eu vou sortear no mês de agosto, fazer uma
1: E
0: campanha com
1: a
0: você.
1: pergunta é, onde é que você vai encontrar eletrodoméstico, pneu? Você vai me dizer o que é que na Marcos Menezes vende?
0: E já bolou até a pergunta. Pensa que é difícil essa pergunta aí,
1: Diga.
0: Sim, ela vai ter uma dificuldade danada. Mas no mês de agosto estamos completando 10 anos, certo? Já estou até antecipando aqui. Mas a gente vai fazer algumas campanhas e dentro dessas campanhas eu vou direcionar

0: 4 rádios para vocês.
1: Pois direcione.
0: Para os nossos
1: prometeu, está prometido, tá, e o homem é de palavra.
0: Não, não volta atrás, não.
2: Pois é, já ganhei o frango.
1: Ei.
2: Agora merece ganhar um rádio, né? Estou fazendo 4.6.
0: Eita, meu Deus.
1: Obrigado, viu, Marcos? Obrigado, aí você.
0: Obrigado,
1: viu?
0: Também, mais uma vez. É muito bom quando eu vim
1: para cá. É bom demais, eu gosto demais
0: de
1: sua participação.
0: Eu começo meu dia mais feliz, né? A gente
1: mas é bom
0: divulgar,
1: mesmo.
0: Vem falar da nossa marca, mas a gente consegue interagir com os clientes, consegue ouvir aqui a participação dos ouvintes, então isso é muito satisfatório e eu me sinto bem aqui no seu programa, é muito gratificante. Obrigado por tudo, viu?
1: Tá aí, um rádio por semana a partir de agosto.
0: A partir de agosto, quinta-feira, todas as quintas-feiras, que é o dia que eu venho para a rádio, a gente vai sortear um rádio.
1: Ótimo. Alô, Binho de Valério, bom dia com Jesus.
3: Bom dia, Marcela, tudo bom? Diga, Marcos, eu vou ir comprar um negócio desse aí, pra ver se ele ganha um presente aí.
1: Eita! Seu Ninho...
3: Vou comprar fiado a ele.
1: Fiar? Ah, eu sei que o senhor tem médio pra isso.
0: Sinceramente. Ô, Marcela, eu acredito que todos os meus clientes já ganham presente mesmo.
3: Eu tenho um bom dia a todos, saúde, tchau.
1: Aí tem dinheiro, Marcos. Seu Ninho de Valério, tem dinheiro. É vaca no pasto. 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
0: Eita, coisa boa. Rapaz, eu churrasco com essas vacas, meu amigo.
1: Um abraço, viu, Marcos?
0: Um abraço também, Marcelo. Um abraço para você e para todos os ouvintes.
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1: 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Chama o Luciano, secretário
4: de... Bom dia,
1: de...
4: Marcela Fernanda. Bom dia a todos os ouvintes da Tubis FM. Marcela, estou aqui ligado no seu programa, viu? Não perco por nada nesse mundo. Marcela, estou mandando esse áudio aqui para agradecer o pessoal da Secretaria de Obras aí. E já colocaram as lâmpadas aqui, viu? Aqui é assim, a gente quando tanto cobra, como também elogia, né? A gente também agradece quando é feito benefício, né? Então é isso, é só para isso mesmo, Marcelo. Então bom dia a você e toda a sua família aí, viu?
1: Um abraço, Zomi. Um abraço a todos os ouvintes aí do bairro Bom Jardim. Lembrando a vocês, agradecer aí a atenção, né, e a disponibilidade também. Sei que é obrigação do município, mas a Secretaria de Obras, o Legerinho, né, o nosso amigo Nessival, tem sido muito atencioso com os nossos ouvintes. Obrigado aí. Claro que não vai agradar o mundo inteiro, né?
2: Eu quero participar para ganhar um radinho.
1: Eita, que já estão achando que até o sorteio é hoje.
0: Quinta-feira.
5: Bom dia, Marcela Fernanda. Bom dia, ouvintes do programa. Bom dia, Tobias. Marcela,
1: obrigado,
5: estou
1: viu,
5: passando.
1: Chama o Luciano para cá.
5: Só para parabenizar aí esse rapaz, né? 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Você é maravilhoso, rapaz. Que Deus te abençoe.
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1: 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Chama aí o Luciano, secretário, por gentileza, para que ele venha, né, para a gente bater um papo e falar sobre a educação de Tobias Barreto. 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Eu disse, deixa-me reis, tá bom? 7 horas e 39 minutos. Bom dia, meninas. Bom dia aí, secretário de Educação. Como é que você tá? O menininho aí do marketing, topado. Bom dia, secretário. Como é que você tá?
7: Bom dia, Marcela. Aqui é assim, já entra conversando.
1: É, bom dia, meninas.
7: Isso aqui, eu estava conversando esse tempo ali sobre um programa do LR, que é bom, que é dinâmica, é assim, eu gosto. Bom dia, Marcelo. Vou dar de novo meu compadre diz Valdemir. Aí.
1: Vamos falar. Ela vai usar esse, né, assim? E elas dia, vão usar Calan, esse, tá bom?
7: Tá aqui da SECOM. Bom dia, Jennifer, a nossa coordenadora da parte. A parte pedagógica do Educa Tobias. Bom dia, Ju, que faz parte da coordenação dos esportes do Educa Tobias. E bom dia aqui, Isabel, que coordena a educação inclusiva.
1: E aí eu gosto já de entrar direto. Bom dia aos ouvintes. Eu gosto de entrar direto. Toda vez que o Luciano vem, ele vem com a equipe para poder deixar claro e explicar tudo certinho. E eu gosto de ser bem objetiva. O resultado do IDESE, né, a educação de Tobias Barreto, em terceiro lugar no nosso estado inteiro. Qual a sensação, né?
7: A sensação de dever cumprido, né? E também de muita responsabilidade, porque nós não podemos mais recuar, não podemos cair. Agora é trabalhar muito, muito para se manter e crescer mais. Nós precisamos chegar no topo mesmo, quando eu digo do topo da alfabetização.
1: A gente... No caso, se você manteve ali um patamar, você não pode cair mais,
7: não,
1: né?
7: Não. Hoje nós temos mais de 60% das nossas crianças alfabetizadas e nós temos que chegar a 100%.
1: E é
7: uma luta que nós estamos para alcançar, né? E nós temos essas metas a bater, né? A gente vem batendo as metas. Por exemplo, essa meta que nós batemos agora era a meta do ano passado. Era a meta desse ano, né?
1: 2026.
7: A meta que nós batemos em 2025 foi a meta de 2026. Então, no próximo, agora em 2026, nós vamos ter que bater essa meta que já batemos, mas não podemos recuar. Tem que bater mesmo e tem que avançar, e nós queremos chegar a ultrapassar a meta do ano que vem.
1: A gente sabe que a educação mudou muito, né? A gente sabe que muitas pessoas e muitas mães já colocaram na cabeça que a educação muda o mundo.
7: Exato.
1: Né? Muda a vida de qualquer um. Mas existe ainda criança fora da escola? Existe. Aqui em Tobias?
7: Nós temos um déficit de crianças na área infantil, na creche, né? É por isso que nós estamos fazendo, o prefeito está fazendo hoje, o prefeito Deus, a quem eu mando um abraço, ele deve estar me ouvindo, nós estamos fazendo 5 creches.
1: É para poder diminuir essa demanda.
7: Diminuir não, a gente quer zerar. Né? Nós, por exemplo, no ensino infantil, nós zeramos o déficit de crianças no ensino infantil. Mas o ensino infantil creche ainda tem crianças sem as vagas de sala de aula.
1: No caso, a creche é importante para que a mamãe vá trabalhar, né? Tenha sua liberdade. Né?
7: Porque assim, antigamente a creche ela foi criada como se fosse uma assistência social, né? Para aquelas crianças, a mãe vai trabalhar, então precisa de. Não tem como deixar na creche. Antigamente era isso. Mas a creche hoje não. A creche hoje já faz parte do desenvolvimento da criança. É naquela fase que ela precisa. Se você imagina só você, uma criança que está em desenvolvimento, ela é recém-nascida, a mãe vai trabalhar e deixa ela lá. Ou com uma babá, ou seja lá com quem for, com alguém que não tenha preparo técnico para fazer aquela criança se desenvolver em todas as suas dimensões. Ela vai crescendo, ela vai se desenvolvendo. Vai se desenvolvendo na coordenação motora. Você precisa ter a parte lúdica para aquela criança, para ela se desenvolver. Você precisa socializar aquela criança. São desenvolvimentos de cada fase. Então, a creche hoje é uma necessidade para que essas crianças de mães que não têm condição de pagar alguém para fazer isso, ela vai trabalhar, ela entra na creche de manhã, quando chega lá, ela toma o café dela, ela toma banho se precisar.
1: Muitas das vezes vai sem comer, né?
7: Vai sem comer. A maioria.
1: Sai de casa sem comer.
7: Sai cedinho, né? Não come. Come na creche. E aí ela vai lá, come, toma banho. Aí tem o horário de dormir, tem o horário de brincar. Tem tudo. A creche, por exemplo, as duas creches muito boas, principalmente, eu vou falar da creche da escola, porque eles têm um projeto incrível. É o mundo, assim, de mágico da criança lá. E eles trabalham, as aulas deles, eles fazem as professoras vestidas de personagens. Da Cuca, do Visconde, enfim, de todos esses personagens da literatura. Eles dão aula vestido como se estivesse ao vivo naquele mundo lúdico. Então, é esse trabalho que as creches ofertam para as crianças, para quando ela chegar no ensino infantil, que já começa a se aproximar da alfabetização, que é no primeiro ano, ela já tem habilidade motora, ela já tem socialização, ela já tem limite de valor, senso de limite, ela já está começando a aprender a fonologia das letras e quem sabe até de palavra, né? Não é alfabetização ainda, mas ela já está sendo preparada para quando ela chegar no primeiro ano, essa criança está com muito mais facilidade de aprender.
1: Desenvolvida, né? É. E a Verônica, que como nosso programa, o Luciano sabe, é bem interativo, né? A Verônica já está me dizendo que mora no Agripino e disse, Marcela, eu não vejo a hora da creche estar pronta, porque a maior dificuldade que temos é de encontrar uma vaga. É justamente por isso, por essa demanda, né?
7: Por essa demanda e a gente escolheu pontos estratégicos da cidade, as áreas mais vulneráveis mesmo. Nós temos no Agripino, a que está sendo construída lá, né? Ali ao lado do IFES. A gente tem aqui no Santos Dumont, está sendo construído. Uma que estava aí, que era do governo federal, que estava abandonada.
1: Parada, né?
7: Está sendo reconstruída agora. A outra do Bom Jardim, que também era do governo federal, estava lá abandonada, está construindo. Então, são três que estão sendo construídas, mais as duas funcionando, cinco. E, salvo engano, nós temos mais uma do governo federal que nós ganhamos. Aí essa daí, eu não sei, eu vou ver com o setor de planejamento como é que está esse processo, se já teve licitação ou não. Ou seja, nós vamos estar, eu espero que daqui para o final do ano que vem, com cinco creches funcionando.
1: Vocês têm os números de quantas crianças estão matriculadas nas creches no total?
7: Nas creches, vou dizer assim, porque nós temos as creches aqui, mas nós temos crianças nas escolas com idade de creche, né? Mais das creches daqui, nós temos em torno de 600 crianças. Nas duas nós
1: nas
7: temos.
1: Duas.
7: Mas nós temos mais crianças em outras escolas do município, com a idade de creche muito coelho, por exemplo, nós temos em Samambaia, nós temos em vários lugares, várias escolas, nós temos crianças que estão na idade de creche.
1: Secretário de Educação, para você que está ligando o rádio, é ele que está falando, e aí eu já vou logo no ponto. Educa Tobias, é um programa ou um projeto?
7: É uma política pública, não é um projeto só. Isso, nós criamos. Eu vou falar rapidinho, mas quem vai falar sobre isso é Ju e Jennifer. Isso é um projeto que nós pensamos em 2022 e nós criamos. 2023 veio o governo federal e entende que tem que haver a educação em tempo integral. São três coisas distintas: educação integral, educação em tempo integral e escola de tempo integral. A escola de tempo integral é aquela que o menino vai lá e passa o dia todo, como tem a creche. As duas creches, por exemplo. A educação integral, em tempo integral, é a que a gente faz as duas. Em tempo integral, é que a criança está na escola num turno e vai para casa, no contraturno ele vem para fazer recomposição da aprendizagem, por exemplo. Mas só que elas vão dizer para vocês aí que hoje a gente faz a educação integral. E vai dizer por que a gente faz a educação integral. Então, Tobias Barreto é realidade, é política pública, lei federal e regulamentação municipal. Não é um projeto de governo, é um projeto de Estado mesmo. Ou seja, quem chegar aqui tem que continuar.
1: Tem.
7: Né? E elas vão falar sobre isso, você vai entender melhor do que é que eu estou falando.
1: Bom dia, meninas. É as duas?
8: Bom dia, Marcela.
1: Como é seu nome?
8: Ju, Juliana.
1: Seu cargo, Ju?
8: Eu sou coordenadora de esporte.
1: E a outra?
9: Jennifer, bom dia,
1: Marcela. Bom dia.
9: Eu sou coordenadora pedagógica.
1: Fiquem à vontade. Explique certinho para o povo.
8: Então, Marcela, hoje o município atende 2.720 crianças na educação integral, em tempo integral. Né? O Educa Tobias ele tem uma variedade de modalidades esportivas, atendendo aí toda a rede do município, né? Inclusive, pais que estão ouvindo, incentive seus filhos, né, a praticar esporte, né, que isso é muito importante. Nosso objetivo é cada vez mais aumentar esse número. Para isso, a gente tem uma variedade de esportes, hoje, atendendo, né, toda a rede. Temos o vôlei, temos o futsal, futset, capoeira, temos artes marciais, como judô, muay thai. Então, tem uma infinidade de modalidades, né, que você pode escolher participar, aí que você se identificar melhor, né, praticar aí ao longo do... que vocês estão estudando na rede do município.
1: Uma observação é que esse aluno esteja
8: matriculado na rede.
1: E isso. Pontuado também, legal,
8: exatamente.
1: Né? Com a pontuação boa.
8: O foco do Educa Tobias é a recomposição de aprendizagem. Então, para isso, você precisa estar bem, né? A gente vai ficar melhor. É, para poder também fazer as modalidades, né?
1: E também já é um incentivo para a criança, né?
8: Exatamente.
1: Né? Né, Jennifer?
9: Isso, Marcela. O Educa, o foco principal do Educa Tobias é a recomposição da aprendizagem, onde a gente vai pegar aquele aluno que está no regular, apresenta defasagem em português e matemática, vamos trazer para o Educa e ali os nossos professores com um olhar individualizado, um olhar com mais atenção, identificar quais são as defasagens da aprendizagem e recompor isso, português, matemática, e a partir dali o aluno vai também trabalhar a sua totalidade, trazendo e apresentando também a recomposição, tanto como as modalidades também. Então, ele vai estar ali no judô, vai estar na natação, vai estar na flauta.
1: Ele mesmo é que vai escolher qual área que ele quer.
9: Ele é amplo, ele vai poder escolher, porém, o foco principal no desenvolvimento da recomposição. Nós temos também, incluso na modalidade, a Libras. Então, dentro de algumas turmas de recomposição do nosso município, nós inserimos a professora e a intérprete para trabalhar com esses alunos com uma nova disciplina de Libras também.
1: Importante, né? No mundo trazendo que vivemos aí atual, né?
9: Inclusão. Exatamente.
1: Uma outra situação. Quem estuda de manhã faz à tarde, né?
9: Isso, em contraturno. Sempre quem está estudando pela manhã faz em contraturno a recomposição.
7: Eu queria que Ju enfatizasse, Ju, como é que nós estamos pensando, você pensando, com relação à organização dos times, das equipes nas escolas?
8: Pronto. Falando, né, da parte esportiva, enfatizar aqui também o resultado dos jogos escolares, né?
1: Os meninos, eu acho que a maioria é futebol, né? Gosta do futebol.
8: Futsal, isso, futset também, né, que é o society. Nos resultados dos jogos escolares de 2026, tivemos duas escolas, né, na classificação geral. Foi o Telma em primeiro lugar, geral, onde tinha escolas do estado, do IFES participando, e o Iraildes em terceiro, né? Então foi frutos aí já do Educa Tobias. Pensando nisso, a Secretaria de Educação, né, junto com a Coordenação de Esporte, pensamos em uniformizar todas as escolas da rede municipal, né, onde a gente tem times montados de vôlei, de futsal, onde iremos uniformizar esses meninos para os jogos escolares do ano que vem, para que todos estejam, né, uniformizados adequadamente.
1: Legal.
7: O que o Ju está querendo dizer é que nós estamos, o pensamento em países da Europa, por exemplo, Estados Unidos, o esporte é muito incentivado.
1: E tem que ser, né?
7: E tem times de futebol, e tem ligas, enfim. Então, nós queremos fazer da educação esse ambiente não só de aprendizagem pedagógica, mas de formação integral como um todo mesmo. Quando eu digo todas as dimensões, física, emocional, de limites, de valores, e o esporte ele traz isso. Então, é isso que o Gil está falando, que nós queremos formar nas escolas os times mesmo, as equipes, e essas equipes vão estar uniformizadas, cada escola vai ter o seu uniforme da cor que ele vai escolher, que ela já fez.
1: Bom, né?
7: E para quando chegar nos jogos escolares, por exemplo, é como se fosse um campeonato mesmo, as escolas com seus uniformes, cada um com seus mascotes, cada um defendendo suas equipes, para formar realmente jogadores de futebol, de vôlei, do que ele quiser. Inclusive, nós estamos trazendo agora, dia 14, Regi, que foi campeão brasileiro pela seleção lá de Sergipe, foi campeão de Sergipe várias vezes, pelo Itabaiana, enfim. A maioria, compadre, conhece, ele é daqui, é um grande esportista, hoje professor de educação física, ele vai vir aqui dia 14. Já trouxemos um outro lá da Federal para dar formação de como organizar essas equipes, de como eles vão treinar esses times, as técnicas de futebol para formar um time mesmo de verdade, para que a gente tenha esporte amador acontecendo de verdade nas escolas. E aí ele já ficou empolgado, ele disse, agora eu já vou ser olheiro. Ele disse, porque tu mesmo, a gente é um celeiro de futebol, de meninos.
1: De garotos, né?
7: Eles aí é um celeiro. Inclusive ele, Gil e tantos outros, foi da época dele, né? Então a gente tem com esse pensamento, é isso que ela está dizendo.
1: E cada vez mais incentivar os meninos a largar celular, a largar a rua.
7: Exatamente.
1: E você, mamãe, incentive. Olha, meu filho, a intenção da escola. Se você melhorar a nota, isso aí é um incentivo grande. Grandioso.
7: Isso. Então,
1: às vezes está com dificuldade na escola, na pontuação, diz, não, só vai entrar se você passar de ano, se você tiver uma
7: exatamente
1: nota maior, né?
7: Ele tem, as escolas têm a frequência e tá um controle. Por exemplo, se é o aluno no balé, por exemplo, vou falar de balé aqui, depois ela conclui. Se a criança não está frequentando, e se ela necessita de recompor a aprendizagem e ela não está frequentando a sala de recomposição, ela não vai poder frequentar a sala de balé.
1: Ela vai dar uma recuada, tem que dar uma recuada.
7: No esporte é a mesma coisa. E isso tem ajudado muito, porque os meninos não querem perder o balé, não querem perder o esporte. Então, eles vão para a escola, eles vão para o tempo integral na hora que precisa, naqueles que precisam de recomposição, que vai estar lá o pedagogo para recompor essas aprendizagens que ela falou aí, que é português, que é matemática, né? Para que ele não chegue lá no final do, do ensino fundamental sem estar alfabetizado, o que acontece muito.
1: Verdade.
7: Ele tem que se alfabetizar. A fase de alfabetização vai até o segundo ano. O aluno não se alfabetizou até o segundo ano, ele vai ser prejudicado pro resto da vida. Né? Mas, antes de você passar para elas e para a Bel, que vai falar de educação inclusiva, nós trouxemos aqui as três, porque são dois projetos criados pelo município que auxiliaram no impulsionamento do desenvolvimento da educação, né? Que é a educação inclusiva, que Bel vai falar, e esse da Educa Tubias, né? Que elas estão falando. Como eu disse, existem coisas que fazem com que a educação se desenvolva, e aí cabe a sensibilidade do gestor de educação, mas principalmente, aí é o ponto principal. Se não tiver isso, nenhum gestor de educação consegue. Ele pode ser o melhor do mundo, ele pode ter a melhor equipe do mundo. É o apoio incondicional do gestor maior, do prefeito. E a gente tem. A gente tem, na hora que a gente chega com as propostas, que ele sabe que a proposta é boa, ele vai lá e abraça. E a gente tem esse apoio total. Só para você ter ideia, Marcelo, disso não vai lá na secretaria para chegar lá e... Não, ele só vai, às vezes eu chamo, às vezes ele liga para mim, vou conversar com você e vai lá. E ele sabe o que está acontecendo, a forma como está acontecendo, os resultados estão aparecendo e ele não interfere nesses resultados. Muito pelo contrário. Se eu precisar a formação desse projeto, por exemplo, de Educa Tubias e de Educação em Tempo Integral, a gente precisou muito dele, do aval dele, porque foi um investimento alto que nós fizemos. E ele disse, pode fazer, porque nós precisamos fazer educação de qualidade. E está aí. Então, é o ponto principal, o gestor. Depois você vem agora a sensibilidade do gestor de educação, no caso eu e qualquer gestor de educação, de conhecer a realidade do seu público.
1: O que é que precisa, né?
7: Se você não conhecer a realidade do seu público de ponta a ponta, você não sabe o que é que ele precisa. Que tipo de projeto político-pedagógico você vai desenvolver dentro da educação para que atinja as necessidades daquelas crianças? Um exemplo está aqui, que é a educação inclusiva, e ela vai dizer. O outro exemplo está aqui, que é o Educa Tubias. Temos o PAPV, Márcia, que é a coordenadora, e as meninas que trabalham com ela, que são as formadoras de professores. Esse programa não é nosso, é uma parceria com o Estado. O Estado criou e a gente tem a parceria com eles. Quem desenvolve aqui é Márcia, como coordenadora, e tem Jaqueline, tem Zene e tem Nusmaria, que são aquelas formadoras do Estado para formar as crianças ou formar os professores na área da alfabetização. São alguns dos instrumentos que nós temos, além dessa lista que eu coloquei aí, que eu não sei se você viu, com infinidade de ações que impulsionam o desenvolvimento da educação, né? E aí é isso que a gente faz. E eu passo agora para as meninas.
1: Pessoal, parabenizando, eu assino embaixo, vocês estão de parabéns. E aí, meninas? Pode concluir.
8: Lembrando que, quando a gente fala toda a rede, estamos falando também dos povoados, né?
1: Também,
8: Jabiberi, né? Jabiberi, Monte Coelho, Samambaia, Campo Pequeno, Barriga, Brasília, com aulas do Educa Tubias, aulas de natação, aulas de música, né? De
1: aí as crianças vêm, é?
7: Não,
8: eles fazem lá mesmo.
1: É, né? Que é a área de...
7: Ela puxou um assunto importante.
1: Eu gosto de perguntar. E piscina?
8: Fica à vontade.
7: Piscina, pronto, vamos lá.
8: Exatamente.
7: Nós temos Samambaia, tem piscina na Samambaia, a gente alugou. Os meninos da Samambaia fazem aula na piscina Samambaia. Nós temos piscina em Monte Coelho, a gente alugou. Os meninos da escola faz aula na piscina Samambaia.
1: Entendi.
7: Nós temos uma piscina entre Jacaré e Catu, ali pertinho. As duas escolas utilizam aquela piscina. Aqui nós temos o clube social. As crianças utilizam aquela piscina. E estamos já tentando ver outra piscina boa aqui para ampliar.
1: E o lado de cá?
7: Aí, esse lado de cá, infelizmente, não tem piscina. Os meninos, por exemplo, em Campo Pequeno não tem, em Brasília.
1: Aí não coloca.
7: Aí não entra essa modalidade, mas lá eles têm música.
8: Mas tem outras modalidades.
7: Tem flauta, tem música, tem dança, tem balé, tem tudo.
1: O lado de cá cria aí uma piscina, né? Alguém, um fazendeiro, bota uma piscina aí no. É bom, né?
10: Com certeza.
9: E dessa forma, Marcela, nós conseguimos desenvolver o nosso aluno integralmente, não somente com uma recomposição, mas todo o aluno por completo. Motora, psíquica, emocional. Então, trazer realmente esse desenvolvimento para que o aluno possa avançar e enfrentar os desafios que ele vai encontrar ao longo do seu ano letivo, ao longo do seu processo de aprendizagem.
1: Eu gosto de perguntar, com tudo isso, com toda essa estrutura, o aluno sentir dificuldade, né, na sala de aula e não melhorar, procura os pais ou leva de imediato para um psicólogo e caminha?
7: Aí, agora
10: com ela. Bom dia, Marcela. Bom dia, ouvintes.
1: Como é seu nome?
10: Isabel.
1: Isabel.
10: Então, hoje, graças a Deus, né, eu fico muito feliz enquanto professora de falar dos avanços que Tobias vem tendo na educação, né? E nós estamos ampliando muito, né, esse leque da inclusão. A inclusão está acontecendo em Tobias Barreto. E aí, esses alunos que têm muita dificuldade, né? Ali a gente tem uma equipe, um núcleo especializado dentro da secretaria, que se chama de NEAP, que a gente conta com o apoio de uma psicóloga, de um assistente social, de uma nutricionista e de uma acompanhante terapêutica, né? Que vão na escola, né, visitar aquela criança, observar o que está acontecendo, quando preciso também vai até a família e ver realmente se é uma dificuldade de aprendizagem do momento, uma situação que está passando ou algo que precisa ser investigado, né, com o pessoal da saúde, né, para ver se tem algo mais a fundo. Mas diante, né, desde já, desde que identifique essa dificuldade daquela criança, ele já pode, né, através do relatório de suspeita que as meninas fazem, através de um estudo de caso, de uma anamnese com a família, né, com os responsáveis, ele já é matriculado na sala de recursos multifuncional, né, que hoje todas as nossas escolas do município, ela tem a sala de recurso multifuncional.
1: Desligue lá, tá ligado?
10: Hoje a gente conta com 28 professores especialistas.
1: Frio da gota, não tô com frio, menina. Eu tô morrendo de frio.
10: É, a gente conta, Marcela, hoje com 28 professores especialistas para atender 731 crianças do nosso município. E dentro dessas 731 crianças, né, no meio, na verdade, nós temos aí pessoas que finaldos, né? Pessoas com deficiências, com transtornos, e temos também aqueles com dificuldade de aprendizagem, que ainda não tem, né, um laudo, mas tem um relatório ali pedagógico que está com dificuldade de aprender na sala de aula, e aí vai para a sala de recursos, e o professor ali, que são todos especialistas que estão lá, fazem, viabilizam maneiras com jogos pedagógicos, com recursos diferentes, para complementar aquilo que ele aprende na sala regular e que ele se desenvolva da melhor forma, né, no, na sua sala regular diariamente ali, né, dando esse suporte para o professor. E, além disso, nós temos também os apoios, né, os apoios pedagógicos, os apoio 1, os apoio 2, dentro, espalhados nas escolas do nosso município. Hoje a gente consta em torno de 150 apoios que estão fazendo formação, né, agora tivemos um decreto recente, em outubro, que foi alterado em dezembro, e ele traz que os nossos apoios para poder estar na sala de aula juntamente com o professor para dar esse apoio para as nossas crianças, ele precisa ter no mínimo 180 horas de curso na área da educação inclusiva. E aí a gente, né, fez um projeto juntamente com o IFES, né, firmamos essa parceria, e nossos apoios no dia 14 de agosto encerra esse curso, né, que a gente proporcionou para eles, para dar qualidade melhor, né? Quando eles aprendem, eles conseguem passar e ajudar de uma forma melhor. Além disso, nós temos também um professor de Libras, que dá aula online, foi aberto ao público, a maioria que faz são professores da rede, mas aí também tem outras pessoas que fazem esse curso, e estarão também finalizando o módulo 1 e o módulo 2 agora em agosto, e já vão dar início ao terceiro módulo e ao segundo módulo, né? Porque Libras é prática, né? Então, quando a gente perde essa prática, acaba esquecendo ali a sinalização. Além disso, né, dentro desses 731 alunos que eu citava, nós temos 3 alunos que têm acompanhamento em Braille. Nós temos
1: o que é isso?
10: Braille é um sistema, né, para pessoas que são cegas.
1: Yeah. É.
10: Então, as cegas é o que já tem, né, baixa visão, que está ali perdendo. E aí, nós temos uma criança que já está alfabetizada. Nós temos outra criança...
1: Dentro da sala de aula.
10: Dentro da sala de aula. Né? Ele tem acompanhamento... E ele também faz sala de recursos. Ele tem acompanhamento com o professor online, que vem também presencialmente, uma vez por mês, porque o professor não é daqui. Ele mora em Alagoas. E o município arca com ele para dar esse suporte para nós, porque é muito difícil também nós termos, né, profissionais em Braille. E estaremos agora em agosto, iniciando dia 20 de agosto, um curso para os professores do AE em braille, né, que esse mesmo professor irá ministrar. Como eu falava das crianças, né, são duas crianças e um adulto, né, nós temos um senhor na EJA, né, que está fazendo o acompanhamento.
1: Legal, né?
10: Em braille, e essas outras duas crianças no interior do nosso município, não são aqui dentro, na cidade. E, para mais, né, agradecer esse espaço, né, e dizer que a educação de Tobias está alavancando, né?
1: Amém.
10: Né? Está subindo muito, está mudando, né? E a gente agradece a Luciano, né? Porque ele é um gestor que nos deixa aberto para tomar
1: Fica
10: decisões,
1: à vontade, né?
10: E a gente vai a ele, ele nunca diz não. E aí ele tem um gestor maior também que nunca diz não para ele. E a educação de Tobias, né? A gente está aqui para cada dia fazer mais, melhorar, buscar soluções, né, para aquilo que ainda está pendente, vamos dizer assim.
1: Luciano, quem fala do desfile? Podemos falar do desfile?
7: Podemos,
1: já,
7: sim,
1: ou não?
7: Já, com certeza.
1: Porque mas existe toda uma preparação,
7: sim,
1: né?
7: Sim, mas antes eu queria só pincelar um pouquinho o que Bel está falando, né? Da importância da educação inclusiva. A educação inclusiva, ela acontece desde a creche até a idade adulta. Porque a pessoa com transtorno ou neurodivergente, ela não, tem umas que evoluem. Mas ela sempre vai ter, ela não cura, não sara, não é uma doença, né? E aí, se você deixa para trás essas pessoas, você imagina, eu tenho 700 alunos na educação inclusiva. Se eu deixasse para trás, se nós deixássemos para trás esses alunos, nós estaríamos condenando essas crianças a não se desenvolver. E olha que esse aluno que ela está dizendo é cego, era analfabeto, nós contratamos esse professor, ele vai dar aula exclusiva para ele. Compramos todo o material de Libras, não é barato, é caro. E hoje o aluno está alfabetizado, é cantor e quer ser radialista. Já teve entrevista aqui nessa emissora.
1: Né?
7: É. Ele deve estar ouvindo, o nome dele é Arthur, lá em Samambaia. Tem um senhor aqui no Telma e tem um garoto em Capitoa. Então, além disso, esse trabalho todo voltado para a educação, inclusive, que nós começamos lá em 2021, nós só tínhamos 65 alunos atendidos, nós só tínhamos duas salas de recursos e hoje nós temos quantas salas de recursos, Bel? 30, é?
10: 32 turmas com 28 professores.
7: Pronto, 32 turmas de sala de recurso com 28 professores. Não tem uma escola que não tenha. A não ser uma escola, por exemplo, que agora nós estamos ampliando, que estava sem sala. Aí a gente criou um núcleo e os alunos vêm para aqui, para aquela escola. E o carro pega na porta com um monitor, aquele aluno exclusivo, para ali, para aquela sala de recurso, para que ele possa minimizar os obstáculos que ele tem, para que ele consiga melhorar a sua aprendizagem. É o trabalho feito mesmo assim.
1: E que bom que a educação avançou, né?
7: Sim.
1: Porque se a gente comparar, vocês são novos, mas se comparar comigo, sim, e com o Luciano antigamente, a dificuldade é muito grande. Hoje até para estudar ganhar dinheiro.
7: Pois é.
1: Né?
7: Então é isso. Todas essas ações, o PAPV tem um trabalho importantíssimo também na parte de alfabetização, né? Melhorar a alfabetização, formando professores para atuar na sala de aula. O programa é alfabetizar para valer, que a gente chama PAPV, como eu disse a você, que é massa, que é a coordenação. E, fora isso, a gente, a estrutura da física da nossa educação hoje não tem comparação com o que era no passado. Só para a construção de novas creches. Nós temos um trabalho de manutenção das escolas todos os anos, diariamente.
1: Quantos alunos matriculados? Eu gosto de números.
7: Perto de 7 mil. Matrícula regular. Mas
1: municipais,
7: se
1: você, no município.
7: Isso, mas se você pegar a matrícula do AI, a matrícula do Educa Tobias, passa de 10 mil.
1: É mesmo?
7: São coisas que estão acontecendo em Tobias que não acontecem em lugar nenhum. Estou dizendo porque eu participo de eventos nacionais. Eu fui para Minas Gerais participar de um evento nacional do Educa Tobias, da Educação em Tempo Integral. E lá nós não vimos ninguém, nenhum município que tivesse um projeto parecido com o nosso. Inclusive São Paulo, salvo engano, o pessoal de Bauru procurou a gente para saber como é que faz, queria entrar em contato com... Aí eu estava em Ituca, para saber como montar a educação em tempo integral lá, da forma como a gente montou aqui, né? Essas ações e todas essas envolvendo... Uma das coisas importantes, Marcela, muito importante. Se você não tiver um trabalho humanizado, recebendo a todos com carinho, você não consegue. Você não tem como trabalhar com a equipe que não seja bem acolhida, bem recebida, que você trate ela com carinho. Esse é o trabalho que a gente tenta fazer na Educação Tobias Barreto, humanizar mesmo. Se chega um professor com algum tipo de necessidade na secretaria, a gente faz de tudo para ajudá-lo. Se tiver com problema de saúde, qualquer coisa que ele chegue lá, a gente faz de tudo para ajudá-lo. Então, é um trabalho que a gente faz de humanização e esse trabalho se reflete na sala de aula. É isso que a gente faz, é por isso que a educação está desse jeito. Todos esses instrumentos que nós criamos, o investimento também em material didático, ensino infantil, nunca houve na história de Tobias, educação de Tobias, um prefeito dar todo o material didático da educação infantil, livros didáticos para infantil. E a gente vem fazendo isso todos os anos, compra esses livros, não é barato, para a educação infantil. Porque a gente entende que precisa cuidar desde ali, o pequenininho. É uma plantinha que você tem que regar o tempo todo. Regar, podar o tempo todo. Então, ele precisa de ter todo o suporte que a gente puder dar para que ele possa se desenvolver e ele chegar na idade de alfabetização. Ele está pronto para ser alfabetizado. Esse é um trabalho, assim, de sensibilidade mesmo, de voltado para a realidade. A merenda escolar, por exemplo, quando nós começamos... Eu conhecendo a realidade que eu conheço, que eu tive a oportunidade de dar aula no interior, no campo, em todas as fases, e saber das fragilidades dessas crianças.
1: O quanto não avançou também,
7: criança,
1: né?
7: Criança com fome, chega na escola, professor, tô com fome.
1: Fome.
7: E naquele momento...
1: A fome dói, viu, gente?
7: Pronto. E criança com fome não aprende. É. E aí eu cheguei pro prefeito e disse, prefeito, a nossa merenda tem algumas coisas que a gente precisa tirar. Não sou muito consistente e os meninos não gostam, eles chegam com fome. E eles podem fazer. Acho que sentei com a equipe de nutricionistas, eles foram lá e mudaram. Mudaram o cardápio, um cardápio mais rico, mais nutritivo. E a gente está querendo melhorar mais ainda.
1: Com mais sustância.
7: Isso. Porque isso
1: concreto.
7: Ajuda. É uma série barriga. De fatores que ajuda a desenvolver a criança. E não é só isso. Bom, e dizer que uma outra coisa super importante é o trabalho transversal. O que é isso? É o apoio que a educação precisa ter, sobretudo da saúde e da assistência social. Se uma criança chega com problema de saúde na escola, a gente sabe fazer saúde?
1: Tem que encaminhar, né?
7: Se a saúde não agir, essa criança não recupera. Se não recupera, não aprende. Se uma criança chega com um problema social grave, a gente sabe fazer assistência social?
1: Não.
7: Nós somos formados para dar educação. E a criança que tem que chegar lá prontinha para receber a educação. Então, a gente precisa da assistência social. A parte de neurodivergência está aqui. É nós fazemos. Mas essa outra parte que precisa, por exemplo, se um menino está com um problema grave de saúde, não tem como resolver. Aí essa rede tem que funcionar, é o trabalho transversal. E aqui em Tobias, a gente não conta só com essas duas secretarias, a gente conta com todas. Todas as secretarias, quando a gente precisa de alguma coisa, aí são todas mesmo.
1: Interligadas uma na outra.
7: São todas ligadas. Obras têm alguma coisa a ver com a educação? Tem. Na hora que a gente precisa de um problema com obras, a obra da Vale resolve. Indústria e comércio tem alguma coisa a ver? Tem. Nós tínhamos uma parceria com o Rafael para a formação de apoios. Planejamento tem alguma coisa a ver com a educação? Nós estamos com as escolas sendo construídas. Se Sebastião, junto com o prefeito, não entregar, nós não vamos botar o aluno lá, né? Tem que ter. Aí você vai para a cultura, você vê o trabalho que a gente tem em parceria de cultura, né? Você vai para o esporte. Esporte junto com o esporte. Com a educação, fazendo esporte para os alunos, né? Você vai para a agricultura. Parece que não tem nada a ver, né? Mas hoje nós temos um servidor na educação que tem um trabalho junto com...
1: Com a agricultura.
7: Meio ambiente, fazendo um projeto de meio ambiente e aplicando nas escolas. Enfim, não tem uma secretaria. Aí você vai para secretarias de apoio. O que a gente precisa, por exemplo, de Dr. Vinícius, como assessor jurídico, o que a gente precisa de Sueli como administrativo, o que a gente precisa ali de Netinho no gabinete, o que a gente precisa de Avelange lá em cima, lá em finanças, em Léo no planejamento, não é brincadeira. Então, não tem uma secretaria, todas elas, em Sivaldo, todos eles, todo mundo, Rafael, o Matheus, Nilcinho, todo esse pessoal... Tem essa característica, Deus criou isso no município, essa característica de solidariedade entre todos. Não há vaidade de dizer assim, eu sou melhor e não ajuda você. Não é isso. A gente entende que é como se todo mundo tivesse, eu acho que todo mundo entendeu o pensamento de Deus, de que se todo mundo se ajudar, todo mundo vence junto, né?
1: Com certeza. Isso. E se um cair, possivelmente também, né?
7: Vai junto também.
1: Vai junto.
7: Isso.
1: 8h13, eu estou ultrapassada no horário e no apoio. Eu vou finalizar com vocês sobre o desfile, porque eu preciso também ter uma entrevista com o Dilson ainda hoje. por telefone. E a Neoclinic também já está aqui, pronto, tá certo? Pronto. Sobre o desfile, pronto, como é que estão os preparativos?
7: Estamos já preparando o desfile todo, e vai ser no dia 6 de setembro, né? E aí as equipes estão trabalhando, as escolas já estão trabalhando, já estão organizando aí seus pelotões, o que vai colocar na avenida, a gente também. E a gente quer ver se até o final de agosto a gente já está com o desfile pronto, para no dia 6.
1: O dia mesmo?
7: Dia 6 de setembro, no domingo. Para no dia 6 a gente só colocar na avenida. A gente faz sempre com antecedência, planeja tudo com antecedência para não ter nenhuma intercorrência lá na hora de botar o desfile na avenida. Vai ser bonito, com certeza, todo ano cada vez mais bonito do que um, cada ano melhor do que o outro.
1: Daqui para lá você vem para cá de volta.
7: Com certeza, aí a gente vem aqui para falar com o povo.
1: Tá certo?
7: E queremos ver a avenida da mesma
1: cheia,
7: forma,
1: como, né? Todo,
7: mais de 10 mil pessoas na rua. Eu acho que é o único desfile, Marcelo, no estado de Sergipe. Acho não, tenho certeza. Que acontece da forma como acontece aqui, aquela grandeza de gente na rua e que se estende. Porque você chegar em cidades, por exemplo, como Lagarto, não estou criticando, não. Estou dizendo a forma que eles fazem, que é assim. Você chega em Lagarto, o desfile deles acaba em uma hora, duas horas.
1: É ligeiro demais, né?
7: Não é? Então, a gente faz um espetáculo que as pessoas...
1: E o povo já sai de casa como se fosse um evento mesmo, pronto, né? Mão na melhor look.
7: Vão para assistir, né? Eita, vão para lá para assistir. Baita. E você faz um desfile.
1: Você... Já vai parecendo que é festa, vamos tomar todo cerveja, isoporzeiro.
7: É isso, né? Mesmo. Pronto, é, e aí você faz um desfile para acabar dentro de uma hora, duas horas, não tem sentido.
1: A gente perde faz, a viagem.
7: A gente faz de tudo para não estender muito a noite, porque é ruim.
1: Ficar cansativo também, né?
7: Eu sempre tento, às vezes, para ver se deixar até 10 horas, mas não consigo. Esse ano, talvez, a gente consiga diminuir muito, porque as escolas do estado, por exemplo, o Abelardo ele só vem com a banda e mais um pelotão. Maria Rosa só vem com a banda e mais a comissão de frente. Não tem... A escola de Monte Coelho provavelmente não virá, não sei porque... Aí é a diretora quem tem que dizer por que ela não vem. Não tem, na minha visão, não tem motivo para não vir. Com a escola grande, escola boa, organizada, ela faz um trabalho
1: excelente. Sempre veio, né?
7: Sempre veio, fez um trabalho excelente. O ano passado ela trouxe para a avenida o centenário de Monte Coelhos. Foi grande o desfile dela. Esse ano ela não vai precisar de fazer isso, né? Essa grandeza toda, porque grandeza que eu quero dizer de tamanho, mas de beleza ela sempre faz, porque ela é caprichosa. E eu espero
1: quem
7: que ela...
1: Quem é ela?
7: É Rose Clelmo. Eu espero que ela repense, porque ela brilhanta o desfile. A escola dela, ela faz mesmo com gosto. Ela é muito preparada. Mas ela me disse que não vai. Então, vou conversar com ela ainda para ver. Eu espero que ela repense, para que a gente não perda... Que o povo daquela região não perda a grandeza do desfile, que é a escola de Monte Coelho. Ela faz um trabalho excelente como coordenador, como diretora. E espero contar com a escola dela. É a única... que está dizendo que não vai. Mas as demais todas já estão sendo preparadas e a gente vai estar no dia 6, com fé em Deus, na avenida, com o desfile tão grande quanto os outros desfiles. E outra coisa que também não vai ter, que é a polícia que sempre vem, né? Esse ano eleitoral,
1: não.
7: A gente não, eles não vão vir. E isso faz com que diminui muito o tamanho do...
1: Então incentive a menina lá do Pedro Exídio, né? Pedro Exídio.
7: Isso.
1: Pra vir, né?
7: É, ela que sabe, eu disse ela que a decisão é dela, mas ela sabe que as pessoas vão querer ver a escola dela, até porque ela fez um trabalho muito bom e tem muita coisa para mostrar, mas muita mesmo. A escola dela é muito organizada, todo mundo sabe disso, e ela é caprichosa. E eu acho que ela precisa repensar e colocar a escola na avenida.
1: 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Obrigado, satisfação. Espaço sempre aberto para vocês.
7: A gente
1: você,
7: agradece.
1: Luciano, também.
7: Muito tchau, obrigado. Tchau. Hein? E a gente vai estar sempre discutindo se você precisar. Isso aqui
1: está sempre aberto, você sabe disso.
7: É utilidade pública. E
1: gente... Luciano é nosso ouvinte e quando há alguma bucha lá na educação, a gente liga, Luciano atende. Quando, né, Luciano?
7: Quando eu posso atender, não deixa de atender, não.
1: Agora, um abraço, Cauê. É Cauê, né?
7: Cauã. Quando ligar, não bota no ar direto, não.
1: Porque ele é desse, ele é desse. Ele disse que não tem como não botar no ouvido para dizer alô primeiro para a pessoa, que ele é desse, polêmico. Tá, o incendiário que gosta de botar obrigado, fogo nas coisas. Né, seu compadre? Compadre bom esse. Tchau, queridas. 8h19. Ei, Luciano Valdemir Barreto. Luciano já pegou a miada. É a miada que fala, o povo?
11: O fio da miada.
1: O fio da miada. Quem entrevista tem que trazer a comida. Ele trouxe bolo. Toma um cafezinho aí, chegue.
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15: 8h20.
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0: Há tempo nem de botar o primeiro pedaço da boca ou o primeiro pedaço de bolo na boca. Bom dia, Paloma!
1: Bom dia, Marcela.
0: Como
1: Bom
0: é que
1: dia a
0: você tá,
1: todos os
0: mulher?
1: ouvintes da Tobias Barreto FM. Estamos bem.
0: Graças a Deus, o que é que tem aí de novidade na Clínica Neoclin de Laboratório? O que é que eu posso fazer?
1: O Laboratório Neoclin vem trazendo uma novidade que aqui na cidade eu acredito que ainda não tenha, que é o teste de paternidade através da saliva.
0: Que conversa é? O
1: É
0: que vai
1: isso
0: ter
1: mesmo.
0: de DNA? É mesmo?
1: É, e esse teste de DNA é confiável tanto quanto a amostra de sangue. E é indolor. Então você imagine fazer um teste de paternidade sem ter aquela furadinha chata da agulha. Uma maravilha, né? E além
0: Já
1: desse,
0: tem ou vai chegar?
1: já temos o
0: Que
1: kit no
0: legal.
1: laboratório.
0: Qualquer horário pode realizar o.
1: Qualquer horário. Não tem preparo. É só marcar com o pessoal da recepção e ir lá realizar a coleta.
0: A clínica Neoclin está em uma grande reforma, breve uma grande inauguração também, e é inovando,
1: Isso,
0: né?
1: exatamente. 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
0: É mole.
1: Tem também um teste de autocoleta do HPV, onde você, mulher, vai fazer sua própria coleta para pesquisar o HPV.
0: E como é que faz essa
1: Isso.
0: coleta?
1: O kitzinho de coleta lembra muito aqueles aplicadores de creme vaginal.
0: Sim.
1: Aí, em volta da hastezinha tem um tecido, vai ser introduzido no canal vaginal, aguarda um tempo de 10 minutos para que o tecido possa absorver ali a secreção. E caso a pessoa tenha o vírus do HPV, ele vai estar presente nos fluidos corporais, na secreção.
0: HPV, eu gosto de perguntar, o que é HPV?
1: É um vírus que tem vários subtipos, né? São mais de 400 subtipos.
0: Misericórdia.
1: E é um dos principais causadores de câncer de pênis, de colo de útero, de
0: Sangue de
1: câncer de
0: Jesus tem
1: garganta
0: poder.
1: também. E esse autocoleta do HPV é uma maravilha pelo fato de que a gente já se sente constrangida quando vai fazer um exame lá de lâmina. Ele não substitui o exame de lâmina, porque o exame de lâmina ele verifica várias patologias, não só o risco do câncer pelo HPV. Mas é um rastreio que às vezes a pessoa ainda não está com a alteração, mas já tem o vírus presente no corpo.
0: Mas não mostrou alteração no corpo, por exemplo, um sintoma.
1: Isso, tipo uma lesão, por exemplo.
0: Ele fica silencioso no corpo, é?
1: Fica.
0: Homem, que
1: Não
0: negócio
1: só
0: estranho.
1: ele, como vários outros vírus. Os vírus, eles têm como ficar em estado de latência, que é dormindo no
0: Ou às
1: popular.
0: vezes você tá com imunidade alta e o bicho não desenvolve.
1: Isso. E aí depois ele vem lá e acorda e começa a causar a lesão. Então, esse teste de rastreabilidade do HPV é seguro, é confiável. A pessoa leva o kit para casa, faz a coleta
0: E
1: e
0: leva.
1: leva para o laboratório.
0: É como se fosse um exame de fezes,
1: Exatamente.
0: né? E é melhor prevenir, cortar o mal pela raiz, né?
1: Exatamente.
0: Bom, viu? Tem mais o que aí de
1: Tem
0: novidade?
1: mais novidade em relação ao inverno, que já já termina, que agosto é logo ali, né? O
0: É
1: nosso
0: ligeiro
1: último mês de
0: demais, né?
1: frio, mas a Neoclin continua realizando os testes rápidos respiratórios para a COVID-19, para o vírus da bronquiolite,
0: O povo ainda faz o
1: faz,
0: Covid?
1: e o vírus da influenza. Nesse, digamos que as viroses começaram lá em meados de abril, até agora ainda estão em alta. E
0: Muito,
1: teve
0: né?
1: alguns casos positivos de Covid, mas a alta foi bronquiolite e influenza.
0: A bronquiolite atinge mais os idosos ou não? As
1: Atinge
0: crianças também,
1: também,
0: né?
1: principalmente crianças. Aí, esse vírus da bronquiolite, que é o VSR, ele causa também pneumonia. Não é só a
0: Misericórdia.
1: bronquiolite. E está em alta. A gente recebe bastante criança, criança pequenininha, bebezinho de meses. Esses dias a gente testou positivo um bebê de 13 dias de nascido
0: É mole.
1: para o vírus da
0: É
1: bronquiolite.
0: o que? É a falta de.
1: E aí,
0: É a falta de
1: assim,
0: cuidado, é?
1: então, vírus para nós adultos, a gente pode estar com ele e agir para a gente não causar a doença
0: Por
1: porque
0: isso que hoje
1: temos
0: evita visitas,
1: imunidade.
0: né?
1: Exatamente. E para a criança pequena, pode ser até fatal.
0: É mesmo, viu?
1: Viu? Então, lá na Neoclin realizamos esses testes rápidos e o resultado é em até uma hora.
0: Tem mais?
1: Tem mais novidade, viu? Além da gente realizar mais de 2 mil tipos de exame no laboratório, temos também uma máquina nova agora de bioquímica.
0: O que é isso, bioquímica?
1: É a máquina que examina a glicose, vê os marcadores renais, do fígado.

0: Olha, Valdemir, você fez esse?
1: E o resultado dessa máquina é mais rápido. Então, a aquisição...
0: Aí foi? Chique, né?
1: Foi. Valdemir tava lá na clínica se
0: chiquérrimo.
1: Cuidando.
0: Chiquérrimo.
1: Então, a intenção da gente trocar o maquinário é justamente para ter um tempo mais rápido para a entrega das urgências, que a Neoclin realiza exame de urgência diariamente.
0: Eu leio todos os dias aqui. É eu entrevistando e comendo, né? Terminando com o meu bolo. Como é o nome do exame que entra na máquina?
1: Tomografia e, em breve, a ressonância.
0: Vai ter, já tem previsão da ressonância?
1: Está em processo de instalação do equipamento, terminando a obra da sala, porque é uma
0: Até
1: sala
0: porque,
1: com a estrutura,
0: né,
1: específica.
0: Obra, a gente sempre aparece alguma coisa,
1: exatamente,
0: né?
1: Exatamente.
0: Mas tem previsão de inauguração?
1: Pergunta aí a Andréia. Qual vai ser a data, se já tem data? Porque a gente está bastante ansioso, tentando, né, correr contra o tempo. Eu acredito que em breve, agosto ou setembro,
0: amém,
1: já esteja inaugurando a ampliação.
0: Aí, Marcela Fernanda, seu nome já está aqui na divulgação. Eu disse, quando é essa inauguração, que ninguém fala mais?
1: Sim, desse ano.
0: É mesmo?
1: Desse ano. Com fé em
0: agosto
1: Deus.
0: É logo ali, né?
2: Agosto é sábado.
0: É.
1: Com fé em
0: quem
1: Deus.
0: Sabe?
1: Vamos correr, né?
0: Agora eu vou te dizer. Ei, é uma obra bonita, né?
1: E é como você
0: fica...
1: disse, obra sempre,
0: sempre
1: tem alguma
0: aparece.
1: Coisa que precisa estar tá mexendo.
0: Agora deve ser bom trabalhar num ambiente assim todo chique, né? Porque tá todo chique, né?
1: Tá tudo muito lindo.
0: Fala a verdade, muito, a bicha veio botar pra arrombar, viu? Andréia.
1: Então, em breve é a nossa inauguração. E a Neoclin vai estar realizando ressonância magnética. E, para finalizar, eu queria lembrar sobre o nosso cartão de descontos, que é o VOC Mais Saúde.
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1: 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E isso é maravilhoso, porque você não vai estar pagando como um plano que a gente só paga para usar para a saúde. 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
0: Essa é a dona Paloma. Paloma é biomédica. O que é que a biomédica faz na clínica Neoclin? Ela olha os exames, é do povo?
1: Exatamente.
0: Quais os tipos de exame que você vai lá ver?
1: Lá na Neoclin a gente realiza os exames de hematologia, que é o hemograma, que todo mundo conhece como hemograma completo.
0: Eu gosto de saber no popular. Se falar, eu não sei dizer.
1: Os exames de sangue.
0: De sangue, né?
1: Isso.
0: Depois.
1: Exames de urina também realizamos.
0: Mas
1: exames
0: eu não sei
1: de fezes. Os exames de sangue, que vê se a pessoa tem diabetes, se o colesterol
0: tá alto, né?
1: Se tá com a imunidade boa. E é muito importante estar realizando o check-up, como, por exemplo, inclusive ontem a gente liberou um resultado de um paciente, foi fazer um check-up e se surpreendeu que não era só um check-up que ele tinha o problema, ele estava com os pés inchados, achava que era algo relacionado ao coração e ele estava com uma leucemia.
0: Misericórdia.
1: Então, assim, a gente vê a importância de estar fazendo o exame de rotina para não ter essas surpresas, porque tinha mais de 3 anos que ele fazia exame.
0: Agora eu vou dizer a vocês, eu não sei vocês, mas
1: então
0: eu já vou fazer
1: dica,
0: exame tensa.
1: Né?
0: Não é? A pessoa já faz exame tensa, porque é uma caixinha de surpresa.
1: Exatamente.
0: Se você faz a cada ano, né, sempre aparece a imagem de quem nunca foi lá.
1: E tipo...
0: Né, Valdemir?
1: Ele só sentia isso. Os
0: quem nunca
1: inchados,
0: foi lá.
1: Os pés inchados.
0: Só os pés inchados.
1: Só. Então, assim, tem pessoas que os sintomas são mais característicos, dando o exemplo dessa doença, né? E não só essa doença, mas diversas outras doenças podem acometer e você tá aí assintomático, né? E lá na Neoclin também realiza espermograma, viu, Marcela?
0: Ai, o temido espermograma. Muito homem tem medo de ficar trancado, à vontade. Lá tem uma sala específica para isso.
1: Exatamente. Somos o único laboratório da região que realiza com a metodologia específica, que é através de uma câmara de contagem. Fora aqui na Neoclin, você só encontra esse exame em Aracaju, nas grandes clínicas, como Solin, Semise e Fertilitar. Então, eu fiz um curso com uma embriologista, que é a pessoa da área de reprodução humana.
0: E é você que examina,
1: sou eu que examino.
0: Eita!
1: Então, esse exame, muitos homens, acredito que nunca nem realizou. E, assim, pode ser realizado como exame de rotina, não só para quem quer ter filho.
0: Por que, assim, de rotina?
1: Porque ele vai verificar a saúde do homem como um todo. Nos achados que tem no laudo do espermograma, o médico consegue ver se tem algo errado nos hormônios.
0: Está alterado, né?
1: Exatamente.
0: Tá vendo aí, pessoal, como é bom perguntar? Então, não é só para filho.
1: Exatamente. E a validação da cirurgia de vasectomia é através também do exame do espermograma.
0: Por exemplo, Valdemir fez vasectomia, mas aí tem um prazo de você fazer filho ou não. Aí vai lá e faz aí esse exame para ver se não engravida a dona Cida.
1: Exatamente.
0: Não é isso? Já aconteceu? Vou dizer a vocês.
3: Tem vasectomia? Vixe, vai.
0: Já daqui a pouco desligue aí, desligue. Já tá vencida a sua vasectomia aí.
1: Pode acontecer.
0: Pode acontecer de você engravidar a Cida, viu?
2: O médico disse que já foi.
3: É.
0: Tá. Passarinho, quando morre, a gaiola fica aberta. O médico disse que já foi, foi?
2: O médico disse.
0: Eita.
2: Quando ele fez, ele disse: não tem retorno.
1: É um exame assim, que é um tabu muito grande. Muitos homens vão com vergonha, né, pra clínica.
0: Imagina.
1: Mas a gente prioriza os atendentes homens para atender esse paciente, para orientar quanto ao exame. Ele vai responder um questionário específico e para levar até a sala de coleta, para que ele não fique tão desconfortável.
0: Aí o Esdras disse que foi lá fazer, né, do Santa Rita. Você lembra aquele que falou, Valdemir? Que eles com a sala bem confortável, tem TV, né, tem umas revistas e tal. Então, gente, deixa de ignorância, né? E eu não sabia, não tinha conhecimento disso, de que não era apenas para filho, é para sua saúde mesmo.
1: Exatamente,
0: né?
1: É para a saúde. Tanto que o endocrinologista da clínica Neoclin, ele tem alguns pacientes que ele recomenda. Viu disfunção, os hormônios descompensados, ele vai lá e passa para estar verificando.
0: Como é que percebe que os hormônios do homem estão descompensados, hein, o biomédica?
1: Através dos exames hormonais, né?
0: Quando o homem assim, é estressado, será que tá?
1: O estresse é um dos fatores que pode alterar não só os hormônios, mas o corpo como um todo. Porque ele gera o estresse oxidativo e vai gerar danos às nossas células, né? O nosso metabolismo fica todo descompensado.
0: Entendi.
1: Por isso que é importante a gente estar realizando todo o check-up. Não só o homem, como a mulher também.
0: Também,
1: que dizem,
0: né,
1: que nós mulheres somos mais estressadas.
0: É. Mas a mulher, eu acho que é mais problema, né? A mulher é muito detalhe. É peito, é útero, é ovário, é as trompas. Gente, é muita coisa, viu?
1: É filho, é casa, é trabalho.
0: É muita coisa, né?
3: O pacote é mais complexo.
1: Mas é isso, ó. Lá na clínica Neoclin vocês encontram diversos exames laboratoriais. Se tiverem dúvidas sobre exames, pode estar entrando em contato com a nossa recepção. Caso queira tirar dúvidas sobre o nosso teste de paternidade na saliva, eu estou lá à disposição para tirar todas as dúvidas de vocês. Dúvidas sobre espermograma. Caso o homem não queira tirar dúvida comigo, tem o outro colega biomédico, o doutor Henrique. Ele pode estar tirando as dúvidas também. É meu parceiro lá de bancada. Então, todos os dois realizam o exame e ele pode estar tirando essas dúvidas, porque tem muito homem que fica com vergonha.
0: É, verdade.
1: Mas é isso. Eu quero agradecer o espaço.
0: O número do telefone, você tem aí de cor?
1: Tenho. 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
0: Um abraço, Paloma, um abraço a toda a equipe da Clínica Neoclin, espaço sempre aberto para vocês, viu?
1: Muito obrigada, a gente agradece.
0: 8 horas e 42 minutos, agora vamos ligar para o prefeito Dilson, né? Vamos ligar para o prefeito Dilson, porque vai ter inauguração e a gente precisa saber e ele reforçar o convite aí para a população. Obrigado, viu? Tem áudio? Libera aí esses áudios aí enquanto o prefeito Dilson não atende, né?
4: Tá, bom dia, sou fã de todos vocês aí, viu? Muito obrigado, eu sou fã de vocês aí, viu?
0: Obrigado. Tá chamando. Ele retorna. Atende aí, vai. Na verdade, o horário, a gente engole o horário, né?
5: Rápido.
0: É rápido demais.
6: Caminhada ao voice mail. A pessoa...
0: Eita, Paulo Demir.
3: Bora colocar o...
0: Programa só ao vivo mesmo, é bom demais, viu, meu?
1: Vamos colocar o pessoal lá da Cadastro Único, do Bolsa Família.
0: Ele retorna, eu tenho certeza que Deus retorna.
1: Marcela.
0: Bora?
1: Ontem eu estive conversando com o pessoal do Bolsa Família para falar sobre a nova portaria e sobre alguns golpes que estavam sendo aplicados no estado de Sergipe. Ele vai orientar o pessoal aí, fiquem atentos. E qualquer dúvida, a gente vai estar passando o número de telefone lá do Bolsa Família para caso alguém tenha alguma dúvida, tá tirando.
7: Jornalismo da Tobias Barreto FM, eu me encontro aqui na assistência social para conversar com Lucas Góes e com a coordenadora aqui do Cade Único, Letícia Dantas. Eles vão falar com a gente sobre alertar a população, sobre algumas tentativas de golpes praticadas por pessoas que têm se passado aí por cadastradores do Cadastro Único com visitas, e ele vai explicar toda a situação, vai falar sobre a nova portaria para essas pessoas unipessoais e para você que é ouvinte da Tobias Barreto FM, você ficar ligadinho, antenado, para tirar todas as suas dúvidas. Tudo bom?
8: Tudo bom, bom dia. Me chamo Lucas, sou assistente social, estou aqui para esclarecer algumas informações a respeito de alguns golpes que estão sendo dados em alguns municípios por pessoas se passando por profissionais do setor do Cadastro Único e do Bolsa Família, né, entrevistadores, onde solicita a documentação, a leitura facial também, né, dessas famílias, informando que são, que é por conta do benefício do gás do povo, né? Vale ressaltar que o gás do povo é um benefício do governo federal, eles não encaminham ninguém, né, até as residências para confirmar. Todas as informações são transferidas ao governo federal por meio do Cadastro Único, né, aqui. Essas famílias são identificadas, o perfil de renda dessa família, através do Cadastro Único. O gás do povo não existe nenhum cadastro específico, né, sobre ele. Como eu falei, o Bolsa Família e todos os programas sociais são identificadas as famílias através do Cadastro Único, certo?
7: O que é que acontece? Houve aí algumas denúncias, né, devido a alguns golpes. Então, a pessoa receber uma visita de alguém se passando por um cadastrador. Então, isso não acontece.
8: Não. As visitas que são encaminhadas, né, pelo setor do Cadastro Único, pelo município, né, são de profissionais credenciados aqui da prefeitura, né, em casos de unipessoais, né, que a gente vai entrar, que houve uma mudança também através de uma portaria nessa questão dos unipessoais. A portaria 1199/2026 do MDS, e aí, ou então por conta de uma averiguação cadastral que é solicitado, ou a visita técnica a partir dos equipamentos CRAS e CREAS e acompanhamento familiar. Mais específica sobre a averiguação em torno da questão do gás do povo, não existe, certo? Essa visita não. Outra coisa, o golpe também não se dá por meio de... Os golpes não se dão também por meio de nenhum profissional que vá até a casa, de uma pessoa que se passa por um profissional, mas também por meio de links que chegam através de WhatsApp, né, de mensagem. Não existe nenhum cadastro para benefício social através de link de WhatsApp, né? A gente sabe que a internet é meio que uma terra sem dono, as pessoas criam, jogam lá, e as pessoas precisam ter esse cuidado, né? Se informar por meio do rádio, da TV, de jornais, fontes confiáveis, né? Porque chega muito link de programa habitacional, de auxílio gás, de programas de renda por meio do WhatsApp, e as pessoas colocam os dados e aí acaba caindo também um golpe, né? Então é interessante prestar atenção nessas questões.
7: Uma pessoa unipessoal que já está cadastrada no Bolsa Família, essa pessoa está suspensa das visitas?
8: Pronto. Houve essa mudança porque existia a obrigatoriedade da atualização cadastral e da inclusão de novas famílias unipessoais. Famílias unipessoais, pessoal, só esclarecendo, são famílias compostas por uma única pessoa, né? Exigia por parte do Ministério a questão da obrigatoriedade para atualização e inclusão. Houve uma mudança, a portaria 1199 do MDS, onde famílias que já são beneficiárias do Bolsa Família, não é mais obrigatória a questão da visita. Não é obrigatório. O município pode realizar, depender do caso, uma averiguação por outra questão. Mas não é mais obrigatório ser pelo fato de ser ano pessoal, né? Então, se a família já é beneficiária, né, o cadastro único dela hoje pode ser atualizado no próprio setor do cadastro único do Bolsa Família. Não há mais essa obrigatoriedade. Agora, para famílias adentrarem ao Bolsa Família, né, terem acesso, novas famílias, as visitas domiciliares ainda são obrigatórias, né? Famílias com perfil Bolsa não são beneficiárias, ela tem que passar pelo processo de visita domiciliar para atestar que, de fato, é uma família unipessoal para ter a inclusão no cadastro único e, consequentemente, no Bolsa Família.
7: Como você acabou de explicar, então, a pessoa que está refazendo o cadastro, ela sim pode receber a visita devido a depender do caso.
8: Exatamente. Isso é válido também para famílias do BPC, né? Famílias que recebem BPC unipessoal, elas também foram suspensas da obrigatoriedade de ser feito o cadastro através de visita domiciliar. Isso pelo seguinte, a pessoa que tem o benefício do Bolsa Família, ela tinha o benefício bloqueado ou suspenso por um período, né? E até essa visita chegar lá, essa família ficava, digamos que, desprotegida, né? Ela ficava sem acesso à renda e por isso que foi tomada essa medida. Os casos de BPC também, né? Para ter essa garantia, né, de agilidade, porque muitas das vezes o profissional que atende no setor é o mesmo que vai fazer a visita, e aí acaba surgindo muita demanda, né, para o setor do Bolsa Família, do Cadastro Único, e acaba tendo uma certa demora, e com isso as famílias eram um pouco prejudicadas também, e ficavam sem acesso à renda, né, e desprotegida, né, dessa proteção social.
7: Alguma coisa, Letícia, que você queira estar acrescentando aqui, questão de funcionamento, sobre essa nova portaria? Fica à vontade.
5: Olá, bom dia. Explicando sobre os unipessoais, o governo ele suspendeu as visitas unipessoais até 1º de julho de 2027. Até essa data foram suspensas as visitas. Mas quando a gente vê a necessidade de algum outro cadastro que precise da visita, a gente faz. E lembrando que as visitas são somente para quem é unipessoal, que unipessoal é que só é composto por uma pessoa no cadastro. Agora, quem não tem cadastro e vai fazer um cadastro novo, aí sim continua a visita, só faz o cadastro novo realizando a visita. Sem a visita, a gente não tem como fazer cadastro novo, porque o governo só mudou para quem já é beneficiário do Bolsa Família. Só suspendeu até 1º de julho para quem já é beneficiário. Quem não é, que quer vir até o cadastro único para fazer o seu cadastro e é unipessoal, essas pessoas têm que... aguardar a visita. E também sobre esses golpes que estão acontecendo, o governo, ele não... nenhum cadastrador que vai até a sua casa, ele não pede reconhecimento facial. Então, o governo, ele não envia links e nem os cadastradores fazem reconhecimento facial. Então, sempre que acontecesse vocês receberem um link ou uma visita, não deem seus dados e sempre que tiver alguma dúvida, vocês venham até o setor do cadastro único, para vocês não caírem em golpe.
7: Tem algo que você queria acrescentar?
5: E hoje a gente tem, são 7.622 pessoas beneficiárias do Gás do Povo.
7: Tá aí o pessoal do Bolsa Família, do Cadastro Único, falando sobre alguns golpes que foram aplicados para a pessoa ficar em alerta.
0: Precisa ficar atentos, viu?
7: Não clicar em link, como ela mesma explicou. E qualquer dúvida, nenhum cadastrador, quando vai até a casa, não faz reconhecimento facial, então. E qualquer dúvida, ou você vem no Cade Único, ou então liga para o número 79-998-313196.
0: 8:54, estamos na ponta da linha com o prefeito Dilcio de Agripino. É uma satisfação, prefeito, bom dia com Jesus. Como é que o senhor está?
4: Um dia em Deus, Marcelo. Eu também, você também? Tá
0: graças a Deus, melhor agora, depois de comer uma fatia de bolo, de ovos e um cafezinho.
4: Eu tô achando que você já tá com a voz carregada, o rojão brabo aí nesse programa seu, né?
0: Graças a Deus, hoje foi corrido demais, viu?
4: Eu tô bem, quero agradecer a Deus, dar um bom dia a todos, né? Agradecer a Deus por mais um dia. Obrigado, vocês ligaram, eu não pude atender, eu digo agora, deu certo. Mas é uma satisfação partilhar, Marcela. Pois não, diga aí.
0: Inauguração amanhã, não, é sábado, né? Sábado, eu tô no sentido que hoje é sexta. Inauguração da tão esperada Praça da Igreja, e eu não poderia deixar de não ligar para o senhor falar sobre essa alegria aqui da nossa cidade.
4: Na gratidão de Deus, Deus tem abençoado sempre, Deus tem mandado bênçãos. E eu tenho certeza que Ele vai continuar mandando para que eu, enquanto estiver neste cargo de prefeito, ao lado do vice-prefeito Gal, com os presidentes da Câmara, os vereadores, a gente deixe nossa Tobias Barreto sempre, cada dia, com mais qualidade de vida, mais alegre, mais sorridente, né? Para nós tubienses ter a autoestima de dizer que bom que nós moramos em Tubias e a cidade desenvolve, e a cidade avança, Marcela. Eu estou muito feliz, né, por esses momentos importantes da nossa terra e também nesse momento que eu estou passando na administração, porque nós estamos calçando quase 100% da cidade toda, os bairros quase todos já estão calçados, né, a última casa de um bairro. Nós colocamos muitos asfaltos, inauguramos pracinhas, vimos as crianças brincando, estamos na cidade, estamos no interior, botando parquinhos, né, fazendo pracinhas, cuidando. E é natural, a gente entregou, inaugurou esses dias que passou lá a Praça do Irmã Dulce, e sábado estaremos entregando essa praça aí, Dom José Tomás, que é a Praça da Matriz, né? A primeira praça de Tubias, as histórias da nossa terra, né? Então, é com muita alegria que eu partilho com todos os seus ouvintes, né? E convido para que sábado tenha a missa às 7 horas, né? Às 19 horas a missa. Depois da missa, tem a entrega, a inauguração da praça. Ela foi feita com recursos de emenda federal, foi 1 milhão de emenda federal e 600 mil foi de recursos do município. Então, é um pouco de emendas federal, mas também um pouco dos nossos recursos que a gente economiza para fazer acontecer a qualidade de vida. Então, a todos os seus ouvintes, né, que Deus abençoe e que sábado estejamos lá a partir das 19 com a missa e depois a entrega da praça.
0: Que Deus abençoe o senhor e nos veremos lá. Diga amém?
4: Amém. Obrigado, amém, viu? Sorriso sempre. E agradecer a Deus sempre.
0: Amém. A gente está observando, prefeito. Estamos aí em cima do horário, mas aí a Larissa nos permite. A gente está vendo muita ordem de serviço automaticamente também. Muitas obras inauguradas. A gente vê o avanço nos quatro cantos, né, de Tobias Barreto, seja ele povoado, seja ele cidade. E tomara Deus, o senhor já tem previsto aí a próxima inauguração? Em qual lugar seja? Ou é segredo, sigilo?
4: Olha, tem calçamento do Jabeberi, obras lá em Monte Coelhos, né, que a gente vai entregar. Tem escolas que a gente vai entregar nesses próximos dias, ampliação, reforma e ampliação de escola, tem várias. Ordem de serviço que foi dada para um novo CAPS, para uma nova unidade básica de saúde do Irmã Dulce, e aí vai seguindo. Esses dias começaremos também a sinalização vertical de trânsito aí em Tobias Barreto, e aí segue nossa vida sempre, né? E novas licitações, muitas novas licitações, muitos novos projetos. Então, eu acredito que a cada mês a gente entrega uma obra ou dá ordem de serviço em outra.
0: Amém. A Praça do Agripino está bem avançada. Estava observando também. Eu olhei no buraquinho lá do muro e passei o olho. Eu disse, rapaz, está bem avançada. Breve também a inauguração.
4: Já, já. E mais obras no Agripino. Vai ter outra praça lá no Agripino 1 e 2, que o povo sempre me cobra. E a gente vai dar uma civilização maior ainda de urbanização e limpeza e tapa-buraco lá no Agripino 2, e 3, né, também. Tem a creche aí no Agripino 1, tem as duas creches, tem uma escola, 13 salas de aulas que está em andamento. E a gente vai seguindo sempre, sempre agradecendo a Deus e Deus abençoando. Eu estou muito feliz. Quero agradecer a Deus e ao povo de Tobias Barreto pela confiança de me colocar pela quarta vez nesse emprego, neste cargo de prefeito, e que eu possa servir bem.
0: Prefeito, obrigado pela atenção de sempre, né? Porque eu disse, ah, Valdemir, ele não está atendendo, mas ele retorna. E foi assim, dito e certo. Deus abençoe o senhor e obrigado aí pela atenção para com os nossos ouvintes, tá bom?
4: Amém, que Deus abençoe todos vocês e um abraço em todos os ouvintes do programa Marcela Fernanda, na Tobias Barreto FM.
0: Esse é o prefeito Dilson de Agripino falando sobre a grande inauguração da praça da igreja. Essa praça tão esperada e muitas das vezes tão criticada, achando que ia derrubar as árvores e tudo. Foi uma polêmica braba e tá coisa linda, viu, gente? Eu fiquei emocionada quando eu fui lá olhar e vocês vão ver, né? Eu convido a vocês a irem, vá para a missa, né? Assista lá a missa, você que é católico. Vai lá e vocês vão tomar uma surpresa. Além de linda praça, vão fazer uma grande homenagem ao Monsenhor, tá bom? É lindo de ver. Tá linda, linda praça. Mais bonita ainda é quando acender as luzes, né, Valdemir? Rico é aquele que mora na praça da igreja. Oi, já pensou? Você tá ali, abrir a porta com uma praça linda daquela. É bom demais. É rico e não sabe. 9:01. Vamos aí, embora. Com a graça de Deus Pai Todo-Poderoso, amanhã, hoje eu não fiz, não deu tempo por conta das entrevistas, e para compensar amanhã, a gente vai levar, né? Pedir aí a nossa Cindy Kruszewski que vá até uma casa, que sinta no coração de poder retribuir o frango, porque a nossa meta é 5 frangos por semana, tá bom? 9:08. O anjo da guarda me pediu para sortear 5 por semana. 9:02. Um abraço a todos.
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14: 9:03.
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2: 9 horas e 15 minutos.

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2: Muito bem, conferindo a hora certa comigo, agora 9h25. Bom dia.
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9h28, 9h28 na programação da 87,9. Tô chegando, hein? Tô chegando na frequência. Hoje, dia 30 de julho de 2026, nesse climazinho gostoso demais, né? Aqui tá um frio do diacho. Vamos aumentar esse negócio aqui. Mas olha, tô chegando, hein? Tô chegando na frequência hoje, nessa quinta-feira. Super combinando, né? A quinta-feira super combinando com o nosso clima, o dia do nosso TBT, chama ela com uma música que marcou a sua vida. A partir de agora você liga, você interage, você participa na nossa programação. Manda mensagem pra mim no 799-9996-8790 e pede aquela música de 10, 20, 30, 40, 50 anos, não importa. Eu quero tocar a música que marcou a sua vida. Junto contigo até o meio-dia, pouco papo, muita música, agradecendo a Deus. Primeiramente, por mais um dia, por mais uma oportunidade, e agradecendo a você pelo carinho da sua doce audiência. Gratidão, viu? Gratidão, gratidão é a palavra de hoje, por ter você aqui juntinho comigo. E claro, né? Pedindo a Deus sabedoria, bom ânimo e que

0: gosto de você.
1: Eu vou liberar sua mensagem na sequência 799-999-8790. E pra começar muito bem o nosso TBT, ao som de Cássia Eller, Palavras ao Vento.

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1: Zé Ramalho, Chão de Giz, Patrícia Marques, Te Cuida Meu Bem, Alice Jack, Sem Radar, Tatiele, Palavras ao Vento, foi o nossas canções aí que você ouviu no primeiro bloco musical nessa manhã maravilhosa de quê? Nessa manhã incrível, né? Nessa manhã incrível de quinta-feira, você curtindo o meu, o seu, o nosso TBT. Chama ela.

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1: Confesso para vocês que eu amo a programação da Tubias FM, mas as quintas-feiras ela tem um gostinho especial, né? 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Agora 9 horas 48 minutos, vamos liberar mais ouvinte aqui na nossa programação. Bom dia, Lari, bom dia. Chegou o dia de machucar os corações. Se não for pra machucar, eu nem venho, viu? No meu TBT de hoje, eu quero ouvir Jorge e Matheus. Aí já era. Eita que hoje a Drica chegou apaixonada. Ela quer ouvir aí um sucessão, né? Maravilhoso aí do Jorge e Matheus. Pronto, vou tocar pra você já já. Segura aí rapidinho, tá bom? Que eu toco pra você na 87,9. Libera mais ouvinte aí na nossa programação? Deixa eu ver aqui. Menino, tem até o quê, menino? Pera aí, filho de Jesus, aqui depois eu vejo. Tem até modelo aqui hoje. Tem até modelo, Miss, né? Miss. Pronto, um cheiro carinhoso pra você, tá? Aí na cidade de Nova Soura, interligado junto com a gente. Oi, dona Neuza,
2: Larissa, bom dia. Larissa, bom dia.
1: Bom dia.
2: Larissa de Rangel perdeu ontem pra rua.
1: O quê?
2: Um saco com um casaco de frio e uma calça de plástico, né? E aí, quem encontrar, deixa aí na rádio, ou então no HMC, que o Evangel compra coisa lá de construção, né? Eles entregam para o Evangel, por favor. Eles não sabem onde pôr dinheiro, caiu da POP.
1: Eita, Diacho. Então, quem encontrou aí essa sacola com um casaco, né? Pode deixar também até aqui na rádio ou na HMC, tá bom? Bom dia, abençoada, minha amiga Larissa Rotai. Passa a música de Calcinha Preta, Eu e Você. Que música é essa, hein? Nunca ouvi. Oferecendo pro Zezinho da Fontinha. Tô te ouvindo no trabalho, Deus acima de tudo sempre. Amém. Vou procurar essa música e tocar pra você, tá bom? É, bom dia, Larissa. Meu TBT de hoje é com Turma do Pagode Lancinho. É o Rafa da Arte Plus. Eita, essa daí é boa, viu? Boa demais, sensacional. Bom dia, Lari. Bom dia, Fabiola. Meu TBT de hoje é com Ana Carolina, Rua de Antônio. Aí você quebra a locutora, viu? Você quebra a locutora. Podem falar o que quiser, antipatia, do que for, Ana Carolina, gente. Mas pra mim, as melhores músicas são as dela, viu? Sou fanática. A gente vai tocar, assim, o sucesso que você quer ouvir pra toda essa turminha boa, pra você em casa, no carro, no trabalho, curtindo a frequência da 87,9. Muito bom dia nesse TBT, nesse clima gostoso, maravilhoso, porque hoje é quinta-feira, tá bom? Hoje é quinta-feira. Então, olha, aumenta o volume do seu rádio e os casais apaixonados. A trilha sonora de todo Cupido, né? A trilha sonora de todos os casais apaixonados começa assim, ó. Com Jorge e Matheus. Aí já era. 9h51.

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0: Muito obrigado, Brasília!
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0: sensacional, Ana Carolina Ruas de Outono. Quem pediu essa foi a nossa ouvinte Fabiola Santana, e você pediu, a gente toca. Olha, vou break das 10 horas, rapidinho, mas eu volto trazendo pra você mais música, não sai da sintonia, rapidinho eu tô de volta.
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2: 10 horas e 3 minutos.
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1: 10 e 12, ao som de Ivete Sangalo. Se eu não te amasse tanto assim. O nosso TBT está no ar, juntinho contigo até o meio-dia.

0: Linda canção, Ivete Sangalo. Se eu não te amasse tanto assim, eu estou de volta. 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Bom dia pra turminha boa aí, a Manu, a Juliana, o Júnior e toda a equipe. Obrigado pelo carinho da sua audiência. 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Agora são 10 horas e 18 minutos. 10 e 18 na 87,9. Você aqui, interligado, curtindo a nossa programação. Bom dia, bom dia, bom dia, bom dia, bom dia, cidade. Pra você aí, olha, ouvindo onde, tá em casa, né? Tá em casa, tá no carro, tá no trabalho? Eita, coisa boa. Bom dia, viu? Uma ótima semana pra você. Obrigado pelo carinho da sua sintonia. Continua aí ouvindo a gente, tá? Agora 10 e 18. Vamos aqui liberando mais mensagem. Ah, bom dia, Lari, bom dia. Eu já quero ouvir Acima do Sol com o Skank. Bom dia pra você também, tá? Obrigada, Aninha. Aninha quer ouvir, já preparei aqui pra você. Bom dia, Larissa. Sou Daniel de Tobias Barreto. Eu gostaria que você tocasse a música de Foray, né? Ah, eu tô pedindo de novo essa música, porque na semana passada você tocou ela e a vez de casa. Toquei mesmo, viu? Não fiquei devendo, não. Pronto, beleza. Vou tentar tocar ela aqui pra você. O Zezinho mudou, quer ouvir Tairone. Pronto, valeu. Dona Bernadette, bom dia.
1: Pedi uma música muito boa. Eu e você, ó. Olha, que legal. Larissa, Deus te abençoe.
0: Amém, dona Bernadette. Amém, amém, amém. Obrigada pelo carinho da sua audiência, viu? Sempre aí curtindo a gente nos Agripinos. Pra você no Agripino Bernardo 1, Agripino Bernardo 2, 3, né? Todo mundo aí de rádio ligado. Bom dia, bom dia, bom dia. Tá colocando as músicas pra lascar hoje, né, minha irmã? Se não for pra botar pra lascar, eu nem venho, viu? Se não for pra fazer desse jeitinho, eu nem venho. Bom dia, bom dia, bom dia, bom dia. Obrigada pelo carinho da sua audiência. Oi, Adriana, tudo bem?
2: Oi, Larissa. Passa a música pra mim de Pablo, A Casa ao Lado.
0: Pablo, A Casa ao Lado. Vem pra cá também preparar A Casa ao Lado, que já chegou Tairone, né? E agora o Arrocha vai predominando aí. Nossa! Como é que diz? Na modo sofrência aí de TBT, né? Isso? Vamos ao telefone. Alô, você do telefone, bom dia. Ligação caiu. Então retorna aí, tá? No 799-9996-8790. Mandar um abraço pra Xerém. Né, Xerém tá sempre aí de rádio ligado curtindo a gente, né, Xerém? Seu Ninho de Valério também. Muito bom dia pro senhor. Tá aí no aeroporto de rádio ligado. Olha a Verônica que quer interagir junto com a gente. Oi, Vivê, bom dia.
3: Bom dia, Lari.
0: Bom dia.
3: Tudo bem?
0: Tudo ótimo.
3: Eu gostaria de ouvir uma música de Flávio José, qualquer uma. Se não, eu ofereço todas as músicas para mim mesmo do programa. Beijos.
0: Pronto.
3: Obrigada, princesa.
0: Valeu, bebê. Obrigada, viu? Muito obrigada pelo carinho da sua sintonia. Vou tocar, assim, a sucessão de Flávio José para você. E olha, 10 horas e 20 minutos. Tá chegando sucesso. Aqui você pede, aqui a gente toca. 10 e 21, Skank, Acima do Sol.

0: Tem um minuto, Pablo do Arrocha.
1: Acho que é melhor te procurar.
0: Tá aí, sucesso. Essa música marcou a vida de muita gente. Olha, joga pra mim. Joga pra mim, produção. 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Ah, um cheiro carinhoso, um beijo, Dona Maria. Tá curtindo a nossa programação, muito obrigada. E no Agripino, hein? Qual Agripino? 1, 2 e 3. Valeu, um cheiro carinhoso pra você, tá? Muito obrigada pelo carinho da sua audiência. Gente, olha, eu vou break, tá? Eu vou break das 10h30 e eu volto já também trazendo mais música. Não, sai da sintonia. Rapidinho, rapidinho, tô de volta. Tocando a música aí que marcou a sua vida. Se liga aí que eu já volto. Rapidinho eu volto.
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4: 10 horas e 33 minutos.
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0: Eita, que um forrozinho bem gostoso desse jeito. Gente, olha só, coloquei lá nos meus stories, tá? Quem não me segue ainda, né, no Instagram, vai lá, me segue, arroba radialista Lari Rotai, tá bom? Que eu estou lá no Instagram e eu coloquei a caixinha de perguntas para você pedir a música que marcou a sua vida. Pede lá também a sua música, que eu vou tocar ela a partir das 11 horas da manhã na nossa caixinha, tá certo? Olha, agora 10 horas 43 minutos, 10 e 43, mandando um salve também pra galerinha aí, né, do Distrito de Lagoa Redonda, curtindo a nossa programação. Bom dia, Oliveira. Bom dia, Joyce. Joyce, tá trabalhando hoje, Joyce? Vou pedir meu almoço, viu? Já, já. Agora 10h43. 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Agora são 10h44. 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Agora são 10h45, vamos liberar minha turminha boa, bora? Os meus ouvintes, melhores ouvintes do mundo. Tô ao vivo também no Facebook, né? Bom dia, bom dia, bom dia pro Domingos Gonçalves, pro Pedro Neto, Genovaldo. Você vai mandando mensagem, vai interagindo que eu libero já já.
1: Bom
0: Oi!
1: Dia, minha locutora
0: Bom
1: maravilhosa,
0: dia!
1: Larissa Rotai, aqui nos Gardenes. Meu
0: Tudo
1: TBT
0: bom?
1: de hoje é Jorge Mateus, Paredes. Tô ligadinha, viu? Cheiro, que Deus te abençoe. E uma ótima quinta-feira.
0: Amém a
1: Cheiro.
0: todos nós. Obrigada pelo carinho da sua audiência, sempre também curtindo a nossa programação. É a Rose Gardini. Hoje o povo acordou meio apaixonado, né? Já tem aqui também Matheus e Cavão para rolar pra gente. Oi, Maria!
2: Bom dia, maravilhosa.
0: Bom dia!
2: Aqui é a Maria da Vitinho 3, gostaria de ouvir hoje. Leandro, Leonardo, chuva no telhado. Ofereço para todos da minha família, para você, para todos os ouvintes. Um cheiro, Lari, uma ótima quinta-feira.
0: Um
2: Que Deus
0: cheiro
2: nos
0: para você.
2: abençoe.
0: Amém a todos nós. Obrigada pelo carinho da audiência de todos aí também curtindo a nossa programação nos conjuntos habitacionais Agripino Bernardo 1, 2 e 3 e Rádio Ligado. Bom dia, amiga. Tudo bem? Tudo ótimo? Passa, por favor, a música de Flávio Venturini, Todo Azul do Mar. Dominique, toda a turma boa da JJ Bordados. Muito bem. Aqui você pede, aqui a gente toca 10h46. O Zezinho na Pontinha pediu sucesso. Cairone Cigano. Liga lá em casa.

0: Gravações e Mário Gravações.
1: Alô, paixão! 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

0: tá aí pro sucesso que você pediu, Leandro e Leonardo. Vamos aqui rapidinho falar com o Zó da Bismóveis. Oi, Zó, bom dia.
1: 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Larissa, valeu, amanhã eu apareço por aí. 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
0: Valeu, valeu, João. Um cheiro carinhoso para você. Muito obrigada, viu, pelo carinho da sua audiência, sempre também curtindo a nossa programação. Tá bom? Um cheiro, cheiro, cheiro. Agora são 11 horas e 2 minutos. Eu vou break e volto já.
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3: 11 horas e 2 minutos.
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4: Muito bem, de volta ao som de Paula Fernandes, Pássaro de Fogo.
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4: Agora 11h10.

0: Paula Fernandes, Pássaro de Fogo, essa marcou a vida de muita gente, hein? Essa marcou a vida de muita gente, você curtindo aqui, interligado na frequência da 87,9. Muito bom dia pra você, viu? Pra você que acabou de sintonizar, uma ótima manhã de quinta-feira. Hoje é dia do meu, do seu, do nosso indiscutível TBT Chama Ela, com a música que marcou a sua vida. Sabe aquele TBT de 10, 20, 30, 40, 50 anos? Não importa, eu quero trazer pra você a música que marcou a sua vida. Então manda a mensagem pra gente, ainda dá tempo, tá bom? Ainda dá tempo aqui de você mandar sua mensagem e você aqui interagir na nossa programação. Muito bom dia pra galera também das fábricas do Complexo Empresarial Marcelo Deda, né? As fábricas que estão na nossa sintonia. Pra você aí, ó, no condomínio Green Park, pra você no condomínio Jardins também, os meus amigos aí, né, os porteiros, a galerinha aí da construção civil, os meus amigos pedreiros, ajudantes de pedreiros também, interligado aqui no 87,9. 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Não, minha filha, pelo amor de Deus. Eu tenho que ficar off desse WhatsApp aqui, porque um é em dor de um outro, né? Começa a mandar 3 mil mensagens. A menina ainda me mandou assim. Mulher, por que você não responde o WhatsApp? Porque eu tô ocupada, filha de uma égua. Eu vou responder o tempo todo. Ai, oh, não, saquete. Eu quero ficar um tempo. Quando eu sair, assim, de uma miniférie, eu vou ficar off de celular, ficar off de tudo. Oh, é um negócio na vida da pessoa, né? Não, minha gente, se eu pudesse, dia de domingo eu tô amando, ficando bem off. Já disse, se for urgente, me ligue. Se não, deixa pra segunda-feira. 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Agora são 11 horas, 17 minutos. 11 e 17, tem muita mensagem por aqui. Tem pedido musical, vamos abrir também a nossa caixinha, né? Lá no Instagram, para saber aí o que a turminha boa tá pedindo lá no nosso Instagram, é isso? Um beijo bem carinhoso também para essa turminha que tá acompanhando a gente aí na Luiz Alves, Oliveira Filho, os estabelecimentos comerciais, a galerinha da loja Passe aqui, a loja Esperança do Lar. Muito bom dia, viu? Oi, Everton, tudo bom?
1: Eita, o TBT de hoje é aquela música, não sei o nome não, é aquela que canta Say to, pra que chorar por alguém que não te ama?
0: Eita!
1: Esqueça de tudo que aconteceu. Essa aí, viu, TBT, pra nós aqui da turma da J. Lima, Marmos e Granito.
0: Valeu, obrigada, obrigada, obrigada, obrigada. Muito obrigada mesmo pelo carinho da sintonia, viu? Vamos abrir aqui a nossa caixinha do Instagram, né? Pra você que mandou mensagem lá, mas antes vamos a esse áudio aqui. Oi, ouvinte, bom dia.
2: Bom dia, bom dia, bom dia. Bom dia. Todos vocês da Tubias FM.
0: Bom dia.
2: Né? Aqui quem está falando é o Yuto, eu acho que não estou ouvindo seu programa agora, eu acho que é a Larissa, né?
0: Isso.
2: Estive como ouvir alguém da reportagem aqui na rua Arlindo Costa, conhecida como a Rua do Peru.
0: Sim.
2: Enfrenta um número 178. E tem um vazamento de água desde terça-feira aqui até o momento. Não evitaram o problema de vazamento de água aqui. Teve uma equipe aqui, uma só fizeram um buraco no meio da rua, mas continua o vazamento de água aqui na rua. Por favor, teria como ouvir alguém da reportagem aqui. Inclusive tem dois funcionários da Iguá aqui, mas até o momento não estão fazendo nada.
0: Bom dia, Zé Ailton, para o senhor, tá? Obrigada pelo carinho da sua sintonia, né? O programa, ele é musical, mas eu vou enviar o seu áudio aqui para nossa reportagem, para ela poder aí estar sabendo. Já que o senhor já falou de fato, né? É algo que deve ser solucionado pela IGUA. 11h19, vamos aqui à nossa caixinha. Deixa eu mandar um abraço bem especial para a galera aí, né? Da panificação Nossa Senhora Aparecida, na Praça Esther de Lemos, que estão interligadas. E na vida de Nazaré, foi o Cristiano Araújo que marcou a sua vida, hein, Nasa? Um beijo carinhoso para você e para toda a equipe aí da panificação Nossa Senhora Aparecida, que estão interligadas junto com a gente. Ô, Nasa, eu não sei a qual de Cristiano Araújo. Eu, praticamente todas, eu amo demais. Mas essa daqui marcou a vida de muita gente. É com ela que eu estou. Você vai ouvir agora.
3: Você que tem um ex ou uma ex que você fez de tudo para essa pessoa gostar de você, ela não deu valor. 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

0: Tá aí, sucesso que você pediu, Flávio Venturini, Guilherme Arantes, Sol do Azul do Mar. Por aqui tá chegando mais música.
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0: Belo Perfume, 11h33. Essa daqui marcou a vida de muita gente, inclusive a minha. E aqui você pede, aqui a gente toca.

0: Belo. 11h36. 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Né? Olha, 11h37, mas já, deixa eu falar com você da Lanche Bem. 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Dona Maria já comprou as frutinhas, né? 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Estou falando com você do Hortifruti Império Verde. 11h38, a Tamires, né, ela mandou mensagem, disse que a música que marcou a vida dela foi Saga de um Vaqueiro de Mastruz com Leite. Então vou deixar pra tocar ela bem no finalzinho, que ela é bem grandinha, né? A Mastruz com Leite, Saga de um Vaqueiro. Ela disse que lembra do tempo de que ela morava na matinha, junto com os irmãos, que ouvia essa música através das ondas rádios todos os dias. E essa é a verdadeira intenção, né, do nosso TBT, essa recordação boa, essa lembrança. Todo mundo tem aquelas músicas, né, que marcaram as nossas vidas. Eu tenho várias, várias e várias. E tem música mesmo que você ouve e diz, poxa, caramba, viu? É como você fosse reviver aquilo novamente, né? Algumas lembranças são boas, outras não tão boas, mas é bom sentir aquilo mesmo dentro da gente, aquela saudade boa, né? É bom quando a gente sente aquela saudade boa. A Adriele tá aqui, me chama também aí pra esse lugar de procedência duvidosa. Quando eu digo de procedência duvidosa, é longe de holofotes, né? Na simplicidade, na vida boa que a gente merece, né? Porque às vezes você vai ouvir uma cantiga dessa, né? Num barzinho assim, bem popular na cidade, o povo vai dizer, tá morrendo, tá sofrendo, eu gosto de negócio mais simples, o mais simples possível, tá bom? Deixa ela do jeitinho dela. São 11h39, tem muita mensagem ainda pra liberar por aqui, né? Devo, não nego. Pago se houver tempo. Bom dia, Lari. Toca um... de Wellington Gordinho. Ah, eu já vou ficar devendo o Wellington Gordinho, tá? Porque hoje é TBT, já toquei bastante a rocha hoje. Hoje, Aninho, você tá em Ribeira do Amparo, né? Curtindo a nossa programação, mas amanhã você manda a mensagem que eu toco, viu? Oi, Ailton
1: Bom Paes. Dia, Larissa. Bom dia a todos os ouvintes do TBT, né?
0: Sim.
1: Que eu sempre gosto desse termo, misturar. TBT chama ela. Ô, Larissa, tiver um espaço aí, você toca José Ribeiro, né? Vamos ver o saudoso, né? Não tá mais com nós, né? Acho que a letra, Larissa, é por
0: não
1: aí.
0: Não é do meu velha, tempo, não sei nem quem é.
1: Um amor se vai e logo outro vem.
0: Acho
1: tem
0: engraçado.
1: Um novo amor, arrume um também.
0: Conversa
1: acho que
0: essa.
1: A letra é por aí, né?
0: E é.
1: Pra oferecer pras amigas e amigas do seu velhinho Ailton Góes, né? Obrigado, tchau.
0: Valeu, tchau. Eu acho engraçado que ele fala do cantor, né? Como se eu conhecesse. Não é do meu tempo. Mas um cheiro carinhoso pra você. A gente vai apertando aqui, tocando o que você gosta de ouvir também. A nossa ouvinte Yolanda. Ela pediu o sucesso de Daniel. Aí ela cutou, ó. Ó, bota Daniel. Pronto. Deixa. Eu amo. Que era eu. 11h41.

0: Daniel, que era eu? Sensacional, mas o que é? Mas o que é? O que foi isso aqui?
1: Isso, a CBT vem aí, viu? CBT aí, aí é velha. Eu acho que nem nossa avó era nascida nesse CBT aí que vai pedir, viu?
0: Rapaz, vocês me colocam em cada uma. Pelo amor de Deus, não façam isso não com a locutora de vocês.
2: Vai procurar.
0: Eita, arrasou.
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0: Olha como ela canta.
2: Bom dia, minha linda. Tô aqui na escuta do seu programa. Mulher, que TBT é esse? Tô aqui toda arrepiada.
0: Meu Deus do céu. E sabe, vou contar pra você. Se não bater a ser estranha, tu tá vivendo errado. Agora me conta, como diz, que amor pra você? A nossa eterna Marília Mendonça tem que ter no nosso TBT.

0: é desse jeitinho que eu vou me despedindo de vocês. Eu e Fabiola, né, Fabiola?
1: Ô, Lari.
0: Oi.
1: Essa música aí que o senhor pediu aí é pra tocar no Brega Chique. É música de brega. Ah, é do Brega Chique aí, do Mandezinho.
0: Não sei, não é do meu tempo. Não é do meu tempo. Gente, tô indo embora, tá? Me despedindo de vocês, agradecendo primeiramente a Deus por mais um dia, por mais uma oportunidade. Fiquem todos com Deus, que eu tô indo com Ele. A gente se encontra nos stories da vida, tá bom? A gente se encontra nos stories da vida. Daqui a pouquinho tem um programa Tribuna do Povo com Valderlan Lemos. Hoje, entrevista, né, com o deputado estadual Cacá Santos. Tô indo embora. Tchau, beijos. Fui. As nossas últimas de hoje é por conta de Vitor e Léo e Mais Três com Leite. Tchau, tchau.

que conta a história da vida de um vaqueiro nordestino. 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
3: 12 horas e 1 minuto.
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0: Agora, conferindo comigo, são 12 horas, mais 15 minutos, meio-dia, 15 minutos na Tobias Barreto FM. Hoje é quinta-feira, 30 de julho, o ano é 2026. Nós estamos chegando com o programa Tribuna do Povo, que vai até às 14 horas. Abraçando a você que está ligado, onde quer que você esteja. Obrigado pela sintonia. Aqui, não, no fone mesmo. Aqui, a você em casa, a você no trabalho, onde quer que você esteja. Obrigado pela sintonia no programa Tribuna do Povo. Já estamos ao vivo no Facebook da Tobias Barreto FM. Já estamos ao vivo no Facebook de Valderlan Lemos. Ao vivo também no Rádios Net. E você que me ouve pelo radinho, obrigado. Alô, Daniel, um abraço para você aí no Agripino, neto de Zé Porquinha. Valeu, Daniel, forte abraço. A você, Tarcísio, aquele abraço. Obrigado pelo rádio ligado. Os telefones liberados. 3541-3591. 99996-8790. Esse é o número do nosso WhatsApp. 99996-8790. Você também participa pelo 98846-4519 ou pelo 99981-0841. 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Pois é, programa de hoje vai ser diferente, viu? Nós não vamos dar manchete, não. Quero aqui no início do programa, né? Logo desejar aqui muita força aos meus amigos e irmãos, Dinho, Fio, Cizinha, toda a família, né? Pelo passamento. E aí, deputado, de Dona Zefa Félix, Dona Zefa de Raimundo Félix, que ontem faleceu. Nós estivemos na sentinela, tivemos hoje no sepultamento, lá no cemitério de Maria de Matos, mas ontem a gente não teve como falar aqui. Mas logo no início do programa quero fazer, né, esse registro aqui do nosso amigo Dinho, de Fio, de Cizinha, eu que frequentava muito, né, e vou continuar frequentando aquela casa, né, pela amizade com Dinho, com Fio, com toda a turma. Mas, infelizmente, ontem a gente perdeu essa amiga, Dona Zefa, a mulher que cantava pra gente, me dá um dinheiro aí, me dá um dinheiro aí. Dona Zefa, como é a cantiga que o povo gosta? É essa, meu filho. Ei, você aí, me dá um dinheiro aí, me dá um dinheiro aí. Chega, bota uma dose de vinho pra ela, ela tomava um vinho. Eita, a gente lembrou muito das brincadeiras com Dona Zefa, né? Ontem, na sentinela. Sentinela é assim. A gente vai para a sentinela para ouvir as coisas, né? Isso já é um padrão das famílias, né? Do ser humano. Tem as pessoas, os familiares que ficam chorando, mas tem aquelas pessoas que vão lembrar de quem morreu com alegria, dos momentos que a gente viveu de, né, bons com aquela pessoa. E com Dona Zefa foi assim. A gente estava lá ontem, mas a gente lembrando do tempo que a gente... né, das brincadeiras com ela. Então, hoje pela manhã também nós fomos mais cedo para lá, mas é assim mesmo, força aí. Olha, também dá um comunicado aqui, missa de sétimo dia, do Raimundo de Jesus Silva, Dinho, irmão do nosso amigo Gidelso do restaurante. A família convida amigos, parentes e admiradores à missa de sétimo dia de Raimundo de Jesus Silva, paróquia Nossa Senhora Imperatriz dos Campos, domingo, a missa, dia 2, 19 horas. E na paróquia Nossa Senhora do Perpétuo Socorro, Também domingo em Aracaju, às 17 horas. Aqui a missa de sétimo dia, Dudinho, irmão do nosso amigo Gidelson, do restaurante. Pronto, vamos lá? Então agora são 12 horas mais 20 minutos. O programa hoje vai ser diferente. Já está aqui sentado ao meu lado, né, o deputado Cacá Santos também. A Cindy Khrushchev já está comigo na ponta da linha.
1: Cindy Khrushchevski.
0: Cadê você, Shilda? Shilda, boa tarde.
2: Boa tarde, Valderla Lemos. Boa tarde, Valdemir Barreto. Boa tarde, deputado Cacá Santos. Nesse momento, aqui em Tobias Barreto, o tempo está predominantemente ensolarado, com esse calor aí agradável de 28 graus. E ao início da tarde, a temperatura deve ficar próxima aos 30 graus. Logo mais eu volto trazendo informações das ruas aqui de Tobias Barreto. Então, continue ligadinhos, que logo mais eu volto trazendo informações para o Tribuna do Povo.
0: Pronto, tá bom. Eu tive informação, daqui a pouco a Cindy vai trazer, que lá na rua Arlindo Costa, né? Já estão fazendo serviço lá, viu? Já estão fazendo serviço. Quem vai trazer esse detalhe é a Cindy Shield. Então, são 12 horas, 21 minutos, meio-dia, 21 minutos. Já está no ar o programa Tribuna do Povo. Nós vamos até as 14 horas. Olha, no programa de hoje, como foi anunciado, nós já estamos aqui com o deputado estadual Cacá Santos. E eu vou deixar, né, nós precisamos falar e ouvir, né, o deputado e as pessoas quando forem participar, principalmente aí com áudio, mande um áudio bem curto e objetivo. E outra, a gente vai primeiro ouvir se a gente pode botar esse áudio no ar. Porque tem pessoas que às vezes, né, fica mais animado e a gente está passando por um período político. Aqui não é campanha política, aqui é uma conversa, um bate-papo de prestação, inclusive, de conta com a população, tá bom? Hoje a festa tem sequência de Bom Jesus, de Bom Jesus lá, Nosso Senhor Bom Jesus em Campo Pequeno. Hoje, dia 30, quinta-feira, Noite dos Casais. Os celebrantes Josiene, ministra da Sagrada Comunhão, e Adriana do Pau de Colher, responsáveis todos os casais da comunidade, convidados, comunidade em geral. Amanhã, a quarta noite, Noite das Comunidades e Autoridades, participação da diretiva da Escola Gilmar Afonso de Góis, celebrante Padre Raimundo Araújo, paróquia Nossa Senhora Santana e Buqui, responsáveis Montivó e Família, haverá leilões, todas as comunidades do circo vizinhos. Um abraço, Montival, Nequinha, Dona Jacira, Geovã, Muriel, obrigado pelo carinho, pela amizade. Amanhã nós vamos estar em Campo Pequeno, também amanhã, Campo Pequeno, que é a terra da minha esposa. E amanhã é um dia especial para mim e para ela e para os meus filhos, tá bom? Mas vamos começar por aqui. Deputado Cacá Santos, com alegria recebê-lo. Saudações tricolores. Nosso Fluminense está matando a gente de vergonha. Viu? Eita, meu Deus do céu, que ontem eu tive raiva, viu?
3: Verdade, verdade.
0: Eita, time, meu Deus do céu, esse time não vai melhorar nunca.
3: Vai dar alegrias ainda, vai vir muitas alegrias ainda.
0: Vai dar. Mas alegria receber você aqui no programa, pela primeira vez. Para a gente poder bater um papo aqui, tranquilo. Estamos até as 14 horas, para a gente ficar à vontade. Boa tarde.
3: Boa tarde, Valderlan, nosso querido Nan, tricolor, assim como eu, como toda a minha família. Boa tarde a todos os ouvintes da Tribuna do Povo. Boa tarde, especialmente, né, ao povo da minha amada cidade, minha querida Tobias Barreto, ao qual, né, a gente tem muito orgulho, Nan, de levar, né, o nome dessa cidade, né, para todo canto de Sergipe. E também, né, para todo o Brasil. Né? Sempre uma alegria, né, poder voltar aqui nessa rádio. A minha entrevista com você é a primeira, né, mas já tivemos outras oportunidades aqui com, né, com outros radialistas. Não? Então, prestar contas do nosso trabalho, do nosso mandato, né, das coisas que a gente vem realizando, tanto através das nossas emendas, como também através das nossas cobranças, né, nos nossos pedidos ao governo do estado. Mas claro que isso, né, juntamente com o prefeito Dilson, com o vice-prefeito Galdo Filó, né, com os vereadores e principalmente com a população, né, sabemos que a força maior emana do povo, né, e é isso que faz com que a gente veja dentro de Tobias Barreto, né, esse canteiro de obras acontecendo. E claro, né, a gente sempre buscando avançar cada vez mais. Então, dizer que é uma satisfação imensa de estar aqui, né, e sabermos do trabalho que a gente vem fazendo. São 10 milhões de reais investidos na cidade de Tobias Barreto. Né?
0: Cacá, na verdade, você é seu primeiro mandato como deputado estadual. Mas em Tobias Barreto você tem tido um destaque, dentre os políticos de Tobias Barreto também, que já tiveram oportunidade. Mas você, nesse seu primeiro mandato, você teve uma atenção especial à nossa cidade. Sabemos que você tem aí amigos também em outras cidades aqui, em outros municípios, que você também mandou emendas do seu gabinete. Mas Tobias Barreto, como você próprio falou, foram 10 milhões, mais de 10 milhões, entre as emendas que vêm do seu gabinete, como também a parceria sua com o governo do estado. Você é um cara que se dá muito bem com o governador, tem tido um entendimento bom, parceria com o município. Eu queria perguntar a você que você trouxesse, fizesse um apanhado, você ia ficar à vontade, para a gente falar um pouco da saúde, do esporte, da assistência social, da educação, cultura, lazer, infraestrutura, tudo isso que são coisas que você, através do seu gabinete, conseguiu mandar para Tobias Barreto. Eu queria que você ficasse à vontade para trazer isso também para a população, para quem não sabe o que foi que veio através do seu gabinete. Ai, Reninho, aqui é meu irmão, abraçar a rede de Coraia. Seu Raimundo arrumou um emprego bom para mim.
3: E foi?
0: Foi. E você quer diminuir a barriga, meu filho? Seu Raimundo é meu sonho, ele fez. Vá com o Rentes lá para a roça que eu vou lhe arrumar uns oito.
3: Resposta boa.
0: Coisa lá, você vai pegar uma inchada lá, um picolete, você vai ver como você fica magrinho logo.
3: Verdade. Pois é, né, a gente fica muito realizado, né, fica muito feliz por ter, né, realmente se esforçado ao máximo, né, para trazer esses investimentos para Tobias, tanto através das nossas emendas, como também através, né, do governo do estado, e também emendas que foram alocadas em outros municípios, né, como Itabaianinha, Poço Verde, Pedrinhas, Riachão, Tomadiru,
0: São Domingos,
3: Cristinápolis, São Domingos, Estância, Umbaúba. Então, essa região nossa aqui, né, foi toda agraciada. Então, ficamos muito felizes que realmente, né, o trabalho que o deputado Cacá vem fazendo, claro, né, com a ajuda, né, dos amigos, com a ajuda de todos, né, familiares, né, que sempre está ali dando apoio, incentivando também, colaborando com o nosso mandato, né, e principalmente a população do Tobias Barreto, né, que cobra através, né, dos vereadores, através dos representantes, através dos suplentes de vereadores, através, né, de canais como esse aqui da Tobias Barreto FM, através do seu programa, através do programa da querida Marcela Fernanda, né, e assim, né, a gente escutando, né, a demanda da população, fazemos com que nossas emendas venham realmente resolver várias problemáticas, né? E quando a gente, por exemplo, você toca na saúde, né, a gente sabe que a UPA de Tobias Barreto, né, o cidadão tobiense, ele sonha com que essa UPA seja transformada, né, em um hospital regional, em uma maternidade, né, mas enquanto isso, enquanto não atingimos, né, esse sonho dos tobienses, a gente vai dando esse passo curto, mas um passo curto muito importante. Quando você fala que a UPA vai ser transformada em HPP, né, UPA, Unidade de Pronto Atendimento, HPP, Hospital de Pequeno Porte, você imagine que nós vamos ter ali um centro cirúrgico, que nós vamos ter ali alas, né, para internamento, que nós vamos ter um tomógrafo. Então, assim, são avanços muito significativos, coisas que a gente não vê em outras cidades. E Tobias Barreto, né, pela grandiosidade, né, tanto em número de habitantes, como também no seu potencial do nosso, né, comércio, né, a nossa querida capital dos bordados, então merece estar no topo, no alto, e merece, né, ser tratada com respeito, e está sendo tratada com respeito. Na saúde, eu quero deixar até para os seus ouvintes, às vezes, né, aquela mãe de família, aquele pai de família, que de repente fez uma cirurgia de bariátrica, aí tem a digital do deputado Cacá. Você que passou por uma cirurgia bariátrica, tem a minha digital. Foi graças a um projeto levado lá para a Assembleia, né, que você hoje foi operado, e fora as outras várias pessoas que estão para ser operadas, não só em Tobias Barreto, mas como em todo o estado de Sergipe. Você, mãe, né, você jovem, você, né, que fez uma cirurgia de redução mamária, tem a minha digital também. Entendeu? Você, mulher, que sofreu de endometriose, tem a nossa digital também. Você, pai, você, mãe, que passou por cirurgias de catarata e pterígio, tem a nossa digital também. Então, você imagina o quanto a gente fica feliz de estar tentando sempre melhorar a saúde da população. Investimentos dentro da UPA. A UPA de Tobias Barreto é a UPA que mais atende no estado de Sergipe. Sabemos, né, que às vezes passamos...
0: A de Tobias Barreto? Isso,
3: é a UPA que mais atende no estado de Sergipe.
0: Eu não sabia disso.
3: E ainda mais por conta, né, dessa nossa fronteira aqui com a Bahia. Né? Atendemos muitas pessoas da Bahia, irmãos baianos. Então, assim... É a UPA que mais atende. E desde o dia que o deputado Cacá entrou aqui, né, que às vezes, né, você sabe que costumam associar a UPA quando a pessoa indica o representante. Indica o representante? Não, desculpe. Quando a pessoa indica o superintendente. Então, assim, antes mesmo de a gente fazer a indicação do governador, de chegar e dizer, olha, você vai indicar o superintendente. Mas eram outras pessoas e assim mesmo a gente já cuidava, já buscava as melhorias, independente de quem vai estar ali na unidade, porque ali é para servir a todos os tubienses e também aos nossos irmãos, tanto da Bahia como também vizinhos. Recebemos pessoas aqui de Tomadiru, de Itabaianinha, de Poço Verde, de Riachão, de Pedrinhas. Então, assim,
0: Itapicuru, essa região toda aqui
3: da Bahia, entendeu? Crisópolis. Então, assim, nada mais justo do que a gente tentar buscar, independente de quem vai estar ali à frente. E meu olhar é esse, não importa se fulano A, ciclano, beltrano votou comigo, não. Eu sou deputado de todos. Né, foi a população que me deu esse cargo, é temporário, então nada mais justo do que a gente estar sempre buscando avançar, e assim foi feito hoje, né, claro que a gente precisa avançar mais, é como eu estou dizendo, não é isso, você vai ter funcionários às vezes péssimos, você pode encontrar numa UPA, você pode encontrar numa rádio, você pode encontrar no supermercado, você pode encontrar numa clínica, e aqui a gente não está para passar a mão na cabeça de ninguém, se fulano errou, né, que seja denunciado na ouvidoria, se for o caso, que vá no Ministério Público

0: uma discussão de briga. Assim, é a discussão, um debate de pensamentos, ideias, né? E uma das conversas desse grupo que eu estava, era um sábado pela manhã, é que o helicóptero chegou aqui do GTA para vir buscar um paciente que precisava ser transferido. E a pessoa dizia, aqui era, a pessoa disse no grupo, né? Ali é coisa totalmente política, mas a gente não está falando de política, até porque você é deputado de quem votou em você e de quem não votou.
1: Acabei de falar.
0: Aí eu falei, meu irmão, como é que você diz um negócio desse? Quantas pessoas já foram salvas aqui porque o helicóptero veio pegar e levou a tempo hábil para Aracaju? Um exemplo, eu até usei o exemplo, é meu amigo pessoal, eu vou dizer o nome dele porque é meu amigo, amigo de confiança e de infância. Geraldo da Lagoa Redonda, Geraldo Lagoense.
1: Geraldo,
0: Que
1: que foi
0: é
1: presidente lá do.
0: do Lagoense.
1: Então, ele foi presidente, ou foi tesoureiro, né? No, lá
0: No
1: do.
0: Real
1: É, no Real
0: Veteranos.
1: Veterano,
0: Pronto.
1: sei, conheço muito.
0: Geraldo, atleta. Geraldo é funcionário da saúde. No setor de serviço dele, do trabalho dele, ele se sentiu mal. E levaram ele para o hospital. Quando chegou no hospital, ele precisava ser transferido urgente. E não podia ser em uma ambulância, porque o caso dele era grave, gravíssimo. A GTA veio, levou, e quando chegou lá, ele fez a cirurgia. E os médicos, cardiologistas, disseram: você só conseguiu, depois de abaixo de Deus, só conseguiu fazer a cirurgia porque você veio de helicóptero.
1: Senão
0: Se
1: não.
0: você vem de ambulância, acho que não dava tempo. É tanto que o caso de Geraldo foi um caso de 101. Então, assim, esse helicóptero salvou uma vida, e quantas outras não foram salvas?
1: Verdade,
0: E
1: né?
0: a gente
1: Verdade.
0: criticar hoje porque tem um heliponto e um helicóptero vem de Aracaju e pega e transfere
1: Um
0: o
1: paciente
0: paciente, meu Deus do
1: salvou uma
0: céu,
1: vida.
0: salvou a vida
1: Então,
0: de
1: né?
0: várias pessoas.
1: Verdade. Então, assim, independente da indicação lá, não sei mais minha, né? Acho que desde o ano passado, desde da saída do Alessio, nós continuamos nossa luta, buscando sempre melhorias, melhorias tanto de infraestrutura como também melhorias, né, em questão de serviços ofertados. É como eu estava falando, né, ontem mais cedo no programa de Marcela, já já nós vamos poder ter cirurgias de catarata e pterígio que eram feitas em outras cidades, através até de um próprio projeto nosso. Projeto esse, quando assim eu entrei, né, na Assembleia no ano de 2023, começou o início do nosso mandato, e as nossas emendas elas são indicadas só no final do ano. Então, nós passamos o início de fevereiro
0: De
1: até
0: 23 até
1: dezembro de
0: dezembro.
1: 2023, só atrás de planejar, de buscar isso que está se tornando realidade hoje. Entendeu? Enquanto a gente não indicava as emendas.
0: Ali
1: Então, às
0: foi
1: vezes.
0: plantado e agora está sendo
1: Isso.
0: colhido.
1: Então, muita gente, eu sei que sabe disso, mas tem outras pessoas que tentam fazer dessa forma, usar de uma forma de dizer, o deputado começou a trabalhar só agora. Não, porque nossas emendas, elas só são indicadas, foram indicadas, nós ganhamos, se elegemos em 2022, em 2023 nós entramos, quando foi no final de 2023, nós indicamos a emenda para que ela fosse, para que ela seja paga no ano seguinte. Mas por conta da burocracia, tanto de lá do Estado, como também de cá, da associação, dos órgãos que vão receber as emendas, e às vezes falta um papel aqui, outro aqui, e o tempo vai passando. Por exemplo, o Zé da Samambaia, o carro dele era para receber em 2024, veio receber em 2025. Então, fora, para você ter ideia, independente de lá na frente, né, nós formos continuar ou não no mandato, né, eu tenho mais uma emenda para indicar. Então, assim, se não for da vontade de Deus a gente não permanecer, o deputado Cacá vai estar fazendo indicações que vai estar
0: Quem
1: sendo
0: entrar vai
1: beneficiado.
0: usufruir
1: Isso,
0: em 2027.
1: exato, entendeu? Então, assim, para o povo entender essa parte, essa lógica, né? Então, ali, independente de quem está, a gente sempre busca, sempre está ajudando. E graças a Deus, né, graças ao nosso governador Fábio Itidieri, a nosso líder André Bura, que sempre é atento às demandas também do município de Tobias Barreto, né, a nossa deputada federal Yandra Bura, a gente sempre em conjunto decidindo o melhor, porque não, se não for planejado, né, o prefeito Dilson, juntamente com o seu secretariado, o bom é o planejamento que ele tem. Porque aqui ele pega aqui e diz, Cacá, eu tenho essa praça, eu tenho essas ruas para calçar, eu tenho essas ruas para asfaltar, eu tenho isso aqui para ser investido em cultura, eu tenho esporte, eu tenho o ginásio do SESI, e aí vai. E aí ele planeja, quando está lá aquele montante, ele pega e diz, olha, aqui está dando, vamos supor, 100 milhões. A gente vai pegar aqui. Você consegue botar quanto? X. Aqui eu consigo arrumar tanto com esse federal, aqui eu consigo arrumar tanto com esse senador, e aqui Quando aqui, mais outro valor com o governo do estado.
0: Fecha o valor.

0: E acontece o que está acontecendo hoje, obra em tudo que é canto, melhorias em tudo que é canto. Então, assim, graças a Deus, né, a UPA Tobias Barreto está vindo, se transformando muito. Agora, claro, que a gente quer que o atendimento melhore 100%. Temos, né, um promotor muito atuante na cidade, ao qual fiscaliza, ao qual dou os parabéns, ao qual nos ajudou também a ter essa transformação da UPA, ao qual fez questão de, numa entrevista, falar da minha luta, né, para que essa UPA fosse transformada no HPP. Então, assim, a gente não está aqui, você como pai de família, eu fico doente, né, quando acontece alguma coisa, principalmente com uma criança. Porque eu tenho um filho de 10 anos. Isso dói.
1: É verdade.
0: Me dói demais. Jamais eu vou querer que aconteça algum erro na UPA de algo para querer passar a mão na cabeça de ninguém.
1: E porque são vidas, né?
0: Isso, né? Porque, inclusive, não sou eu que dou o CRM do médico que está trabalhando. Entendeu? Não sou eu, como não é os outros que passaram por ali que deram também o CRM das pessoas. Entendeu? Então, assim, a gente fica triste. Porque o que a gente quer a todo momento, a todo custo, né, dar nosso sangue para que realmente Tobias Barreto tenha um hospital de qualidade, volte a ter uma maternidade. Entendeu? Que a gente bata nessa tecla para conseguir realmente, né, dizer Tobias Barreto hoje mudou. O que eu quero deixar, né, é a mesma coisa que eu aprendi com meus pais. Eu quero deixar um legado de eu estar na rua. Né? E eu tenho certeza que você se sente dessa forma, como está ali nosso amigo Rentes, sente dessa forma também, quando fala em Raimundo de Boa, né? Quando diz, eu sou filho de Raimundo de Boa, apesar que Rentes é conhecido, né, virado na gota, então assim, todo mundo já sabe que as pessoas não me conheciam muito, e quando eu dizia que era filho de Batista
1: da Deso,
0: as pessoas diziam, pai, seu pai é um homem, seu pai é gente boa, seu pai é humilde, seu pai é trabalhador, aí falava dos meus avós, isso que me deixa alegre, é isso que eu quero deixar pro meu filho.
1: Como eu, você é filho de quem? De Valdir do disco, Valdir músico, Valdir do Cassino Royale. Ah, pai, Valdir de Zelina é conhecido.
0: Entendeu?
1: É um legado que você deixa.
0: E isso, é isso que eu quero quando meu filho tá na rua, de que as pessoas dizem, pai, seu pai era gente boa, seu pai lutou muito. Quanto nós não ouvimos falar de Luizinho?
1: Verdade.
0: Entendeu? Quanto não ouvimos falar de tantos outros prefeitos, de tantos outros que passaram, todo mundo falar bem, é isso que a gente quer, que desempenhe o papel bem, que se for desempenhado bem, a população vai falar. E se não for, a população vai cobrar. E é normal, quem entra na vida pública para ser...
1: Tem que estar pronto para isso.
0: Isso, é para ser apedrejado, para ser criticado, e muitas das vezes vai ser, sim, elogiado. Então, isso deixa a gente muito feliz. Aí você pega, destinamos agora, né, 800 mil reais para a construção de um centro, né, de fisioterapia. Entendeu? Então, assim, uma
1: aqui
0: obra...
1: Aqui no município?
0: Isso, no município do Tobias Barreto. Uma obra de 2 milhões de reais. Mas se quando, né, o prefeito disse, sonhou, né, sonhou esse sonho, né, começou com esse valor. Então, assim, o deputado Cacá deu o pontapé inicial. Sim, só que Dilson... É isso, eu falo em todo canto, quando ele almeja, né, alguma coisa, ele sempre tenta fazer com excelência. Então, quando ele pegou aqui que sonhou que o projeto inicial 800 mil, nós colocamos ele mesmo, mas ele viu que poderia, né,
1: melhorar,
0: ser melhor. E aí chegou nos 2 milhões, mas se não fosse, né, o nosso início dele dizer eu quero isso aqui e eu ter alocado o recurso, não tinha saído do papel. Então, você vê também na questão, não, que nunca, eu não lembro qual foi o outro, né, que trouxe. Já entregamos 2 ambulâncias, porque quando a gente entrega uma ambulância, claro, principalmente nós vamos pensar, né, no paciente que precisa dela, mas também temos que pensar no condutor, que é quem vai transportar esse paciente para outro hospital, para outra unidade, né, e que realmente precisa de ter um veículo em perfeitas condições para poder levar também o paciente e ele mesmo também ser transportado totalmente em segurança. Então, assim, nosso conjunto, quando você vai ver em todas essas áreas, a gente sempre pensou, né, ali com uma ambulância nova. Está chegando agora pedido do prefeito Dilson, da secretária de saúde Sabrina, é uma ambulância da grande, entendeu? E tipo aquela que tem hoje na UPA, é uma van, entendeu? De grande porte. Então, assim, são coisas que a gente vem pensando, né, gradativamente para que realmente consiga melhorar a saúde da população. Repare, quando eu estou falando de saúde, falei da infraestrutura da UPA, estamos falando da transformação de UPA em HPP, que você tire por aí, como eu estou dizendo, nós vamos ter, em vez de você chegar, Tubiense, e sair, né, de Tobias Barreto para Instância, Lagarto, Aracaju, fazer uma cirurgia de hérnia, né, de vesícula, apendicite, as chamadas cirurgias eletivas, você vai fazer aqui dentro. Nós vamos ter internamento, entre coisa que não tinha antes.
1: Aqui no hospital
0: isso,
1: mesmo.
0: Entendeu? Então, assim, tomografia, quantas vezes, às vezes, o pessoal da UPA liga, cá, tem uma pessoa aqui que está precisando ser transferida para Aracaju para fazer uma tomografia. Não vai precisar mais, esse aparelho tomógrafo vai ter aqui dentro. Você vai fazer aqui dentro da UPA. Entendeu? Então, assim, na saúde, quando você vai olhar todo esquisito, você vê que tem o dedo nosso em tudo.
1: Mas, cara, você falou aí da UPA, duas coisas que eu queria perguntar a você. Primeiro, essa semana teve, inclusive, uma polêmica aí sobre o raio-x, tal, mas logo foi acionado. Você foi procurado?
0: Sim, fui procurado e assim que sabemos da notícia, como eu falei aqui ontem, é o que eu digo sempre, veja, o deputado Cacá, ele é aliado do prefeito Dilson, ele é aliado do governador do estado, Fábio Mitidieri, mas antes dele ser aliado desses dois, é aliado do povo. A minha preocupação é com o povo tobiense, povo de Itabaianinha, povo todo do estado de Sergipe.
1: Que se usa isso, aqui, da Bahia também,
0: isso,
1: que usa.
0: Se isso for desagradar governador ou quem lá que seja, me desculpe, eu não posso desagradar quem me colocou, que é o povo. Então nós vamos cobrar. Assim que eu soube, primeira coisa foi entrar em contato com o secretário de saúde, o Jardel, o Jardel de imediato disse, no outro dia já está indo aí, e graças a Deus foi solucionado. Recebi também de lá de dentro, que também estava acontecendo, não de ficar dia, que acontecendo de ficar horas, às vezes sem lençol. E de imediato também a mesma cobrança eu fiz. Entendeu? Falaram de um autoclave que estava com defeito. Cobro a mesma cobrança também. É como eu estou dizendo a você, a gente tem que estar preocupado. É que o paciente que adentre ali naquela unidade, que ninguém está indo ali, quem vai no hospital passear?
1: É.
0: A pessoa vai atrás de melhorar a sua saúde.
1: Verdade.
0: Entendeu? Então, assim, é por isso que Dr. Paulo, inclusive, e o que a gente sempre tenta dizer para aquelas pessoas que estão trabalhando ali dentro, pelo amor de Deus, assim que a pessoa chegar ali, entendeu? Tente dar o máximo de atenção possível, tente encorajar a pessoa, porque às vezes a pessoa chega ali, às vezes desesperada, que está com o filho, a mãe, ou a própria pessoa doente, sentindo dores fortes, e de repente não tem um atendimento bom, aí às vezes, por conta disso, da pessoa se não tiver receptiva, que eu peço sempre, quando vai trabalhar, o que aconteceu em casa ou em alguma coisa, estiver chateado, não leve para dentro da unidade. Tente ao máximo, porque quando você chegar ali, precisando de atendimento, e na hora que uma pessoa lhe atender super bem, entendeu? Você vai se acalmar. E a gente sabe que muita coisa
1: aqui... A forma de atendimento é diferente.
0: Melhora, o nosso psicológico melhora muito. Você chega ali, de repente, uma pessoa lhe trata mal, você já começa a ficar mais nervoso ainda.
1: Ficar com medo.
0: Isso. Então, assim, a pessoa lhe tratou bem, de repente está ali, aí às vezes chega um caso mais grave, aí tem toda a equipe se dirigir a essa pessoa. Aí, às vezes, atrasa um pouco o atendimento. Nada melhor do que a pessoa vir lá dizer, pessoal, chegou uma pessoa grave, e aí teve que toda a equipe médica ir atender ela. Então, por conta disso, vai atrasar aqui 5 minutinhos, 10, algo do tipo.
1: Dá atenção.
0: E isso porque mesmo se eu trabalhasse ali dentro, era dessa forma, de deixar todo mundo sempre na pá, entendeu? Não custa nada. Olha, tem uma aguinha ali, trazer uma água, paciente, alguma coisa, ajudar. Entendeu? Porque nós tubienses, nós nos amamos assim mesmo, os nossos aqui. A cidade de Tobias Barreto é uma das mais acolhedoras que tem. Entendeu? O povo tubiense é muito acolhedor. O povo tubiense, se a pessoa bater numa porta pedindo um copo d'água, pedindo um prato de comida, não nega. Entendeu? É isso que o tubiense sempre passa, não só para nós, mas como para todo estado de Sergipe. Então, a gente fica. Oi,
1: outra coisa que eu queria aqui registrar, Chico, é meu compadre, viu?
0: Chico?
1: É meu compadre de filho. Olha, Luizete.
0: Lulu.
1: Puiu aí.
0: Não é possível.
1: Compadre Chico, e o coraçãozinho, como é que tá o coração?
0: Para encerrar o assunto da saúde, só para tocar aqui, não é possível que nós percamos para a torcida do Botafogo. do Botafogo, do Fluminense.
1: Ô, compadre, o coração.
0: Vamos lá para outro tema?
1: Cacá, só rapidinho aqui. Você falou que esse pessoal que já fez a cirurgia de pterígio, de catarata, mamária. Tem ali o dedo do deputado Cacá. Aqui em Tobias Barreto, muitas pessoas conseguiram fazer essas cirurgias através desse programa, Foi um negócio muito bom,
0: É o que eu digo, e costumo falar sempre. Olha, por exemplo, tá aqui, chegou esses dois, vereadores que é o que me espelha, Antes de serem vereadores, antes de estarem com mandato, eles não param. Se vira como pode, entendeu? Então é isso que quando você resolve, você que está em casa, que um dia sonhar em entrar na política, bote isso na sua cabeça. Primeiro, para que as pessoas até reconheçam, para tentar lhe ajudar, dar esse voto de confiança, comece a agir sem imaginar como vai ser seu futuro. E eu tenho certeza que eles começaram assim como eu comecei. Eu, quando comecei, na medida que podia ajudar as pessoas, foi dessa forma que eu acho que a população pegou e disse, não, ele merece, né? Vamos dar uma confiança, entendeu? Então, assim, são isso que eles fazem também. Estava aqui os dois, não eram vereadores na eleição passada, né? Como o Renzo também está aqui acompanhando a gente, como todos, a maioria, né, que almeja alguma coisa, continua trabalhando seu mandato. Graças a Deus conseguiram o êxito, entendeu? Mas eu tenho certeza que, independente, né, da eleição que vier, se caso, né, não for da vontade de Deus, que eles possam continuar na outra, né, eles vão parar o trabalho. E é isso que eu digo sempre. Não, como é que eu vou chegar aqui para as pessoas e dizer, não, eu perdi e vou seguir minha vida, vou ter que cuidar do meu comércio? Como assim? E as pessoas estão precisando de fazer um exame? Aquela pessoa que está precisando de uma cesta básica, de um prato de comida. Aquela pessoa que está sofrendo por conta de uma cirurgia, ela vai esperar por quem? E na maioria das vezes as pessoas que de repente acompanhou aquele agrupamento se sentem, às vezes, incomodadas de procurar, né, tal agrupamento, porque votou com cá, votou do lado de cá, nesse sentido, entendeu? Mas é o que eu faço questão de dizer sempre às pessoas que caminham comigo. Aqui o nosso mandato é para todos. Nós somos deputados de todo o estado de Sergipe, e principalmente dos turmienses. Então não tem nem lado A, nem lado B, C ou D. Procurou a gente, vamos se vir. E esse projeto Novo Olhar, eu comecei com meus recursos, o recurso de amigos, de ligar para o meu compadre, esse Itabaininha, eu preciso de um ônibus. Valdo Adelaide, eu preciso de outro ônibus. Fulano de tal, eu preciso de um ônibus. Chega, me ajuda aqui, Celinha, me ajuda aqui, Renzo, me ajuda aqui, os meninos Chico, vamos aqui fazer uma força, de um negocinho aqui, o da cá. Resumindo, conseguimos fazer mais de 1000 cirurgias de catarata e pterígio só dentro do Vias Barreto. Então, você imagine aquelas pessoas, principalmente, a gente sabe que ataca mais, né, as pessoas de idade. Imagine, eu chego nas casas, né, dessas pessoas que foram agraciadas com essas cirurgias, elas que fazem questão para a gente ir lá, tomar um cafezinho, almoçar, né, jantar. E essas pessoas, quando a gente chega lá, ela mesmo diz, ô, meu filho, você não sabe a alegria que eu tô podendo cozinhar novamente o meu velhinho, podendo fazer o cafezinho dele, porque você sabe, né, que esse povo de antigamente é mais amoroso ainda, né? E mais ciumento. Eles gostam realmente
1: só
0: de cuidar.
1: Só meu padre Chico tem um coraçãozinho meio assim.
0: Eles gostam, não, eles gostam muito de cuidar. Entendeu? Quando eu tenho certeza que aquelas pessoas que têm saúde, que podem realmente fazer sua comidazinha, elas cozinham, faz questão. Porque era assim com minha avó, na casa de minha avó, da parte da mãe de minha mãe, que a gente ia almoçar muito lá, quem fazia a comidazinha do velho dela era ela. Entendeu? Ela que não deixava ninguém cozinhar. Então, eu tenho certeza que esse povo, né, tem esse carinho, essa vontade realmente de, quando puder fazer, vão fazer. Só lá em casa que mudou muito. Mãe acho que botou o pai para aprender a cozinhar, que lá em casa acho que quem está fazendo tudo é pai. Quem está se virando para fazer almoço, café, janta, né, e mãe fica em outras obrigações. Inverteu. Entendeu? Mas pai gosta muito. Então, assim, né, é o que eu digo. Se for para você tentar entrar nessa vida pública, que você, independente de você ter um mandato ou não, né, procure sempre ajudar. Não é tipo, você chegar agora, eu vou disputar esse pleito, e se não for da vontade de Deus a gente continuar, eu chegar lá na frente, porque perdi, abandonar a população. Jamais. O deputado Cacá, independente de ter ou não mandato, vai sempre continuar ao lado do povo.
1: Agora são 12 horas mais 51 minutos, meu dia, 51 minutos. Ei, pai, chegou. Aí é forte, viu, Renzo? Aí é, viu? É, aí é. Aí não, tem
0: pior que arrumar aí, não.
1: Aí
0: diz que mini Cacá.
1: É mini Cacá?
0: Só anda assim, agora aí pronto. Anda
1: mais que eu. Nós estamos aqui.
0: Agora o espaço é curto, né?
1: É, agora é. Aí é forte. Aí eu vou dizer, tem história para contar. Olha, gente, nós estamos entrevistando aqui o deputado Cacá Santos. Até as 14 horas, se ele tiver o tempo aqui, a gente tá com tempo também.
0: Estamos sim com tempo, oxi.
1: Deixa eu atender um pouquinho aqui ao Facebook.
0: Eu tenho um espaço desse, se falar que eu não tenho tempo.
1: Deixa aqui, Vladimir, por favor, pra gente atender um pouquinho o Facebook. Eu vou por aqui mesmo, viu? Cleito Conceição, um abraço, Cláudio Trindade, Fernando Antônio, Alessio Vieira, boa tarde, meus amigos. Parabéns, Cacá, sua luta é conhecida pela população. Gratidão por todos os benefícios trazidos em benefício do nosso povo. Roberto Nascimento, boa tarde. Parabéns, deputado. Lucas Campos, futevôlei. Parabéns, meu deputado Cacá. Deus abençoe. Aguinaldo Pereira, vai subindo aí. Gildete Marques, não, eu mandei um áudio falando um pouco do nosso deputado Cacá. Os áudios a gente vai atender depois do apoio, viu, Gildete? Parabéns, Cacá, melhor deputado do estado. Continue assim, deputado Cacá. José Roberto, você merece tudo de bom em sua vida, com as bênçãos É, Pedro Nascimento, Pedro do Curtume, Cacá, você é o melhor deputado do estado, o mais atuante, o povo do Curtume, região, temos... É, um abraço, Pedro, você está vendo, né, que a audiência está bombando com a entrevista. Um abraço, deputado Cacá. É, Fabiola Santana, parabéns pelo seu mandato, Cacá, Deus abençoe. Um abraço, é, entrou para a história. É, Cacá, o melhor deputado, tal, suba aí, Vladimir, por favor. José Domingos Viana, pode subir aí, José Domingos Viana. Boa tarde, Lulu de Souza Rodrigues, Dona Dilma, os filhos, doutora Dionete, Sofia Antônio, na Praça da Matriz. Rivanda Rodrigues, parabéns, Cacá, Jesus abençoe. Acompanha a caminhada. É, Luan Tavares, um forte abraço para você, Luan. Você vai trazer, Rivanda. Trouxe e vai trazer recursos para o município. Não, Judete Abaixo para esse guerreiro, vereador Chico da Taquara. E Luizete, estou aqui em casa assistindo o programa. Carine Roberta, boa tarde. Parabéns, Cacá, por trazer recursos. Quem mais? Maria Clara, parabéns, Clara, por todo... Parabéns, Cacá, por todo o trabalho prestado à nossa população sergipana. Ivone Ramos, parabéns, deputado. É, esse sim, nosso deputado atuante, que faz por merecer. Jusimar, um abraço. Helenício, boa tarde. Vanderlan, Cacá, Helenício, do povoado Candeias. Depois a gente volta ao Facebook. Cacá, vamos mudar um pouquinho agora. Saúde, você já falou, é, mas a alegria do povo de Tobias Barreto com relação ao esporte. Você vem do esporte.
0: Sim.
1: Aqui em Tobias Barreto também, foi atleta. Não foi igual a Batista, não. É. Artista. Artista, você só puxou a torcer pelo Fluminense. Batista, Zé Acácio.
0: Mas a gente brincava, disse que Zé Acácio era habilidoso, pai era corredor, né?
1: É, Zé Acácio ainda cheguei a acompanhar Zé Acácio.
0: Era habilidoso.
1: Ainda brinquei com ele. Mas Tobias Barreto, além do que você já trouxe de benefício para o esporte, hoje a gente vive uma expectativa muito grande com relação ao SESI. Mas eu queria que você falasse um pouco sobre o esporte, né, nesse seu mandato aqui em Tobias Barreto também.
0: Então, né, como você falou lá atrás, né, tivemos a oportunidade de ficar à frente da Secretaria de Esporte, ao qual acredito que desempenhamos um papel muito bom, onde aquele CT do tênis de mesa, ele foi considerado um dos melhores do Nordeste quando estivemos à frente. Então, assim, era coisa que a gente fazia, né, está aí o secretário Márcio Verlan para não deixar mentir. Não é fácil de você desempenhar qualquer coisa ali à frente da Secretaria de Esporte, porque o recurso você não tem. Então, assim, se você não tiver, né, um prefeito parceiro, não é fácil, não, de você levar à frente, né, essa secretaria. Inclusive, né, quando eu fui secretário de Esporte lá atrás, está aí ele, graças a Deus, muito vivo para falar, nosso querido amigo Reni. Se eu não me engano, lá atrás, quando eu fui secretário de Esporte, eu acho que era o 7 de junho. Que Reni ou estava à frente, ou Reni sempre, juntamente com você também, né, sempre gostou de encabeçar, né, algumas coisas para tentar ajudar, né, os nossos times. E Reni me procurou, eu estava na Secretaria de Esporte, e eu disse, não, vou ajudar sim. A preocupação dele, que na época eu era secretário, caiu um pedaço do muro, ali ao lado da Secretaria de Obras. Né? E ali... a federação disse que se não fizesse aquele muro, poderia estar impossibilitado de participar.
1: De liberar os jogos aqui. Isso.
0: E me virei como pude para estar fazendo aquele pedaço de muro, se eu não me engano, 21 metros. Inclusive, na época, quem trabalhava comigo, que me ajudou muito, foi o querido amigo Silvan. Né, Silvan? Então, assim, a gente se virou nos quatro e Reni foi atrás de mim e tinha esse negócio que tem até hoje. Né, a tal do seu grupo. E eu fazia parte de outro agrupamento e Reni me procurou. Aí eu disse, não, Reni, vou ajudar sim. E fiz questão de ajudar, é isso que eu estou dizendo. Não importa, enquanto estiver ali naquele período eleitoral que está havendo a disputa, que seja uma disputa, né, por mostrar, né, projetos, né, mas quando passar, se vier ser vereador, é vereador de todos, se vier ser prefeito, é prefeito de todos, se vier ser deputado estadual, federal, é de todos, senador é de todos, como governador é de todos. E assim foi feito. Reni me procurou e eu dei uma contribuição para ajudar, né, o time, se eu não me engano é o 7 de junho. Foi o 7 de junho ou Amadense, um dos 7 dois.
1: 7 de junho.
0: Isso. Então, assim, é isso que eu falo. A política tem que ser feita dessa forma. Entendeu? Você pegar, entrar num lugar e porque fulano votou com o ciclano, você não podia ajudar? Não. A gente tem que pensar diferente. Né? E aí começou, né, a gente fazer pro esporte esse CT de tênis de mesa. Era o Vinícius que ficava à frente. Né? A gente ajudou muitos. É, inclusive, na época, quando eu fui procurado para ajudar, que lá atrás, já quem estava aqui, o doutor Paulo José, me chamou lá no fórum, fui lá no fórum, bati um papo e disse, veja, o que é que você pode fazer por esse rapaz? Ele tem um projeto bacana. E aí pegamos, né, ali uma sala no Caique, né, e reformamos todinho e deixamos, né, um belíssimo centro de treinamento, onde, né, o presidente da confederação, né, deu o título de um dos melhores centros de treinamento do Nordeste. Então a gente fica muito feliz, né? E após ali, a gente começou, né, a pensar, né, como poderia ajudar mais ainda o esporte tubiense, seja ele em qualquer modalidade. E assim fizemos, colocamos emenda para o boxe, né, colocamos emenda para a troca do piso do ginásio do SESI, que Tobias Barreto, os esportistas estão todos entusiasmados, né, não só, né, ali quem pratica no SESI só o futsal, mas como também vôlei, né, outras modalidades que vier poder praticar ali dentro. Então tem um piso, né, de qualidade, um piso com 10 anos de garantia, um piso confortável que realmente você se empolga para jogar bola. Porque quem gosta de jogar bola, quando você chega no ginásio ou em um campo de futebol, que você olha assim e diz, é um tapete. Porque hoje, com aquele piso, o SESI realmente parece um tapete. Né? Tem ali um tá quase finado, Buiu, Flávio da Samambaia. Aí era bom de bola. Ele e o Marcelinho era. Aí eu achava bonito jogando bola. Mas, né, se aposentou. Se aposentou. Então, assim, né, nós colocamos 300 mil para a construção de uma quadra no Padre Pedro. Então, assim, não, são investimentos realmente, né, que a gente sabe, né, que vem fazendo com que o esporte, seja ele a modalidade que for, seja reconhecido e possa ter alta qualidade. Agora apoiamos, através de nossas emendas, o ciclismo, o desafio do Candeeiro. Entendeu? Então, assim, você parte aqui, ciclismo, você parte boxe, que tem esse boxe, vamos dizer assim, de popó. E tem o boxe chinês também, né, do nosso amigo Popó, que eu falo aquele boxe tradicional. E tem também acho que é chinês, né, o Sandal, né, sei lá, alguma coisa assim, que é do nosso querido ali na Santa Rita, né, Hernandes. Entendeu? Então, assim, e fora outros vários incentivos, né, para futebol, para o vôlei, corridas. Então, assim, a gente sempre busca estar perto da população, porque a gente estando perto da população, a população, né, fica com mais, fica mais acessível e fica mais tranquilo de pedir apoio. Né? Porque quando você, se você pegar e se picar para Aracaju, ficar só em Aracaju, a população não vai ter esse contato próximo com você e às vezes tem a necessidade de participar de uma coisa simples, né? E às vezes por conta de não ter esse acesso, fica até impossibilitado de realizar esse sonho de participar de uma competição a nível de estado ou a nível de Brasil. Né? Então, tá aí tipo um...
1: E esse dos blocos, mesmo exemplo. O blocos hoje, tanto com o Lúcio quanto o Hernandes, eles têm levado atletas para fora do estado.
0: Sim.
1: Né? Esses atletas deles aí, dessas escolas deles aí, da academia deles aí, eles vêm fazendo assim, levando um trabalho que leva alunos para disputar competição fora do estado.
0: E o que eu acho mais bonito, né, nisso é que na maioria das vezes esses professores, né, como o Lúcio e o Hernandes, né, sem lucratividade alguma, entendeu? Com a força de vontade na maioria das vezes, porque essas pessoas que praticam na maioria das vezes não têm condições. Né? Então foi por isso mesmo que a gente colocamos essa emenda e doamos várias luvas, vários protetores, né, bucal, aparador, né, tem outros tipos aí de nome aí que eu não lembro bem, né? De manopla, capacetes, entendeu? Então, assim, a gente viu, né, nos olhares daquelas crianças que praticavam, né, a felicidade que eles estavam de ter uniforme, camisas. Então, assim, né, nada mais grato mais e que nos deixa mais feliz quando você vê o sorriso das pessoas que você está fazendo bem. E isso foi feito também no esporte.
1: Agora são 13 horas mais um minuto, 13 e 1. Marcelo do Mundo Bebê, o mesmo, pai. Torci pro Flamengo ontem. Perder!
0: Esse grito de guerra de Marcelão aí.
1: O mesmo, Marcelo! Ele está pedindo aqui uma emenda para a Praça Emerentina Valeriano, no Bela Vista.
0: Bela Vista. Então, depois a gente... É bom, né? Foi Marcelo, foi?
1: Foi.
0: Então, Marcelo, tocar nesse assunto. Porque, assim, as nossas emendas, elas são, em comparado a um deputado federal, muito poucas. Entendeu? E quando você vai pegar a emenda do deputado Cacá, mais de 10 milhões, e se você alencar aqui de senadores a deputado federal, nós estamos ali, acho que em terceiro ou em primeiro. Entendeu? Repare, se você vai comparar uma emenda que eu recebo de 3 milhões e meio para quem recebe 40, Entendeu? Então, repara o quanto nós colocamos aqui dentro. Então, assim, é claro que a gente está buscando sempre, né, beneficiar o máximo
1: e um projeto,
0: né, de bairros desse, e povoados possíveis.
1: Um projeto desse é bom ver de enquanto fica, né? Para a pessoa ter uma noção.
0: É o que eu faço.
1: A ideia é boa, viu, Marcelo? A ideia é boa.
0: Eu faço questão de parabenizar, né, o prefeito Dilson e todo o seu secretariado, e principalmente a Secretaria de Planejamento. Porque muitos sonhos desse aí que está se tornando realidade em Tobias Barreto, se não fosse, né, por uma Secretaria de Planejamento, né, claro, ao todo, ao completo, aqui eu quero deixar meu abraço a Sebastião, a Velange, né, Dr. Vinícius, Sabrina, né, e sintam-se todos abraçados, para a gente não acabar esquecendo de todos. Né? Então, se eles não tivessem, né, esse projeto, não adiantaria você colocar o recurso, porque como é que você vai fazer a obra? Então, né, por conta disso...
1: Projeto, planilha orçamentária, tudo isso que a pessoa tem que saber.
0: Isso, por conta disso que realmente, de fato, né, o secretariado, principalmente a Secretaria de Planejamento de Dilson, é reconhecida lá, né, no governador Fabio Tidiero, porque o governador disse, tem um recursozinho aqui, ele disse, eu tenho um projeto. Hortifruti Grangeiro, quase 30 milhões... Entendeu? Por quê? Porque teve um projeto...
1: Tem um projeto, tem área.
0: Um negócio que começou com 12. É. 12, alguma coisa. Então, é isso. Entendeu? Que eu faço questão de frisar e deixar bem claro, né?
1: Tem que ter o projeto, tem que ter a área. Vamos ao apoio, Valdemir? Hein? Filósofo, também nunca teve um deputado tão atuante junto com o prefeito Dilson da Gripe e no governador Fábio Tidiero. Com fé em Deus. Um abraço a você, Filozinho Neto. Agora 13:03. Vamos pro apoio? Eu vou apoio cultural, ainda volto com o deputado Cacá, que a gente vai falar um pouco ainda sobre assistência social, saber da educação. Já teve um aluno aqui, universitário, que mandou uma mensagem aqui. Vamos falar de cultura, infraestrutura. Enfim, a gente volta, é rapidinho.
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4: 13:04.
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0: Comemos, Marcelo. É, o Flamengo ontem eu torci pro Flamengo
1: Síndico
0: perder.
1: Krushevski.
0: Torci pro Flamengo perder, viu, Marcelo? Torci. Mas não deu, não teve como, não. Ele empatou. Roubado, mas empatou. E meu Fluminense me mata de vergonha. Eita, Fluminense, pai.
2: Comemos!
0: Eu ia gritar ontem, quando o Internacional ganhasse ontem, eu ia gritar, comemos no seu zap, no seu de Cacá. Mas não teve jeito, o Internacional cedeu o empate. 13 horas, 14 minutos, antes de voltar ao deputado Cacá Santos, eu vou a ela. Cindy Chido já está comigo na ponta da linha, Cindy. Boa tarde. Oi? Deixa eu... Agora foi. Caiu ou não... Eita, meu Deus do céu. Shilda, Shilda. Vamos. Ô, Shilda, Shilda. Ah, não. Peraí, peraí, tira aí, vai. Desliga aí, por favor, desliga aí. Vamos por aqui, por favor. Pronto. Vamos tentar aqui. Para ver se a gente consegue. Aqui a gente consegue. Aqui a gente consegue. Vamos ver, né? Deixa eu ver agora, Shilda, Shilda.
3: Boa tarde mais uma vez, Valderlan Lemos, e a todos os ouvintes da
0: Mafiana,
3: 87.9. Hoje a nossa redação foi convidada para estar indo ali na rua Arlindo Costa para poder falar sobre uma denúncia em relação a Iguá, mas quando chegamos lá, nós obtivemos aí já resultados, onde o pessoal da Iguá já está fazendo reparo nessa rua que ficou aí jorrando com esse vazamento de água há alguns dias.
0: Pronto. Então, daqui a pouco você volta, tá bom? Você volta no programa de hoje ainda, viu, Cindy?
3: Tudo ok. Logo mais eu volto trazendo mais informações.
0: Pronto. Agora, são 13 horas 16 minutos, 13 e 16. Voltaram aqui ao deputado Cacá, já falamos de saúde, esporte. Cacá, na assistência social, queria que você trouxesse aqui para a população do Tobias Barreto, a quem nos assiste, a quem nos ouve. Daqui a pouco eu volto ao Facebook, viu? Já recebi várias mensagens aqui no meu zap. Aí, vai no já. Face, vai no Face. Pronto. Eu volto já.
4: Não, aproveitar dessa pauta aí da Cindy. Nós recebemos ontem do querido amigo. Deixa eu só pegar aqui a situação da Iguá também, que inclusive aqui enquanto ela estava falando, né, eu perguntei se era lá na Rua do Peru.
0: É, isso
4: e ontem
0: mesmo.
4: Eu recebi esses vídeos e fotos do querido professor Lucas, né, diretor do Abelardo, e ele me enviou, né, e prontamente eu enviei para o Nairlon, que é o responsável aqui por essa região nossa, Sul, Centro-Sul, e ele mesmo ontem, olha, inclusive está aqui. Bom dia, obrigado por informar. Vamos enviar uma equipe. E agora vocês já estão passando para a gente que já foi.
0: Está
4: sendo
0: lá,
4: solucionado.
0: Inclusive,
4: né?
0: Ela já mandou uma foto para mim aqui.
4: Pronto, estão lá. Fazendo reparo, já foi feito.
0: Está uma máquina lá trabalhando.
4: Pronto,
0: ela
4: então tá, assim.
0: Ela esteve lá aqui. Ela mandou para mim aqui.
4: Então.
0: Mandou para mim, Cindy.
4: É o que eu digo. A gente sempre está a par, porque além, né, dos amigos vereadores, lideranças, suplentes, né, a população. E o Lucas tinha me relatado, e eu fiquei sabendo isso apenas ontem. O Lucas já tinha me relatado que isso já vinha acontecendo. Mas ontem, assim que eu soube, cobrei, né, do responsável aqui do setor, e ele de imediato disse que ia mandar uma equipe. Então, mesma coisa quando acontece algo na UPA, onde em qualquer setor que a gente pode tentar ajudar. E quando você fala de assistência social, a gente fica também numa alegria imensa por ter destinado recursos. A gente sabe que essa secretaria, né, ela está para ajudar principalmente as pessoas mais necessitadas, aquelas pessoas que estão, né, também em estado de vulnerabilidade. Então, assim, investimos um veículo para Abrace, colocamos um veículo para o abrigo dos idosos.
0: O carro do abrigo.
4: Isso, colocamos também um veículo, né, para o sindicato, né, dos agentes comunitários de saúde. Destinamos também 80 mil para a construção da capelinha. Aí agora eu não me engano se vai ser a construção da capelinha agora ou se eles vão fazer a ampliação da estrutura. Então, assim, colocamos também, né, o qual a gente está numa felicidade mesmo, que o tanto de pessoas que passam pela rua parabenizando desse projeto, né, projeto da CNH Social Municipal. Nós somos a única cidade no estado de Sergipe a ter esse projeto. Projeto nosso, projeto dos vereadores, projeto, né, dos tubienses. Então, graças à aprovação desse projeto e à colocação nossa de R$400 mil, né, mais de 200 pessoas foram beneficiadas. E a gente fica nessa alegria porque o quanto de pedido chegava para a gente para dizer: deputado, veja uma forma para que a gente possa tirar essa CNH, veja uma forma de ajudar a gente. Aí o governo começou com o projeto dele, o governo tem a CNH social estadual, que aí beneficia, cada cidade consegue, né, em torno de, às vezes, 5, 8 e assim vai. E nós, né, graças à aprovação desse projeto, colocamos R$400 mil de recurso e mais de 200 pessoas vão ser beneficiadas. E, claro, né, pedimos para que você, que está nos ouvindo agora, você, tubiense, que está nos ouvindo, vocês também, né, de outras cidades, né, como já foi o caso aqui, de vereadores que já falaram para a gente que vai encabeçar essa luta para estar levando também para o seu município esse projeto. Né? Vou copiar da gente aqui para estar levando, porque coisa boa tem que ser copiada, não falando lá. Né? Coisa boa. Exato. Então, assim, nós vamos levar para outras cidades também para que, né, possam ter, e aí assim fazer como Tubiense Barreto. Iniciou, e agora você, tubiense, eu já estou deixando aqui uma dica para vocês, que vocês possam ir atrás, né, de deputados federais, de deputados estaduais também, né, de senadores, para que eles possam alocar recursos dentro desse projeto para que possa, né, no ano que vem, a gente, em vez de ter 200 pessoas beneficiadas, ter 1.000, 2.000, quem sabe sonhar em logo mais zerar a fila de pessoas na cidade de Tubiense Barreto que
1: não tem sua habilitação.
4: Exato. E não, é como eu estava comentando, você imagina aí, você vai para uma entrevista de emprego. E nessa entrevista de emprego você se dá bem, eu me dou bem, mas está ali Valtemir, que é o empresário, para contratar um de nós dois. E de repente ele olha para aqui e diz as mesmas características, mas quando ele vai olhar no seu currículo, você tem uma coisa a mais que eu, que é a CNH. Exato. Então, provavelmente, você vai ser o contratado. Então, nada mais justo do que a gente possa dar, né, a CNH a essas pessoas que mais precisam, principalmente aquelas pessoas que trabalham, né, pelo dia, pela noite, que são os entregadores, né, os deliveries. Né, aquelas pessoas que direto estão ali levando a sua comida, a minha comida, estão ali entregando, né, um remédio, fazendo suas entregas. Então, nada melhor do que, né, a gente beneficiar uma boa parte dessas pessoas que estão ali subindo e descendo e com receio, né, com medo de repente ser parado numa blitz e às vezes ter sua moto retida por conta da CNH. Então, né, graças a Deus, esse projeto veio na hora certa e eu fico mais feliz ainda, Nan. Eu acho que Deus, né, me abençoa muito. Eu acho que tanto as nossas orações, como principalmente as orações, né, dos nossos amigos, e principalmente a oração de minha mãe, que minha mãe, né, nós também somos de fé muito grande. Né? Então, eu acho que graças às orações dela, né, a Nossa Senhora Imperatriz dos Campos, que esse projeto, quando nós colocamos, mas por conta da burocracia, ele demorou. Então, ele era para ter sido executado ano passado. E por conta... Aí o que aconteceu durante esse trâmite todo, a CNH baixou pela metade. Então, assim, se tivesse sido feito lá atrás, iriam ser apenas 100 pessoas, vamos botar. E por conta disso, você vê o quanto Deus...
1: Aumentou, bro.
4: É maravilhoso, né? Por conta desse detalhe, conseguimos dobrar. Né? Então, quando você caminha tentando sempre ajudar as pessoas, sempre fazendo bem, Deus prepara tudo.
1: Verdade. Então tá aí. Estamos conversando com o deputado Cacá Santos. Deixa eu ver aqui, Saila Valadão. Job Silva, você mostrou para quem vê seu nome e trabalho, parabéns. Não, pergunte se ele achou a aliança. Meu compadre Chico perdeu a aliança, foi? Gildete, Célia Valadão. Mas teve aí, um menino que mandou aqui para mim. Clériston Batista, o verdadeiro trabalho faz barulho pelos resultados, não pelas palavras. Parabéns, deputado Cacá. É, Cristian Alves, deputado já entrou para a história. Campeão de emendas para Tubias. Agradeço ao deputado Cacá pela importante emenda destinada ao transporte universitário, fortalecendo o acesso à educação e apoiando os sonhos de muitos estudantes. Matheus Melo, Falando da educação, já um aluno aqui, universitário, já falou que agradece o apoio que você deu aos estudantes.
4: Sim, duas vezes já, duas vezes. E para concluir da assistência social, né, eu tinha esquecido aqui nos detalhes que tem nossa digital também. E você que está em casa aí, que recebe o cartão Sem Mais, tem a nossa digital também. Que esse cartão, ele apoia, né, as pessoas, né, mulheres, né, em situação, né, que de vulnerabilidade. Isso, mulheres que sofreram violência doméstica, apoia também feirantes. Então, assim, muita coisa, né, que passou dentro, né, da Assembleia, né, que nós, deputados, debatemos juntamente com o governo do Estado, né, com o seu secretariado, está beneficiando não só a população tubiense, está beneficiando todo o Estado de Sergipe. Então, sou mãe solo, são diversas pessoas realmente, né, que precisam, que a gente, realmente, quem está nessa vida pública, tem que sempre ter um olhar voltado, né, para as pessoas que mais precisam. Né? E isso foi o que a gente sempre tentou fazer. Então, assim, partindo agora para o lado da educação, outra coisa também que deixa... Na verdade, tudo deixa a gente feliz, né, Nani? Mas quando você vê, eu já tenho um filho aí, né, com seus 10 anos, que já também vai estar em busca do seu sonho de ir, né, a uma faculdade, né, para estar buscando, né, se vai ser um advogado, se vai ser, né, um doutor, se vai ser, né, na área contábil, se vai ser enfermeiro, técnico de enfermagem, que vai buscar seu crescimento. Então, nada mais justo do que a gente tentar ajudar sempre. Então, assim, já indicamos uma emenda no ano retrasado, indicamos outra emenda agora e já sentamos com o prefeito Dils. Né? Já pedimos ao presidente da associação que traga, né, os números, né, do que é gasto com essa locomoção, né, daqui de Tobias Barreto para Lagarto, para Paripiranga, para Aracaju, para a gente poder estudar e ver, né, uma maneira de estar ajudando mais ainda. Eu não vou falar realmente aqui não o que eu quero, né, o que o meu coração está pedindo para falar, com receio por conta desse período eleitoral, né? Mas já queria abranger muita coisa aqui, falar mesmo, mas só que assim, a gente fica com receio. Então, acho que acredito que no dia 16 a gente pode estar falando, né, de tudo, né, sem estar, né, com essa preocupação de uma falinha a mais e se prejudicar você, prejudicar, né, a Tobias Barreto FM. Então, assim, a gente já vai ter esses dados e vamos sentar com o prefeito e estar, né, anunciando muita coisa boa. Né? Como eu disse, eu tenho uma criança, tenho um filho de 10 anos, né, que a gente pensa já também, claro, pensar nele, mas antes de pensar nele, tem muita gente ainda para vir antes dele. Né? Ele está novo, então tem muita gente ainda que vai vir. E fora esses que saem daqui com suas mães, seus pais, né, com o coração aflito, porque está saindo para estudar, né, em outra cidade, que tem que todo dia pegar esse ônibus. E fora, né, esses estudantes, aqueles que trabalham. Trabalha aqui no comércio, que entra 7 horas da manhã, que sai 5 horas da tarde, 6 horas da noite, ou então, né, aquele patrão que entende, né, essa correria, que aí essas pessoas, na maioria das vezes, elas diminuem o tempo de almoço, que é para poder pegar um ônibus aqui mais cedo.
1: No horário correto.
4: Isso, no horário correto, que é 4, 5 horas, 3.
1: 15 para as 4, o primeiro, né?
4: 15 para as 4. Então, assim, você imagina, nós também somos guerreiros, né, Nan? Acho que essa feira nossa da Coruja, ela ensinou muito ao tubiense a ser aguerrida, a ser guerreiro, guerreira, a acordar cedo, trabalhar, lutar ali, né, para ter o sustento e para poder dar uma vida melhor, né, a quem tem filho, aos pais, irmãos. Né, eu fui criado ali dentro e sei muito bem, né, o que era aquela luta ali. Depois dali fui trabalhar na loja Gabriela com o querido amigo Alan Vinícius. Né, depois... cheguei a fabricar também, então entendo um pouquinho de tudo. Mas na área da educação também lutamos, né, para que, né, não só os alunos, mas professores e também, né, os prestadores de serviço ali dentro tenham uma estrutura realmente digna para poder trabalhar. Né, que possam ter banheiros, vestiários, possa ter uma quadra de esporte, né, que possa ter todas as salas climatizadas, né, possam ter espaço, né, para brincar, espaços, né, para maior aprendizagem ainda. E isso, né, nós lutamos também por todas as escolas. Sabemos, visitamos, né, as escolas. E a gente vê, né, o governo do Estado fazendo diversas reformas, e a Tobias Barreto já começou. Então, né, nós ficamos
1: naquela... Maria Rosa está em reforma, né?
4: Isso, nós ficamos naquela ansiedade de ver realmente, né, isso, né, concretizado já, porque está acontecendo, estava no papel, saiu do papel, está em reforma, e com fé em Deus esse prédio vai ser, esses prédios vão ser entregados. O Maria Rosa e o Abelardo.
1: Abelardo também, né?
4: Isso. Então, assim, feliz, feliz demais por todo o trabalho que a gente vem fazendo, né? E aqui, como já debatemos alguns assuntos, né, que foram saúde, esporte, assistência social e agora educação. Mas vamos lá, vamos seguir.
1: Estamos seguindo, são 13 horas 29 minutos, 13 e 29. Olha, cultura e turismo, Cacá. Cultura e turismo. Seu gabinete também deu um apoio aqui a Tobias Barreto com relação à cultura, turismo. Queria que você trouxesse para quem está nos ouvindo agora e nos acompanhando pelo Facebook ou mesmo pelo aplicativo Rádios Net. Fica à vontade.
4: Então, Nan, quando fala muito de cultura e turismo, eu quero deixar até um recado para quem está nos ouvindo, para que procure a gente quando tiver algum projeto. Porque, às vezes, a sua associação, né, o seu projeto não foi apoiado por nós por conta de não ter chegado para a gente. Você imagine o número de projetos, né, de apoios que chega até o deputado Cacá. Então, assim, às vezes a gente não tem conhecimento do seu projeto, ou às vezes ficamos pensando que às vezes você não está apto a receber, né, essa emenda, né? Então, assim, você que está nos ouvindo, que tenha, procure a gente, que a gente vai sim tentar ajudar. Que foi isso que a gente fez. É todo mundo que procura sempre o deputado Cacá, a gente sempre tenta alocar o recurso. O menino, meu xará, Cacá, tem a
1: quadrilha Meu Chamego,
4: né, colocamos recursos já 3 vezes. Né, desde que iniciamos nosso mandato, a gente vem dando apoio, né, essa quadrilha que leva, né, o nome da nossa cidade para todo o estado, né, como também para fora do Brasil. Então, a gente, fora do Brasil, para fora de nosso estado também. E quem sabe sonhar, né, ver, né, a quadrilha Meu Chamego fora do Brasil. Né? Então, assim... volto a repetir, você que tem seu projeto cultural, você que tem esse sonho de estar podendo receber esses recursos para que possa desenvolver um trabalho muito melhor, nos procure. Teve também a destinação de emenda para a Banda Lira, né, essa banda, né, que tanto orgulha, né, nós tobienses. Quem é que não para, quem é que não corre, né, se está aqui na rua, olha, a Banda Lira vai sair ali, vai passar agora pela avenida, quem é que não corre para estar indo ver, né, a Banda Lira se apresentar. Aí lembrei da Banda Lira, me faz voltar para a educação, colocamos recursos também para escolas, como para gicanas, que hoje a gicana do Abelardo, quando eu fui assistindo, é um espetáculo, entendeu? De dança, de cultura, daqueles coreógrafos que criam aquilo tudo ali. Então, indicamos também emenda para a escola, para que as escolas pudessem fazer, né, uma gicana ainda, né, maior. Indicamos também, colocamos emenda também para a escola, para a compra, né, de instrumentos. Então, valorizando também. Então, fora, né, o Tube Arte, fora Carnaval, fora São João, fora também a nossa cavalgada dos bordados, a cavalgada do Tubiense.
1: Já me perguntaram sobre essa cavalgada, se é uma tradição.
4: É a maior cavalgada do estado de Sergipe.

0: Zefinha, que vende seu doce, entendeu? Então isso engloba tudinho. Aí você parte ali para o comércio, o quanto de pessoas não vende suas roupas, né? Para que as pessoas possam, né, ir para a festa toda arrumada, que o tubiense, né, seja ele de qualquer sexo, ele é muito bonito, né? Então, assim, nós somos muito bonitos. Então, esse comércio nosso, ele começa a aquecer, tem um aquecimento tão grande quando chega essas festas, que realmente
1: Verdade.
0: a gente fica feliz. Eu lembro que na outra cavalgada passada, muitos tubienses estavam saindo daqui para ir comprar roupa em outros lugares, porque tinha acabado o estoque. Então, como é que você não fica alegre, né,
1: Fora o
0: por
1: pessoal
0: isso?
1: que trabalha, Cacá, com o salão de beleza, com lanche, com tudo isso. Quando você tem um evento desse, você move demais a cidade, viu?
0: Isso, verdade, verdade.
1: Demais você move a cidade,
0: Verdade,
1: viu?
0: mas vamos lá, vamos continuar.
1: Agora são 13 horas, mais 34 minutos, 13h34. Secretário de Obras, Nicivaldo, forte abraço.
0: Tá aí, Anissi. Olha, foi criado junto.
1: Feliz por ver um amigo, um jovem de
0: É, foi.
1: Tobias Barreto, fazendo valer o cargo que exerce. Cacá tá de parabéns pelo belo trabalho. Tá lhe mandando um abraço aqui,
0: É, Nicivaldo,
1: Nicivaldo.
0: aí amigo de infância, ali na Praça do Walter Franco, na Rua do Bulo. Não é muito bom, né? Isso, como, por exemplo, você tem Reni, que provavelmente foi criado de infância, você tem ali
1: Estudamos juntos,
0: Renzo,
1: Renzo.
0: né? Então eu fico.
1: Você não sabe a história aí, Renzo. O primeiro time que Renzo jogou foi meu.
0: Aí, tá vendo? Eu fico. Pensa
1: Tô mentindo, Renzo. A gente tinha um jogo no fardamento, tinha aqui
0: Pense no filme que passa por minha cabeça quando eu começo a ver tanto meus amigos, principalmente com meus professores. Por exemplo, eu olho para Alisson Cisneiro, quando eu estudava ali no antigo Ranchinho Feliz.
1: um
0: Alisson me
1: ranchinho.
0: ensinava, eu digo, hoje, Alisson é ao meu lado, é tipo.
1: Você chegou a tocar na banda do Ranchinho?
0: Não, não cheguei a tocar,
1: Eu
0: não.
1: fui maestro da
0: Foi?
1: banda do
0: Aí,
1: Ranchinho,
0: não, só se
1: com
0: foi
1: a
0: meu
1: Helena.
0: irmão. Eu era tímido
1: Foi.
0: demais, né? Era muito tímido.
1: Eu
0: Então.
1: toquei na. Eu fui maestro da
0: Ah,
1: banda
0: pois é, só
1: do
0: se Clérison
1: Ranchinho.
0: tocou. Mas que Clérison não deve ter tocado.
1: Não lembro não,
0: Clérison estudava
1: assim.
0: na época daqueles meninos ali, Alan Dado,
1: Tocaram tudo
0: Danilo,
1: comigo,
0: pronto.
1: tocaram tudo
0: Era
1: comigo. Eu era
0: na.
1: maestro da
0: E
1: banda,
0: era aí.
1: era.
0: Então assim, a gente
1: Só
0: fica.
1: não chamo mais Santana para lugar nenhum, Sargento Santana. Chamei ele por lugar 10 vezes, me deu 10 tocos já. Olha, Diocleto, me deu 10 tocos. O segurança só, o gordinho ali, eu. Rapaz, não chama esse cara mais não, 10 tocos. Agora os outros tudo aí, é. A
0: Pois é,
1: gente lembra.
0: não, a gente pensa numa felicidade quando eu olho assim, sabe? Joelma, professora de português minha era, aí eu vejo hoje, né, de repente tá assim ao lado de uma pessoa que eu era fã, que eu idolatrava, que eu tentava me espelhar. Emília, professora de história, né? Tantos outros, Cássio era professor de química, era física,
1: Foi professor dos meus filhos.
0: Henrique Amintas, meu Deus, acho que era história também, ou era redação, entendeu? Bárbara, professora de redação, tantas pessoas que eu olho assim, eu digo, e hoje, tipo, antigamente você conversava como se fosse
1: Um
0: de
1: aluno.
0: respeito mesmo, de carinho, porque, né, eu acho que tem que ser assim, o aluno e o professor, né, respeito, admiração. Entendeu? E hoje você está ao lado, você se encontra numa festa, bate um papo, conversa sobre filhos, repara a mudança que é, né? Ali você está tentando buscar o futuro, buscar a aprendizagem, e hoje você vê essas pessoas que tanto você admirava e admira, né, hoje fazendo parte como se fosse do seu ciclo mesmo, de tentar procurar o melhor para a sua cidade, né?
1: Verdade.
0: Então isso não deixa muito gratificante. Mas
1: Forte
0: vamos lá.
1: abraço, Decival. Tamo junto. Cacá, infraestrutura. Você também tem
0: Sim,
1: uma atenção, deu uma atenção
0: claro.
1: aqui ao nosso município.
0: Quando você fala em infraestrutura, eu coloco a UPA também dentro. Entendeu? Nós estamos estruturando totalmente ela hoje. Acredito que o prédio da UPA esteja totalmente reestruturado, né? Esteja, né, a estrutura física. Claro que para você ter um hospital de pequeno porte, sair de UPA para o hospital de pequeno porte, você tem que ter uma ampliação. Então, ali também nós consideramos, né, a infraestrutura. Você fala aqui da Rotary Club, né? O investimento que está chegando ali, o quanto aquelas pessoas que têm seu comércio ali dentro não vão ser beneficiadas. Você pega ali uma obra de drenagem daquela, que não está beneficiando só a Avenida Rotary, não. Você está beneficiando ali aquele condomínio que a gente chama da
1: Da
0: Caixa,
1: Caixa.
0: Bela Vista, Bom Jardim, Maria do Carmo. Pega mais o que ali, meu Deus?
1: Maria do Carmo, Bela Vista. Quem vem do Irmã Dulce? Bom Jardim, isso, Conjunto isso, da Caixa.
0: Isso aí, foi isso que eu falei. Então,
1: é, todo esse trecho aqui.
0: Então, você imagina...
1: Aquelas que... ruas transversais que tem ali, mesmo sem isso, ser do Mário Carmo, exemplo.
0: É,
1: aquela rua ali, José Amâncio dos Santos, onde tem uma oficina na esquina.
0: Sim.
1: De chaparia ali, dos meninos de Zé. Tá ali também.
0: Todas aquelas transversais, né?

0: Então, assim, a gente fica feliz porque ali foi feita uma obra tanto de drenagem como também de esgotamento. Então, imagine quantas famílias não foram beneficiadas. E o mais importante, né? O quanto não valorizamos aquela área. Você imagina quando aquilo estiver pronto,
1: Pronto.
0: aquela avenida Zona Bonita, que vai ficar igual a avenida que nós temos 7 de junho, toda iluminada, iluminação de LED, com ciclovia, toda arborizada, vamos lá, arborizada,
1: Iluminação
0: iluminada, ciclovia. Você imagine o quanto aquelas famílias que estão ali não vão ficar felizes. E o quanto não vai valorizar totalmente aquele comércio. Você pode ter certeza que ali, a partir dali, quando tiver pronto, o prazo, se eu não me engano, é outubro, ali você pode ter certeza que é como se fosse outro lado de Tobias Barreto. As pessoas vão, você vai perceber ali, tanto você como eu vou estar ali na estante, quando tiver prontinho, passeando com o meu filho de bicicleta, fazendo uma corridazinha que estou precisando, né? Eu gosto de bater uma bolinha, estou com saudade de jogar uma bolinha, então preciso primeiro voltar numa caminhada, uma corridazinha, para depois voltar. Então, eu tenho certeza que quando passar por ali, né, quando aquilo estiver pronto, que a gente estiver passando ali, seja com meus pais, com os amigos, com meu filho, as pessoas que ali residem vão dizer: obrigado, deputado, porque, né, graças à sua luta, né, graças à luta de vocês, né, vereadores, prefeito, vice-prefeito, hoje, né, isso aqui realmente, de fato, né, está transformado. Então,
1: Verdade.
0: não tem nada melhor do que você entrar na vida pública, né, de que você transformar vidas. E estamos transformando vidas, né, seja através de infraestrutura, seja através da saúde, seja através da educação, né? E mais importante de tudo, né, já falamos dois pontos que eu costumo dizer, né, que são dois pontos que, quando a gente saímos lá atrás, no ano de 2022, era dois pontos que a gente recebia muito, essas cobranças da população. E também nós pegamos e falava muito da população que a gente ia lutar para mudar, e estamos conseguindo, que é a nova ETA, a nova estação de tratamento de água. A estação de tratamento de água que nós temos aqui em Tobias Barreto, ela tem quase um século de existência. Então, você imagina o quanto, né, essa estação não está defasada. É agora uma estação novinha, um investimento de quase 20 milhões. Você pode ter certeza que com essa estação moderna, né, atualizada, a captação de água vai ser muito melhor. Não vai ter o desperdício que essa tem. Então, consequentemente, nós vamos ter, né, uma água de maior qualidade. É tanto que você não vê muito mais aquelas cobranças que tínhamos antes. Eu recebia direto a água saindo da torneira, parecendo que era imprópria, até para banho, para lavar roupa.
1: Inclusive, teve uma época teve uma audiência pública e foi o vereador Júnior Cisneiros, alguns representantes da sociedade civil. A água foi levada para um laboratório e quando chegou,
0: Tava.
1: né, nesse período, um desses períodos aí, um desse, né, nesse período, um desses períodos, a água estava comprovada que era imprópria para uso.
0: Pronto. Então, assim, você acha que eu falei lá atrás e não tenho medo de falar novamente, entendeu? Disse ao governador Fábio Tidiere: Fábio, eu só vou me aquietar quando o senhor tiver aqui em Tobias Barreto, que eu pegar um copo desse, botar embaixo de uma torneira, encher, você beber um e eu beber outro. Era isso que o Tobias fazia antes. Então, tem que voltar a fazer. Nós não podemos pagar duas águas, uma, né, o talão, e estar comprando outra água para estar cozinhando, para estar bebendo. Então, tenho certeza, a gente vai continuar nessa luta, já avançamos muito, e a partir do momento que essa nova estação de tratamento de água ela tiver, né, entregue à população, nós vamos ter, sim, né, mais água em abundância, como também mais qualidade de água, né, como também, né, uma qualidade de água melhor, para podermos realmente beber ali da torneira e não estar precisando comprar água para beber.
1: Eu já falei aqui que é um desafio do governo, depois que teve essa terceirização de parte do serviço da Iguá. É o desafio do governo era resolver esse problema da água. Um dos desafios. E olhem que o governo do estado chegou forte em Tobias Barreto. O problema da água é um problema que ele pegou do estado todo. Mas nós estamos falando de Tobias Barreto. Um desafio. Depois que ter aí. E a Iguá está aí investindo, está aí fazendo essas obras, como você falou. Não vai aquietar enquanto a gente chegar e ter essa alegria
0: Sim.
1: de dizer assim: agora aqui a gente pode usar. Cá, alguns povoados em Tobias Barreto, algumas associações receberam aqui, né, uma ajuda, uma emenda do gabinete para transporte. Exemplo, a Associação da Samambaia. a Associação da Taquara. Isso também ajudou muito esses povoados, hein?
0: Sim, sim. É como eu disse, né, Nan? São essas pessoas, vereadores ou lideranças, né, que estão tá diariamente com a população e é quem mais recebe, né, as cobranças. Né? Às vezes a gente costuma usar, né, a frase de dizer que eles são para-choque. E realmente é quem está mais ali diariamente. Então, assim, nada mais justo do que a gente poder também, através, né, das nossas emendas, poder destinar, né, emendas para essas associações. Aí, como você falou, teve a Brasília, um veículo zero quilômetro, Taquara, Samambaia. Tivemos também para a associação uma emenda de 40 mil, né, através do nosso querido amigo Luizete, que pediu, para a Associação do Marimbondo. Então, assim, a gente sempre tenta... né,
1: novo Marimbondo.
0: Então, assim, a gente sempre tenta abranger todo mundo. E que foi o que falei aqui na estante e que eu deixei a mensagem para os ouvintes. Você que está nos ouvindo, que tem a sua associação, que está apta a receber recurso, receber emenda, nos procure. Aí está aqui, Novo Marimbondo. Através de Luizete. Luizete trouxe para a gente. Nós ajudamos, colocamos uma emenda de, cadê aqui, Novo Marimbondo, uma emenda de 40 mil, apoio para custeio, se eu não me engano, acho que eles, acho que era um georreferenciamento, algo assim, né, um georreferenciamento que eles estavam precisando. Então, não tenha receio, né, venha, procure, que a gente vai sim fazer de tudo para que possa ajudar vocês. Aqui teve mais também para o Ágape, esse movimento católico muito importante, doamos um veículo também. Tivemos também...
1: O abrigo de velho, que você
0: citou aqui.
1: Sim,
0: o abrigo dos idosos, já tinha citado lá mais cedo, né? Já tinha citado. Colocamos também para a Faveira, que falou aqui na estante com a gente.
1: Pedro
0: do Curtume, colocamos um veículo para lá também. Tivemos também... cadê aqui? Porque eu estou com as vistas um pouco... Cadê... para o Jacaré, através do Nenê, colocamos para o Campo Pequeno, né, através de Solange, colocamos também para Tabua, né? Então, assim, foram diversos recursos para diversas associações. A gente sabe que são através dessas associações que aquela população que reside, né, nesses povoados, elas, como são um pouco mais distantes, né, do município, elas precisam mais ainda do nosso olhar. Né, de nossa assistência. Então, nada mais justo do que a gente ter agraciado, né, essas associações com nossas emendas.
1: Agora são 13 horas mais 45 minutos. Antes da gente encerrar aqui com o Cacá, pronto, vamos falar também. Eu quero até aproveitar e agradecer aqui em nome meu, em nome de Reni, em nome da turma aí que faz o Flamengo, Tobias Barreto, cinquentão. Renes, que é atleta, também está aqui. A gente foi campeão da temporada 25-26, é um campeonato de cinquentão que começa em um ano, termina no outro. Daí tivemos também o seu apoio. Vamos começar sábado agora. Esse campeonato também é da mesma forma. Por que o campeonato começa num ano e termina no outro? Porque é campeonato de cinquentão, só temos jogos de 15 em 15. Né? Quando tem esse período chuvoso, aí tem que suspender, porque jogador de 50 anos, para jogar em campo ruim, é perigoso pela integridade física. Sim. Então a gente começa, por exemplo, vai começar o campeonato sábado, Tobias Barreto, nós vamos ficar dois finais de semana sem jogar. Solicitamos a federação. Por quê? Por conta da festa. Olha, ele vai começar dia 1º de agosto. Agora Tobias Barreto tem festa de 6 a 19. Dois finais de semana a gente não tem como jogar. Sim. Fora, nem em casa. Nós estamos em festa. A federação é maleável, não? Aí a gente só vai jogar agora dia 22. Então são essas coisas, mas agradecer também, né, a você, Cacá, pelo apoio que você deu também a gente aí nesse título inédito para Tobias Barreto, cinquentão. Vamos começar a nova temporada sábado.
0: Aí é onde fiz questão, né, que vocês fossem lá na Assembleia.
1: Fomos lá.
0: Falamos, né, o nome de todos os participantes.
1: Foi.
0: Fizemos questão de dizer o quanto importante é esse título, né? Porque assim, a gente sabe que esporte resgata a autoestima de várias pessoas, principalmente nessas pessoas, como você acabou de falar, que já está nessa faixa etária acima de 50, que muitas das vezes, às vezes, está ali em casa sem fazer nada. E fora, por exemplo, se meu pai pudesse ainda, né, aguentasse jogar bola, o quanto feliz eu não ia estar de poder ver meu pai jogando bola novamente. Às vezes, quantos de vocês, seus filhos, não tiveram oportunidade de ver vocês jogando bola, em vez de ver vocês praticando um treinozinho, né, algo simples aqui dentro do município, de ver de vocês participando de uma competição tão importante.
1: É, a nível do estado.
0: Isso, entendeu? É o campeonato sergipano de cinquentão, entendeu? E campeão em cima, né, do tão tradicional Confiança.
1: Era tricampeão invicto. Os três títulos do Confiança, você perdeu uma partida.
0: Repare, entendeu? Então,
1: perdeu pra gente.
0: Perdeu na final.
1: Perdeu o teto.
0: Não perdeu nenhuma também.
1: Não,
0: viu perder
1: perdeu
0: só na final.
1: Foi.
0: Entendeu? Então, assim, muito importante. Então, nada mais justo do que a gente poder também, né, ajudar vocês, cinquentão, e ajudar, né, como a gente frisou bem aqui, ajudar todas as categorias e tentar também somar o máximo com todas as modalidades. Não é isso?
1: Pronto. Cacá, segurança pública. Sergipe é um estado mais seguro do Nordeste, está entre os três do país.
0: Isso, verdade, né? É outra coisa que
1: mas
0: a gente
1: aqui
0: fica...
1: também a gente tem uma
0: Sim,
1: cidade
0: tem,
1: segura.
0: E tem nossa digital também, porque projetos que passaram lá pela casa, pela Assembleia, como também emendas que nós destinamos para fortalecer essa corporação que tanto nos orgulha. Aqui nós tivemos um trabalho belíssimo do delegado Fábio Alain, ao qual Tobias Barreto totalmente reconheceu aquele trabalho, o qual a gente tinha uma amizade belíssima com o Fábio Alain, né? Inclusive, né, o delegado, quando saiu daqui, a população tumiense fez manifestação, né? E logo após a saída do delegado Fábio Alain, temos hoje o delegado Daniel Matos, um delegado, né, muito competente, que vem, né, construindo seu legado, né, que vem deixando a cidade, não só a cidade de Tobias Barreto, que é toda, né, essa área que Tobias Barreto abrange, que é Poço Verde, Itabaianinha, Giru, né, que vem também desempenhando o mesmo papel. Então a gente, quando a gente lembra que projetos passou pela casa, lá pela Assembleia, que também indicamos recursos para fortalecer, né, essa corporação, a gente fica muito feliz, né, porque realmente, né, Sergipe é um dos estados mais seguros, né, do Brasil, e o terceiro está em terceiro, né, mais seguro do Brasil e o mais seguro do Nordeste. É por isso que a gente vê realmente, de fato, nosso turismo crescendo absurdamente, né? É por isso que as pessoas, quando tem festa aqui na cidade de Tobias Barreto, quando querem vir fazer suas compras aqui na cidade de Tobias Barreto, quando querem visitar nosso comércio, elas se sentem seguras para vir comprar aqui. Hoje, claro que a gente sempre tem, né, aqueles acontecimentos que é impossível a gente vai ter, mas como era antes. Então, assim, é quase como se pudesse dormir realmente de porta aberta. Que você pode comprar aqui seu lençol, né, sua toalha, né, qualquer item na nossa Feira da Coruja, e você sabe que vai estar seguro. Você sabe que você pode chegar aqui e estar andando com o seu celular na rua e praticamente ninguém vai lhe roubar, como eu acabei de frisar. Um ou outro é impossível, não tem em qualquer localidade do mundo. Né, mas de você passear aqui na nossa Feira da Coruja, sabendo que vai transitar, né, porque é seguro, pode vir que é. Então, isso também acontece na nossa capital sergipana. A gente recebe turistas de todo o Brasil por conta disso. Por conta de saber, né, que vai vir aqui, que vai vir curtir o Pré-Caju, que vai vir curtir
1: o São João.
0: Então, que sabe que vai estar aqui, vai estar seguro, vai aproveitar, né, nosso caranguejo, vai aproveitar todas as diversidades que Sergipe oferta. E, principalmente, né, se quiser vir aqui na Feira da Coruja comprar, né, cama, mesa e banho, ou aqui também tá Baianinha, nosso vizinho, a capital da moda, para ir comprar também. Quando aproveitar, né, que eu falei, né, nesse sentido de segurança, também a segurança viária, cobramos muito, batemos muito lá na Assembleia em relação a essa rodovia que liga Tobias Barreto a Itabaianinha, Itabaianinha, cidade de Tomás de Jeru, essa rodovia que nós sabemos o quanto importante é para não só essas três cidades, mas para toda essa região. Quantas pessoas não querem sair daqui de Tobias Barreto para ir ali em Itabaianinha e comprar roupa, moda fitness, ou moda praia, ou qualquer outro tipo de moda. Quantas pessoas também de Itabaianinha não querem vir para Tobias Barreto para estar fazendo suas compras de cama, mesa e banho, de enxoval, né? Então, assim, e fora também, quantas pessoas não querem sair de outras cidades como Giru, Umbaúba, Cristinápolis, Estância, Pedrinhas, Arauá, cá já é outra rodovia, mas desse lado de cá, né, que não queiram vir para Tobias Barreto e dizer, não, ali eu vou porque eu tenho por onde trafegar com segurança. Nós vamos ter uma rodovia agora, que, se eu não me engano, é de 6, 7 metros, com 7 metros agora de largura. Então, a gente vai poder transitar mais tranquilamente, vamos poder, essas pessoas, né, vão poder escoar também sua produção de laranja, né, o que tem aqui que nós ofertamos também com qualidade, né, vamos poder dar a essas pessoas uma garantia, né, de transitar melhor, né, que essas pessoas possam ter seu veículo, né, mais duradouro. Você imagina com a rodovia do jeito que está ainda está, né, tá se avançando, mas você imagine o quanto, né, essa rodovia não machucava, não depreciava esses veículos. A pessoa está transitando por ali, uma rodovia... Você imagine principalmente também quando essas pessoas às vezes precisavam de atendimento hospitalar. O qual sofrimento já não é? Você está com dor, ainda pegar uma estrada horrível, o quanto isso dói. E é por isso que eu digo, né?
1: Machuca.
0: Isso, o quanto a gente faz questão. Nós somos aliados do governador Fabinho Tidieri. Mas antes de ser aliado do governador Fabinho Tidieri, nós somos aliados do povo. E o governador, sempre sensível e principalmente humano, sempre atendendo os nossos pedidos, atendendo os nossos pleitos, porque não é um pedido nem pleito do deputado Cacá, é o pedido da população tombiense, da população, né, de Itabaína, dessa população vizinha que pede, que nos cobra, e a gente leva esse pedido até o governador, e o governador, na maioria das vezes, atendendo todos. Está aí, né, essa rodovia sendo construída totalmente nova, está aqui nessa UBA sendo transformada em HBB, está aí essa Avenida Rotary Club, está aí diversas ruas em paralelo, está aí diversas ruas asfaltadas e está aí já também um sonho do Toto Miense, o Hortifruti Grangeiro, um investimento de mais de 30 milhões. A gente vai poder ver esses comerciantes que tanto sofrem, né, nessas barracas, ao relento, chuva, sol, poder comercializar, né, seus produtos dentro, né, desse hortifruti grangeiro, onde vamos poder ver maçã, todo mundo, né, em uma harmonia, que agora vai fazer questão. Era como se só dissesse, tu mesmo, a gente tem um shopping, que eu acredito que vai ficar tão bonito que vai aparecer um shopping a céu aberto. Então, né, gratidão. Beleza. Pelo espaço.
1: Obrigado pela vinda, viu?
0: Eu que agradeço o espaço, agradeço o tamanho da audiência que a gente sabe que tem aqui seu programa.
1: Parabéns pelo trabalho e obrigado pela vinda mesmo, viu?
0: Obrigado, gratidão. Né, aqui a gente teve esse tempo gigantesco para poder, né, falar para a população tombiense tudo que a gente vem desempenhando. Pensei que você estava pegando a folha aqui, que eu tinha esquecido alguma coisa. Desempenhando, né, ao longo desses 4 anos, né, e ainda deixar bem claro que temos ainda uma indicação de emenda, né, então ainda tem mais uma, então tem mais investimento chegando para Tubias. A gente não vai ficar só nos 10 milhões, não. Né, e aproveitar para deixar um abraço aqui para meus pais, Batista, Dona
1: Alô, Tista, nosso flusão tá mal, viu, Tista?
0: Deixar também um abraço, né, para meus irmãos, Clérice e Ana Rita, um abraço também para meu filho, o Pedro Juco, Juquinha. Também aproveitar e agradecer que antes de vir aqui, eu passei ali rapidinho em Totonho, né, e digo, dá para botar aqui um pedacinho de carne, nem café eu tomei hoje. Aí botei ali um pedacinho de carne, feijão, farinha e comi rapidinho. Obrigado, Totonho, Aparecida.
1: Totonho, na rua Itabaninha.
0: Na rua Itabaninha. Ali eu andei muito naquela rua Itabaninha, na padaria ali que chama dos Galeiros. Andava muito, muito mesmo, não saía de lá. Então, agradecer também, acho que tudo isso que eu falei também, se não fosse essa parceria, né, com o prefeito Dias, o vice-prefeito do Alto Filó, né, e os vereadores da cidade de Tobias Barreto. Agradecer também, né, aos amigos que sempre nos acompanhando, o amigo Rentes que está aqui, Finha que manda mensagem, Fabiana da Capitua, Neguita que ontem esteve aqui também, está aqui agora, né, prestigiando a gente também, Santana, Dioclésio, tá ali, a turma agora achou um mini Cacá, rapaz, eu vou dizer, mas estão me dando coisa, viu? Liga aí. E aí eu nunca vi dizer, e agora estão fazendo questão, ele gosta, né, de andar, eu tô achando que vai para vereador, gente, na próxima, homem, tá virado na gota andando. Então, pessoal, obrigado, gratidão, que Deus abençoe cada um de vocês que tiraram esse tempinho para estar ouvindo a gente, que Nossa Senhora Imperatriz dos Campos, né, que tá se aproximando, que eu tenho certeza que vai derramar mais bênçãos ainda na cidade de Tobias Barreto, que a gente vai poder, né, aproveitar esse novenário dela, né, e encher nosso coração mais de fé, mais de orgulho, mais de felicidade. E eu tenho certeza, né, que Tobias Barreto vai continuar nesse caminho certo, nesse caminho de paz, de alegria, né, e já a gente vai ver grandiosas coisas em Tobias Barreto sendo entregues, principalmente para aquelas pessoas que mais precisam. Obrigado, Nan, gratidão ao meu Deus e gratidão a todos.
1: Um abraço. Agora são 13 horas, mais 57 minutos, 13:57. Agradecer a todos que participaram do programa pelo Facebook, pelas mensagens, a você que acompanhou pelo Rádios Net, pelo radinho de pilha. Obrigado de coração. Vem aí, Cacá Oliveira, com o programa Energia da Tarde. Às 16 horas vem elas, as pessoas do Chique do Brega, Manezinho Amado e João Marcos. À noite, Valdemir, contando as horas para começar a festa da padroeira, vai mandar o programa Encontro com a Saudade. Às 22, Sobral Júnior comanda o Love Story. A gente volta amanhã, meio-dia, com o Tribuna do Povo. Forte abraço!
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6: 13 horas e 58 minutos.
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Brasil! Muito bem, legal demais, tô chegando! Tô chegando, agora são 14h, mais 10 minutinhos. Tô chegando pra descontrair a sua tarde. Que legal demais estar juntinho com você, viu? Turma boa demais da conta! Oh, que coisa boa! Olha, hoje quinta, é? Quinta-feira já? É quinta-feira, eu me atrapalho, viu? Diga que é quinta-feira que eu fico animado. Hoje é quinta-feira! Que coisa boa! Amanhã todo mundo já sabe que é sexta. A galera fica animada quando chega quinta-feira, hein? Bom, hein? Olha, a partir de agora eu vou ficar juntinho com você, destruir. Isso, eu vou pilotando essa aeronave. Bom demais, centenas de ouvintes estão do outro lado ligado, de rádio ligado. Que coisa boa! Alô, você, meu patrão e minha patroa em casa ouvindo, tá descansando aí de boa, né? Pra você no seu trabalho, nas fábricas aí, aonde quer que você esteja e aonde quer que nós alcançamos, com certeza na Tubisa é bem melhor. São cristalino. Vou adentrando em sua casa aí nessa tarde de quinta-feira. Hoje dia 30, hein? Olha que coisa. É o penúltimo dia, é? Me diga. É isso mesmo? Deixa eu ver aqui que eu conferi que eu não atrapalho. Eita, coisa boa. Rapaz, hoje é o último dia, é? Esse mês é dia 30, não é? É, que legal, hein? Hoje dia 30. Tá se aproximando o mês de agosto, hein? O ano é logo ali, o final do ano, não é isso mesmo? Que isso, rapaz? Bom demais, olha, desde já obrigado pelo carinho, pra você que chegou agora curtindo, pra você que tava antes com o Tribuna do Povo, com Valderlan Lemos e Valdemir Barreto. Bom demais, aumente devagarinho o som do seu rádio aí, pra você também pelo seu celular Android, e lá no Facebook também segue a página, tá bom? Porque na Tubisa é bem melhor. Abre aquela, tá calorzão? Não tá não, rapaz. Tá nada, homem. Coisa boa. Olha, você quer curtir o quê, hein? Essa é? Então sacode já de cara. A gente sabe. Zezo Tarciso do acordeon. Todos.

0: é o Zezo.
1: De uma vida.
0: Salve de palmas pro Red, Zezo.
2: Bom demais, legal, então, aquele abraço. Olha, Chico da Taquara, Ale. Um abraço aí pra Chico da Taquara. É a terra da nossa amiga Gildete Marques. Marques Gil. Bom demais. Tem uma turma boa aí do lado no quintal por aí, curtindo, viu? É, acabei esquecendo o nome do outro amigo aí também. É muita gente, vou esquecendo o nome. Perdão aí, viu? Legal demais. Olha, obrigado pelo carinho. Você que tá mandando mensagem de Cacá pra Cacá Oliveira. É o Cacá lá da Lagoa Redonda também mandou mensagem. Daqui a pouquinho vamos liberando os áudios aí, né? Deixa eu colocar o áudio do Cacá. Esse é o Cacá de Lagoa Redonda? Primeira vez no meu programa.
3: Cacá, meu xará.
2: Oi.
3: Aqui é Cacá da Lagoa Redonda.
2: Tudo beleza, hein?
3: Eu estou no escuto do seu programa.
2: Oi,
3: viu,
2: só deu querido? Cacá, viu?
3: Por gentileza, viu, querido? A sua pessoa que passasse é uma canção para mim.
2: De quem?
3: O Amado Batista.
2: Amado Batista?
3: Né? É, princesa.
2: Bom demais, né?
3: Eu ofereço... Cacá.
2: Pra quem?
3: A meu pai aqui na Água Redonda.
2: Seu papai?
3: Meus irmãos aqui na Água Redonda, né?
2: Muito bem.
3: Apareço a minha família.
2: Ok.
3: E a vocês aí da rádio, né?
2: Ah, legal, então.
3: Valeu, Cacá.
2: Valeu.
3: Um abraço. Seu xará, Cacá aqui na Água Redonda.
2: Obrigado.
3: Não desculpa, viu?
2: Valeu, então.
3: Valeu, tchau.
2: Obrigado pelo carinho aí no descer de Lagoa Redonda na Bahia. O nome dele é Cacá, né? De Lagoa Redonda. Ei, Maria, quanto Cacá, eu sei que era só eu, tinha eu mesmo, rapaz. Só tinha eu, Cacá Oliveira. Bom demais, né? Olha, daqui a pouquinho ele vai ouvir Amado Batista, não é isso mesmo? Tem mais um sucesso que pediram aqui. É, cadê? Pediram essa aqui, rapaz. Cacá, se for possível, toca aí, toque 10.
4: Original.
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0: demais, tá bom, legal demais. Agora sim, tudo beleza, são 14h, mais 36 minutos. 14h36, bom demais. Chegou uma visita aqui ilustre, viu? Mas olha, veio, foi cedo demais da conta. Que nem esperava, não avisou nada, o cocalado. Eu só sei que ele apareceu aqui, ó, do nada, viu? Aqui nos estúdios da Tobias FM, ao vivo e a cores. Que é isso, rapaz? Olha só, são 14h36. Aproveitando, quero mandar um abraço também. Tem rádio ligado aqui, não. Tem alguém ligando, né? Então vamos pra lá rapidinho, porque ouvinte é prioridade. Vamos ao telefone com quem eu falo. Alô? Alô? Alô, telefone, boa tarde. Alô, alô, alô. É por aí.
1: Boa tarde.
0: Com quem eu falo?
1: Eu gostaria de...
0: Eita, ligou errado, não foi? Acho que ligou errado. Eu gostaria não sei de quê. Deixa pra lá. Olha que legal, viu? Olha, são 12h37, veio cedo, viu? Nicho. Então, Rick Renner, filha. Tá bom, então. Nosso amigo aí é Sérgio Silva, né? É. Vamos ouvir esse áudio aqui, rapaz. Cadê o áudio?
2: Boa tarde, Cacá Oliveira.
0: Oi, tudo beleza?
2: Vizinho, restaurante Barreiro.
0: É o Letinho.
2: Aí, tá, bota aí a música do Belmarco aí, viu?
0: Tá bom, então.
2: O calor é esse, viu? Nós estamos no sol quente, viu?
0: Calor? Eu não tô vendo. Tá calor por aí, Ailton Góes?
3: Isto.
0: Hein? Tá calor, é? Eu não tô vendo.
3: Esperar sem colocar no ar, né?
0: É. Olha que legal. Veio cedo, não avisou, ninguém esperava, ele ficou caladinho, não sei porquê, né? Ele... É, olha quem tá mandando um áudio aqui.
4: Bota uma música aí.
0: Aham.
4: Fazer aí pro espacial.
0: Como é que é o nome da música?
4: Aquela deixa eu ver. Música de...
0: Ah. E aí?
4: Rei Natchá.
0: Vixe, Rei Natchá. Olha, o nosso amigo São José, né? É José... José tá aqui, José. Bruno, acaba esquecendo o restante aqui. Mandou uma mensagem aqui. Ele tá aqui, viu, José? Tá aqui, chegou cedo, não avisou. Eu não sei se os ouvintes estão sabendo disso. Aí o Tom Góes do Padre Pedro... Ailton Góes do de Pedro, né, Ailton Góes? Tudo isso. Beleza? Eu o que posso... foi que deu assim que você chegou do nada, hein?
3: Me autorizou a entrar no ar?
0: Isso, tá tudo beleza.
3: É, boa tarde, Cacá Oliveira, boa tarde a todos os ouvintes da

0: Filha da...
1: Deixa ele falar.
2: Tamo reunindo já pra ir pra aí. Já estamos na estrada.
0: Broquei.
1: Vixe, mano.
0: Broquei.
2: Pra ir já, mas já estamos chegando aí.
0: Corta a pata branca, broquei. Então, cara, acabou a tatu do 20 e outra, viu? Cheguei aqui, toquei a companhia.
1: Então já se arrumando pra vir, olha.
0: Aí, eu tô ligando.
1: Vixe, Maria.
0: Meu horário, quem manda o seu horário é você, que é o
1: tipo... A Ednei Ramos tá por cá com o Orelhão.
0: Viu, cara?
1: Ah, que legal, viu?
0: Deixa eu falar um negócio.
1: O que foi?
0: Cheguei aqui, toquei a companhia, cara. Sim. Tobias Barreto nunca teve segurança, nem vai ter.
1: É, você não avisou, ia ter um segurança, mas você...
0: Que segurança?
1: Você foi esperto.
0: Pronto, não tem esperto.
1: Você foi esperto.
0: Quem recebeu foi o diretor, foi meu amigo.
1: Eu acho que você...
0: Eu tô aqui, olha, dizer para os ouvintes, com essa camisa mais linda do Brasil, 87.9. Presente o meu amigo, o diretor, senhor Vardelan Lemos.
1: Isso, e você foi macaco e velho, né?
0: Mandou um abraço para a diretora, a senhora.
1: Ele disse que tinha segurança, aí você, vou pegar ele de suplê, vou antes
0: de
1: segurança.
0: Não. Se tivesse... Olha, cara, eu vou explicar. Negócio de... É coisa aí que a gente não respeita nem diretor, nem diretor. Tabaréu.
1: Pois é.
0: Eu quero dizer para você, chegasse aqui, tivesse uma mulher... Eu cumprimentava, aí caiu do voz, adora mulher, não é truculento, ou seja, é bruto nem ignorante com mulher, caiu do adora mulher agora.
1: Aí.
0: Boy, olha a minha frente, não ficava não.
1: Olha ele aí.
3: Cacá, diga ele que nem não manda na rádio, somos nós.
1: Oi, vixe, Maria.
0: Aí você tá mal informado, viu?
1: Ô, louco, meu.
0: Quem manda aqui é o diretor e a diretora.
4: Ô, louco,
0: Cacá, deixa eu mandar um recado pra esse ouvinte.
3: Quem manda na rádio somos nós.
1: Olha aí.
0: Se você falar coisa errada, o diretor tem todo o direito de bloquear e a diretora respeite. Primeiro sabe falar melhor. Você tá igual o radialista do Berg Chico, que é burro Tabaréu, mas deixa pra lá. Então, Cacá.
1: A Nalva, né? Nalva também mandando um abraço. Alô, Nalva! Tudo beleza, Nalva?
2: Ô, Cacá, agora vai deixar tá mentindo aí na rádio, dizendo que gosta de mulher mentindo aí.
0: Isso aí é bater em mulher, correr pra tu mesmo, Barreto.
2: Vamos da rádio ele agora, diga ele que a rádio é comunitária.
0: A rádio tem diretor.
2: Pra botar ele pra correr.
0: Ô, seu Tabaréu, o rádio tem diretor e diretor.
2: Se ele falar besteira, não bloquear, ele não pisava nem na rádio, porque ele só fala besteira. Aí.
0: Quem fala besteira é você. Seu amor Maria da Vida, seu Tabaréu.
1: Ele tá ao vivo aí, agora ele tá lasqueira.
0: Eu como a madeira.
1: Ele tá ao vivo no estúdio da Tubina.
0: Tô aqui, caraca.
1: Ele chegou sem, não avisou nada, ficou caladão, né? Ele pegou de surpresa, né? Nem eu sabia. Ele disse, vou fazer uma surpresa antes do segurança. Então, lascou, viu? É, Fabíola Santana. Leni, alô, Leni.
5: Boa tarde, Cacau.
1: Tudo beleza, hein?
5: Boa tarde, seu Ito Góis.
0: Boa tarde.
5: Tá aí na rádio, né? Achei que fazer surpresa, né? E aí, já arrumou a namorada? Que era a namorada que eu te falei.
1: Oi.
5: Eleni de última luz.
1: Oi, escuta isso aqui, oi.
6: Ô, Cacá, vovó viada tá aí. É, Cacá.
0: Tome cuidado comigo, viu? Eu vou conversar com minha advogada, vou lhe mostrar quem é vovó viada, viu? Estou avisando. Se é, sua boiola. Tome cuidado comigo, você vai ver. Defende o juiz. Pra você arrumar mil testemunhas, você não procura.
3: Se tivesse aí, com a segurança, não deixava ele entrar.
0: Você é a gaga dos pastel, é?
1: Esse é José Hilton, é.
0: Retrocesso.
1: Retrocesso, é? Vixe, retrocesso. Maria.
0: Que ele é irmão, Cacá, de um grande artista, mas ele é um retrocesso.
1: Um grande artista, né?
0: Que era o saudoso, como era? Tom de Jovem, né?
1: Cara,
0: rapaz, cantava demais, mas
1: demais
0: ele
1: da
0: é
1: conta,
0: meio
1: né?
0: atrapalhado, mas deixa pra lá.
1: Rapaz, aí, olha, a turma do Brega aqui tá surpreso, pegou de surpresa, viu? Estava, manezinho, acabou se perdendo, não trouxe o segurança.
0: Não, segurança aqui não precisa de segurança. Ah, só a companhia.
1: É.
0: Que me recebeu foi o diretor com meu amigo, o Valdera Lemos.
3: Gosto, eu lhe conheço, nós já trabalhamos, foi junto, rapaz.
0: Aonde?
3: Eu estou carregando caminhão e eu trabalhando com a carroça.
0: Como é seu nome?
1: José dos Pastéis, José Ailton dos Pastéis.
0: Ai, não sei. Bom,
1: já trabalharam junto aí.
0: Mas...
1: Já trabalharam junto.
0: Bom, vamos dizer assim, Cacá, vamos mudar o termo, né? Uma vez eu usei um termo com ele, falei isso, respeito de mãe, que não vou falar mais não.
1: Não,
0: viu?
1: Não.
0: Aí o negócio se controlou, e agora ele gosta de mãe também, eu tava errado demais.
1: É.
0: Demais.
1: Tá legal.
0: Mas ele não conhece, não. Mas tudo bem, ele manda esses termos, né? De que ele vai ser segurança.
1: É.
0: Se eu chegar assim, olha, Hilton Góis, eu sou, como é o nome dele?
1: É, José Ailton dos Pastéis.
0: José Ailton dos Pastéis. Vamos dizer, qual xará? Eu cumprimentava aí, agora eu dei pra você. Eu tenho certeza que você é cabra mágica, né, Ailton? Boiola aqui não chegava perto, não. Boiola, sai da minha frente.
3: É brincadeira, porque eu gosto de brincar.
0: Isso, tá bom. Tá bom.
1: Pronto, pronto.
0: Obrigado, obrigado.
1: É isso
0: Quem
1: aí.
0: Sabe onde nós se encontrar?
1: Ah, pois é isso aí.
0: Cumprimentar amigo.
1: Olha, são 2h43, 2 da tarde, mais 43 minutinhos. Lá no Facebook também tem a Marlene Mendes, a Vandete em Itapicuru, na Bahia. Um abração também pra você, viu? É, ligadinho lá em Praia Grande também. O nosso amigo também Cosmo Araújo, na capital Bandeirantes. Olha, quem chegou por cá também é nosso amigo Romualdo Nascimento, aí em Capim Grosso, na Bahia. E aproveitando também, quem não perde, sempre ligado através da Rádios Net, nosso amigo João Di, aí na cidade de Tabuna, não é isso mesmo? Isso. Curtindo energia no seu rádio é bem melhor. Pra vocês nas fábricas, hein? Bom demais. A galera quer ouvir o quê? Naldinho, quem é esse aqui? É, também ouvindo lá na Fazenda Barra. Tem um áudio, mais um áudio aqui da Lagoa Redonda. Vamos ouvir?
4: Ela tá aí,
1: Oi.
4: É a Verona,
1: Oi.
4: A Verona tá aí, a Verona, hein? Tome.
0: Tome.
4: Tome.
0: Eu? Não, essa voz aí eu tô quase suspeitando.
1: Tá suspeitando, viu?
0: Eu não vou, nessa aí não vou entrar. Não vou dizer que vou processar ali, não. Eu processar quem processa.
1: E agora os bregueiros acharam de entrar, viu?
0: Quase amigo de Ailton.
1: Agora você ouviu a voz do bregueiro, agora a voz do principal aqui também, ó.
7: Ô, Cacá, eu vim aqui em Aracaju hoje, que eu vim fazer a perícia da minha irmã.
1: Tá.
7: E tô retornando de Aracaju.
0: Broquei esse lixo, broquei, pronto, uma coisa boa. Broquei.
7: E agora foi que eu botei aqui no Facebook e tô assistindo.
1: Sim.
7: Ixi. Aí.
1: Foi para Aracaju, hein?
7: Mas, rapaz, logo hoje que eu tô em Aracaju, como foi que ele soube que eu fui para Aracaju, hein?
1: Eita.
7: Quer dizer que ele foi. E os meus porteiros e os porteiros não foram pra ir.
1: Bicho.
0: Mas rapaz, da raiva que é de Ailton Gomes, né?
1: É, brincadeira.
0: Caca, broquei o áudio desse tabareu.
1: Aí é lasqueira.
0: Muito tabareu. Por quê? Que segurança.
1: Olha,
0: segurança que tem é só a companhia.
1: Ouça o telefone. Ouça o telefone. Alô, boa tarde.
8: Alô.
1: Esse é o Naldinho, viu?
8: Esse é o Naldinho, viu? Opa!
1: Tudo bem?
8: Então tá aí, seu Ailton.
0: Cabra macho!
1: Ele veio, ele pegou todo
8: dia. Aí eu digo todo dia, seu Ailton. É porque eu fico esse retrocesso mandando água pro senhor, no seu corpo, como um bocado de retrocesso, de mal amado, sabe?
0: Inveja, Naldinho, inveja.
8: Inveja mesmo, é inveja mesmo. Fica agora um bom tempo, eu digo direto não, fica esse retrocesso. Ligando para seu Ailton, mudando de voz, não sei o quê. Bota a cara na tela, rapaz, diga quem você é.
0: Diga, ah, sou isso, né? Não,
8: não. Não é?
1: Ouve, lascou, ele pegou de
8: cima. Agora fica mandando voz.
0: Montagem, faz montagem, viu, meu amigo Naldinho?
8: É montagem. É. Eu digo todo dia.
0: Isso.
8: Aí que é homem, cara. Aí não, que é homem, viu?
0: Não, que é homem não. Cabra.
8: Não, pode ter gente que o senhor é homem, rapaz.
0: Bom, é homem. Mas o negócio de que é homem, o diabo quem quer.
8: Não, rapaz. O senhor
0: aí
8: não tá. Não leve tudo por trás, não, senhor aí.
0: Não, vote. Por isso. Aí é uma figura. Amigão.
1: De Ailton
8: Gomes. É, isso aí. Isso. Ah, ele, tá bom,
1: certo. Ele deu um drible.
8: Um abraço.
1: Ele deu um drible no segurança, viu?
0: Outro pra você é um amigão de Ailton Gomes.
1: Viu, Naldinho? Ele deu um drible no segurança do Manezinho hoje.
0: Não, que segurança?
8: Aí, mas aí, só Ailton, já tá aqui, ó. Aí é uma presa preciosa, rapaz.
0: Você tinha que falar assim,
8: Tá bom, só aí, com um abraço.
0: Ô, Naldinho, pera um pouquinho antes de você desligar. Você fala assim. Como é que diz o diretor? Uma lenda do rádio, parece.
8: Uma lenda do rádio, é isso mesmo.
0: Isso. Que é quando
8: agora chega... agora fica esse retrocesso aí, Naldinho, conversando besteira.
0: Ô, Naldinho, me desculpa. Quando chega aqui, qual é o programa? A audiência vai lá pra cima, viu? Porque meu amigo Cacá aqui.
8: É verdade, você é forte, você é forte.
0: Mas tá bom. Obrigado, aquele abraço.
1: Valeu então,
8: tá bom,
1: Naldinho. É isso aí. Olha, valeu, Naldinho, aí na Fazenda Barra, 2h47. Vamos mais um áudio do Bregueiro.
7: Cacá, eu tô vindo de Aracaju. Eu vim trazer a minha irmã pra fazer a perícia.
0: Pega, broca esse lixo aí pro nosso senhor.
7: Aí hoje, ele foi pra aí, foi? Quer dizer.
0: Quer dizer o quê?
7: As duas viadas estavam aí, as porteiras, achando que
0: ainda suspeita. Mas, junto em você, que é boy, hora dos três.
1: Oi.
0: Eu já lhe empurrei aqui no estudo.
1: Oi.
0: Eu não faço mais não, mas
7: um dia.
0: Vou lhe quebrar o cacete no meio da rua. No estudo,
7: vai ter que passar pelas duas viadas aí nessa porta aí pra acabar
0: esse cacete. Cara, aqui não tem taxa de segurança. Tá, o que me recebeu foi o diretor.
9: Bota pra torar!
1: Muito Muito bem, vem legal demais.
9: Boa tarde, Cacá. Quem oi, tá falando aqui é o Jair. Da bicicleta. Cacá, tudo... se for possível, passa uma música pra gente aqui ouvir.
1: De quem?
9: De Guns N' Roses.
1: Guns N' Roses?
9: Pra gente ouvir aqui. Ah. E quem tá ligado no seu programa aqui é Souza também, viu? Ah, diz Souza que não abre nem pro trem, carregado de brita.
1: É o Souza, né? Tá legal então, obrigado pelo carinho. Vamos de música.

0: Tá aí, legal, você que pediu sucesso de Unha Pintada, 2 da tarde, mais 56 minutos. Tarde de quinta-feira, na Tubiça é bem melhor. Hein? Bom demais estar juntinho com você nessa tarde gostosa. E pra você também pode participar, vai mandando um áudio. O telefone é o 799-9996-8790. Você sabe que na Tubiça é bem melhor, não é? Olha, que coisa boa. No Facebook também? É, cadê? Pronto. Ah, deixa eu ver. Deixa mais esse áudio aqui pra nós, vai. Vamos ouvir esse áudio.
1: Cacá, boa tarde a todos, Cacá.
0: Oi.
1: Manézinho não quer dizer não, mas ele foi para Aracaju, para ver Daiane lá em Aracaju.
0: Ah, com Daiane?
1: Assim ele me disse, mas ele não quer dizer aí.
0: Rapaz.
1: E eu tava com
0: Cacá. Mas a Daiane não era aquela futura do Ailton, ele foi com ela para Aracaju? E é demais.
1: Tá. Tudo indica que vai dar casamento, viu? Agora vai, viu?
0: Rapaz, aí
1: Manézinho
0: foi,
1: tem coragem, rapaz.
0: E aí a Daiane tá. Aí lascou a Daiane? A Daiane lascou, viu? Pô, rapaz. Manezinho não é brincadeira, viu? Levou a Daiane.
2: Boa tarde, Cacá.
0: Diga aí,
2: bicho. Pescarinho enrolado do caralho, o bico maçoneiro.
0: Ah.
2: Fez uma força de bicicleta aqui e não pagou.
0: Olha, rapaz. Opa.
2: Ali pode aí. Ser manhoso.
0: Rapaz.
2: Acaba, não diz tanto.
0: Jesus.
2: Sabe como é o nome de bico agora?
0: Jesus,
2: bico rolado.
0: Ô, meu Deus do céu, não sei de nada, viu? É.
2: Não paga ninguém.
0: Alô, Bica Serviços Gerais, Damião, aí Michel também, ligadinho na programação. É, tem um áudio aqui de 2 minutos e 20. Olha, o máximo a gente até lê a Turela, 1 minuto, 45 segundos, 50. Tem 2 minutos e 20, é o momento de uma música, né? É, tem 16 aqui também, isso aqui sim.
3: Boa tarde aí, tu voz.
0: Olha.
3: Aqui quem tá falando
0: é o Elton.
3: É Quinininho, aqui da Rua da Pedreira, o Pedreiro.
0: Oi.
3: Passou uma música de Júnior Nascimento aí.
0: Beleza.
3: Nós estamos aqui te ouvindo aqui.
0: É o Elton.
3: Na obra.
0: Beleza pura, né? O Elton.
4: Mas peraí.
0: Conhece ele?
4: Não sei quem é.
3: Boa tarde aí, tu voz.
0: Oi.
3: Aqui quem tá falando é Quinininho, aqui da Rua da Pedreira. O
0: é Quinininho, é? Pedreiro? Não sei.
4: Primeiro, ouvintes. Primeiro você tem que dar boa tarde ao radialista.
0: Agora, Manézinho.
4: Aí o do Gorni Radialista, já vi. Ouvintes.
0: Eu não sei se a Daiane vai ligar pra falar, pra responder alguma coisa.
4: Quem?
0: Que essa Daiane que tava, você tava já. Né?
4: Não, não tem.
0: Não teve nada, não?
4: Não, peraí, deixa eu dar a resposta.
0: O Manézinho tirou.
4: Não, aí é.
0: Pra
4: mijar de colchão.
0: Aí não.
4: Deixa eu dar a resposta.
5: Calma, seu Itugóis, calma.
0: Ai,
5: você tá na rádio, todo mundo tá te escutando.
4: Pode escutar, que aqui não vai sair palavrão.
5: Esse
4: Duto
5: não tem papo na língua.
4: Aqui tá no programa da maior audiência, aí o Itugóis chega melhor.
5: Esse Duto não tem papo na língua.
0: Papo na língua, olha só.
4: Ô, Cacá.
0: Um abraço pra Silvânia, na Panificação Santana.
4: Ô, Cacá, deixa eu dar a resposta.
6: Ô, Cacá, agora não deixa ele mentindo aí, não, viu? Quem mentir ao vivo é feio demais.
4: Vai.
6: Fica dizendo que gosta de mulher. Mentira do caralho. O que dá raiva é essa mentira dele aí.
0: Oh.
6: O senhor de idade mentindo.
4: Ele foi
6: escondido, Nodinho, sem ninguém saber. Aí que é homem mesmo, Nodinho. Cabra macho, eu nunca vi cabra macho. Macho é o bode, ele acaba é a fêmea.
4: Então
6: ele é cabra macho, então ele é gay.
4: Ô Tabaréu, você escuta o Simo de Lampião? Que ele dizia, cabra mata, Tabaréu. Mas é bom. Ô, Cacachou, isso é das pontas.
0: A Daiane, Daiane.
4: Da Daiane, isso.
0: A Daiane.
4: Isso é uma montagem, caiu tudo, né?
7: A Daiane fica com um barulho desse na rádio, me acordei, aí.
0: Olha.
7: Eu pedi a música de Ana Castelo.
0: Pronto.
7: Olha onde eu tô, com Ana Castelo. Pra oferecer pra todos os ouvintes. Valeu,
0: olha,
7: um abraço. Olha,
0: Daires, né? Tá legal. Ana Castelo.
4: Isso, cara.
0: Ah, um abraço pra Daires também. Ela mandou 3 áudios. Foi pra mim esses áudios? Foi? Olha, tem um áudio de 1 minuto e 8. Tem mais um de 50. Tem mais um de 55. Vou passar o primeiro.
8: Boa tarde, Cacá e ouvintes do programa.
0: Ah, quem é essa aqui, Adair? Deixa eu ver.
8: Dia da tarde.
0: Oi.
8: Então, Cacá, só pra me tirar uma dúvida, né?
0: Porque, ah,
8: assim como eu tô na estrada, né?
0: Ah, Daiane.
8: Tô retornando agora de Aracaju.
0: Ah.
8: Eu tô quase saindo aqui ainda, tô aqui, parei aqui para abastecer, né? E aí acabei mexendo aqui no Facebook.
0: Sim.
8: E aí acabei tendo uma imagem, né, diferente e bonita, né?
0: Ah.
8: Entrei aí na live aí do programa de vocês, só para confirmar, né?
0: Sim.
8: Hoje, Ailton tá por aí, hoje, fazendo uma participação, né?
0: Tá.
8: Caramba, velho,
0: que
8: satisfação enorme, viu? Que satisfação enorme, né? Hoje eu me senti na obrigação de participar, né? Só pelo fato de eu estar vindo aqui, né? E hoje ele está aí ao vivo, né? Falando aí com vocês, né? Fale porque eu estou morrendo de saudade. E eu não sei se...
4: Não, é bloquear.
8: que é o horário, são os horários da gente, né? Mas todas as vezes que eu vou na casa dele, lá a porta tá fechada, ele me passou o endereço direitinho. Até outra colega falou que eu também não vou afirmar. Disse, ah, ele tá correndo de você, mas também não vou afirmar, né? Eu tô aqui passando o que ela passou pra mim, né? Eu gostaria muito de participar ao vivo, Cacá, gostaria, né? Mas como eu tô na estrada, né?
0: Tá com manezinha, não, né?
8: Aí tá meu telefone tudo vai ficar fora de área, talvez eu não consiga participar.
4: Não é nada, mijador.
8: Mas diga a Ailton que me atenda na casa dele. Eu fui lá umas três vezes. Ele me passou o endereço certinho lá. Mas toda vez que eu chego lá, a porta tá fechada.
0: Que é isso?
8: Aí já tem esse comentário, dizer que ele tá fugindo de mim.
0: Oxe.
8: Aí acontece isso, né? Ou é muita coincidência, eu não sei, né? Eu não sei nem o que pensar, né?
0: Aí é osso.
8: Mas assim, fale pra ele que me espera um instantinho lá na casa dele.
0: Espera.
8: Né? Pra gente conversar, bater um papo legal.
0: Isso.
8: Parece assim.
0: Pronto, aí. Então é mentira do manézinho, né? É mentira.
4: Agora, Cacá, veja.
0: Deixa
4: bem.
0: Eu ver isso aqui rapidinho.
9: Boa tarde, ouvintes do programa Energia, tá? Todas as músicas do programa que eu ofereço para todos os ouvintes que estão
0: solteiros. Solteira.
4: Solteirona, que nem a YouTube.
0: Segura aí, Everton.
9: Assim como
4: não,
9: eu,
4: mãe,
9: toda a família que me esbarreta aqui, mãe, tem 7.9 especial para você, sua família. Mandando um abraço aí para o Ayrton Góes, o namorador, né? E dizer que eu tô gostando da tranquilidade dele, da calma dele, assim como eu.
0: Tá calmo,
9: Ayrton. Os outros ouvintes do outro lado gostam também, né?
4: Ailton,
9: a gente
4: viu?
9: Tem que viver a vida e saber aproveitar cada minuto, cada segundo, como que fosse o último. E também a gente não vai gostar de quem a gente não gosta, mas também a outra pessoa deixa a vida da gente e pronto. Tranquilidade. E aí gostei, né? Não falando que era para você ficar desse jeito. Então, e o ouvinte, ele gosta sim de você participando aí do programa, de você mandando o áudio. Mas para que isso aconteça, tem que estar igual agora, tranquilo, calmo, né?
4: Isso.
9: A vida é isso. A vida é brincadeira, é resenha, é energia positiva, bola para frente.
0: Tá aí, legal demais.
9: Tá bom, Cacá?
0: Gildete Marques.
9: Gil.
0: Muito bem, obrigado. Quem tá ligando para cá? O Everton. Pode ligar. Everton, da Mármores e Granitos. Vamos ao telefone. Tem um vídeo na linha.
4: Tá bloqueando tudo.
0: Vamos ao telefone. Quem é esse?
4: Bloqueio, não.
0: Alô, do telefone, boa tarde.
10: Boa tarde, meu amigo Cacá.
0: Boa tarde, é o Everton da Mármores e Granitos.
10: O Cacá, ele tá mais calmo porque ele tá fazendo forma aura.
0: Forma aura?
4: Não é forma aura, essa é coisa de tabaco.
10: É.
4: Não entende? Não entende.
10: Ele tá reformando a aura.
4: Que hora? Que hora?
10: Ele fez o curso aí com.
4: Com quem?
10: Com aquele rapaz que faz na internet.
0: Ah.
4: Não, eu não, tô, não sou 100% da internet.
10: Aquele
4: não.
10: Negócio que a menina alegre tá fazendo.
4: Tá. Eu quero pra você essas coisas. Eu sou avisado.
10: Fica internet. Mentindo aí no rádio aí.
4: Tá.
10: Gosta de mulher, a mulher aí querendo ele. Sai do bolo, dona Maria. Que aí é.
4: Aí, dona Maria, o que é?
10: Aí é caçar, mato sem, é caçar no mato sem cachorro.
4: É igual a você. Igual a você, mesma coisa. Seu retrocesso.
10: Aí não é chegado, não, não é chegado, não.
4: Não, quem
10: aí só conversa, só.
4: Quem não gosta de mulher é você, seu Tabaré, eu sei. Cuidado comigo, não.
10: Aí só conversa, só. Cacá, aí não pode sair
4: bloqueio.
10: Do frio, que nesse mato aí não tem coisa, não.
4: Cacá, bloqueia o áudio desse retrocesso.
0: Bloqueia.
4: Não é cortar, não, matar do que tem coisa. Ô, Cacá, deixa eu explicar.
10: Esse mato aí, a cobra é morta.
4: Tá. Aí retrocesso, é lixo.
0: Aí legal demais, olha.
4: Cacá,
0: são 3 da tarde, mais 4 minutos, já ultrapassamos o apoio cultural. Rapidinho, eu quero passar isso aqui que passou aqui rapidinho.
11: Cacá, boa tarde.
0: Boa tarde.
11: O Alex aqui, sobrinho da Ailton Góes.
0: Ah, eu sou o
4: Cabra
0: Bá. Ó, é o sobrinho.
11: Rapaz, se as mulheradas souber que o tio Ailton tá aí na rádio, vão avançar aí.
0: Ixi.
11: Eles estão garanhando.
4: É igual de mulher. Não, não
0: é assim. Olha, você animou com o Alex Góes, né? É o sobrinho do Ailton.
4: Cabra Bá.
0: É o homem que gosta de mulher.
4: Isso.
0: Ailton Góes, nós estamos aí no apoio cultural. Isso. Nós vamos pro apoio cultural, isso. Viu?
4: Na volta. Pro apoio cultural pra gente respeitar, né,
0: Cacá? Na volta a gente vai falar um pouquinho.
4: Depois
0: mais.
4: Depois eu vou dar resposta pra senhorita Daiane, não é isso?
0: A senhorita Daiane, é?
4: Que ela disse que teve no par de pedra, né? Depois eu vou perguntar a ela.
0: Será que se...
4: Tiraram foto,
8: que saudade.
1: Olha, Cacá.
0: Oi.
1: Tá em Aracaju com o manézinho, tá. Ó. Já quer botar aí no vai aí, ó. Aquele negócio lá, ó.
4: Se ela foi mijar com a chuva.
1: Ai, Cacá, tá da estrada com o manézinho, ó, Cacá.
4: Você, viu, sua Maria? Ô,
1: manézinho, é foi carinho da
4: afaiçar da minha vida.
0: Oi, sai.
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13: 15 horas e
12: e 5 minutos.
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2: Diga a ele aí, que eu já liguei para as viadas, liguei para todas as duas, para ir para ficar aí na porta para a saída dele. Quando a saída dele, ele vai cumprimentar elas, elas vão cumprimentar ele aí na saída delas. Já mandei aqui um aviso para elas, uma está trabalhando e a outra está viajando, aí vão se comunicar com as duas para ver se pode ainda ir para ir ainda hoje. Elas não vão aguardar para outro dia não, só se não puder ir mesmo. Mas elas vão para sair aí na saída dele aí, vão cumprimentar ele.
3: Tá legal.
2: Na saída da porta, elas são as porteiras.
3: Tá bom então, tá dado o recado aí, né? Ô louco, meu. Olha, são 3 da tarde, mais 16 minutos, 3h16, estamos de volta aqui no segundo tempo. Eu quero também falar rapidinho as novidades aqui, deixa eu ver aqui rapidinho. 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Olha, deixa eu ver aqui rapidinho, tem mais o que pra nós? Tem mais mensagens? Passe essa música aí, tá bom? Tá legal então. É, vamos aqui rapidinho. É, Cida Sabino, boa tarde, Cida. Tudo beleza? Boa tarde, tudo bem? Sim, com certeza. Amém. É, Raimunda Teodoro também está no Facebook. Obrigado pelo carinho para essa tarde maravilhosa. Vai aproveitando também, um abraço também para você que está ouvindo o rádio aí em Salga, aliás, em Estância, né? Nosso amigo Estância, o Kleber Góes, na cidade de Estância, aí no bairro do Alecrim. Muito bem. Tá bom então, hein? É, quem mandou mensagem? Ah, um abraço para Vânia. Também está na escuta, nossa amiga Vânia, aí no bairro Santos Dumont, curtindo a 87. Alguém mandou mensagem mais para aqui também? A Nalva, também ligadinha na programação. A Nalva mandou o quê?
4: Esses idosos só tem vexame, nada sai.
3: Olha só, só tem vexame. É. Muito bem, e às 4 da tarde tem aquele bregão com o Manezinho Amado e João Marcos. Olha, um abraço também para nossa amiga Maria Viana, aí no Padre Pedro, também não perde, viu? E ela disse que para falar o nome dela todas as tardes, não tem ali telefone para ligar, mas olha, não esquece. É um abraço para você, viu, Negona? Ela disse que tá ligadinha sempre aí na Rua da Brasília, tá legal então. Na Leandro Maciel também tem o nosso amigo Guelinha, aí da oficina de bike, né? Bem próximo ao Silvânia, na Panificação Santana. A Edineide Ramos mandou um áudio. Olha só.
5: Ah, pois eu soube que o novo diretor agora é Manezinho. Ah, Manezinho é o diretor da rádio.
3: Ixi,
5: e não vai ser o vice. Eita. Aí o Tom Góes, e agora? Aponta aí o Tom Góes pedindo um programa na 87,9, a Manezinho.
3: Pronto, aí, Manezinho.
6: Ainda vai ser diretor, rapaz.
3: Vai ser o diretor.
6: Não tem como.
3: E se ele
6: aí for... acaba com a Tobias Barreto, vai pra zero.
3: E se ele for diretor, hein, tá. Lasqueiro?
6: Tobias Barreto. Ô, Cacá, eu vou pedir o espaço
3: com
6: a
3: Ailton Góes. mais.
6: Viu, Cacá? É o quê? 3h21, isso.
3: Isso.
6: Primeiro eu quero agradecer, Cacá, para não esquecer, né? Primeiro agradecer a nossa radialista senhorita Larissa Votai, né?
3: Sim.
6: Que eu sou ouvinte assiado. Mandei um áudio para ela hoje, mas você sabe que a audiência dela ninguém segura.
3: Com certeza.
6: Ela em cima, a mulher é forte. Isso. Parabéns, é seu velhinho descarado.
3: Olha.
6: Aquele cheiro, minha amiga.
3: Como é que é?
6: Grande radialista, né?
3: Nova, como é que é mesmo?
6: Não, aquele cheiro com respeito, que eu tenho, tem que dar ser pai dela.
3: Legal,
6: mas demais. Tem gente por aí que não é mais, mas deixa pra lá. É amigo dela, vamos deixar pra lá.
3: Tá isso. Legal.
6: Então, Larissa, eu tava vendo aqui, você deixou aqui, ó. Obrigado pelo
3: um
6: carinho da audiência.
3: Manda um abraço, um beijão pra Eliana Santiago, que tá mandando um beijo.
6: Eliana Santiago, uma mulher.
3: Eliana, é uma mulher, pai.
6: É um abraço pra ela. É. Ô, Cacá, deixa eu falar a respeito.
3: Diga aí.
6: A menina, como é o nome dela?
3: Adriele?
6: Não.
3: Não,
6: a outra, essa outra já casou, não foi, não?
3: Ah, não.
6: Daiane.
3: É isso mesmo.
6: Que ela disse que eu tô suspeitando que é vontade. Aí eu tô até enjoado, velho. Disse pra estar aprendendo. Porque eles querem. Já passou no Padre Pedro.
3: Sim.
6: Eu dei endereço pra ela, Cacá.
3: Sim.
6: É rua, é número 45. Aí eu tô manda com medo. Manda aqui, é um velho respeitado, manda assombrado aí. Se ela chegou lá em casa, vamos dizer, Cacá. Tipo, não sei o horário, né? Se foi das 9h30, que eu sou me levantado.
3: Beleza.
6: Tarde, né? Não trabalho mais, eu fui trabalhador, então testemunho. Um trabalho, mas hoje eu sou aposentado agora. Se ela chegou 9h30, eu fui pra rua, pra lotérica pegar o resultado, né, Cacá?
3: Tá certo.
6: É, fazer umas fezinhas pra 5h30. E se ela chegou, vamos dizer, 5h, vai ser difícil. Que quando é mais ou menos, Cacá, meu dia, quando é 11h30, sai de casa de novo, todo dia todo em casa. Agora, dizer pra ela, eu dei o endereço que se atrapalhou mais. Aí o negócio não é besta, nem
3: bom.
6: Tá analisando, tem uma corda de montagem aí.
3: Mas deixa pra lá. Tá legal. Manda um abraço pra turma da Ellen Confecções.
6: Ellen Confecções.
3: É o nosso amigo. O Andinho que tá pedindo lamba saia.
6: Isso. Ô, Cacá, você fez o apoio cultural, por isso que eu digo. Viu, não? Não sei se você tá no seu estudo, aí no seu escritório, né?
3: Tá ouvindo.
6: O radialista Cacá, você tem que prevezar, um radialista assim que nem Cacá, que faz o programa aqui sozinho, apoio cultural, faz a parte da técnica sozinho, agora não. Você segurar uma porcaria de um radialista, burro e tabarão, das 4h. Cacá, como é que a pessoa... Cacá, você tem quantos anos de trabalho aqui?
3: Uns 7, 8 anos. Uns 8, 7.
6: E outro, tem 7 anos. Não sabe nem mexer com a parte da técnica, Cacá. Vai ser burro na sua... Só sabe coisa de boa. Não, essa porcaria. Tem que tirar, bota... Ou a mulher, minha preferência é a mulher. Fazer o Bregue Chico. O nome do programa, Cacá, Bregue Chico. Acho lindo. Agora o radialista é nota zero. Burro e tabaré. Coja de boiola.
3: Chama lamba saia, chama.
6: Joga aí a banda lamba saia. Como é aquela música?
7: Senhoras e senhores, tenho o prazer de chamar agora pra cantar comigo meu parceiro Neto Brito. Para lá, lamba saia. Chama, André. Vamos na lambada. Solta.
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1: Bom demais da conta, né? Tia Rio, uma companhia maravilhosa. São apenas 3h35 nessa tarde de quinta-feira. 3 da tarde, mais 35 minutos, né? Aproveitando, quero falar também um pouquinho de quê? As novidades, hein? 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
1: 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Tá aí então. Tá legal, né? Olha, cadê rapidinho? Bom, obrigado pelo carinho, viu? A nossa amiga também aí. É, cadê? Pronto. Povoado aí. Um abraço, então. Paulo e Dona Zefinha no Candel 2. Olha que legal, viu? Tobias Barreto FM 87,9. Pra você que tá sintonizado, obrigado pelo carinho nessa tarde maravilhosa. Bia aí no bairro Santos Dumont também. É, Carla, esposa de Jadson. E a sua filha Maísa. Tá todo mundo ligado. Todo mundo, homens e mulheres também, que estão agora no pedal da máquina, costurando, detonando, embalando. Aos quatro pontos de Tobias Barreto. Bom demais estar juntinho com você. Essa sua companhia maravilhosa. Isso, eu aqui pilotando essa aeronave e centenas de ouvintes do outro lado. Só ligadinho no som da Tobias Barreto FM. Ela tem 10 anos, viu? 10 anos conquistando o carinho do ouvinte com esse sonzão cristalino. Bom demais com a sua participação, tá bom? Um abraço, Biondinho. Já toquei aí. Olha, Silvânio na Panificação Santana.
3: Boa tarde, meu Cacau Oliveira. Aqui é Tédio, tudo bom, viu? Irmão de Raul.
1: Ah, aqui é, isso aqui é o padeiro, né? É, eu tô ligado. Esse aqui é do bairro Santos Dumont. É o Dé, né? Dé Padeiro.
3: Boa tarde, meu Cacau Oliveira. Aqui é Té, de Santo Bom, viu?
1: É o Té, né? Isso. Pergunta se ele conhece Nenê, né? Pergunta se ele conhece Nenê aí, viu? Ele já sabe aí, né? É... Um abraço também rapidinho aqui no Povoado Nova Brasília. Olha, tem Jô Santos. É, quem é? Jô Santos. Obrigado pelo carinho. Tem mensagem da Jô Santos. Boa tarde, Cacau Oliveira. Olha, passa pra mim a música de Calcinha Preta. Ah, Calcinha Preta, amor de filme. Eu acho que já toquei Calcinha Preta aqui, não foi? No primeiro tempo? Eu acho que sim, toquei Calcinha Preta. É, aí o Tugóis, o João Marcos tá...

0: Mandando um abraço.
1: Ave Maria, aí, desse pessoal não quero abraço.
0: Você conhece José Augusto? Aliás, Zé Augusto do Caminhão.
1: Ah, é amigão de Ailton Gomes.
0: Você conhece ele?
1: Conheço, muito bem.
0: Zé já trabalhou no caminhão de
1: Zé? Já, de quando ele fez carregador, ele sabe. Um amigão, Zé Augusto, aquele abraço.
0: Tem um áudio
1: do seu amigo Ailton Gomes. Popular cabeludo.
2: Aqui é Zé Augusto do Caminhão.
1: Aí.
2: Cacá, diga Ailton, meu amigo. Ailton é meu amigo demais. Isso. Mulher não, rapaz. As mulheres tem que... Quando uma liga, ele ajunta. Quando duas ligas, ele ajunta as duas. Quando é três, é melhor ainda.
0: Aí.
2: A vai brigando, não dá
1: aí,
2: certo.
1: Amigo,
2: não. Aí, boa.
1: É um amigão daí.
2: Pega essa mulher, quer ir pra casa dele, leve tudo.
0: Leva tudo?
2: Leve tudo. Aí tá cara. Agora só que pode brigar com as mulheres.
1: Não, brigar, não briga não. Não briga não, rapaz, com a mulher. Mulher ainda tem tratado, Augusto. É com carinho.
2: Isso. Esse programa de não perco, não. Isso. Um abraço.
0: Tá ligadinho, Zé Augusto do Caminhão. É o ouvinte também, número um, do Chico do Brega, do Manezinho Amado.
1: Ô, Cacá,
0: um abraço aí. Então você já trabalhou com o Zé Augusto, não foi?
1: Já. É. Ô, Cacá, deixa eu pedir mais só 5 minutos.
0: Você entendeu o que ele falou? Leve um, leve duas, leve três e leva pra lá,
1: não
0: pai.
1: Não pode brigar com as mulheres.
0: É isso mesmo. É, com certeza.
3: Vai matar o veinho.
1: Olha. Aqui gosta de mulher. Ô, Cacá, deixa eu pedir 5 minutos de espaço, que é 3 minutos.
0: 5 minutos?
1: Sim, mas acho que vai ser menos.
0: Mas aí
1: vai
0: tem
1: ser
0: que...
1: um pouco reduzido.
0: Mais 5 minutos? Aí, Everton, pode? 5 minutos? Não,
1: não deixa esse pessoal lá que não. Que é meio complicado na justiça, deixa pra lá. Ô, Cacá, quero dizer pra você primeiro que Ailton Góes já participou.
3: Cacá, meu amigo, Ailton Góes tá aí ao vivo, é?
0: É ao vivo
3: aí
0: e a cores.
3: É o Cabra Marcos, namorador, viu?
0: Isso.
3: Fez, o velho namorador.
0: Ah.
3: Aí eu dou valor, vamos assim, viu?
0: Tá vendo?
3: Aí sim, Ailton Góes. Bota pra lá.
0: Quem? Tá vendo? Esse é o Silvânio na panificação.
1: O amigão de Ailton Góes.
0: É amigão, né?
1: Que a gente conhecia assim através do ouvinte. Eu tava aqui na festa em São João, né?
0: Diga aí.
1: Ali na. Como é? Na Severino Cardoso.
0: Ah.
1: Que meu amigo mandou um abraço. Eita. Grande artista e radialista, Adelmo da Acordeon, né?
0: Você viu,
1: tava lá. Aí chegou o Silvânio e seu esposo me cumprimentando. Um amigão de Ailton Góes aí
0: e
1: hoje.
0: É, rapaz.
1: Amigão. Ô, Cacá, deixa eu. Cacá, como eu falei.
4: Boa tarde,
0: Sim. E essa aqui você conhece, a Leni? Você,
1: não,
0: pulou fora, a Leni aí, como é bonitona aí, ó.
1: É, não é não mesmo.
0: Então, você pulou fora, rapaz.
1: Mas não sei.
0: Rapaz, a Leni, olha o olhar dela aí, rapaz. Olha aí, ó.
1: Um olhar.
0: Ah, não teve um
1: mulher,
0: negócio.
1: Você... Mulher conquistada. Oh, aí, vamos falar que é casada.
0: Ela desviou, né, tá? Hoje já tá cumprida. Já amor.
1: Então vamos respeitar.
0: Manda um abraço para o Wilson, Garganta de Ouro.
1: Ah, sim, Mari. Não, espera. Oh, sim, Cacá. Como eu queria explicar para você, primeiro você estava fazendo um apoio cultural aí. Pois viu, não? Caiu um grande radialista. Faz sozinho, ele faz 2 programas sozinho.
0: Manda um abraço para Maciel Araújo, rapaz.
1: Ou um abraço para Maciel. Faz a parte da técnica.
5: Seu Ailton, por causa escutando, viu, o senhor.
1: Não vai falar, não.
5: Seu Zé Augusto Caminhão.
1: Isso.
5: Seu D, seu Nequinha, todo esse povo maravilhoso, seu Maninho lá em Iguaí, né? João do Padre Pedro, Pedrão, Manuel de Belo. Ô, seu Ailton, Manezinho também é gente boa, rapaz.
1: Não, é porcaria para mim.
5: Eu escuto o programa do Manezinho. Quem foi que nasceu na vida que não tem defeito? Mas Manezinho é nota 10, nota 1000. Manezinho, vai fora de sério. Um abraço para todos, viu? Maciel do Guarujá e como o senhor também.
1: Obrigado.
5: Também é boa gente, rapaz.
1: Obrigado.
5: Rapaz.
0: Pronto,
5: vou tirar o bigode, Manezinho.
0: Faça como o Zé Augusto do Caminhão falou.
5: Vamos picar. E o Manezinho também tem um coração muito bom.
1: Não gosto de... Deixa
0: isso aí, gente. Vá no conceito Zé Augusto do Caminhão. Leva tudo para lá.
1: Isso. Vem, Cacá. Aí, viu, Cacá, quero dizer que você fez um apoio cultural nesse tanto aí.
0: Ela disse que, diga a Ailton Góes, onde tem gay, tem alegria.
1: Mas pra mim, não, minha alegria é zero. Negócio, minha alegria é com mulher.
0: Diga aí, Ailton Góes.
1: Sim, você fez um apoio cultural nesse tanto aí, respeito do frango assado bom.
0: Sim.
1: Seu Ailton é um testemunho, já peguei uma quentinha lá, muito gostosa, viu?
0: Sim. Tem um áudio ali, Ailton Góes?
1: Isso, deixa eu comprar isso aqui, rapaz.
0: Ah, pronto. É, aí, isso mesmo, Ailton Góes. Sim, Ailton Góes, posso falar?
1: Sim, deixa eu comprar a respeito do fango assado bom. Eu já fiz o teste, peguei uma quentinha muito gostosa
0: sim,
1: lá.
0: Sim.
1: O frango assado nunca peguei, não. Certo. Mas é para os ouvintes, que o programa do Cacá, ele rebenta nesse horário. E quando Ailton chegou, Ailton gosta de ver, chega aqui, a coisa melhora um pouquinho, a coisinha, né? Melhora demais. Então é uma comida muito gostosa, Cacá, uma quentinha, olha. Vem carne recheada, vem... Ué, rapaz, ainda vou voltar lá o mês que vem, que o amigo está um pouco quebrado, quando for para a semana, as coisas melhorar, né? E outra, as meninas lá que trabalhavam tem uma educação, não é com o seu Ailton, não. Com todo mundo.
0: Beleza.
1: Tá todo mundo bem. Ailton Góes tem aquela liga de volta. Eu vou voltar lá de novo, dei pra ela.
0: Pronto, legal. Dado o recado, né?
1: Muito bom, muito bom.
0: Valeu então.
1: E outra coisa, viu, Cacá? Eu tava falando a respeito do nosso amigo Avelâmico, que é o diretor, né?
0: Sim.
1: Respeito o radialista. Que hoje não vai ter que cortar aqui, não, viu? Aqui não corta, não.
0: Rapaz, o pior é que quando você sair. Se os seguranças estão na porta, né?
1: Eu tô ligando segurança.
0: Aí é que é o problema.
1: Vem mulher de cumprimento, segurança, você tá na minha frente, eu passo por cima.
0: Eita.
1: Viu, Cacá? Nosso amigo Vardelan, lembra-se? Que é meu amigão ali. Vardelan considera meu conterrâneo, que a esposa dele é
0: beleza.
1: Minha conterrânea, Cacá.
0: Sim.
1: E quando chegou, achou esse radialista. Que é devagar, Cacá. Como é que o cara trabalha numa empresa, 7, 8 anos? Não sabe mexer com a parte da técnica? Isso é uma vergonha. Uma vergonha pra outro gosto. Mas não, chegou, já achou. Vou dar um termo aqui.
0: Mas estão dando um cargo para ele de diretor, para assumir a parte dos áudios.
1: Aqui?
0: Isso.
1: Foi diretor, mas só não mesmo. A rádio vai para baixo.
4: Cacá,
1: tá
4: o Manezinho já tá chegando aí, viu? Chá. Já, já, Manezinho tá aí.
1: Eu vou me retirar, que eu não gosto de pôr de cara.
0: É mentira, velho.
1: Aí, viu, Cacá?
0: É mentira.
1: Mas assim mesmo, deixa para lá.
6: Ô, Cacá, já tá bom já, Cacá. Já fez o programa no seu lugar já. Já quer mandar na rádio.
1: Eu não sou radialista não, tá, valeu.
6: Agora ninguém fica mentindo que gosta de mulher, não. Porque ninguém nunca vê ele com mulher. Só história.
1: É igual você. Porque você não veio no programa aqui do Cacá. Vou fazer um desafio.
6: Ele tá tomando H2O pra ficar
1: viu,
6: casado.
1: Viu, Marmaria da vida? Marmaria da vida.
6: Tá H2O pra
1: vem ficar aqui. Casado. Vem aqui no programa do Cacá participar, ouvir a coisa. Você tem medo do microfone, seu tabaréu.
6: Sou Ailton Góes, voz de ouro.
1: Oi, diga, né?
6: Manda um abraço pra família.
1: Não.
6: Manda um abraço
1: não.
6: Pro nosso amigo Beberini Davi. Manda um abraço pra Bica Marcense Gerais, tá aqui no fundo da parede aqui de Ananias, e mande uma cantiga pra esse povo querido que o senhor é voz de ouro e todo mundo tá de boca aberta com ciúme, porque o senhor tem moral, o senhor é cabra macho, tá vindo aí família, tá ao vivo, viu? Tá vindo aí,
1: mano? Cabra macho, que gosta de mulher.
6: Aí, fala a verdade, tem moral, viu? Tá. Aí é nota 10. Tchau, manda o Amado Batista pra Bica Marcense Gerais e meu colega Pereira aqui, por favor. Estou aqui, viu, Cacá? A voando no meio é passarinho. Tá, porta de geladeira, agora porta de madeira, viu? Tchau, garoto. Bica Marcense Gerais de apoio, Cacá Oliveira e nosso amigo Ailton Góes, homem cabra macho. Tchau.
1: Obrigado, nosso amigo.
0: Legal demais, é Bica Serviços Gerais, né?
1: Viu, Cacá? O que ele fala é verdade, em média, Ailton Góes.
0: Pronto.
1: Olha, maior Maria da vida, é Lu Bisone, que tu já sabe quem é. Né?
0: E esse aqui, quem é esse aqui?
1: É o Cacá, verde aí, bicha não se dá com bicha, viu? No microfone.
0: E esse aqui, quem é essa voz?
7: Cacá, bicha não se dá com bicha, viu?
0: Oi. Ixi, Maria.
1: Não, aqui não é bicha. Quem falou já seu radialista, né?
0: Não, conhece aqui, olha a foto ali. Conhece a foto? Olha lá, olha. Olha lá, olha. Você conhece? Olha aí, Aido.
1: Ele lá, quem é essa peste?
0: É mototáxi.
1: Não pode falar.
0: É mototáxi.
1: Fazer nome no rádio, não, pai. Não pode, não.
0: Conheceu ele?
1: Eu sei lá.
0: Oi.
1: Não, eu não tô.
0: Hein?
1: Acham parente que é um amigo meu, mas deixa pra lá. Mas bicha não.
7: Cacá, bicha não se der com bicha, viu?
1: E yeah. Não me respeite, não, que hoje em dia não adianta, não, viu?
4: Não.
1: Eu ligo pra minha advogada, nem com a minha.
4: Não manda alô pra mim,
1: não. Não, eu quero falar pra você nada. Então,
6: tira ele do ar, esse feiola. Não só deixou na véia, tira do ar.
0: Quem será isso?
1: Pode ser você, seu retrocesso.
0: Vixe, Maria. Oxê? Vamos de áudio?
6: Sim, quando eu tiver tempo, eu vou aí.
1: Tá. Viu? Você vê nada, rapaz.
6: Quando eu tiver tempo, eu vou aí.
1: Você vê não, você tem medo de microfone. Correria, você é igual. Você é igual o Lubizone. Chegou aqui. Quase caiu dessa protônica, um conforto. Na segunda vez que voltou, não sabia o nome da empresa. 87.9, Rádio de Comunicação. Tá, agora chegou. Tá dando o recado aí, outro gol.
0: Chama aqui música aí, chama música.
1: Joga, que é artista que vai entrar agora. Aí, joga no ar! Música no ar.

0: Você tá certa.
1: Obrigada.
2: Muito bem, legal demais. Faltando 5 minutinhos para as 4 da tarde, né, rapaz? 5 minutinhos. Tarde foi aqui, né? Aquela correria, né? Muita conversa, né? Muito alto chegando. A presença do Ailton Góes. Já tô indo embora. É, manazinho, Ailton, você conhece esse rapaz aqui? Olha aqui, olha. Com bico de... Olha, conhece ele?
3: Não,
2: quem é isso aí?
3: Não, porque pode deixar a pessoa um pouco diferente.
2: Botou uma máscara no, na boca, não foi?
3: Ah, pra atrapalhar.
2: Você sabe quem é isso aí?
3: Não.
2: Olha lá, olha. É o Everton, da Mármore.
3: Ah.
2: Olha.
3: Ah, viu?
2: Que coisa, né?
3: Chamamos covarde.
2: Hã? Olha.
3: Mostra a cara, rapaz.
2: Aí botou. Por que tá botando essa máscara aí?
3: Covarde.
2: Hein?
3: Medo.
2: Com medo?
3: Medo.
2: Oxi.
3: Fala que nem eu, tu tá aqui, olha. As camas tá filmando, cara a cara, com o microfone. Diz que vem. Eu vou ver no dia que você vem, aqui pra rádio. Que covarde, rapaz, já vi com você.
2: Você acha que ele botou? Você acha que ele botou? Essa aí é o Everton.
3: É, tá.
2: Olha.
3: Eu não sabia que esse Petra 90, não. Mais boa coisa que você tava com medo.
2: Você acha que ele botou essa máscara pra não mostrar o rosto?
3: É, pra não mostrar. Hã? Mostra a cara, que nem o velho tá aqui, olha.
4: Olha, minha aposentadoria aí, não, minha aposentadoria é essa aqui, ó.
2: Olha.
4: Minha aposentadoria aí, ó. Minha aposentadoria é essa aqui, ó. Eu não como de graça, não.
3: Eu aposento, é meu direito que me assiste, ô Tabaréu. É. 60 anos. É, 13 anos de aposentado.
2: Aí tu gosta, só é faltando 4 minutinhos, isso. Eu tô terminando o programa.
3: Isso.
2: Daqui a pouquinho tem o Bregão com o Manezinho Amado e João Marcos, viu?
3: Então, Cacá,
2: diga
3: só
2: aí.
3: Quero agradecer esse espaço.
2: Sim.
3: E outra, viu?
2: Diga aí.
3: Eu vou analisar, quem sabe, né?
2: Isso.
3: É, quem sabe, Deus vai marcar, né?
2: Beleza.
3: Um dia, se Deus quiser, vai ser meu sonho. Participar, sabe aonde? Chama ela, da minha amiga grande radialista.
2: Beleza.
3: Larissa Voltaire, que eu tenho um carinho, respeito.
2: Tá certo,
3: por ela,
2: então.
3: Né? E quem sabe, né? Participar da Tribuna do Povo com o diretor, né?
2: Ah.
3: E aliás, viu, Cacá?
2: Você nunca veio, não, né?
3: Não, não.
2: Então tá faltando vir no Tribuna.
3: Falta. Outra coisa, viu? Cobrar de Ailton Góes. Raimundo de Lina, que é meu amigo, sala de reboco, já me cobrou.
2: Foi.
3: A Débora já teve aqui uma vez.
2: Você tá devendo também.
3: Tô devendo essas cobranças dele, mas eu,
2: então,
3: Deus quiser, eu vou participar.
2: Pronto, sábado
3: então,
2: tarde.
3: É, isso. Sábado dá certinho.
2: Fazer parte do programa.
3: É que eu sou um ouvinte acirrado, né?
2: Pronto. Tá aqui o Raimundo, tá o filho dele aqui, o Gustavo aqui.
3: O Gilmar. Gilmar é uma pessoa maravilhosa, uma pessoa de bem, né?
2: E depois você vem fazer também uma sonoplastia, ou vai fazer companhia do Brega depois.
3: Não, aí não vem, não. Aí é zero pra Ailton Góes.
2: Ah, pois então, eu vou embora, viu? Eu vou embora.
3: Vou cacar só um minutinho pra me retirar. Eu respeito o Brega, Ailton Góes assim, dá a mão pra motor, já passa.
2: Ó, chegou um aqui, viu?
3: Opa! Já participei.
2: Opa! Peraí.
3: Eu tava com a cara pus de inferno.
2: Segura aí, rapaz. Agora lascou, peraí. Pronto. Peraí, Ailton.
3: Diga aí.
2: Diga aí, Ailton.
3: Viu, Cacá?
2: Diga aí.
3: Já participei, que tá com a cara pros infernos, pros amigos. Você é um de bem, tá no meio de coja de goiô.
2: Peraí, olha o bolo aqui, Ailton. Olha o bolo.
3: Peraí. Ele quer mandar lá pra cá. Se
2: bolar,
3: bota o chuminho.
2: Vamos.
3: Bota o chuminho de rabo.
2: Não, bota
3: o chuminho de rabo.
2: Me segura um pouquinho, Ailton.
3: Não, vou me enfiar. Porra. Agora, se é você, pode participar, não. Ele quer tomar conta do programa todo, hein?
2: Bolinho.
3: Vai se catar, pô.
2: Tá bom. Vai pra aí,
3: eu não quero nem bom dia seu.
2: Aí,
3: vou avisar.
2: Um bolinho aqui,
3: no quarto quando estiver na rua.
5: Tchau.
3: 15 metros. Joga agora no cachorro. Vai empurrar você aqui.
5: Você quer ficar
3: no programa? Ela muito.
2: Valeu aí, tudo bom. Valeu. Olha, eu vou embora, viu? Vou embora. Tchau, tchau. Fui. Aquele abraço.
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8: 15:59.
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0: Babado, João Marcos. Chega, João Marcos, eu já tô comendo bolo. Eu já adiantei logo pra comer o bolo que o Luiz mandou, né? Tô aqui me lascando no bolo. Chega, Marcos. Telefones liberados, fique à vontade. Você pode participar, pode vir aqui com a gente, ao vivaço. Façam que nem Ailton Góes, coragem, viu? Seu Ailton teve coragem. Aproveitou hoje que eu fui para Caju. Adentrou aqui, ficou o tempo todo aí, ó. Comandou o programa de Cacá. E quando eu cheguei, foi babado, viu? Badíssimo. Telefones liberados, você pode ligar. Fique à vontade. Mandar um abraço caloroso para a galera bonita nos Agripinos 1, 2 e 3, Bom Jardim, Bela Vista, Suti, Macaé. Walter Franco. A galera do centro da cidade. A Dominique. Fui correndo à toa na hora que seu Ailton estava aqui. A Dominique não acredita que seu Ailton curte, gosta de... Ele gosta, mas não, coitado, a vida toda não arruma nada. O Wilson Pereira com a cobra morta balançando na Santa Rita. Está quieto, Wilson. Caetano do Picolé. Antônio Francisco. Palito. Toda essa gente aí ouvindo a gente. Mandar um abraço caloroso para a galera bonita do conjunto Maria do Carmo Alves. Pai, Dona Maria das Dores, tem muito tempo que ligou pra cá, Maria das Dores. Tem gente bonita aqui na Doutor Ayrton de Andrade, nas oficinas. Muita gente ouvindo o som da Tobias Barreto FM.
1: A Nalva tá mandando um abraço.
0: Nalva?
1: Nalva da Rua Itabaianinha.
0: Nalva da Rua Itabaianinha.
1: Aqui tem
0: áudio. Tem áudio? Oi. Tá galera?
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3: Oi, Cacá. Oi, João Marcos. Oi, Manu. Tudo bem? Amei o começo do programa. Amo essas lambadas, cara. Pensa. Dá vontade de
0: soltar. Por que não veio na hora que saiu, tava aqui, hein, moleque?
3: Aliás, saí do salto, que é mais minha cara. É a Lulu do Maria do Carmo. Tá bom? Beijinho pra vocês.
0: Tchau, Lu.
3: Cheiro.
0: Era pra Lulu ter vindo cedo, na hora que saiu, tava aqui. Lu. É?
1: Botar
0: né? Eu acho que eu vou botar Lulu e uma viada ali na porta pra ser porteira.
1: Melhor rádio. Que é. A Nalva, né? Melhor rádio.
0: Olha, Nalva.
1: É
0: essa. Nalva.
1: Trem bom danado.
0: Oi?
1: Um cheiro. E de senhorita Nalva.
0: Né? Nalva da... Olha, Nalva da Rua Itabaianinha, gente do céu.
1: Esse senhor aí já tem papo na língua.
0: Esse que é a Nalva disso, foi?
1: A Denise acabou de ir no programa. Aqui
0: olha que babado. Eita. Coroa, tadinha, gabola.
4: Vem amanhã de novo, mal passou música. Ave Maria, tá bom dar um programa aí, o Tugóis, nessa rádio, na 87,9. Dê um programa a ele, não.
1: Ramos.
0: Oi, né? Ele ficou a tarde toda aqui. Eu tava em Aracaju, ele veio pra cá e ficou aí o tempo todo.
1: Dinei não viu o papo ainda, não.
0: Vou
1: mandar pra ela, né?
0: É.
1: A
0: Dinei
1: se divertiu com o vídeo.
0: Seu Ailton.
1: É isso aí.
0: Como é que ele sabia que eu fui para Caju, hein? Por isso que ele veio.
4: Tá, manezinho, tô aqui na escuta.
0: Tá?
4: Hoje não teve como você desbarrar, não, viu? Hoje o homem teve aí, não foi?
0: Foi babado.
4: Bota uma música aí de...
0: Eu tava em Aracaju, mulher. Aí ele deitou e rolou.
4: Eu falei pra vocês que tava pagando da rádio, tô ouvindo. Então, uma boa tarde.
0: Eu vou falar aqui com a direção pra gente arrumar um programa pra ele meia-noite. Aquele, o programa do Corujão da meia-noite. Pra seu Ailton se divertir com a Arnega. Né? A Arnega manda áudio pra ele, vídeos. Um programa assim de 12 a 1 da manhã, tá bom pra ele, né? Pra ele curtir o frio,
5: tá? Tá, manda o bico pra mim.
1: Isso aqui agora tá como?
0: Hein?
4: Ele já fica no
0: TikTok. Vamos ver se faz a gente aqui, é pra ele ficar de meia-noite a uma.
6: Batista, se não for por amor, vou oferecer a Toninho Baixo Santa Rita, a Seu Zizo, a Nilde Valero, a Régio Mecânico e a Outro amigo meu que também me pediu hoje que passasse essa música, o mecânico lá na praça da Secretaria Social, o Vascaíno, ele tá te ouvindo lá, viu? O nome dele é Toninho. Um abraço, compadre, Cacá, João Marcos e a todos os ouvintes.
0: Esse é o Lenilson das Candeias, né? É, sim. Menina do céu.
1: Tem mais áudio aqui,
0: Madeira? Tem mais áudio? É Fabiola.

0: cobra fumou, Fabíola. Quando eu cheguei, a cobra fumou. Babado, viu? Mandar um abraço caloroso pra galera bonita no Castelo Branco, ali na Castelo Branco. Tem gente ali na Castelo Branco.
1: Boa tarde, Manezinho. Boa tarde, Marco. Boa tarde, Vó Júnior Oliveira. Aí é sucesso, essa rádio é sucesso com esse homem, rapaz. Aí é o estouradão, cabra macho, gosta de mulher, Manezinho. Esse homem, a audiência é nota milhões. É, vou mandar um abraço para o seu Ailton. Meus parabéns, viu? Deu aula, viu? Deu aula. Fala a verdade, Manezinho. A cidade parou. Aqui no fundo da padaria, dentro do final da Dona Nias, o rádio está ligado, batendo palma aqui, todo mundo batendo palma aqui na porta. Só aí que botou para lá, botou no bolso.
0: Babado.
1: Fala a verdade. Nós nunca vi a mim, um radialista, um só aí, nota mil. O senhor aí, o senhor mandou pra lá, viu? Bica Macense, geral estouradão, o rei das portas de madeira, agora é porta de geladeira, faz tac-tac. Manezinho, encosta a tua cabecinha
0: no meu ombro e chora.
1: Encosta a tua palma, água toda para mim. Encosta a sua cabecinha no meu coração, que vocês é meu coração da minha vida, meu povo tubiense. Tchau!
0: Tchau!
1: Sabe quem? Passa uma cantiga, Raimundilina, pra só Ailton, a Verbelinha da Vida, Fabília, pra esse povo querido, sabe da onde? Da outra Beirinha, Pinto do Bolo, São Dumont, nosso amigo Tony da Rolinha, e a todos os brasileiros dos bairros da cidade do interior, um beijo e bom trabalho pra vocês! A gente ama vocês, tchau!
0: Vamos ajeitar um programa aqui pra só Ailton, meia-noite. Eu já tenho o nome do programa, o programa da Boiola da Cornada.
1: Tchau!
0: As Cornadas, Boiola já. Só Ailton vai fazer um programa de meia-noite a uma. Vamos pra essa luta, né? Pra gente ver se consegue, né? Ver se um programa pra ele aqui, meia-noite. Que tal? De 12 a 1 da manhã, olha. Lacrava com ele.
2: Avisa pra B, pra.
0: Bica.
2: Avisa pra Damião aí, o que ele tem que cobrar é o outro, né?
3: Ô, Manezinho, manda e Bica me pagar.
0: Oxê, aí é lá, Bica, né? O...
4: Abado, viu, mano?
0: Abado, viu? É o Michel.
5: Cacá, de 2 da tarde até 4 horas, só tocou 2 músicas.
0: Creia em Deus, Pai, tu... não pode. O nome daquele homem acaba o programa. Rapaz, logo eu fui para Caju. Eu fui para Caju. Fui para Caju, ele chegou aqui, adentrou e ficou o tempo todo aí. Tomou conta do programa de Cacá.
4: Eita, Jesus.
0: Agora eu vou botar ordem nessa coisa aqui.
4: Oi.
0: Eu vou botar ordem. Eu vou ver se ele tem moral mesmo. Ele chegar aqui e comandar o tempo todo aí o programa de Cacá. Quem já viu? Toma jeito, rapaz. Toma jeito. Vai procurar uma nega pra namorar, pra relaxar, pra curtir. Oi? Né, Gilmar?
2: Vai mandar áudio.
4: É isso aí, mano.
0: Se ele mandar, bota no ar.
4: 4 horas e 28 minutos. Sim. Mandar aquele forte abraço, mano, pra galera sintonizada com a gente.
0: Olha o vídeo aí.
4: Lá no...
0: Creia em Deus.
4: Lá no bairro Santa Rita, mano. Muita gente sintonizada com a gente lá no bairro Santa Rita. A galera é também sintonizada com a gente aí no Conjunto Padre Pedro.
0: Padre Pedro.
4: A galera ligadinha com a gente aí no bairro Bela Vista. A galera da Ducati.
0: Da Ducati. Olha o bolo aí, seu Luiz.
4: Menino, que
0: vereador que Luiz da Água Boa e doutor Edmilson.
4: Que bolão chique, viu,
0: mano? Mandou um bolo de laranja.
6: Alô.
0: Alô, Cindy. Tem gente na linha, é?
6: Chama.
0: Alô.
6: Chama. Alô.
0: Fica à vontade.
4: Caiu?
0: Chama. Voz grossa.
6: Caiu
0: a ligação, como é que pode?
6: Caiu a ligação.
0: Não, pode ir. Os telefones liberados. Eu pensei que você tinha vindo com o boy, veio de bicicleta.
4: Babado, viu, mano? Vou dar aquele forte abraço.
0: Sim.
4: Pra galera tá sintonizada com a gente. Lá no bairro Sutil.
0: Tadinho, tentou fazer uma coisinha de vir, não conseguiu, aí agora fica assim. É babado, viu?
6: Oi.
2: Para vocês aí, viu? Ouça.
1: Boa tarde, não, boa tarde, Valdemir Barreto, boa você... tarde. Esse deputado, o senhor.
0: Você Cacá... corta! Puxa saco. Oxi. Ai, de braço. Tá mandando áudio? Então, se atrapalhou. Tá mandando agora, é? O nome dele é. É Acaba Programa. O apelido dele. Acaba Programa. É o chamado. É, como é que diz quando acaba esse tesão, é? Acaba o programa. Homem, volta.
4: Manu, é mandar aquele forte abraço. Sim. Deixa essa vovó viada de um lado. Vamos para o que interessa, Manu. São agora 4 horas.
5: Corta, manezinho. Esse áudio aí, deixa eu aí. Corta.
0: Tá cortado.
4: 4 horas
0: começa...
4: e 30 minutos.
0: Sim. Oxê. Ela tá nervosa. Tá tentando gravar e não consegue.
1: Pode chamar de vovó viada, viu, sua barriga? Repare não, você vai ser processado a qualquer momento, viu?
0: Não, ele não chamou você, não. Não foi com você, oxê. Que coisa. João Marco não falou o nome, não.
2: É o negócio do personagem da
0: praia. Deixa tu ser bobo. Não citou seu nome. Amém. Diz que a primeira galinha, a galinha quando se espanta...
1: Pode chamar de vovó viada, viu, sua bala espanta. Repare não, você vai ser processado a qualquer momento.
0: E quantas vezes você chamou João Marcos de viado? Quantas vezes você chamou João Marcos?
1: Eu quero dizer...
0: Diga, solta o áudio dele, vá. Ele tá nervoso, isso acaba o problema.
5: E eu disse, seu Ailton, onde tem gay, tem felicidade, tem alegria. O que eu quis dizer é isso, que a classe gay, LGBT, é tudo alegre. Foi isso que eu quis dizer. Ele não gostou.
0: Não, gostou não.
1: Oh. Aí tu gosta também, vai botar ordem com o diretor, meu amigo, a diretora.
0: Oxe.
1: Agora o radialista ali.
0: Sim. Eu corto você. O Cleidilene, o Direito, corta tudo junto, os três.
3: Boa tarde, passado. Mané. Boa tarde, o programa Chico do Vega.
0: Sim, senhor.
3: Mané, eu mesmo desliguei quando o Cacá falou que...
0: ia ter a presença do Acaba
3: esse
0: Programa.
3: Esse vídeo tava aí, meu vídeo não é perigo pra estar escutando merda.
0: Verdade.
3: Aí eu peguei e desliguei o rádio, então liguei agora 3h50.
0: Aqui?
3: Não, você chegou com o bolo que tem acabado de ligar. É. Porque... ser sincero, eu tava escutando agora o ouvinte falando que só o Cacá passou 2 músicas.
0: Como é que pode, hein?
3: Isso aí arrebentou o programa.
0: Arrebenta.
3: O nome dele que ele fica falando no ar que ganha audiência, Cacá tem uma grande audiência, mas quando ele chega a audiência aumenta mais, faz ele cair a audiência.
0: Cai. É que nem mamilo de boi. Abado, né? O que é que o Acaba Programa quer? Quer participar do meu também, é?
7: Aqui pai, não... mais uma vez, boa tarde.
0: Boa tarde.
7: Igual o Lula, compadre. Deixa as coisas pra lá. Bota
0: vou deixar.
7: Pra lá o programa.
0: Vamos de música.
7: Pra nós ouvir, compadre.
0: Vamos tocar
7: toque
0: música.
7: Deixar de ter ouvido.
0: Vamos tocar música. Deixa o Acaba Programa pra lá.
4: É, porque senão já acabou de Cacá, vai acabar o da gente também.
0: Vai acabar, mano. Aquilo acaba mesmo.
4: Vamos soltar um bregão pra galera que é bregão. Não quer...
5: Mané.
0: Sim.
1: Viu, Cacá? Agora eu vou completar aqui o áudio. Eu vou conversar com o diretor e
0: converse.
1: A diretora, viu,
0: meu? Converse e venha mandar no meu programa, você não é bom?
1: Sou ouvinte com experiência, né?
0: Venha com sua experiência.
1: Agora você vê quando o cara é burro, quer dizer que ele quer mandar no diretor, a diretora.
0: Manda, nos três. Você...
1: Aí eu tô vai dar risada, viu, seu burro?
0: Manda.
1: Você vai ver. Vai chegar pontual.
0: Sim.
1: Se não tiver condições de chegar no programa, manda uma mensagem.
0: Sim.
1: Burro e tabaréu.
0: Venha.
1: E baleia, espantado. 2 baleias, o outro.
0: Venha.
1: Chamou de vovó viado, é?
0: Venha.
1: Passa aguardo.
0: Tchau.
1: Tô dizendo. Vou ligar tchau. Pra minha advogada.
0: Eu também vou ligar pro meu.
4: Ligue. Ligue. Então vamos ligar também pro da gente.
0: Vamos. Só tem advogado tu. Procura o que fazer. Procura o que fazer. Eu vou mandar nele nos três. Os três juntos. Passar a tesourona de cortar cana. Ele disse que tem moral. Converse com a diretora. Com quem você quiser. E pule pra cá e venha pro meu programa. Toma jeito, rapaz. Toma jeito.
3: Qualquer música do Índio Apaixonado. Uma que doa na ponta.
0: Ah, uma que doa na ponta. Ele disse que tem moral. Vem pro meu.
4: Solta a música.
0: Vamos, dança, viado. Sacou?

0: deixar.
1: Babado. O nosso patrimônio é os AFs, João Marcos. É pagar os AFs certinho.
0: Pode, né?
2: Boa tarde, Manezinho. Boa tarde, boa tarde, eita, boa tarde, Manezinho. Como você tá? Tá bem? Que músicas boas são essas, hein? Tá vendo, Manezinho? Quando você está apaixonado, seu programa é diferenciado.
1: Babado.
2: Seu programa já é top, já é bom. Sim. Tanto é que tira a concorrência aí, deixa a loucura. Imagine, né, outras coisas aí. O pessoal que é recalcado com o Manezinho. Ei. Agora, quando você está apaixonado, Manezinho, ninguém segura, não.
1: Sapateia.
2: Você fica magro, esbelto. E as músicas, Maria, do programa não tem melhores.
1: É verdade.
2: Você é apaixonado é outro nível. Parabéns, Manu.
1: A barriga.
3: Eu tô mandando assim, pra você é ligeirinho, viu? Não queria que você não.
1: A barriga murcha. E a bunda cresce. Bota, solta esse áudio,
2: é,
1: já que eles
2: não soltar. Tem melhores.
1: Ei,
2: você é apaixonado é outro nível. Parabéns, Manu!
1: Com certeza, meu filho.
0: Apaixonada, né, Manu?
1: É.
4: Quer pra colocar?
1: Enquanto os alguns dizem que eu tomei manjaro, o Márcio disse que é paixão.
4: E aí?
1: Solta o áudio dele.
4: Solta?
1: Solte.
4: Pra liberar.
3: Cacá, eu tô mandando esse áudio pra você, é ligeirinho, viu? Não queria que você não tivesse condição de colocar no ar, não, porque eu, nessa participação desse tal do Bergstein, não quero participar. Mas eu tô aqui pesquisando, viu, Cacá? Aqui pesquisando. Tá aqui, olha. É 12 para 5, né? Isso. Tá aqui, Cacá. Cacá, ouviu, Cacá? Cacá, tá aqui o quadro.
1: Tá gaguejando. Cacá Oliveira.
3: Escreva o comentário, viu? Zero, não tem ninguém.
1: Tem, o senhor.
3: Nesse horário.
1: O senhor,
3: isso é uma vergonha.
1: Não, não é vergonha, não, porque o senhor tá ligado. É do tanto que tá curtindo, tá pesquisando. A gente agradece, né, Marcos?
0: É, seu Ailton. Nós agradecemos por sua participação.
1: Olha, a gente tem vários ouvintes, agora seu Ailton é número um.
0: Antes de começar o programa, ele já
1: nós amamos de verdade ele, né, Marcos?
4: Valdemir.
1: Valdemir Barreto?
4: Não.
1: Não é Valdemir Barreto, não.
0: Menino.
1: Babado.
4: Ah, aqui foi.
1: Manda um beijo. Manda um beijo. Um beijo técnico.
0: Não, ele não merece beijo técnico.
1: Você tá casado. Você tá casado. Você tá com medo. Você tá...
0: Ele não merece beijo técnico, mano. Porque ele é muito boca fora, cara.
1: Você não vai mandar, porque Zé Leonardo tá aí, ó. Já deu em você. Vá, Zé Leonardo.
0: Ele não merece beijo técnico.
1: Olha a outra.
0: Boca pórica.
1: Olha, a Bitela chegou. Rouca.
0: Tá rouca, né?
1: Ela tá rouca. Trabalhadeira, né?
0: É, toda prendada, né?
1: Me perguntaram se ela é popote, aí eu digo, é.
4: Ele sabe. O Rui não sabe.
1: Não, mas aí ele já sabe.
4: Ele vem embora.
1: Não,
4: aqui.
1: Quando o outro vem, ele já tava. Ele já tava assim, perto do outro.
0: É isso aí, Manu. São agora 4 horas e 55 minutos. Manu, vamos
1: hoje vai
0: falar.
1: Ter, hoje vai ter sopa lá.
0: Vamos falar do que
1: sim,
0: é bom.
1: Vamos.
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1: Ai, que ótimo! Tem mais, Marcos?
0: É isso aí, vamos agora ouvir uma música e já a gente vem com o Santa Rita, que as promoções estão, ó,
1: bombando!
0: Uma delícia!

0: samba. 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
1: 17 horas em ponto.
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0: Vem pra cá, menina!
1: É isso aí, Manu. Agora são 5 horas e 20 minutos aqui na Tobias Barreto FM. Mandar aquele forte abraço, Manu, pra galera sintonizada com a gente.
2: Onde?
1: Aí nos Agripinhos 1, 2 e 3. A galera ligadinha com a gente aí nos Agripinhos. A galera também sintonizada com a gente, Manu, lá no Peba de João Caboclo, né? A galera aí do Peba de João Caboclo ouvindo a 87,9. E a gente manda aquele forte abraço, Manu.
2: A verdade.
1: Galera, a galera também da Lagoa Redonda, a Celeste, não perde a nossa programação. A Celeste, temos lá a nossa amiga Rita Chama na Bota. Temos lá a nossa amiga. Temos lá a nossa amiga. A Finha também sintonizada com a gente.
2: Cadê Mel?
1: Manda também aquele forte abraço, mano. O Palmilton aí da Lagoa Redonda, toda essa galera aí nos ouvindo e ouvindo a 87,9.
2: Maria das Dores, nada.
1: Lá no Maria do Carmo Alves, Dona Maria das Dores aí sintonizada também com a gente.
2: Hoje, segundo Mel, a viúva de Umbral, ela disse que hoje é o dia do amigo.
1: Hoje é dia do amigo.
2: Dia do amigo, né, Melry? Melry.
1: A Melry aí ligadinha com a gente.
2: Tá bonitinha, viu? Os cabras tudo assim, ó, com o olho aberto e fechado.
1: Valeu,
2: abada, viu? Eu digo, mulher, continua assim. Tá.
1: É isso aí, Manu. Manu, vamos falar do que é bom?
2: Vamos.
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2: Verdade, Marcos. Isso aí. Vamos.
1: Vamos de música, né?
3: O Davi
2: disse
3: que estava na cabaça aqui. Ó.
2: Davi?
3: Lá em Castro Alves, na Bahia.
2: Cadê o homem da cabaça? Nunca mais, lá, né? Apareceu?
3: Davi Bispo.
2: Você
3: quer ouvir mais? Então vamos de mais um pregão?
2: Vamos.

0: Olha a hora, olha a hora, olha a hora, a hora. É. A Deus e ao povo devemos o nosso... Hein? Oh, então falta 4 minutos, a outra tá ali, já encerrou, aí o outro falta 4, e aí eu não sei. 7 e 4, 7 e 3, 7 e 3. 5
1: horas, Manu, e 27 minutos. Manu, vamos embora, porque agora chegou seu Toninho com o programa
0: Vida. Meu não. Vida. Chegou o Toninho Ferreira.
1: Chegou, qual chegou é seu Toninho? Toninho, rapaz. Seu Toninho Ferreira.
0: Qual é seu Toninho?
1: Com o programa Viva a Vida com a Pastoral da Criança. Olha.
0: Sim.
1: É isso aí, Manu.
0: Olha,
1: o tema de hoje.
0: Olha, Toninho. O tema de hoje, Manu,
1: sim, é combate ao trabalho, ao tráfico de crianças. Quem é a falação do tema de hoje é o nosso amigo Seu Toninho Ferreira com o programa Viva a Vida com a Pastoral da Criança.
0: É verdade, não é isso, Manu? É.
2: Aplausos.
0: Com certeza. Vamos embora.

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3: São 17 horas e 30 minutos, hoje é quinta-feira, 30 de julho de 2026, e o mês de Santana, Senhora Santana, está indo, não é? Está indo e está chegando o mês de agosto, que é o mês da Virgem Imperatriz dos Campos, a nossa padroeira. Pois bem, hoje é um tema super, super importante, que preocupa muito, muito mesmo, e que a gente tem visto, voltei aí na mídia. Trata-se de combater o tráfico de crianças. Combate ao tráfico de crianças, que é muito grande, muito mesmo, e as medidas preventivas e as leis para proteger essas crianças, mas, sobretudo, os familiares. Tem uns cuidados necessários para que não venha acontecer uma tragédia dessa, que eu classifico como uma tragédia, né? O tráfico de crianças. É um crime hediondo, né? Na verdade é essa, um crime hediondo. Bom, nós estamos também, já estamos no Facebook, né, Cacá? E você pode nos acompanhar. E aqui, Tobias Barreto FM 87.9, da companhia de Cacá Oliveira, o homem dos vídeos incríveis. Então vamos lá ao nosso tema de hoje, já está no ponto? Vamos lá. Combate ao tráfico de crianças.

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2: Alô Brasil! Está no ar o programa Viva a Vida da Pastoral da Criança.
3: Olá, você que nos escuta agora. Seja bem-vindo e muito obrigado pelo carinho da sua audiência.
2: Hoje vamos conversar sobre a gravidez.

0: gravidez e um bom parto pra você.
1: Uma gestação traz sempre um pouco de ansiedade e preocupação para a mulher.
2: Os riscos de perder o bebê são maiores no início da gravidez. Mas durante toda a gestação, a gestante deve estar atenta aos sinais que podem levar a uma gravidez de alto risco.
1: É importante que a gestante e a sua família saibam identificar os sinais de perigo na gestação.
2: Sobre a gestação de alto risco, vamos conversar com a doutora Ana Leia Clementino, médica pediatra. Ela atua também como líder da Pastoral da Criança em Londrina, Paraná.
1: Doutora Ana Leia, o que é considerado uma gestação de alto risco?
3: A gravidez é considerada de alto risco quando existe uma maior chance de complicações para a mãe, para o bebê ou para ambos. Isso pode acontecer por condições que a mulher já tinha antes de engravidar, como hipertensão, diabetes, doenças cardíacas ou doenças renais, ou por situações que surgem durante a própria gestação, como pressão alta, diabetes gestacional ou alterações no crescimento do bebê. Também merece atenção as gestantes muito jovens, geralmente abaixo de 15 anos, e as mulheres com idade mais avançada, consideradas aquelas acima de 35 anos. É importante lembrar que uma gestação de alto risco não significa que algo ruim vai acontecer, mas sim que essa mãe precisa de um acompanhamento mais próximo para identificar e tratar qualquer problema o mais cedo possível.
2: Doutora Ana Leia, a que sinais a gestante de alto risco deve ficar atenta?
3: Toda gestante deve procurar atendimento imediatamente se apresentar sangramento vaginal, perda de líquido pela vagina, dor abdominal intensa, febre, falta de ar, dor de cabeça forte e persistente, alterações na visão, inchaço súbito do rosto e das mãos ou diminuição dos movimentos do bebê. Esses sinais podem indicar complicações importantes e eles precisam de avaliação médica rápida. Quanto mais cedo a gestante for atendida, maiores são as chances de proteger a saúde da mãe e do bebê.
1: Doutora Ana Leia, o que muda no pré-natal em uma gestação de alto risco?
3: Na gestação de alto risco, o pré-natal costuma ser mais frequente e inclui avaliações adicionais conforme a necessidade de cada mulher. Muitas vezes são solicitados mais exames laboratoriais, ultrassonografias e consultas com especialistas. O objetivo é acompanhar de perto a saúde da mãe e o desenvolvimento do bebê. Mesmo quando a gestante é encaminhada para um serviço especializado, ela continua tendo direito ao acompanhamento da unidade básica de saúde. Esse cuidado compartilhado ajuda a garantir uma assistência mais completa e segura durante toda a gravidez.
2: Quais são os principais cuidados na gravidez de alto risco?
3: Além de comparecer a todas as consultas, seguir corretamente as orientações médicas, usar os medicamentos e suplementos prescritos, a mulher, quando está grávida, ela deve manter uma alimentação saudável, beber bastante água, evitar cigarro, álcool e outras drogas, além de respeitar os períodos de descanso. Também é fundamental manter as vacinas em dia e observar qualquer sinal de alerta, como aqueles que a gente já mencionou antes. A participação da família faz muita diferença, oferecendo apoio emocional e ajudando a gestante a seguir o tratamento. Quanto mais organizado for esse acompanhamento, melhores tendem a ser os resultados para a mãe e para o bebê na gestação.
1: Como a mulher pode ajudar a prevenir uma gestação de alto risco antes mesmo de engravidar?
3: Bom, o ideal é que a mulher cuide da saúde antes da gravidez. Isso inclui controlar doenças como hipertensão e diabetes, manter um peso saudável, praticar atividade física, atualizar vacinas, parar de fumar e iniciar o uso de ácido fólico quando estiver planejando engravidar. Consultas pré-concepcionais, ou seja, feitas antes de engravidar, ajudam a identificar fatores de risco que permitem que a gravidez comece nas melhores condições possíveis. Planejar a gestação é um ato de cuidado que beneficia tanto a mãe quanto o futuro do bebê.
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2: Doutora Ana Leia, qual é a importância de tomar ácido fólico antes de engravidar?
3: O ácido fólico é uma vitamina muito importante para a formação do cérebro e da medula espinhal do bebê. O grande detalhe é que essas estruturas começam a se formar logo nas primeiras semanas da gestação, muitas vezes antes mesmo da mulher descobrir que está grávida. Por isso, quando a suplementação começa só após o teste positivo, pode ser tarde para se obter o máximo benefício. Então, o ácido fólico, antes da gravidez, reduz de forma significativa o risco de defeitos do tubo neural, como, por exemplo, espinhal.

0: a bífida e a anencefalia, além de contribuir para o desenvolvimento saudável do bebê. Por esse motivo, o Ministério da Saúde recomenda que toda mulher que pretende engravidar inicie a suplementação de ácido fólico pelo menos 30 dias antes da gestação, antes de pretender engravidar, mantendo o uso até a 12ª semana da gestação.
1: Doutora Ana Leia, como a idade da mãe influencia na gravidez?
0: A idade pode influenciar bastante. Nas adolescentes, por exemplo, especialmente abaixo dos 15 anos, existe um maior risco de parto prematuro, anemia e dificuldades sociais, que são consequência da própria imaturidade da adolescente, que podem afetar os cuidados na gestação. Já nas mulheres com 35 anos ou mais, há o aumento dos riscos de hipertensão, diabetes gestacional e algumas alterações cromossômicas do bebê. Mas é importante lembrar que muitas mulheres têm gestações saudáveis nessas idades, quando recebem acompanhamento adequado. Então, o mais importante é iniciar o pré-natal cedo e seguir todas as orientações da equipe de saúde.
2: Por que é importante cuidar da saúde mental na gravidez de alto risco?
0: Bom, a saúde mental é parte fundamental do cuidado de qualquer gestação. Mas, principalmente no caso da gravidez de alto risco, a mulher se encontra mais fragilizada. Então, ansiedade excessiva, estresse intenso e depressão podem dificultar o autocuidado, prejudicando o sono, alimentação e até a adesão às orientações médicas. Por isso, a gestante precisa ser acolhida, escutada e apoiada pela família, pela comunidade e pelos profissionais de saúde. A pastoral da criança tem um papel muito bonito nesse processo, oferecendo presença, escuta e encorajamento. Uma mulher emocionalmente amparada costuma enfrentar melhor os desafios da gravidez e se preparar com mais tranquilidade para a chegada do bebê.
3: Gestante, se o líder da pastoral da criança bater na sua porta, receba-o. Escute o que ele tem a lhe dizer. O líder da pastoral da criança quer ajudá-la a ter uma gestação saudável e tranquila. Converse com o líder. Partilhe com ele seus medos, suas preocupações, seus problemas da gravidez e suas alegrias também. Gestante, venha para a Pastoral da Criança. Nós queremos o melhor para você e para o seu bebê.
2: Participa do programa Viva a Vida a Maria Inês Monteiro de Freitas, coordenadora nacional da Pastoral da Criança.
1: Maria Inês, como a Pastoral da Criança lida com essa questão da gestação de alto risco?
4: A prevenção e a orientação são essenciais quando falamos em gravidez de alto risco. Manter hábitos saudáveis, como uma alimentação equilibrada, evitar o uso de álcool e cigarro, controlar doenças pré-existentes e seguir corretamente as orientações dos profissionais de saúde contribuem muito para reduzir complicações durante a gravidez. Além disso, o apoio da família e o acesso à informação de qualidade ajudam a gestante a viver esse período com mais tranquilidade, fortalecendo o cuidado integral com a vida desde o início. Nesse caminho de cuidado e atenção, a Pastoral da Criança exerce um papel importante ao orientar gestantes e famílias, promovendo a prevenção e o acompanhamento responsável por meio de visitas domiciliares e ações comunitárias. Seus líderes incentivam o pré-natal, a adoção de hábitos saudáveis e a busca por atendimento de saúde sempre que necessário. Assim, a Pastoral da Criança se torna presença de apoio, acolhimento e esperança, contribuindo para a proteção da vida desde o ventre materno.

Vamos conversar também com a Maria de Fátima do Nascimento, líder da Pastoral da Criança da Paróquia São Sebastião, em Gramacho, Duque de Caxias.

0: sugerimos para elas ficarem atentas a sintomas como sangramento, pressão alta, dores fortes, inchaço excessivo, febre, ou quando percebem que o bebê está se movimentando menos do que o normal. Também reforçamos a importância de fazer o pré-natal e procurar atendimento de saúde sempre que surgir alguma dúvida ou sinal de alerta. Conversamos também sobre a importância de uma alimentação saudável, com frutas, verduras, legumes e bastante água, que ajuda muito na saúde da mãe e no desenvolvimento do bebê. Viva a vida!
1: Vamos ouvir agora a mensagem de Dom Frei Severino Clazen, arcebispo de Maringá, Paraná, e presidente da Pastoral da Criança.
2: Na perspectiva da nossa fé, a gravidez de alto risco é vista à luz do valor sagrado da vida humana, que deve ser protegida e cuidada desde a concepção. A Igreja reconhece a complexidade dessas situações e convida à responsabilidade, ao discernimento e ao acompanhamento médico adequado, priorizando a dignidade e saúde da mãe e do bebê. Reforça-se a importância do cuidado integral, físico, emocional e espiritual. Além disso, a Igreja incentiva o acolhimento, a solidariedade e o apoio às gestantes que enfrentam uma gravidez de alto risco, especialmente por meio das comunidades, e se traduz em presença, escuta e ajuda prática. Assim, a gravidez de alto risco se torna também um caminho de fé, onde o cuidado humano e a graça divina caminham juntos. Que Deus abençoe a todos.

0: O programa Viva a Vida de hoje está terminando. A gente fica por aqui.
1: Obrigada pela sua audiência e até o próximo programa.
0: É isso aí. Tchau, gente. Até o próximo Viva a Vida.
1: Até lá, pessoal.
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3: São 17 horas 48 minutos. E nós vimos aí esse tema super importante do Viva a Vida da Pastoral da Criança, como sempre. Né? Vimos esse risco.
4: Boa noite, das crianças.
3: Algumas redes sociais de delegados, de psicólogos e de pessoas que se preocupam com o combate ao tráfico de crianças.
4: Boa noite, Tonho Ferreira, aqui é o Bica Mascoço Gerardo, Jorge Zemaio, Bandeirinha, Gilmaio. Eu quero agradecer primeiramente a Deus, Campos, pelo trabalho do senhor, por toda a equipe. Estamos aqui escutando o senhor.
3: Tá bem?
4: Aqui estamos na palavra de São Paulo. E agradecer a Deus, a todos que Deus abençoe, a mão de paz. Esse
3: momento de está Bica, literalmente no ar. Valeu, Bica. Pois é, nós vimos não tem como baixar não. Realmente está muito alto o rádio do nosso amigo Bica. Pois é, como eu disse aos senhores, eu sigo algumas redes sociais de delegados, de conselheiros tutelares, psicólogos. E essa preocupação, né? Isso é uma rede, né? Esse tráfico de crianças. E que a gente tem que ter muito cuidado. Qualquer lugar, onde, qualquer ambiente, não é, como diz a história, né? Tocando o terror, não. Mas não é bom facilitar. Tá com a criança num shopping, numa praça. Tem que estar em cima ali, olhando, acompanhando.

Não pode. É, eu digo sempre que o momento de estar com criança é o momento de guardar o celular, né? Você guarda o celular e vai se divertir, vai aproveitar. Porque depois cresce e cada um vai tomar o seu rumo. Então, que a gente possa aproveitar e proteger, as crianças nessa fase, criança e adolescente, né? A gente vê muito, nas redes sociais essas situações. Então, a gente tem que ter muito, muito, muito cuidado mesmo. Tem muitas crianças que desaparecem, né? Não são sequestradas, elas são carregadas literalmente. Então, que a gente possa cuidar dos pequeninos quando, volto a repetir, quando tiver junto, tiver com a criança no shopping, num parque, numa praça, num espaço de diversão, aproveite, curta a criança, brinque com ela e proteja, né? Para que não venha acontecer nada de grave, nada que venha depois os pais a ficar lamentando, né? Então, que a gente possa ter essa consciência de proteger os pequeninos. O mundo, ele está, eu não diria que o mundo está muito violento, não, mas tem muita coisa estranha acontecendo e a gente tem que se proteger e proteger nossos pequeninos, nossos adolescentes, né? Conversar bastante e estar ali acompanhando. Volto a dizer, quando tiver com a criança, aproveite cada momento. Em casa, na rua, tiver com a criança, esqueça o celular. Não publiquem fotos também, nem vídeo nas redes sociais. Sobretudo com o uniforme escolar, né? Sobretudo com o uniforme escolar. E não botar nada onde está, porque isso aí como diz a história, mamão com açúcar. Para esses mau caráter, esses mal intencionados, né? Então, que a gente possa cada vez mais cuidar dos pequeninos. Bom, sábado próximo, né, tem a reinauguração na Praça Dom José Tomás, a nossa Praça da Matriz, onde será colocado um busto, né, Cacá? Do Monsenhor José de Souza Santos, nosso Padre Santo, né? Padre Souza, como a gente chamava carinhosamente. A Miriam me tratava como São Francisco, porque eu fiz algumas peças teatrais com as irmãs de Santa Maria, sobretudo com irmã Ana e irmã Marielle, de saudosa memória, que esse mês agora não sei a data exata, foi o mês que ela nos deixou há muito tempo, em 94, salvo engano, né? Me parece que foi em 94. Então ele sempre me chamava carinhosamente de São Francisco, né? Muitos tubienses têm uma história com o Monsenhor Souza, né? Muito mesmo. Eu tenho várias, várias histórias, muitos conselhos, muito puxão de orelha. Então, uma homenagem justíssima. Espero que a população tubiense se faça presente no próximo sábado. Para, né, para prestigiar, para a gente viver esse momento lindo, né? A Mãe Imperatriz vai estar muito, muito alegre, que é o mês que nós rendemos homenagens a ela. Então, sábado estaremos lá. Tem um vídeo aqui do Padre Humberto convidando a todos, né? A prefeitura também está divulgando na rede social. E sábado estaremos lá, com fé em Deus, às 19 horas. Bom, daqui a pouco tem a missa de louvor, de cura e libertação, lá na nossa paróquia, às 19 horas. Sintam-se convidados. Amanhã, a missa dos homens, porque ontem foi o aniversário de 26 anos de que o padre Humberto está como sacerdote, nosso sacerdote Humberto da Silva. Pois é, 26 anos de sacerdócio.
Parabéns para nosso pároco, Padre Humberto. Agradecer a vocês que estão sintonizados. Nós vimos aqui um áudio que nosso amigo Bica mandou. Obrigado, Bica. Né? Sei que você está ligado direto aí na programação da Tubias FM, como nosso amigo Pinto também, que esteve lá ontem, ele, o rádio estava ligado, né? Pinto passa o dia ali na labuta, Pinto do Bolo. Pois é. Alô para Dona Raimunda aí no Pau de Colher, alô Pipi do Leite, para Pedro Menezes no Recanto da Serra, radialista, historiador, professor e gente boa. Até umas horas, porque depois fica melhor, viu, Pedrão? Alô, Zé Carlos Lina, na barraca de lanches, na Praça do Cruzeiro. E o Pinto, que eu já mandei um abraço para Pinto do Bolo e Luiz Dias, no conjunto Irmã Dulce, todo mundo torcendo pelo Flamengo e só frendo junto, é verdade. É para Alex Pintor, professor Zé Filho, Vascão tá osso, hein? Pois é, professor Zé Filho, um abraço, obrigado pela sintonia. E lá no. Na oficina de Zé Mago e de Mestre tem o estúdio, viu, Cacá? Do Silêncio. É, estúdio do Silêncio, onde tem uma dupla afinada, são os irmãos Gilmar e Gilmário, que é, compõe, viu? Compõe bastante, mas não tem nenhum instrumento musical, não, viu? É só martelo, é só chave de fenda, chave de boca e por aí vai, chave estrela. Gilmar e Gilmário, obrigado meninos pela sintonia, obrigado mesmo. Né? Vai também um alô para Dinho de Marita. Dinho, tô lhe devendo uma visita aí, rapaz. Que irmão em Cristo é esse, hein? Mas eu apareço aí para lhe ver, vai na casa na casa de Heloísa. Alô, alô, Tânia Nubuquim, que está cuidando da minha tia mãe caçula. Tânia, eu passei uns dias sem mandar um alô para vocês, sem retribuir. Amanhã eu vou ter que ir aí no Buquim. Para matar a saudade, né? Obrigado pela sintonia. É isso aí. Jairinho de Gringa também está por aqui, viu? Está mandando um alô aqui no Zap, né? Maciel Araújo no Guarujá, em São Paulo. Valeu. Maciel, um abraço. Obrigado pela sintonia. Alô, alô, Everton Mármores e Granitos. Você sonha. Aliás, você tem a ideia, sonha e. Everton tem uma equipe lá para executar, né, Cacá? Deixa no trinco, naquele jeito. Isso, um alô também para Zé Oliva, meu amigo Zé Oliva, aí, amigo de muito tempo. A gente bateu bola junto e estudou junto, viu? É verdade. Um alô também para Djalmi. Alô, alô, Tonho Mecânico de Motos e Restaurador de Carros Antigos. Pois é, Tonho Mecânico e Dona Adelaine, aí na Rua Antônio Prado, que é a rua do hospital, né, em frente à residência do nosso diretor-presidente, Valderlan Lemos. Vai também um alô aí para Jairinho de Gringa, já mandamos. Hugo Boy, Lava Jato de Carros. Berto aí no Povoado Ilha. Zé Raimundo, o Gari, antenado na Tubias FM. Obrigado, Zé Raimundo. Alô, alô, X. É, esse X, viu, Cacá? É aquele homem que desempena todo tipo de roda, viu? Levou lá, o carro sai andando certinho, certinho. É o dia todo ligado aí também, viu? E também, alô para Bica, já está aqui dado o recado. E um alô para os líderes da Pastoral da Criança, esses espalhados no mundão do meu Deus, obrigado. Um alô para nossa coordenadora diocesana, Adilene César, e para nossa coordenadora paroquial, que é Elisângela. Alô, Eli. Eli e Sueli, essa dupla tá levando a pastoral da criança longe, viu? É, tá um zelo danado, né? Eli passou agora por uns momentos de dificuldade de saúde do esposo, mas graças a Deus já está bem, bem, bem melhor mesmo. Pois é. E agora, convidar vocês para acessarem a página da Pastoral da Criança, que tem muito material. Tem mais alguém que acaba por aí? Aqui, eu vou mandar um alô, ela não apareceu aqui, mas vou mandar um alô aqui para duas pessoas, três, né? Mandar para Marlene Mendes, mandar para minha prima Maria Helena, que está lá em Tabaraju, e agora troquei prima, depois você me diz aí como é. Mandar também para
Meus netos, João Pedro, Alan Miguel e vovó Silange, que estão aí sintonizados na nossa programação. Bom, nós vamos agora para a Hora do Anjo, né? Que é para encerrarmos, quase não sai, quase quebra o osso da língua, viu? Convidar você para a gente ir junto nesse momento de fé e de oração. Em nome do Pai, do Filho e do Espírito Santo. Amém. O anjo do Senhor anunciou a Maria e ela concebeu do Espírito Santo. Ave Maria, cheia de graça, o Senhor é convosco. Bendita sois vós entre as mulheres e bendito é o fruto do vosso ventre, Jesus. Santa Maria, Mãe de Deus, rogai por nós, pecadores, agora e na hora da nossa morte. Amém. Eis aqui a serva do Senhor. Faça-se em mim segundo a vossa palavra. Ave Maria, cheia de graça, o Senhor é convosco. Bendita sois vós entre as mulheres e bendito é o fruto do vosso ventre, Jesus. Santa Maria, Mãe de Deus, rogai por nós, pecadores, agora e na hora da nossa morte. Amém. E o Verbo divino se fez carne e habitou entre nós. Ave Maria, cheia de graça, o Senhor é convosco. Bendita sois vós entre as mulheres e bendito é o fruto do vosso ventre, Jesus. Santa Maria, Mãe de Deus, rogai por nós, pecadores, agora e na hora da nossa morte. Amém. Rogai por nós, Santa Mãe de Deus, para que sejamos dignos das promessas de Cristo. Oremos. Infundi, Senhor, em nosso coração a vossa graça e vos suplicamos, a fim de que, tendo conhecido pela anunciação do anjo a encarnação de Jesus Cristo, vosso Filho e seu nosso, cheguemos à glória da sua ressurreição, pelo mesmo Cristo nosso Senhor. Amém. E assim, quero agradecer aos nossos ouvintes. Tenham todos uma boa noite nas graças de Deus e na paz de Maria Santíssima. Na próxima quinta-feira, se o bom Deus nos permitir, estaremos por aqui. Tchau, tchau. Eita, cacau.

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1: 18 horas e 4 minutos.
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0: antes de viajar em setembro também tem um período de treinamentos, né?
1: É isso, a gente se encontra um pouquinho antes, né, da Copa e faz mais um amistoso. A gente ainda está finalizando o nosso adversário, mas provavelmente um amistoso lá já na Polônia, contra algum adversário que vá, né, obviamente alguma seleção que vá participar da Copa. Então agora a preparação é muito mais cada uma assumindo a sua responsabilidade, né? Sim. Então a gente compartilhou isso com as atletas para que elas entendam que agora a gente só se encontra lá, né? E em termos de equipe técnica, de comissão, a gente está se falando diariamente, obviamente a equipe técnica, né? Eu, meu auxiliar e o analista, a gente está diariamente ali estudando adversários, estudando a gente, e de forma geral o NSP, né, que é o Núcleo de Saúde e Performance, também a gente tem acompanhado com os clubes. Essa aproximação com o clube tem sido muito especial também, tem ajudado, né, esse desejo de que, bom, o próximo passo já é na Copa, então o clube, a gente precisa ainda mais de vocês, né, vamos estar sempre se comunicando, e tem sido muito legal esse momento, e a gente não vê a hora de estar lá, a verdade é essa.
2: A gente também não vê a hora de ver vocês lá. Falando desse núcleo aí de saúde, né, um ponto que é sempre chave é a questão da saúde mental, né, das atletas. A gente vai ter uma Copa no Brasil que a gente viu que no masculino pesou um pouco a questão, sim, da pressão, né, a pressão. Talvez essa pressão seja menor pro lado das meninas, né, por tudo que envolve, mas de qualquer forma é uma pressão, né, de, querendo ou não, tá todo mundo apostando que vai ser a nossa primeira estrela, vai jogar em casa e tal. Como é que esse trabalho também, já começando também falando na base, né, também. Sim.
1: O que eu tento ensinar pra elas, assim, é que a gente, obviamente, tá na expectativa, mas eu até brinco com elas, eu falo assim, ó, é até aqui, o restante da expectativa tá lá pra torcida, tá pra quem tá vendo o jogo de fora, pra gente é trabalho, então a gente não tem expectativa, a gente tem ação, né, então eu tento tirar esse peso e, obviamente, da minha parte, mas obviamente tem, né, as psicólogas que estão o tempo inteiro também tentando criar ferramentas, como eu falei, a gente tenta sempre usar uma sala de vídeo junto com alguma análise pra elas entenderem e terem coragem, né, então acho que quando você tá preparado, quando você sabe onde você tá indo, esse peso, essa expectativa, ela vai ficando menor, né, ela vai ficando menor, obviamente, menor, né, quem nunca sonhou em jogar uma Copa do Mundo, né, mas ela, a gente tenta tornar isso algo positivo, né, e tenta tirar esse peso, mas com certeza esse lado mental, ele é importantíssimo, né, e a gente estimula elas para que elas busquem também os caminhos delas, né, acho que não tem só um jeito de você se desenvolver mentalmente, mas encontra o seu jeito e se desenvolva, né, assim como a gente se desenvolve fisicamente, tecnicamente, taticamente, o lado mental precisa ser desenvolvido e a gente estimula muito elas.
3: Lembrando que você pode conferir a entrevista completa com Carmila Orlando na próxima sexta-feira, a partir das 18 horas, acessando o YouTube da TV Brasil. E chegou a hora do...
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3: É, esse melhor da rodada está mais para o pior da rodada. Isso porque a arbitragem voltou a tomar conta das manchetes do futebol brasileiro. O Vitória reclamou muito da não expulsão do meio-campo Maurício na goleada sofrida diante do Palmeiras por 4-0 em pleno Barradão. Logo depois do lance, Kaká, por impedir uma oportunidade clara de gol, e Luan Cândido, por gestos insinuando roubo por parte do árbitro Alex Gomes Stefano, levaram o cartão vermelho e deixaram o Leão com 9 em campo. O presidente do Vitória, Fábio Mota, pediu a palavra e fez duras críticas à arbitragem e afirmou que vai entrar com representação junto à CBF.
5: Ainda bem que o Brasil viu o jogo. Então... o Kaká levou 5 pontos no queixo. Os 5 pontos no queixo que o Kaká levou não foi por acaso, não foi por ser intencional, que foi relatado pelos jogadores, foi que o árbitro disse que não foi intencional. Intencional não, os 5 pontos foram no queixo. E isso desequilibrou a partida completamente. Vitória era melhor, tinha 70% de posse de bola, estava fazendo um grande jogo, certo? E houve um desequilíbrio a partir do momento que não teve a expulsão pela agressão feita ao jogador Kaká. Passamos por isso ano passado com o Flamengo, situação idêntica, análoga, estamos acostumados, certo? Não quero vitimizar, mas é difícil fazer futebol no Nordeste, você já tem um investimento menor, você já viaja mais e tem que passar por esse tipo de coisa. Então é lamentável o que está acontecendo, muito lamentável. nós, em protesto com relação a isso, nós não vamos fazer coletiva com o treinador, nós não vamos fazer zona mista. Estamos soltando a nota como vitória e vamos fazer a representação. Obrigado a todos e parabéns aos envolvidos por tudo que aconteceu.
3: O Palmeiras, por sua vez, aproveitou o tropeço do Flamengo diante do Internacional e abriu 8 pontos na liderança do Campeonato Brasileiro. No entanto, o técnico Abel Ferreira voltou a dar declarações polêmicas. Questionado sobre os lances capitais do jogo contra o Vitória, o treinador português chegou a discutir com um dos jornalistas durante a coletiva de imprensa.
6: Aqui dentro desta sala, se fosse a perguntar a ti e aos teus colegas, 50% diziam sim, 50% diziam não. Então está no limite. E essa decisão depois ficou com o árbitro. E o árbitro decidiu não dar vermelho e amarelo. Essa é a primeira. A segunda.
7: O Kaká no Arias, que gerou a expulsão do...
6: Há dúvidas? Há dúvidas?
7: Eu quero estou perguntando a sua opinião.
6: Não, estou a perguntar se tu tens dúvidas. Tens dúvidas?
7: A minha opinião não importa, Abel. Eu não sou comentarista. O que importa é a sua opinião. Que
6: então, mas não há dúvidas. Tu viste o mesmo que eu estou a fazer a pergunta. Há
7: eu não estou falando que tem dúvida.
6: Então, eu vou-te dar a minha opinião. Perfeito. E aceito também controvérsia.
7: Obrigado.
6: Para mim não há dúvida absolutamente nenhuma. Aliás, vocês viram a perna dele, não viram? Viram a perna dele. Pronto. Para mim não há dúvidas e o árbitro só seguiu a regra. Mas isso é a minha opinião, também aceito que tu ou que colegas teus pensem de maneira diferente. Para mim não há dúvidas absolutamente nenhuma. Conheces o histórico do Luá Cândido? Pois, mas devias conhecer. Essa é uma das vossas funções. Devias conhecer. Aquele gesto é claro. Aquele gesto é muito claro. Certo? O árbitro, o que é que o árbitro fez? Podes-me dizer?
7: Expulsou.
6: Seguiu as regras.
7: Claro.
6: É preciso ter coragem, é para seguir as regras. Agora, em relação... Esta é a minha opinião em relação aos lances todos. Eu sei que a situação do Maurício é no limite, como te falei, mas na minha opinião, como te disse, 50, se for perguntar, uns dizem que sim, a outros dizem que não. E o árbitro e o VAR, tinha o árbitro e o VAR, decidiram em dar um amarelo. As outras, eu acho que não há dúvidas absolutamente nenhumas, é simplesmente seguir as regras. É o que tem que ser.
3: Tá aí o Abel Ferreira. Bruno Mendes, mais uma polêmica sobre arbitragem. O que você acha disso tudo?
8: Olha só, Rodrigão, eu não sou da teoria da conspiração. Acho que não é só com o Palmeiras, não é só com o Flamengo. Eu acho que é com todo mundo. A ruindade da arbitragem e a falta de critério, ela acontece para A, B e C. Vi muitos torcedores do Flamengo hoje dizendo: ah, pode entregar a taça pro Palmeiras, pode, o campeonato acabou. Mas eles estão esquecendo que o juiz pode até estar errando e o Palmeiras não tem nada a ver com isso, mas o Flamengo, desses torcedores, não está jogando absolutamente nada.
3: É
8: então,
3: verdade.
8: De repente, por conta disso, pode entregar o título pro Palmeiras mesmo, porque o Flamengo não está jogando nada. Eu acho que a arbitragem brasileira, ela é péssima das péssimas. Cada vez se tem... Só para dizer que o cara que comanda a arbitragem é Sandro Meirahit, um dos caras que mais erraram no futebol brasileiro e caiu para cima. Então, acho que a arbitragem é terrível, em especial a arbitragem do Rio de Janeiro, ela é terrível, com Alex Stefano, Yurelino, Wagner do Nascimento Magalhães, Bruno Arleu de Araújo, a cada rodada é uma lambança. Mas enquanto não for profissionalizada a arbitragem no Brasil, vai ficar assim, afasta o cara, coloca o cara para apitar a Série C, Série B, daqui a pouco ele volta, todo mundo já esqueceu, e o time que saiu do jogo prejudicado fica com a reclamação, e o que saiu beneficiado, claro, não vai falar nada. Acho que pode chegar semiautomático, chip na bola. Enquanto os árbitros não tiverem critério no Brasil, fica muito difícil, Rodrigo.
3: E no jogo que teve a transmissão da Rádio Nacional, Fluminense e Bahia empataram sem gols ontem no Maracanã. O Flu se manteve na quarta posição, mas acabou saindo de campo vaiado pela torcida por conta das chances desperdiçadas. Após a partida, o técnico Luiz Ubeldia afirmou que sua equipe mereceu sair com os 3 pontos desse duelo de tricolores.
9: O resultado evidentemente não ha sido o que queríamos e aí vas perdendo pontos, os empates muito
10: não. Evidentemente os resultados não foram o que nós queríamos e assim vamos perdendo pontos. Os empates não ajudam muito, mas me parece que hoje a equipe mereceu muito mais. Apesar das dificuldades, porque foi uma partida cheia de dificuldades, a equipe mereceu vencer. Mais uma vez tivemos que tomar a decisão de trocar 2 zagueiros. Também estamos um pouco condicionados pela quantidade de jogos em pouco tempo para alguns jogadores, como Martinelli e Lucho. Por isso, precisamos controlar a minutagem deles. Esses fatores não fizeram a equipe render mal, muito pelo contrário. Apesar de todas as limitações, merecemos vencer e buscamos o resultado até o último minuto.
9: Apesar de los condicionantes, el equipo mereció ganar. E mereceu ganhar até o último minuto.
3: Pelos lados do Bahia, o técnico Rogério Ceni analisou a atuação da sua partida e concordou com o técnico Luiz Ubeldia. Para Ceni, o Fluminense realmente merecia ter vencido o jogo.
11: Se tivesse que haver um vencedor, hoje pelo segundo tempo foi o Fluminense. Acho que tinha um banco bastante recheado, com bastante jogadores. Nós infelizmente tínhamos alguns lesionados, outros suspensos, enfim, jogadores importantes que poderiam. E aí relacionamos 6 garotos de base praticamente hoje, dos quais 2 participaram do jogo, fora de casa, num lugar que a gente sabe que é sempre difícil de jogar, mas primeiro tempo bem equilibrado, segundo tempo eu acho que o Fluminense foi superior, nós tentamos ao menos nos manter no jogo e tivemos ainda a oportunidade em contra-ataques e fizemos escolhas ruins nos contra-ataques para tentar o nosso gol que daria a vitória para a gente.
3: Ô, Brunão, esse papo de merecimento sem o resultado, o placar concluído, feito durante o jogo, fica meio assim, né? Abstrato, né?
8: Exatamente. Rodrigão, você merece ganhar na Mega Sena. Você é um cara gente boa, também sou um cara gente boa, mereço ganhar na Mega Sena, mas isso não quer dizer que a gente vai ganhar. Enfim, esse negócio de mereceu. No futebol não tem justiça, o futebol tem bola na rede. E o Fluminense já não vem apresentando um bom futebol. Eu vou falar, mandar um recadinho aqui pro Zubeldia. O Fred vai te pegar, que o Zubeldia abre o olho dele, viu, Rodrigão?
3: O Fred tá se preparando para ser treinador, né? Já começou aí uns estágios, tá treinando. Quem tá treinando? Sabe onde o Fred tá treinando?
8: Ele tá só no sub-20 do Fluminense.
3: Ah, tá no sub-20.
8: Tá só ali de olho.
3: É porque antes dele, o sub-20, ele já tava treinando uma equipe no interior de Minas.
8: Isso. Ele tava no Fortaleza, foi até campeão num torneio aqui em Brasília com Fortaleza. E agora tá no sub-20 do Fluminense. Então, a exemplo do que aconteceu com o Felipe Luiz, o Zubeldia, que comece a abrir o olho dele, porque senão o Fred vai pegá-lo.
3: Lembrando que o Fluminense enfrenta o Vasco no próximo sábado. É o primeiro jogo, o jogo de ida pela Copa do Brasil. Vasco, que enfim também venceu, ganhou de 1-0 do Independente de Medellín em São Januário. Foi a primeira vitória aí sob o comando técnico Pedro Emanuel. Agora o Fluminense é favorito para vencer o Vasco nesse duelo, não é não, Brunão?
8: Olha só, Rodrigão, acho que no clássico as forças se equivalem. E penso eu que a torcida do Vasco vai estar em maioria, porque até comparece e dá mais força ao time cruzmaltino. Assim, eu vi o jogo do Fluminense ontem, não me agradou. Vi o jogo do Fluminense contra o Bragantino, não me agradou. Vi o amistoso do Fluminense contra o próprio Bahia, não me agradou. De repente o Fluminense tem um problema na zaga, o Freitas machucou ontem, depois o Thiago Silva também.
3: É verdade. Já tem o Gêmeos, o Milan fora.
8: Exatamente. Então, assim, eu acho que as forças podem se equivaler pelos problemas de um lado. Eu sei que o Vasco também tem alguns problemas, mas se eu colocar o Fluminense assim, um milímetro à frente, eu acho que as forças se equivalem nessa, principalmente por se tratar de um clássico, que a gente sabe que isso pesa muito na hora do vamos ver.
3: É verdade,
8: Rodrigão, só para completar, digo, perdão, claro. Nos últimos anos, o Vasco tem se acostumado a chegar na Copa do Brasil. Quase que chega na final do ano retrasado, foi eliminado pelo Atlético por pouco. Ano passado chegou a decisão, então é um torneio que o Vasco gostou, se acostumou a jogar.
3: É verdade, o Vasco tem ido bem nessa Copa do Brasil, mas eu ia falar só um alento para o torcedor tricolor, né? Que a gente falou tantos jogadores fora, mas o Arana e o Castilho parece que estão se recuperando e podem reforçar aí o Fluminense nesse jogo de sábado, jogo que vai ter transmissão da Rádio Nacional. E o Vasco, o Pedro Emanuel, está acertando essa casinha vascaína depois de 4 jogos, enfim, o Vasco venceu também, não jogou lá esse futebol todo, aliás, tá com muitas dificuldades, principalmente ali no meio de campo, não tem ninguém para criar, mas você acha que o Vasco começa a ter a cara aí do Pedro Emanuel, que parece ser um treinador trabalhador, né? Vamos também contar que o Vasco não tem um grande elenco.
8: É, esse é um grande problema. É, assim, a gente não conhecia o trabalho do Pedro Emanuel. É óbvio que ele tem trabalho com o elenco do Vasco, não é um elenco assim também, nem volumoso e nem tanto de criatividade, mas ele tem que botar na cabeça da equipe dele que são jogadores operários. Se você não vai de um lado, você tem que ir pelo outro. E eu acho que, de repente, dessa forma, ele conseguiu a classificação contra o Independente Medellín ontem. E é assim que a Copa não se joga, se ganha. Vencer 1-0 é o que vale. É a mesma situação que vai valer para o jogo contra o Fluminense.
3: É verdade. Vamos repassar outros resultados de ontem pelo Campeonato Brasileiro. A gente teve o Mirassol vencendo o Remo por 2-1. O Mirassol sai do Z4. O Internacional empatou com o Flamengo lá no Beira-Rio. A gente comentou aqui rapidamente. Tivemos o nosso jogo da Nacional que terminou em gols. E a goleada do Palmeiras sobre o Vitória. Hoje a gente tem Corinthians e Atlético Paranaense às 7h30 da noite e às 9h30 Coritiba e Cruzeiro. Também temos jogo pela Sul-Americana envolvendo o brasileiro. O Grêmio enfrenta o Bolívar em Porto Alegre, perdeu o primeiro jogo. Tem que ganhar pelo menos de 2 gols para passar direto. Se ganhar por apenas 1 gol, vamos ter pênaltis. Brunão, algum jogo te chama a atenção dos de ontem e os dos de hoje?
8: Olha só, o Rodrigão, ontem me chamou muita atenção, evidentemente, o jogo do Vitória, né? Mas eu quero ver o Atlético Paranaense hoje, um time que vem crescendo muito na competição, já é o terceiro colocado. A gente sabe que jogar contra o Corinthians na Neoquímica Arena é complicado, mas eu quero ver como é que o Atlético Paranaense, do Odair Helman, que vem se dando tão bem nesse Campeonato Brasileiro, principalmente nessa fase final, vai se comportar no jogo de daqui a pouco.
3: E o Cruzeiro do Arthur Jorge, será que embala? A gente pensou que ia embalar e perdeu para o Botafogo dentro de casa.
8: Perdeu para o Botafogo, e perdeu num jogo bom, é um time bom, tem um jogo difícil, também ganhar do Coritiba lá é complicado, mas tem a volta do Matheus Pereira, tem a volta do Gerson, acho que o Cruzeiro pode faturar mais 3 pontos no campeonato sim, Rodrigão.
3: Brunão, estamos chegando ao finalzinho, mas em 10 segundos, te agrada esse modelo esse ano, né, pelo calendário apertado, Copa do Brasil, um jogo no sábado e outro na quarta?
8: Não, porque como é mata-mata, eu acho que você tem que ter um tempinho para absorver aquilo que aconteceu, pelo menos uma semana para outra, para poder tomar o fôlego e treinar do jeito que você tem que entrar em campo. Não me agrada, não. Tudo bem, conforme você falou, esse ano foi um ano atípico por conta da Copa. Espero que a CBF reveja isso.
3: Valeu, Bruno Mendes. Boa noite para você. Muito obrigado. Esse programa No Mundo da Bola vai ficando por aqui. Logo depois vem aí o Repórter Nacional com as últimas notícias do Brasil e do mundo. Uma ótima noite para todos vocês. Tchau, tchau. Rodrigo Ricardo.
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14: Olá, uma ótima noite para você sintonizado nas emissoras da Rádio Nacional em Brasília, São Paulo, Rio de Janeiro, Amazônia, Alto Solimões, São Luís e também em Recife. E para você que nos acompanha em todo o Brasil junto às emissoras parceiras da nossa Rede Nacional de Comunicação Pública. Eu sou Juliana Batista e você ouve a partir de agora as principais notícias desta quinta-feira, dia 30 de julho de 2026. Retomada das negociações com os Estados Unidos sobre tarifas comerciais que chegam a 37,5% é sinalizada pelo governo brasileiro. Em outra frente, o Brasil formaliza a abertura de consulta na Organização Mundial do Comércio por considerar as sobretaxas excessivas. E mais.
15: Tribunal Superior Eleitoral determina que plataformas digitais apresentem planos de conformidade para garantir a integridade das eleições até o dia 16 de agosto.
16: Maiores de 70 anos representam 11% do eleitorado apto a votar. Para eles, o voto é facultativo, mas ir às urnas é fundamental para a democracia e cidadania.
17: casos de síndrome respiratória aguda grave caem no país, mas 3 estados permanecem em nível de alerta, aponta novo boletim Infogripe da Fiocruz. A recomendação é manter os cuidados preventivos.
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14: E sempre lembrando que estamos no período de defesa eleitoral, portanto não serão veiculados conteúdos que possam caracterizar publicidade institucional. Essa medida é necessária para garantir o cumprimento das normas que regulamentam a comunicação de instituições públicas. O defesa eleitoral vai até o dia 25 de outubro. Agora sim, 6h32, vamos dar início ao nosso noticiário. O governo brasileiro indicou disposição para retomar o diálogo comercial com os Estados Unidos para reduzir as alíquotas e ampliar a lista de produtos isentos daquela tarifa de 37,5% imposta pela Casa Branca. Essa declaração foi feita hoje pelo ministro do Desenvolvimento, Indústria, Comércio e Serviços, Márcio Elias Rosa, durante um evento da Apex Brasil em Brasília. Lembrando que a Apex é a Agência Brasileira de Promoção de Exportações e Investimentos. O repórter Pedro Lacerda acompanhou e está aqui conosco para contar quais medidas podem ser adotadas para melhorar essas relações bilaterais. Boa noite, Pedro.
18: Boa noite, Juliana. Boa noite, ouvintes. Segundo o ministro, a última reunião de alto nível com o escritório do representante de comércio dos Estados Unidos, em 14 de julho, terminou com o compromisso de retomar as conversas em agosto. Ele também disse que o governo brasileiro pode tomar a iniciativa de procurar Washington caso os americanos não retomem as negociações. Márcio Elias Rosa defende que o Brasil mantenha o diálogo ativo, mesmo diante do impasse tarifário.
19: Nunca fez tanta falta como faz nos dias de hoje. Mas isso não é problema para a gente existir. O Brasil, que defende o multilateralismo, não para de negociar. Acredita no poder de negociação, acredita na proximidade dos povos, acredita que a identidade entre homens e mulheres, independentemente da sua origem, do território que habita, da língua que fala, é mais relevante do que posições ideológicas de alguns que governam por ocasião, episodicamente. Esses passam.
18: Em discurso no evento Outlook Agro Brasil, o ministro do Desenvolvimento citou a abertura de novos mercados com acordos recentes firmados com Singapura e com a EFTA, grupo formado por Noruega, Suíça, Islândia e Liechtenstein, além da União Europeia, bloco com o qual a corrente de comércio cresceu 2 bilhões de dólares somente em maio e junho. Elias Rosa também respondeu às críticas do governo de Donald Trump de que o agronegócio brasileiro avança às custas do desmatamento.
19: Aqueles que dizem que o Brasil produz a partir do desmatamento ilegal, aqueles que supõem que o Brasil produz a partir da exploração de riquezas naturais, erram quem diz isso. O Brasil reduziu

0: Centro do Eleitorado Brasileiro, o voto é facultativo e não é necessário justificar a ausência nas urnas. Mas ainda assim, muitos brasileiros e brasileiras dessa faixa etária fazem questão de exercer sua cidadania por meio do voto. Repórter Sara Kines, direto de São Paulo, está ao vivo com a gente para contar o quanto cresceu essa parcela do eleitorado nos últimos anos. Boa noite, Sara.
1: Boa noite, Juliana, ouvintes. Olha, o número de brasileiros com mais de 70 anos aptos a votar aumentou 83% nos últimos 16 anos. Passou de cerca de 9 milhões e 400 mil em 2010 para mais de 17 milhões e 200 mil em 2026. Os dados estão disponíveis no site do TSE, o Tribunal Superior Eleitoral. A Fátima Gaspar é professora aposentada e, aos 71 anos, ela conta o motivo que a faz seguir indo às urnas.
2: Eu não gosto que escolham por mim. Eu sou uma pessoa que voto desde os 18 anos, então eu sou uma pessoa que sempre gostei de estar ligada nos candidatos. E acompanho o que ele faz. Minha sessão eleitoral é bem próxima à minha casa. Eu tenho problema de artrose, mas eu vou, levo um banquinho, qualquer coisa eu sento lá.
1: Para o cientista político Robson Carvalho, o aumento do eleitorado na faixa etária 60+ implica numa maior consciência na hora de votar.
3: Eleitores que estarão mais experimentados, né, terão participado de mais eleições, do ponto de vista teórico, eles terão mais condições de fazer uma escolha melhor, mais estudada, mais apropriada. Isso faz com que os candidatos e partidos precisem se esforçar um pouco mais para tentar se comunicar com esse eleitor que poderá estar mais exigente nessas eleições, que já votou diversas vezes.
1: Com relação à abstenção, um levantamento da Nexus Pesquisa e Inteligência de Dados aponta que houve queda nas últimas três eleições gerais entre maiores de 60 anos. Já entre o eleitorado em geral, aumentou o número de abstenções, isto é, mais gente deixou de comparecer às urnas. Para maiores de 70 anos, o público que não é obrigado a votar, o número de abstenções diminuiu, o que significa que os mais velhos estão indo votar. O cientista político Robson Carvalho destaca quais pautas devem ser abordadas pelos candidatos, com foco no público acima de 70 anos.
3: Temas de saúde e assistência social são mais bem-vindos porque diz respeito a mais assistência à saúde e à seguridade social e assistência social que venha sendo assegurada pelo Estado. Então, é uma política que, por parte dos candidatos, terá menos resistência de se colocar, de se propor para o público, para os eleitores.
1: No total, o Brasil tem cerca de 158 milhões de eleitores aptos a votar nas eleições deste ano. Juliana, é com você.
0: Obrigada, Sara Kines, direto de São Paulo, 6h38. Seguimos falando das eleições 2026. As plataformas digitais devem apresentar planos de conformidade para garantir a integridade do pleito até o dia 16 de agosto. Uma portaria do Tribunal Superior Eleitoral foi publicada hoje detalhando as medidas que devem ser apresentadas à Justiça. Gésio Passos vai trazer essas informações para a gente. Boa noite, Gésio.
4: Boa noite, Juliana. Boa noite, ouvintes. Olha, Juliana, o plano de conformidade para as eleições deverá detalhar as estruturas e os procedimentos para cumprimento de ordens da Justiça Eleitoral, como a remoção de conteúdos, suspensão de perfis, fornecimento de dados e interrupção de propaganda irregular. As redes sociais ainda devem informar as medidas de moderação para conteúdos inverídicos ou gravemente descontextualizados, com capacidade de afetar a integridade das eleições. Essas plataformas digitais devem ainda apresentar os mecanismos para identificar e desarticular redes organizadas para manipulação com utilização de robôs ou perfis falsos, Juliana.
0: Gésio, essas plataformas também devem trazer informações sobre o uso da inteligência artificial?
4: Devem sim, Juliana. No caso do uso da inteligência artificial generativa, as empresas deverão demonstrar meios para impedir a geração de conteúdos que favoreçam candidaturas ou partidos, como a recomendação de votos ou produção de material de cunho sexual envolvendo candidatas ou candidatos. As plataformas devem também detalhar as ações adotadas para o cumprimento de regras da transparência de publicidade política, incluindo identificação dos anunciantes, manutenção dos anúncios.

0: anúncios e declaração de inteligência artificial em conteúdos impulsionados. As empresas também precisam informar os canais de denúncias e contestações e também as medidas de proteção de dados pessoais e procedimentos para identificar disparo automatizados em massa. É com você, Juliana.
1: Muito obrigada, Gésio Passos, 6h41. Vamos mudar de assunto, falar de desemprego. A taxa caiu para 5,4% no trimestre encerrado no mês de junho, segundo pesquisa divulgada hoje pelo IBGE. A reportagem é de Solimar Luz.
2: A taxa de desemprego no Brasil foi de 5,4% no trimestre móvel encerrado em junho, após registrar 5,6% em maio. O resultado mostra queda na comparação com o registrado no período entre janeiro e março, quando o desemprego ficou em 6,1%. No trimestre encerrado em junho, o Brasil tinha 5,9 milhões de pessoas desempregadas, queda de 10,9% em relação ao trimestre anterior. Já a população ocupada atingiu 103,1 milhões de pessoas, um avanço de 1,1% na comparação trimestral. O número de empregados com carteira assinada no setor privado e o de trabalhadores por conta própria permaneceu estável frente ao trimestre anterior. O rendimento real habitual recebido de todos os trabalhos foi estimado em R$ 3.738, registrando estabilidade frente ao trimestre de janeiro a março de 2026 e crescimento de 2,8% em relação ao mesmo trimestre do ano anterior. Da Rádio Nacional, no Rio de Janeiro, Solimar Luz.
1: 6h43 e a arrecadação de impostos federais alcançou 264 bilhões de reais em junho, um aumento de 7,7% em relação ao mesmo mês do ano passado. O resultado foi divulgado hoje pela Receita Federal. Repórter Gabriel Brum.
3: De janeiro a junho, o acumulado ultrapassou R$ 1,5 trilhão de reais, crescimento real de mais de 6,5%. Nos dois casos, no mês e no semestre, os resultados foram os maiores da série histórica desde 1995. Segundo a Receita Federal, a arrecadação previdenciária atingiu R$ 381 bilhões de reais em 2026, resultado do crescimento da massa salarial e da arrecadação do Simples Nacional Previdenciário. Outro fator é a reoneração da folha de pagamentos de empresas e municípios. A arrecadação com comércio e serviços, fechou os seis primeiros meses do ano em R$ 309 bilhões, de reais, com os dois setores em alta. Ainda houve a recuperação da arrecadação do setor de eventos e do setor de petróleo, além do desempenho nos segmentos automotivo, eletricidade e gás, serviços financeiros e Simples Nacional. O bom resultado veio mesmo com as desonerações temporárias do diesel, biodiesel e querosene de aviação, adotadas por causa dos efeitos da guerra iniciada por Estados Unidos e Israel contra o Irã. Da Rádio Nacional em Brasília, Gabriel Brum.
1: E hoje também foi divulgado o resultado do estoque da dívida pública federal, que aumentou 2,61% em termos nominais, passando de pouco mais de 9 trilhões em maio para 9 trilhões e 235 bilhões em junho. Esses números constam do boletim relatório mensal da dívida pública, divulgado pelo Tesouro Nacional. 6h44. E a partir de agora, uma parte da arrecadação de impostos de sites de bets será destinada para o ressarcimento de gastos de saúde de policiais federais. Antes, esses recursos iam para a Previdência Social. A lei que trata dessa matéria foi sancionada hoje pela Presidência da República. Gésio Passos, de volta, conta pra gente com você, Gésio.
0: Olha, Juliana, a medida destina 3% dos recursos obtidos com as bets para o Funapol, o Fundo de Aparelhamento e Operacionalização das Atividades da Polícia Federal. O dinheiro será disponibilizado de forma gradual, 1% em 2026, 2% em 2027 e 3% a partir de 2028. A lei permite que seja feito um repasse ainda de 200 milhões de reais ao Funapol este ano. O fundo foi criado para financiar atividades da Polícia Federal, principalmente com diárias para deslocamento dos agentes. Em 2022, foi permitida a inclusão de parcelas não indenizatórias, como gastos com saúde desses servidores públicos. Com a lei sancionada nesta quinta, não haverá mais limite para ressarcimento de despesas de saúde e de retribuição por atividades extraordinárias. O texto ainda estende o custeio desses valores com a Polícia Rodoviária Federal e com a Polícia Penal Federal. É com você, Juliana.
1: Ok, Gésio, 6h46, hora certa agora no horário de Brasília. Você vai ouvir daqui a pouco.
4: Procon orienta consumidores que tiveram prejuízos após falta de energia causada por vendaval no Rio de Janeiro.
1: Repórter Nacional. Já já teremos essas informações com a Tatiana Alves, mas antes vamos falar com a Carol Pessoa, que está no Rio de Janeiro, sobre os casos de síndrome respiratória aguda grave que caíram em todo o país. Porém, 3 estados permanecem em nível de alerta, de acordo com o novo boletim Infogripe da Fiocruz, divulgado hoje. Carolina Pessoa, direto da capital fluminense, boa noite.
5: Olá, Juliana, boa noite para você, boa noite para todos, isso mesmo. Os casos de síndrome respiratória aguda grave no Brasil estão em queda, de acordo com o novo boletim Infogripe da Fiocruz, divulgado hoje. O cenário, parecido com o da semana passada, é impulsionado principalmente pela redução das hospitalizações por vírus sincicial respiratório e por influenza A e B. Ainda segundo o relatório, apenas os estados do Maranhão, Rio Grande do Sul e Santa Catarina apresentam incidência de síndrome respiratória aguda grave em nível de alerta ou risco. Os casos se concentram especialmente em crianças pequenas, mas no Maranhão há um pequeno crescimento também entre idosos, possivelmente associado à Covid-19. Além disso, a análise aponta que muitos estados que estavam com queda no número de casos atingiram níveis de segurança ou de baixo risco, entre eles Alagoas, Ceará, Pará e São Paulo. O coordenador do Infogripe, Leonardo Bastos, esclarece os motivos para esse cenário.
6: Já está passando a época dos vírus sazonais, né, que a gente tem os casos de influenza, vírus sensicial respiratório. A gente ainda vê estados em nível de alerta associado aos casos de vírus sensicial respiratório.
5: Leonardo Bastos reforça também que a vacina é a principal forma de prevenção contra casos graves e óbitos. Ele relembra ainda outros cuidados importantes que devem ser mantidos em todo o país, independentemente do número de casos.
6: Quem está com sintoma respiratório, se pudesse ficar em casa, uso de máscara é muito importante. Isso vale para o Brasil todo. Embora a gente tenha algumas regiões onde o risco seja mais elevado, você pode ter alguma doença respiratória em lugares diferentes.
5: Em 2026, foram notificados, de acordo com o boletim, quase 126 mil casos de síndrome respiratória aguda grave no país. Voltamos com você, Juliana.
1: Muito obrigada, Carolina Pessoa. Seguimos no Rio de Janeiro, mas agora com outro assunto. É porque os consumidores que tiveram prejuízos por causa da falta de energia elétrica após os fortes ventos que atingiram o estado podem pedir indenização pelos danos sofridos. Vamos acompanhar a reportagem de Tatiana Alves.
7: Entre os prejuízos que podem ser compensados estão eletrodomésticos queimados, equipamentos danificados e até alimentos perdidos por falta de refrigeração. O direito ao ressarcimento está previsto no Código de Defesa do Consumidor e também nas normas da ANEEL, Agência Nacional de Energia Elétrica. Para solicitar a reparação, é fundamental reunir provas dos danos e entrar em contato com a concessionária responsável pelo fornecimento de energia. Quem teve um aparelho afetado deve registrar o pedido, informar a data e o horário aproximado da ocorrência e detalhar o equipamento, incluindo marca, modelo e tempo de uso, quando possível. A recomendação é não descartar nem consertar o aparelho antes da análise da empresa distribuidora, salvo em situações autorizadas ou de necessidade comprovada. Também é importante guardar protocolos de atendimento, notas fiscais, orçamentos, laudos técnicos e outros documentos que ajudem a comprovar o problema. Pelas regras da ANEEL, A compensação pode ocorrer por meio do reparo do equipamento, da substituição por outro equivalente, do pagamento do conserto ou de uma indenização em dinheiro. No caso de alimentos estragados pela interrupção prolongada do fornecimento, a orientação é fotografar os produtos antes do descarte, guardar comprovantes de compra e registrar quanto tempo o imóvel ficou sem energia. Se o pedido de ressarcimento for recusado ou não houver solução adequada, o consumidor pode procurar o PROCON-RJ e a Secretaria de Defesa do Consumidor, apresentando toda a documentação relacionada ao caso. Da Rádio Nacional, no Rio de Janeiro, Tatiana Alves.
1: 6h51, hora da gente movimentar a nossa rede nacional de comunicação pública com uma dica de educação financeira. O cartão de crédito pode ser um aliado ou uma das principais causas do nosso endividamento. Esse é o tema da reportagem de Beatriz Bulhões, da Rádio Educadora de Salvador.
8: Só no ano passado, as transações em cartão de crédito no Brasil movimentaram mais de 3 trilhões de reais, um crescimento de quase 15% em relação a 2024, de acordo com a Associação Brasileira das Empresas de Cartões de Crédito e Serviço. Porém, do mesmo jeito que o cartão deixa famílias endividadas, há quem ganhe dinheiro de volta e viaje para diversos lugares usando os benefícios da ferramenta. O economista Edival Landulfo, presidente do Conselho Regional de Economia da Bahia, diz que tudo depende do modo de usar.
9: O cartão de crédito ele costuma ser visto como um vilão por conta dos juros altos. Mas a verdade é que ele é apenas uma ferramenta. Então, quando usado com estratégia e disciplina, ele traz diversas vantagens em relação ao pagamento no débito ou no dinheiro.
8: Segundo a primeira edição do novo mapa de crédito da Serasa, 63% da população afirma ter usado o cartão de crédito nos últimos 12 meses. A especialista em educação financeira da Serasa, Laís Kiyosato, lembra que os gastos indiscriminados no cartão de crédito representam um dos maiores motivos das pessoas estarem endividadas.
10: A categoria de bancos e cartões é a maior fatia entre os 83,7 milhões de negativados no mês de junho. Ela corresponde a 27,3% do total das dívidas. O maior risco é que o cartão ele deixa de ser uma ferramenta pontual e vira uma extensão permanente da renda. Por isso que a nossa recomendação é reservar o cartão para o que realmente cabe no orçamento do dia a dia.
8: Em resumo, é preciso comparar os benefícios e malefícios de ter ou não o cartão de crédito e no que usar, já que as compras à vista costumam ter descontos maiores. Da Rádio Educadora da Bahia, Beatriz Bulhões para a Rádio Nacional.
1: 6h53 e a busca por pessoas desaparecidas ganhou mais uma ferramenta de apoio. Rio de Janeiro e São Paulo vão compartilhar dados de reconhecimento facial de pessoas desaparecidas para ajudar nas buscas em todo o país. Os dois estados respondem por mais de 70% dos casos. Carol Pessoa está de volta ao vivo com os detalhes para a gente. Carol, é com você.
5: Olá, Juliana. Boa noite a todos. Olha, é uma parceria entre os Ministérios Públicos do Rio de Janeiro e de São Paulo, e a Secretaria Municipal de Segurança Pública de São Paulo, firmada hoje, estabeleceu que as câmeras de reconhecimento facial dos dois estados passem a atuar de forma integrada nesses casos, permitindo que o rosto de qualquer desaparecido no país possa ser inserido simultaneamente em suas redes de monitoramento. O sistema vai funcionar por meio do Centro Integrado de Comando e Controle do Rio e do Smart Sampa, fortalecendo as ações dos programas de localização e identificação de desaparecidos em todo o país. Juntos, Rio de Janeiro e São Paulo respondem por cerca de 80 mil casos de desaparecimentos, o que equivale a mais de 70% dos registros. A inclusão de dados no sistema de reconhecimento facial depende do consentimento de familiares ou responsáveis. De acordo com o Sistema Nacional de Localização e Identificação de Desaparecidos, algumas causas relevantes para desaparecimentos são problemas psiquiátricos e dependência química. Os ministérios públicos orientam que as famílias procurem o órgão assim que o desaparecimento for identificado, não sendo necessário esperar nenhum prazo. Voltamos com você.
1: Obrigada, Carol Pessoa, direto do Rio de Janeiro, 6h55.
11: Esportes. Dois brasileiros se classificaram ontem pela Copa Sul-Americana. O Vasco da Gama passou pelo Medellín da Colômbia 1-0 e o Bragantino derrotou o Sporting Cristal do Peru por 1-0. O Vasco da Gama encara o Olímpia do Paraguai na próxima fase e o Bragantino vai pegar o Atlético Mineiro, confronto caseiro. Daqui a pouco a bola rola para Grêmio e Bolívar. Primeiro jogo na altitude da Bolívia, 3-2 para o time boliviano. O Grêmio precisa de 2 gols no tempo normal para passar para outra fase. Se passar, vai encarar a equipe do São Paulo. Campeonato Brasileiro, rodada de ontem, Inter e Flamengo 1-1, Mirassol venceu o Remo 2-1, com esse resultado e a vitória do Inter diante do Flamengo, o Grêmio passa a estar na zona do rebaixamento, Fluminense e Bahia no Maracanã 0-0 e o Palmeiras goleou vitória da Bahia por 4-0, que só no primeiro tempo teve 2 jogadores expulsos, jogou com 9 o jogo inteiro. Palmeiras tinha 7 pontos de diferença para o Flamengo, caiu para 6 e agora abre para 9 pontos de diferença. Para fechar a rodada do Brasileirão, daqui a pouco 19h30 em São Paulo, Corinthians recebe o Furacão, o Atlético Paranaense. E às 21h30 no Couto Pereira, em Curitiba, o time na casa, o Coxa, pega a equipe do Cruzeiro. Da equipe de esportes da Rádio Nacional, André Luiz Mendes.
1: 6h56, e com quase 70 anos de carreira e cerca de 100 filmes no currículo, o ator e diretor Antônio Pitanga, uma referência do protagonismo negro na celebrada em sua terra natal, Salvador. Madison Euler chega com as informações da programação.
12: O Bom Filho, a Casa Torna, a maior retrospectiva audiovisual dedicada a Pitanga, cria do Pelourinho, reúne 29 filmes, entre longas, médias e curtas metragens, além de sessões comentadas, debates e cursos. A programação é gratuita e acontecerá no Cine do Aldo Rocha, localizado no Centro Histórico, e no Cine Lanquiana, no bairro Fazenda Grande 4. Tiago Ortman, um dos curadores da mostra, destaca que o trabalho de Antônio Pitanga levará o público não só a conhecer a história do artista, mas ter contato com obras fundamentais para a construção do audiovisual brasileiro, principalmente do movimento do cinema novo.
13: É uma oportunidade para o público se aproximar do legado de um dos maiores atores do cinema brasileiro. Pitanga é um ícone do cinema novo, que tem seu nome atrelado a alguns dos principais realizadores desse movimento. O cinema novo estava florescendo. Faz o primeiro filme de Glauber Rocha, que é o Barra Vento. Depois, 18 horas, 58 minutos, 20 segundos. Que é Ganga Zumba e A Grande Cidade.
12: O curador também reforça que a filmografia do homenageado consolidou uma imagem atípica da figura do negro no audiovisual.
13: E Pitanga tem uma história que seus personagens sempre são muito contundentes, de alguma forma ele cria uma narrativa própria a partir dessas potências.
12: Outro destaque da mostra é a programação paralela, onde haverá 2 bate-papos, um deles Pitanga e seu legado, com a presença do homenageado, e o segundo sobre a escrita com o corpo, Antônio Pitanga e o cinema brasileiro, com produção de Luciene Cruz, da Rádio Nacional em São Luís, Madison.
14: Observatório Nacional, 18 horas, 6h59,
1: o repórter nacional fica por aqui, trabalhos técnicos de Sanderson Freitas. A gente volta amanhã, tem uma ótima
14: noite. 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
1: Nacional,
14: 18h59, 20 segundos.
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14: Observatório Nacional, 18h59, 30 segundos.
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17: Olá, boa noite.
16: Boa noite para você que nos acompanha em todo o país.
17: Quinta-feira, 30 de julho de 2026.
16: Vamos aos destaques do dia.
17: IBGE aponta a existência de 103 milhões de brasileiros ocupados no segundo trimestre do ano. Luana Karen.
18: A taxa de desocupação ficou em 5,4% no trimestre encerrado em junho de 2026.
16: Parte da arrecadação com as apostas de cota fixa, as conhecidas bets, vai para o fundo da Polícia Federal. Luciana Colares de Holanda.
19: O repasse vai ocorrer de forma gradual. 1% em 2026, 2% em 2027 e 3% a partir de 2028.
17: Hoje é Dia Mundial de Enfrentamento ao Tráfico de Pessoas.
16: Data chama a atenção para formas de aliciamento, perfis de vítimas e canais de denúncias.
17: Em entrevista, a ministra substituta dos Direitos Humanos e da Cidadania, Caroline Reis, explica como não se tornar uma vítima.
20: O mais importante é a pessoa verificar bem a proposta que está sendo oferecida, desconfiar de propostas com muitos benefícios e poucas exigências e jamais dar documentação para que fique aos cuidados de um terceiro.
16: Na apresentação da Voz do Brasil hoje, eu, Mariana Jungmann e Luciano Seixas.
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16: O IBGE divulgou hoje dados do emprego no país.
17: A taxa de desocupação ficou em 5,4% de abril a junho, índice menor que o registrado no primeiro trimestre.
16: Um indicador divulgado todos os meses mostra o percentual de pessoas que estão sem trabalho, mas que seguem procurando uma vaga.
17: E é uma das principais referências para acompanhar o mercado de trabalho no Brasil.
18: A taxa de desocupação ficou em 5,4% no trimestre encerrado em junho de 2026, uma redução de 0,7 ponto percentual em relação ao trimestre de janeiro a março de 2026. Na comparação com o mesmo período do ano passado, a queda na taxa foi de 0,4 ponto percentual. O levantamento da Pesquisa Nacional por Amostra de Domicílios, PNAD Contínua, feita pelo IBGE, mostrou que no segundo trimestre deste ano, eram quase 6 milhões de desocupados no país, 700 mil a menos que no primeiro trimestre. Queda no número de desocupados, aumento na quantidade de ocupados. São mais de 103 milhões de brasileiros com uma ocupação, um crescimento de 1% em relação ao trimestre anterior. Já o rendimento médio real dos trabalhadores ficou em R$ 3.738, um crescimento de 2,8% em relação ao mesmo período do ano passado. Luana Karen, para a Voz do Brasil.
16: Parte dos recursos das casas de apostas online, as bets, será destinada ao Fundo de Aparelhamento e Operacionalização das Atividades FIM da Polícia Federal.
17: Criado em 1997, o FUNAPOL se destina a financiar gastos com operações e aparelhamento da PF, como armas e veículos.
19: Agora é lei. Parte da arrecadação com as apostas de cota fixa, as conhecidas bets, vai reforçar o caixa da Polícia Federal. O dinheiro vai para o FUNAPOL, o Fundo para Aparelhamento e Operacionalização das Atividades FIM da PF. O fundo foi criado em 1997 para financiar a infraestrutura, os custos de operações e a modernização de equipamentos da Polícia Federal, como veículos e armas. A nova lei autoriza ainda a destinação de recursos do FUNAPOL para o custeio da saúde dos servidores da Polícia Federal. O texto da lei nasceu de uma medida provisória enviada pelo governo federal, que foi alterada e aprovada pelo Congresso Nacional. O repasse da arrecadação das bets vai ocorrer de forma gradual, 1% em 2026, 2% em 2027 e 3% a partir de 2028. Além disso, a lei autoriza o governo federal a repassar até 200 milhões de reais ao FUNAPOL ainda este ano, usando recursos livres do Tesouro Nacional. Além da fatia vinda das bets, o fundo conta com outros recursos para cobrir os seus custos globais. transferências voluntárias de entes federativos ou de organismos internacionais e doações de pessoas físicas ou jurídicas, nacionais ou estrangeiras. Luciana Colares de Holanda, para A Voz do Brasil.
16: O Conselho Nacional de Política Energética aprovou novas regras para a comercialização do gás natural no Brasil.
17: Com isso, fica permitida a venda direta do gás natural pertencente à União por meio de leilões.
16: Os detalhes você vai ouvir agora na matéria de Márcia Fernandes.
2: Com as novas regras para a comercialização do gás natural no Brasil, fica permitido que a União leiloe o gás e, assim, outras empresas explorem, vendam e distribuam o produto. O gás extraído do pré-sal e que pertence à União poderá ser comercializado pela Empresa Brasileira de Administração de Petróleo e Gás Natural. Para isso, estão previstos dois leilões, um deles ainda para este ano, como apontou o ministro de Minas e Energia, Alexandre Silveira.
21: Vai sim, nos leilões de curto prazo, que são abertos, servir as térmicas do setor elétrico, e os leilões de longo prazo ficaram destinados à indústria de base nacional, que é a indústria da cerâmica, a indústria do vidro. Vai ser o primeiro e fundamental passo para que as nossas infraestruturas sejam melhor utilizadas a favor do Brasil.
2: O gás natural pode ser usado como fonte de energia em casas, comércio e indústrias. Com a mudança, ficará permitida a venda direta do gás natural da União ao mercado, com prioridade à indústria de base, inclusive nos setores químico e siderúrgico. Reportagem Márcia Fernandes.
17: O que pode influenciar a próxima safra brasileira? Clima, custos de produção, mercado internacional e mudanças nos hábitos de consumo estão entre os fatores que entram no radar do setor.
16: Em Brasília, um encontro reuniu especialistas e representantes do agronegócio para discutir os cenários para a safra 2026-2027.
22: Antes da próxima safra chegar ao campo, uma série de variáveis já começa a ser observada. O comportamento do clima, a oferta de fertilizantes, as condições do mercado internacional e até o que o consumidor quer colocar no prato podem interferir nas decisões de quem produz. Em um cenário de mudanças no comércio global, especialistas também acompanham fatores que podem influenciar o fluxo internacional de alimentos. Um espaço fundamental para o agronegócio brasileiro, destaca o ministro da Agricultura e Pecuária, André de Paula.
23: Nós somos importantes do ponto de vista econômico. 38 milhões de brasileiros trabalham com o agro, mas nós temos um papel de enorme relevância do ponto de vista social também.
22: O Outlook Agro Brasil reúne em Brasília representantes do setor público, da iniciativa privada e especialistas para analisar diferentes cenários para o ciclo 2026-2027. A programação inclui debates sobre logística, abastecimento de insumos e gestão dos riscos climáticos. Também entram na discussão os fertilizantes, que têm impacto direto nos custos de produção, as transformações no consumo de alimentos e os desafios do cenário internacional para o setor, explica Laudemir Miller, presidente da Apex Brasil.
24: O aumento de tarifa não ajuda na previsibilidade. Inclusive, aumenta a incerteza. E o Brasil se coloca justamente no caminho diferente. O Brasil se coloca como um parceiro estável, como um parceiro que negocia.
22: No fim, a discussão volta para quem está no campo. Representantes de setores como proteínas animais, carnes, óleos vegetais, algodão, etanol de milho, cafés especiais e frutas apresentam as expectativas para o comércio internacional. As análises também buscam apoiar o planejamento de produtores, cooperativas e empresas para a próxima safra. A representante do setor privado, Tânia Regina Zanella, diretora executiva da Organização das Cooperativas Brasileiras, defende que todos os segmentos precisam estar unidos na busca de soluções para os desafios do setor.
25: Mas os desafios não são só os de hoje, e sim daqui a 5, 10 anos, como que a gente está pensando e preparando para esse futuro? Qual o norte de gestão de risco para o campo? Qual será a política de diversificação de mercados? Aí todos os nossos embaixadores que estão presentes, parceiros do setor produtivo agro aqui no nosso país, para garantir que tenhamos sempre, cada vez mais, as portas abertas.
22: Mais do que antecipar números, o evento propõe um exercício de entender o que o campo brasileiro pode encontrar pela frente e como o setor pode se preparar para diferentes cenários. Reportagem Pablo Mundim.
17: Após participar do encontro de agronegócio, o ministro do Desenvolvimento, Indústria, Comércio e Serviços, Márcio Elias Rosa, afirmou que o governo brasileiro vai tentar uma nova negociação com os Estados Unidos para diminuir a lista de produtos que foram sobretaxados.
16: Neste mês, os Estados Unidos aplicaram novas tarifas para produtos brasileiros que entram no mercado norte-americano. Essa lista atinge 23% dessas exportações.
0: O que nós vamos discutir a partir do mês de agosto, no momento em que for possível, né, é a ampliação da lista de exceções, a eventual redução de tarifas, a rediscussão do mérito, a discussão muito improvável, mas a rediscussão do mérito, e o Brasil, como volto a dizer, está aberto para negociação.
17: De acordo com o Ministério do Desenvolvimento, Indústria, Comércio e Serviços, cerca de 52,7% das exportações brasileiras para os Estados Unidos não estão alcançadas pelas sobretaxas.
16: Nessa categoria estão, por exemplo, café, carnes, ferro fundido, aeronaves, suco de laranja, frutas, vários produtos químicos e a maior parte das exportações de celulose.
17: Hoje é Dia Nacional e Internacional de Combate ao Tráfico de Seres Humanos. Um crime que envolve falsas ofertas de emprego, promessas de estudo no exterior e oportunidades divulgadas nas redes sociais que podem esconder situações de exploração.
16: Em 2025, o protocolo operativo padrão de atendimento às vítimas brasileiras de tráfico internacional de pessoas do Ministério da Justiça e Segurança Pública identificou 84 vítimas brasileiras.
17: Mas esse é um crime em que há subnotificação, o que indica que o número pode ser muito maior.
16: Mais da metade das pessoas identificadas no ano passado tinham sido levadas ao Camboja, na Ásia, para serem exploradas em centros de golpes virtuais.
17: Esse é um tipo mais recente de destino do tráfico de pessoas. Mas existe também o tráfico para outros tipos de trabalhos forçados, exploração sexual, adoção ilegal de crianças, entre outras modalidades.
16: Os dados sobre raça e cor mostram que pessoas pretas e pardas constituem a maioria das vítimas nas bases que coletam essas informações.
17: Homens costumam ser mais traficados para trabalhos análogos à escravidão e mulheres para exploração sexual.
16: Mais cedo, nós conversamos com a ministra substituta do Ministério dos Direitos Humanos e da Cidadania, Caroline Reis, sobre esse tipo de crime, como denunciar e que precauções podem ser tomadas. Acompanhe.
3: Olá, ministra, seja muito bem-vinda à Voz do Brasil para a gente falar desse tema que é tão sensível, né, que é o tráfico de pessoas. Eu queria que a senhora começasse falando para a gente quais são as formas mais comuns de tráfico. Para quais finalidades o tráfico de seres humanos é mais comumente utilizado? É trabalho, prostituição? Quais são os tipos mais comuns?
4: Bom, os tipos mais comuns são para exploração sexual, né, em geral, de mulheres e meninas, também para exploração de trabalho. Então, muitas pessoas são tiradas dos seus locais para ter esse trabalho forçado, sem garantia de dignidade e de direitos, né, trabalhistas nesses locais em que eles são forçados aí. E também para fazer outras questões relacionadas a coisas forçadas, né, nesses outros países.
17: Ministra, é muito comum que as vítimas sejam atraídas por um sonho, né? Promessas de conhecer o mundo, de ter um emprego dos sonhos, de receber valores muito vultosos, né? Quais são os sinais de que algo pode estar errado na proposta?
4: Geralmente, propostas que são muito atrativas e que tenham assim, vantagens muito grandes, sem grandes retornos, elas devem ser tratadas como um risco. Então, as pessoas devem verificar altos pagamentos, poucos direitos que são providos, retornos que sejam muito altos, parte dessas promessas de outras pessoas. Isso indica riscos de tráfico de pessoas.
16: Bom, ministra, a gente conversou mais cedo com a Cíntia Meirelles, que é presidente no Brasil da organização não governamental Êxodos, que é uma organização especializada em tráfico de pessoas. E ela falou sobre a importância das pessoas denunciarem quando elas desconfiarem. Vamos ouvir e aí depois eu sigo com a nossa conversa.
5: Na dúvida, a família tem que denunciar, ainda que não consiga fazer com que a pessoa que está iludida acredite. Denuncie. O segundo ponto é trazer a razão e a lógica. Então, por exemplo, se alguém recebe uma proposta de trabalho e essa empresa está pagando esse passaporte, pergunte se a empresa tem um documento oficial, um contrato assinado. Ao mesmo tempo que essas pessoas são aliciadas pela internet, elas podem utilizar a mesma internet para fazer uma verificação simples. Se essa pessoa existe, se existe um contato dessa empresa, se existe um site dessa empresa, se essa empresa aplicou um visto de trabalho. Porque, assim, outro detalhe. Ninguém sai do Brasil para ir trabalhar em outro país sem ter um visto de trabalho em seu passaporte. E sempre canais de denúncia. É muito importante denunciar.
16: Ministra, quais são os canais de denúncia, então, que ela menciona aí, né? Quais são os canais de denúncia disponíveis Brasil, e para brasileiros que possam estar nessa situação fora do país, também como eles podem procurar ajuda?
20: O principal canal de denúncia é o Disque 100. O Disque 100, ele é coordenado aqui pela nossa Ouvidoria Nacional dos Direitos Humanos, mas o canal do Disque 100, ele pode ser acessado por várias formas, tanto ligação, como WhatsApp e também pela internet. Então, a pessoa em qualquer lugar do mundo, ela pode acessar o Disque 100. Esse serviço, ele funciona todos os dias da semana e também 24 horas por dia.
17: Existem outras dicas de autoproteção também para quem está indo viver uma experiência de trabalho no exterior? Por exemplo, compartilhar o roteiro de viagem com a família, manter cópia de documentos, alguma coisa assim?
20: Sim, o mais importante é a pessoa verificar bem a proposta que está sendo oferecida, desconfiar de propostas que são com muitos benefícios e poucas exigências, né, em troca, e a pessoa deve manter contato perene, né, constante com a sua família, falando sobre o roteiro da viagem, falando sobre as formas e por onde ela esteja passando, e jamais dar documentos para que fique aos cuidados de um terceiro.
16: E aí, lembrando também que a pessoa pode deixar cópias também dos seus documentos pessoais aqui no Brasil com a sua família, né, para tentar também ter aí um pouco mais de garantia, né?
20: Isso mesmo. Isso é muito importante. As pessoas que estão aqui no Brasil, familiares, amigos, é muito importante que eles estejam sabendo sobre a viagem, sobre os passos dessa pessoa e também mantenham documentação, mesmo que seja cópia, aqui no país.
16: Agora, ministra, mesmo já estando em situação de exploração, pode demorar para que a pessoa identifique que tem, que está numa situação grave, assim, né? Às vezes, ela tem uma dívida, promete de ganhos futuros, expectativa de que a situação ali ruim é temporária e vai melhorar depois. Tudo isso pode deixar a pessoa um pouco confusa, né? O que ajuda a identificar que se trata de uma situação de tráfico de seres humanos e de exploração?
20: Quando você tem a sua dignidade ali violada, em geral você não consegue sair, ter liberdade para sair, né, do seu local de trabalho. Em geral você é maltratado, as pessoas te tratam mal, podem, né, eventualmente te tratar com termos pejorativos. Qualquer indicação de maus tratos e de cerceamento da sua liberdade de ir e vir é um indicativo de que você está sendo submetido a tráfico de pessoas.
17: A gente está falando até agora de pessoas que são levadas daqui para o exterior e são exploradas lá. Mas existem também redes de tráfico de pessoas que trazem estrangeiros para o Brasil? Quais são as mais comuns e como é que o brasileiro pode desconfiar desse tipo de situação, ministra?
20: Sim, existem também tráfico de pessoas, infelizmente, que acontecem aqui em território brasileiro. Em geral, são pessoas estrangeiras que estão em situação de vulnerabilidade, não têm ali muita informação, tem uma dificuldade com a língua também, de acesso a serviços. Então, essas pessoas têm que buscar ajudas dos órgãos responsáveis. A gente tem aqui a nossa Política Nacional de Enfrentamento ao Tráfico de Pessoas, coordenada pelo Ministério da Justiça, mas em coordenação com vários órgãos do governo federal. Temos também que divulgar, né, os canais de denúncias existentes. E aqui no Disque 100, A gente também tem a opção de atendimento em outras línguas para facilitar o atendimento de migrantes que não falam português. E essas pessoas, principalmente, devem buscar informações e acessar os órgãos que são responsáveis por combater esse tipo de ilícito.
16: Lembrando que o Disque 100, né, a senhora mencionou, ele pode ser feito por ligação telefônica, pela internet. Quando a pessoa vai ligar, é só discar o número 100 de qualquer telefone?
20: Isso, é só discar o número 100 de qualquer telefone ou acessar um número no WhatsApp ou também acessar a internet, coloca Disque 100 que vai aparecer o local que ele pode fazer a denúncia via internet também.
17: Nós conversamos com a ministra substituta dos Direitos Humanos e da Cidadania, Caroline Reis. Muito obrigado, ministra, por sua entrevista aqui à Voz do Brasil.
20: Eu que agradeço. Obrigada.
16: Quem está esperando por uma perícia médica do INSS deve ficar atento.
17: Uma iniciativa da Perícia Médica Federal está antecipando o atendimento em agências de 14 estados.
16: Os detalhes na reportagem de Pedro Sardinha.
6: Atenção, segurados do INSS em todo o país. A Perícia Médica Federal está antecipando atendimentos em 37 agências espalhadas pelo Brasil. A ação contempla municípios de 14 estados: Alagoas, Bahia, Ceará, Goiás, Maranhão, Minas Gerais, Mato Grosso, Pará, Paraíba, Pernambuco, Piauí, Rio Grande do Norte, Rondônia e Tocantins. Quem explica como você pode garantir a sua vaga mais cedo é o diretor do Departamento da Perícia Médica Federal, Álvaro Fagundes.
7: O cidadão, sabendo que vai haver mutirão na sua cidade, ele pode ligar na Central 135 e solicitar a antecipação da sua perícia. Assim como acessar o aplicativo Meu INSS, além disso, a própria administração provê essa antecipação em muitos casos, naqueles casos que estão com longa espera, e avisa o requerente da nova data. Então ele tem que ficar atento nas mensagens que eventualmente receba por mensagem de aplicativo ou por SMS.
6: Fique de olho no seu celular e lembre-se, mudar a sua perícia para uma agência mais rápida não altera o local onde você vai receber o pagamento do seu benefício. Não perca tempo. Acesse hoje mesmo o aplicativo Meu INSS ou ligue para o telefone 135. Reportagem Pedro Sardinha.
17: Guardar documentos é também preservar a história e a identidade de um povo.
16: Para incentivar iniciativas que cuidam desse patrimônio, está aberto um edital de apoio a projetos voltados à conservação e ao acesso de acervos documentais em todo o país.
8: Parte da memória do país está guardada em arquivos públicos, privados e comunitários. Nesses locais é feita a conservação, organização e digitalização dos acervos. Um trabalho que pode ser financiado pelo edital Brasil Arquivos. A iniciativa vai destinar R$1.400.000 a 20 projetos. Cada um receberá R$70.000. O edital é uma parceria entre o programa Promemórias, do Instituto Galo da Manhã, e o Arquivo Nacional. Podem participar projetos de preservação, organização, tratamento técnico, digitalização e difusão de acervos documentais. Um dos critérios do edital é regionalizar a seleção. Metade das vagas será distribuída entre as 5 regiões do país, com pelo menos 2 projetos de cada uma. A outra metade será preenchida pela classificação geral, independentemente da região. Nos 2 casos, será respeitada a ordem de classificação. As inscrições são gratuitas e podem ser realizadas até o dia 2 de agosto. Acesse o edital e o formulário de inscrição pelo endereço promemórias.org.br. Reportagem Uriel Ricardo.
17: Está aberta até amanhã a indicação de vagas dos programas de pós-graduação do Brasil que desejam participar do Programa de Desenvolvimento Acadêmico Indígena.
16: A chamada prevê a concessão de até 300 bolsas, sendo 200 de mestrado e 100 de doutorado, para candidatos pertencentes a povos indígenas reconhecidos no território nacional.
17: As instituições interessadas devem informar o número de vagas que pretendem ofertar. A relação de habilitados será divulgada até 13 de agosto.
16: Saiba mais em gov.br/mec.
17: E essas foram as notícias do Governo Federal.
16: Uma realização da Secretaria de Comunicação Social da Presidência da República.
17: Com produção da empresa Brasil de Comunicação.
16: Fique agora com as notícias do Poder Judiciário e do Congresso Nacional. Boa noite.
17: Boa noite, até amanhã.
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9: STF determina que a União apresente novas informações sobre os recursos destinados à Comissão de Valores Mobiliários. Para o STJ, valor de indenização por dano moral decorrente da morte de uma pessoa não deve ser definido apenas pelo parentesco. E Semana Nacional do Sistema Eletrônico de Votação acontece de 3 a 9 de agosto. Boa noite, eu sou Marcela Luiza. O ministro Flávio Dino, do Supremo Tribunal Federal, determinou que a União apresente novas informações sobre os recursos destinados à Comissão de Valores Mobiliários, a CVM. Pablo Lemos.
10: O ministro negou o pedido do Partido Novo para obrigar o governo a reservar desde já uma verba mínima para a autarquia no orçamento de 2027. Apesar disso, Flávio Dino reafirmou que os recursos arrecadados com a taxa de fiscalização do mercado de capitais devem ser destinados à CVM, conforme determinação do Supremo. Na decisão, o ministro determinou que o governo informe a previsão de arrecadação da taxa em 2027, quanto pretende destinar à comissão no orçamento e qual o custo necessário para manter as atividades de fiscalização da autarquia. Flávio Dino destacou ainda que o fortalecimento da CVM é importante para combater fraudes e crimes financeiros envolvendo o mercado de capitais.
9: STJ entende que valor de indenização por dano moral no caso de morte deve considerar convivência e dependência emocional ou econômica entre vítima e familiares que pedem a reparação. Fátima Uchoa.
11: Para a quarta turma, é preciso considerar também a convivência efetiva e se havia dependência emocional ou econômica entre a vítima e os familiares que pedem a reparação moral. O julgamento tratou da indenização a familiares de uma criança de 1 ano que morreu no desastre causado pelo rompimento da barragem da mina Córrego do Feijão em Brumadinho, Minas Gerais, em 2019. O colegiado manteve o direito de avós e tios, mas por considerar o valor desproporcional, o reduziu para R$ 150 mil a cada avô e para R$ 25 mil a cada tio. Segundo a relatora ministra Isabel Galotti, os critérios buscam evitar ampliação excessiva do número de beneficiários e fixação de condenações desproporcionais.
9: Vem aí a primeira Semana Nacional do Sistema Eletrônico de Votação, de 3 a 9 de agosto. E os tribunais regionais eleitorais de todo o país já se preparam para o evento. Rimac Souto.
12: Na região sul, por exemplo, vão ter demonstrações sobre o funcionamento e a segurança da urna eletrônica, atividades educativas com estudantes, exposições, votações simuladas, sessão plenária externa e ações de enfrentamento à desinformação. O TRE do Paraná vai promover 137 ações em todo o estado. O de Santa Catarina vai apresentar os procedimentos de preparação da urna eletrônica, as etapas da votação e os mecanismos de segurança e auditoria, entre outras atividades. O TRE do Rio Grande do Sul vai começar a programação com uma demonstração da parte interna da urna eletrônica no plenário do tribunal. Para mais informações sobre a Semana Nacional do Sistema Eletrônico de Votação, é só acessar o site tse.jus.br.
9: Justiça do Trabalho considera que nem sempre é preciso avaliar perícia médica para julgar comportamento de profissional demitido por justa causa. Rocine Gomes.
13: Um bancário da Caixa foi demitido por assédio ao atender uma cliente. Anos antes, ele já havia sido alertado e suspenso pelo comportamento inadequado. Em defesa, alegou que sofria de alcoolismo e tentou apresentar uma perícia médica para provar que não tinha consciência dos atos. Mas a Justiça do Trabalho rejeitou, porque entende que as provas do processo foram suficientes para mostrar que o profissional tinha capacidade de entender o que fazia.
9: Justiça Federal determina que município de Viana, no Maranhão, encerre atividades de lixão clandestino em até 6 meses. A decisão atendeu a um pedido do MPF. Sabrine Menezes.
26: Além disso, a Justiça determinou a apresentação do Plano Municipal de Gestão Integrada de Resíduos Sólidos e de um projeto de aterro sanitário que deve ser regularizado no prazo de 3 meses. O objetivo da decisão é recuperar a área degradada e regularizar a gestão de resíduos sólidos produzidos no município. Em caso de descumprimento da ordem de desativação do lixão, será aplicada uma multa diária de R$ 5 mil.
9: 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Uma boa noite e até amanhã.
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14: Eu sou Paula Groba.
18: E eu sou Ricardo Nakaoka.
14: E estes são os destaques de hoje do Jornal do Senado, que começa agora.
18: Vítima de violência doméstica e mãe solo podem ter prioridade na reforma agrária.
14: Pix Pensão, nova lei cria transferência automática da pensão alimentícia.
18: Plataforma do Senado para sugestão de projetos registra recorde de participação.
14: Boa noite.
18: Boa noite.
14: O pagamento da pensão alimentícia vai ganhar um novo mecanismo para facilitar o cumprimento das decisões judiciais.
18: Sancionada pelo Executivo, a chamada Lei do Pix Pensão altera o Código de Processo Civil e autoriza a transferência automática do valor devido da conta bancária do devedor para a do beneficiário. A reportagem é de Yasmin Rodrigues.
19: Foi sancionada pelo Executivo a chamada Lei do Pix Pensão, que altera o Código de Processo Civil para permitir que o valor da pensão alimentícia seja debitado automaticamente da conta do devedor e transferido para a do beneficiário. A medida busca dar mais segurança às famílias que dependem desses recursos. A advogada especialista em direito de família, Aline Sacomano, explica como o mecanismo vai funcionar.
21: O chamado Pix Pensão, porque que o mecanismo de pagamento automático da pensão alimentícia por meio do PI, mas sempre mediante uma determinação judicial. A grande novidade é que em vez do pagador da pensão alimentícia realizar a transferência manual, sai automaticamente debitado da conta dele.
19: Caso não haja saldo suficiente na conta indicada, o sistema poderá tornar indisponíveis outros ativos financeiros do devedor até alcançar o valor da dívida. Depois dos prazos previstos em lei, esses recursos poderão ser convertidos em penhora e transferidos ao credor. A proposta foi aprovada pelo Congresso Nacional e recebeu parecer favorável da relatora no Senado, a senadora Ana Paula Lobato, do PSB do Maranhão. Segundo ela, a iniciativa vai fortalecer a proteção de crianças e adolescentes que dependem da pensão alimentícia para custear despesas com vestuário, educação e alimentação, por exemplo.
23: A proposição merece acolhida porque enfrenta problema recorrente nas execuções de alimentos, a necessidade de sucessivas provocações judiciais diante de inadimplementos mensais. Ao permitir a transferência automática da prestação alimentícia, o projeto confere maior efetividade à decisão judicial já proferida.
19: A lei do Pix Pensão vai entrar em vigor um ano após a publicação, em julho de 2027.
14: E mulheres vítimas de violência doméstica e mães que criam os filhos sozinhas podem ter prioridade na distribuição de terras da reforma agrária.
18: O projeto está pronto para ser votado pela Comissão de Agricultura. A reportagem é de Marcela Cunha.
24: A proposta altera a lei da reforma agrária para facilitar a titulação de terras em nome de mulheres trabalhadoras da agricultura familiar. Na distribuição dos lotes, terão prioridade as trabalhadoras rurais responsáveis sozinhas pela família e as vítimas de violência doméstica. Para a senadora Tereza Cristina, do Progressistas de Mato Grosso do Sul, a medida amplia a autonomia econômica das mulheres.
27: Isso dá segurança. Nós temos muito alcoolismo na área rural, né? E às vezes o marido vai embora e deixa a mulher com 4, 5 filhos para criar, quando não quer que ela saia do lote, nos assentamentos. Elas tendo a segurança do título de propriedade da sua terra, para poder buscar crédito e tendo assistência técnica, elas podem fazer a diferença.
24: As regras serão detalhadas em regulamento depois de consulta pública. O projeto também beneficia famílias rurais com pessoas com deficiência. Já aprovado pela Comissão de Direitos Humanos, o projeto tem parecer favorável do relator, senador Wellington Fagundes, do PL de Mato Grosso, e se passar pela Comissão de Agricultura, seguirá para a votação no plenário.
14: Música. pauta climática avançou no Senado no primeiro semestre.
18: Com a previsão de intensificação do fenômeno El Niño nos próximos meses, projetos voltados ao enfrentamento dos eventos climáticos extremos e a adaptação às mudanças do clima devem ganhar prioridade na retomada dos trabalhos legislativos. Os detalhes com o repórter César Mendes.
0: O El Niño é um fenômeno climático natural que causa o aquecimento das águas do Oceano Pacífico, alterando os ventos e a distribuição das chuvas em várias regiões do planeta, inclusive no Brasil. Este ano, o pico será entre outubro e dezembro, mas fortes ventanias, chuvas torrenciais e um tornado registrado nos últimos dias no país alertam que propostas de enfrentamento das mudanças do clima devem ter prioridade. É o caso do projeto aprovado na Comissão de Assuntos Econômicos e agora em análise na Comissão de Meio Ambiente, que cria o Programa Nacional do Metano Zero, do senador Fernando Dueire, do PSD de Pernambuco.

0: e Justiça.
1: E na retomada dos trabalhos legislativos, o Congresso Nacional terá como prioridade a análise de pelo menos 87 vetos presidenciais que trancam a pauta. Os dispositivos tratam de temas como saúde, educação, economia e segurança pública. Pela Constituição, um veto precisa ser apreciado em até 30 dias após o recebimento. Passado esse prazo, ele passa a impedir a votação de outras matérias em sessão conjunta de deputados e senadores. Para derrubar um veto presidencial, é necessária a maioria absoluta dos votos das duas casas. A última sessão do Congresso para análise de vetos foi realizada em maio.
2: Entre os vetos que aguardam votação, estão trechos do Estatuto do Pantanal e da Lei Geral do Esporte. Também está na pauta o veto integral ao projeto que flexibilizava regras para a contratação de jovens de 18 a 29 anos que nunca tiveram a carteira assinada.
1: A proposta reduzia a alíquota do FGTS e a contribuição previdenciária como incentivo para que empresas contratassem trabalhadores sem experiência. Ao vetar o projeto, o governo argumentou que a medida contrariava a Constituição e o interesse público. Autor da iniciativa, o senador Irajá, do PSD do Tocantins, afirma que a proposta representa uma alternativa para reduzir o número de jovens que não estudam nem trabalham.
3: Os adolescentes, os jovens, que tanto sonham e almejam ter uma profissão, ter a sua independência financeira, hoje não possuem nenhum tipo de perspectiva, porque o próprio mercado de trabalho justifica que esses jovens não têm experiência profissional. Ora, é um dilema. Se ele não tem oportunidade, como é que ele vai ter experiência?
2: Cada vez mais brasileiros têm usado a internet para participar das decisões do Senado. O balanço do primeiro semestre do site E-Cidadania aponta crescimento no uso da plataforma, que permite ao cidadão apresentar ideias para novas leis, manifestar opinião sobre projetos em análise e acompanhar audiências públicas e sabatinas.
1: Entre os assuntos que despertaram maior interesse da população estão propostas relacionadas à educação e sugestões sobre direitos e remuneração de militares. A reportagem é de Yasmin Rodrigues.
4: O programa E-Cidadania registrou mais de 8 mil ideias legislativas enviadas por cidadãos, que receberam mais de 500 mil apoios. Além disso, milhares de pessoas participaram de consultas públicas e de eventos interativos promovidos pelo Senado. Entre os assuntos que despertaram maior interesse da população estiveram ideias relacionadas à educação e sobre direitos e remuneração de militares. Segundo o coordenador do programa E-Cidadania, Alisson Bruno, a quantidade de apoios registrados já se aproxima de todo o volume alcançado em 2025. Ele ainda destacou que qualquer cidadão pode participar das atividades do Senado, inclusive pessoas surdas ou quem não possui acesso à internet.
5: É importante informar que essa ferramenta é o espaço onde as pessoas participam enviando as suas ideias para virarem projetos de lei. É possível enviar as ideias pela internet, escrevendo as ideias, ou até mesmo gravando um vídeo em Libras e nos enviando o link desse vídeo. E aqueles que não têm acesso à internet podem ligar para o telefone 0800 do Senado.
4: As ferramentas do programa E-Cidadania seguem abertas durante todo o ano. Para participar das atividades, é só acessar o portal em senado.leg.br/e-cidadania ou ligar na ouvidoria do Senado em 0800 061 2211.
2: Com edição de Paula Groba e trabalhos técnicos de Eliseu Caires, o Jornal do Senado fica por aqui. Acompanhe agora as notícias da Câmara dos Deputados. Boa noite.
1: Boa noite e até amanhã.
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7: Avança na Câmara a instituição de auxílio financeiro para cuidador familiar.
8: Mulheres com medida protetiva terão benefício em programa habitacional.
7: Projeto reduz tributo para combustível produzido a partir do óleo de dendê.
8: Boa noite. A Câmara está examinando proposta que concede benefícios tributários para o combustível produzido a partir do óleo de dendê. A repórter Silvia Munhato traz mais informações sobre o projeto de lei.
4: A Comissão de Minas e Energia da Câmara aprovou o projeto que reduz a zero as alíquotas de PIS/PASEP e COFINS para o biodiesel fabricado a partir de dendê. O óleo de dendê é uma das principais matérias-primas para a produção de biocombustíveis na região norte. Segundo o relator, deputado Gabriel Mota, de Roraima, o dendê se destaca por

0: sua alta produtividade, baixo custo de produção, oferta regular ao longo do ano, baixa exigência tecnológica na colheita e adaptação a solos pobres. O autor da proposta, deputado defensor Estélio Denner, também de Roraima, diz que o objetivo é aumentar a produção e o total de empregos.
1: Quem produz lá na ponta fica mais incentivado para produzir ainda mais o dendê. Então, a perspectiva é com esse nosso projeto, depois que entrar em vigor, depois da sanção presidencial, é que a gente tem uma maior produção no óleo de dendê do Brasil e que a gente possa também fomentar a indústria de biodiesel.
0: A proposta que elimina a tributação de contribuições sociais sobre a produção de biodiesel a partir do dendê será analisada agora pelas comissões de Finanças e Tributação e de Constituição e Justiça. Da Rádio Câmara de Brasília, Silvia Minhato.
2: Justiça. O projeto que permite ao juiz decretar divórcio de forma imediata, mesmo com disputa sobre bens, foi aprovado pela Câmara e seguiu para análise do Senado. Entenda a mudança com a repórter Sofia Peçanha.
3: A Câmara dos Deputados aprovou o projeto que permite ao juiz decretar o divórcio de forma imediata no início do processo judicial, mesmo que haja disputa por bens ou discordância de uma das partes. A proposta, aprovada pela Comissão de Constituição e Justiça, altera o Código de Processo Civil. Hoje, quando uma pessoa entra na justiça pedindo a separação, o outro cônjuge precisa ser comunicado oficialmente antes da decisão do juiz. Pelo projeto, o magistrado poderá decretar o divórcio logo no início do processo. A outra parte será avisada oficialmente depois e poderá recorrer. Na prática, isso significa que o fim do casamento poderá ser reconhecido mais rapidamente pela justiça, enquanto outras questões do processo, como divisão de bens, pensão ou guarda de filhos, continuam sendo analisadas. Segundo a autora do projeto, a deputada Laura Carneiro, do PSD do Rio de Janeiro, a medida busca tornar mais rápida a dissolução do casamento e evitar conflitos prolongados entre os cônjuges.
4: Porque às vezes o casal continua sem se divorciar, impede que uma nova família seja construída, ou pior, vira uma grande chantagem entre cônjuges que não é saudável, especialmente para as crianças.
3: Segundo especialistas, a mudança acompanha entendimento já adotado pelo Superior Tribunal de Justiça, que admite a decretação do divórcio de forma antecipada em determinadas situações. A especialista em direito constitucional, Adriane Folt, explica que hoje a separação do matrimônio depende apenas da vontade de um dos cônjuges.
5: Podendo então o divórcio ser decretado de forma direta e imediata, sem a anuência da outra parte, sem a sua concordância.
3: O projeto que permite ao juiz decretar o divórcio de forma imediata no início do processo judicial segue para análise do Senado se não houver recurso para análise no plenário da Câmara. Da Rádio Câmara de Brasília, Sofia Peçanha.
2: Meio Ambiente.
6: Proposta impede punição de dono de imóvel rural com incêndio involuntário. O repórter José Carlos Oliveira nos conta como está a análise do projeto na Câmara.
7: As comissões de Agricultura e de Meio Ambiente da Câmara dos Deputados aprovaram um projeto de lei que isenta de sanção ou embargo o dono de imóvel rural que tenha ocorrido incêndio involuntário. A proposta do deputado Lúcio Moschini, do PL de Rondônia, altera a lei que criou a Política Nacional de Manejo Integrado do Fogo a fim de proteger o proprietário rural nos casos de queimada na vegetação nativa sem intenção nem negligência. Relator na Comissão de Meio Ambiente, o deputado Nilton Tato, do PT de São Paulo, explica a situação em que ocorrerá a isenção de punição ao proprietário rural.
8: Se um proprietário de uma área for atingido por um incêndio que começou numa área vizinha, a legislação pode ter uma interpretação hoje que coloca ele no mesmo grau de responsabilização. Então, o que o deputado Moschini fez, e por isso é meritório o projeto dele, é de deixar muito claro de que aquele proprietário vizinho que foi atingido por um incêndio que não tem a responsabilidade, não venha a ter esta responsabilidade.
7: Nilton Tato fez ajustes pontuais no texto.
8: E o que a gente fez foi deixar mais explícito para que isso não venha causar algum dano, algum prejuízo, porque não é justo que um proprietário assuma dano de um crime que tenha acontecido em outra área e não na dele.
7: Falta apenas a aprovação da Comissão de Constituição e Justiça para a proposta ser encaminhada diretamente para análise do Senado, sem necessidade de votação no plenário da Câmara. Da Rádio Câmara de Brasília, José Carlos Oliveira.
2: Previdência. Comissão aprova projeto que institui auxílio para cuidador familiar. A repórter Maria Neves tem os detalhes da proposta.
9: A Comissão de Defesa dos Direitos da Pessoa Idosa da Câmara aprovou o projeto do deputado Marcos Tavares, do PDT do Rio de Janeiro, que institui auxílio financeiro de R$ 600 para cuidadores não remunerados de pessoas idosas ou com deficiência. Pelo texto, terá direito ao benefício cuidadores da família que residam na mesma casa de quem recebe o cuidado. O cuidador familiar também não poderá ter trabalho formal remunerado que impeça o cuidado. Além disso, deve estar com os dados atualizados no Cadastro Único do Governo Federal, o CAD Único, e a renda mensal de cada integrante da família não pode ultrapassar um quarto do salário mínimo. Hoje, esse valor equivale a R$ 425. O relator, deputado Heriberto Medeiros, do PSB de Pernambuco, ressaltou que em 2024, entrou em vigor a Política Nacional de Cuidados prevista em lei. Segundo explica, a norma estabelece diretrizes para profissionalização e apoio a cuidadores, além de reconhecer o cuidado como dimensão fundamental da proteção social. No entanto, a legislação não prevê compensação financeira para situações em que familiares assumem a tarefa de cuidar de um parente de forma integral e permanente. Na opinião do deputado, a remuneração por esse trabalho vai melhorar, inclusive, o bem-estar de idosos e de pessoas com deficiência.
10: Projeto que irá beneficiar, dar atenção àquelas pessoas da família que cuidam dos seus familiares por necessidade. As pessoas idosas, pessoa com deficiência que não tem condições de pagar a um cuidador, esse cuidador da família que está dando essa atenção irá ter o auxílio de R$ 600 para a sua sobrevivência, mas também para cuidar com atenção, com cuidado, com zelo que verdadeiramente merece a pessoa idosa e a pessoa com deficiência.
9: Ainda de acordo com o texto aprovado, o auxílio financeiro ao cuidador não remunerado poderá ser recebido mesmo por quem já conta com outros benefícios de programas de transferência de renda, como Bolsa Família. Entretanto, a soma dos valores recebidos não pode ultrapassar um salário mínimo. Os cuidadores de famílias em que a renda de cada integrante seja maior que um quarto do salário mínimo poderão receber a metade do auxílio financeiro, no valor de R$ 300, por até 24 meses. A proposta que institui o auxílio para o cuidador familiar ainda será analisada pelas comissões de Previdência e Assistência Social, de Finanças e Tributação e de Constituição e Justiça. Da Rádio Câmara de Brasília, Maria Neves.
7: Habitação.
6: Comissão aprova projeto que beneficia mulheres com medidas protetivas no Minha Casa Minha Vida. A repórter é Silvia Munhato.
0: A Comissão de Desenvolvimento Urbano da Câmara aprovou o projeto que altera as regras do programa Minha Casa Minha Vida para beneficiar mulheres sob medida protetiva. Pelo texto, essas mulheres poderão financiar um imóvel pelo programa, mesmo que já possuam outra casa ou tenham recebido subsídios habitacionais anteriormente, condições que normalmente impediriam o acesso ao benefício. A proposta original focava no financiamento de reformas de segurança nas residências atuais das vítimas. O texto aprovado é o relatório da deputada Natália Bonavides, do PT do Rio Grande do Norte, que permite a compra de novas unidades. Segundo ela, a prioridade deve ser a retirada da vítima do local de risco.
11: Aquela situação dessa mulher vai permitir com que ela acesse de forma emergencial as políticas do programa Minha Casa Minha Vida. Isso é muito importante porque a gente está vendo um crescimento da violência contra as mulheres e um crescimento brutal.
0: O projeto que beneficia mulheres sob medida protetiva dentro do Minha Casa Minha Vida será analisado agora pelas comissões de Defesa dos Direitos da Mulher, de Finanças e Tributação e de Constituição e Justiça. Da Rádio Câmara de Brasília, Silvia Munhato.
7: Transportes.
2: Avança na Câmara projeto que permite a substituição das lâmpadas originais dos faróis dos veículos por modelos de LED. A repórter Júlia Lopes tem os detalhes.
12: A Comissão de Viação e Transportes da Câmara aprovou um projeto que permite a substituição das lâmpadas originais dos faróis por modelos de LED, independentemente da idade do veículo. Atualmente, o Conselho Nacional de Trânsito, o CONTRAN, proíbe a troca em carros que não foram projetados para esse tipo de tecnologia. Pelo texto aprovado, a substituição será permitida desde que as lâmpadas tenham certificação do Instituto Nacional de Metrologia, Qualidade e Tecnologia, o Inmetro, e que a instalação siga os padrões de segurança e regulagem definidos pelo próprio CONTRAN. O relator da proposta, deputado Zé Trovão, do PL de Santa Catarina, afirmou que o objetivo é ajudar principalmente proprietários de veículos mais antigos que hoje enfrentam dificuldades para encontrar peças compatíveis. Ele destacou que os benefícios do uso de LED podem trazer mais eficiência, durabilidade e sustentabilidade.
13: Você às vezes está viajando, queima uma lâmpada. Você chega num lugar, não tem lâmpada normal, o cara só tem lâmpada de LED. Você coloca, porque você não pode andar no escuro. Quando a polícia te para, você é multado por isso. E ele pode reter o seu veículo. Então o que nós estamos fazendo hoje é dando clareza a isso. O caminhão ele pode ser feito a transferência de lâmpadas comuns para lâmpadas de LEDs, que além de ser mais eficaz, inclusive na iluminação, são lâmpadas que consomem menos energia. Então a gente está ajudando em vários sentidos. Primeiro, na sustentabilidade e também na visão do caminhoneiro, que é tão importante no nosso transporte.
12: A proposta que altera as regras atuais do CONTRAN sobre o uso de lâmpadas de LED em veículos segue agora para análise na Comissão de Constituição e Justiça. Da Rádio Câmara de Brasília, Júlia Lopes.
14: Ciência e tecnologia.
6: Projeto amplia recursos de acessibilidade na internet, em transmissões de vídeo e em jogos eletrônicos. A repórter Daniele Lessa nos traz quais as medidas.
15: A Comissão de Ciência, Tecnologia e Inovação da Câmara dos Deputados aprovou o projeto que amplia os recursos de acessibilidade na internet e em jogos eletrônicos para pessoas com deficiência. A proposta é da deputada Maria Rosas, do Republicanos de São Paulo, e altera o Estatuto da Pessoa com Deficiência para garantir mais inclusão no ambiente digital. Entre as medidas previstas, o projeto estabelece que empresas de jogos eletrônicos devem garantir, na medida do possível, o acesso de pessoas com deficiência. O texto aprovado também prevê que transmissões de vídeo pela internet, inclusive videoconferências, ofereçam legendas em tempo real, janela com intérprete de Libras e opção de áudio com audiodescrição. Além disso, serviços de streaming e de distribuição de conteúdos audiovisuais na internet deverão apresentar planos de ação para implantar os requisitos de acessibilidade, com um prazo de adaptação de até 10 anos. O relator na Comissão de Ciência, Tecnologia e Inovação, deputado Davi Soares, do Podemos de São Paulo, destacou o impacto social da medida.
16: Olha, eu creio que não vai ter nenhuma resistência, porque essa pauta é justa. Nós estamos falando aí entre 7,3% a 8,9% da população que tem deficiência, muitos deles deficiência visual. Precisavam fazer esse regulamento até para a indústria ter base legal para poder prover. Certamente vai se tornar uma legislação aí há muito tempo esperada por esse grupo da população.
15: Segundo o relator, a proposta cria uma base legal importante para que empresas e plataformas digitais ampliem a oferta de recursos acessíveis, reduzindo barreiras ainda existentes no ambiente digital. O projeto que amplia recursos de acessibilidade na internet, em transmissões de vídeo e em jogos eletrônicos, será analisado agora pelas comissões de Comunicação e de Constituição e Justiça. Da Rádio Câmara de Brasília, Daniele Lessa.
14: Educação.
2: Avança na Câmara a proposta que muda a LDB para exigir das escolas a definição de uma estratégia de prevenção de acidentes e doenças. Confira na reportagem de Luiz Cláudio Canuto.
17: A Comissão de Integração Nacional e Desenvolvimento Regional da Câmara dos Deputados aprovou o projeto que exige estratégia nas escolas para prevenção de acidentes e doenças. A proposta altera a LDB, Lei de Diretrizes e Bases da Educação Nacional, que já prevê ações contra as drogas. A relatora na comissão, deputada Socorro Nery, do PP do Acre, manteve as mudanças feitas na Comissão de Educação. A versão original previa a criação nas escolas de comissões internas para prevenção de acidentes, doenças e violência. violência, mas o entendimento foi o de que as escolas devem ter autonomia para tomar as providências que acharem mais oportunas para cumprir suas responsabilidades.
4: Nós observamos que durante a pandemia de Covid-19, a escola passou a ser um espaço muito importante, não apenas porque ali também pode se disseminar muito rapidamente vírus, doenças, mas também como um espaço que pode e deve atuar na busca de novos comportamentos, novas atitudes, novos valores, cuidando devidamente da infraestrutura, dos brinquedos, do parque, da carteira escolar, portanto, olhando para todo o ambiente escolar e fazendo a devida prevenção para evitar acidentes e violências a crianças e adolescentes nesse ambiente.
17: O projeto foi apresentado pelo deputado Bruno Ganem, do Podemos de São Paulo, e ainda vai passar pelas comissões de Finanças e Tributação e de Constituição e Justiça. A proposta, em princípio, não precisa passar pelo plenário. Para virar lei, o projeto deve ser aprovado pela Câmara e pelo Senado. Da Rádio Câmara de Brasília, Luiz Cláudio Canuto.
14: Direitos Humanos.
6: A Comissão de Direitos Humanos da Câmara aprovou projeto que garante o uso de elementos culturais e espirituais em espaços públicos e privados. A repórter é Sofia Peçanha.
3: A Comissão de Direitos Humanos, Minorias e Igualdade Racial da Câmara dos Deputados aprovou o projeto que garante o direito ao uso de elementos culturais e espirituais por povos indígenas, comunidades quilombolas, povos e comunidades tradicionais e grupos de matriz afro-brasileira em espaços públicos e privados de uso coletivo. A proposta, apresentada pela deputada Célia Chacrabá, do PSOL de Minas Gerais, estabelece que itens como cocares, turbantes, tranças, vestes rituais, maracás e outros adornos simbólicos possam ser utilizados sem que isso resulte em restrição de acesso, constrangimento ou qualquer forma de discriminação. Durante a votação na comissão, a autora evidenciou a necessidade de proteger a diversidade cultural brasileira.
18: Mas dizer que a nossa identidade é a nossa principal vestimenta, as pessoas compram calça, tiram calça, compram paletó de todas as cores, isso não muda a estética das pessoas. Ao mesmo tempo, isso é uma pressão monocultural. A nossa cultura na fotografia é expressão, porque as pessoas, por muitas vezes, a gente tem medo quando a gente perde uma identidade no aeroporto, quando perde uma identidade no Iricamim. Eu tenho medo mesmo é de perder a nossa identidade ancestral, porque esse sim é o nosso principal documento.
3: O projeto reforça direitos já previstos na Constituição, como a liberdade de crença, a livre expressão cultural e a dignidade da pessoa humana, além de responder a casos de discriminação. Em seu parecer, o relator, o deputado Rimonte, do PT do Rio de Janeiro, afirmou que a proposição contribui para o fortalecimento da proteção jurídica dessas manifestações ao explicitar garantias e induzir mudanças institucionais necessárias à prevenção de violações de direitos. A deputada Duda Salabert, do PSOL de Minas Gerais, concordou com o parecer do relator e acrescentou que o projeto garante o direito de existir no espaço público.
19: A cidade é um espaço de disputa simbólica, disputa cultural e disputa humanitária. Então, se os indígenas não podem ocupar os espaços com suas vestimentas, com a sua tradição, a cidade está dizendo que os indígenas não podem ocupar aquele espaço. Então, é um projeto sobre democracia, é um projeto sobre o direito à cidade.
3: O texto proíbe a discriminação em locais como aeroportos, escolas, hospitais, repartições públicas e estabelecimentos comerciais, além de prever que órgãos públicos e empresas prestadoras de serviços adotem medidas de capacitação de seus agentes para promover o respeito à diversidade cultural e étnica. O projeto vai ser analisado ainda pelas comissões da Amazônia e dos Povos Originários e Tradicionais e de Constituição e Justiça. Em princípio, não precisa passar pelo plenário. Para virar lei, a proposta precisa ser aprovada pela Câmara e pelo Senado. Da Rádio Câmara de Brasília, Sofia Peçanha.
2: Termina agora o Jornal Câmara dos Deputados, produzido pela Rádio Câmara, com trabalhos técnicos de Wellington Teles e apresentação de Paula Bittar e Val Monteiro. Boa noite.
6: A Voz do Brasil volta amanhã. Boa noite para você.
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22: 20 horas em ponto.
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0: verdade, meu amigo, minha amiga. Boa noite, mundo!
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0: O meu abraço a todos que já estão em sintonia com o programa.
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0: É esse mesmo, é o programa Encontro com a Saudade na noite de hoje, quinta-feira, dia 30. Penúltimo dia do mês de julho. A partir de agora você vai ouvir a verdadeira e boa música na 87,9 Tobias Barreto FM. Aqui no Face já tem Ana Maria Rocha desejando boa noite para todos nós. Boa noite, Dona Rocha. Tudo de bom para a senhora e sua família. Obrigado, viu, pela sintonia do programa Encontro com a Saudade. O meu abraço a você, amigo vigilante, frentista, que é mais? O carroceiro, pedreiro, carpinteiro, a você, amigo pintor, mecânico, borracheiro, o meu abraço a você, amigo profissional de qualquer área. Obrigado aí pela sintonia do Encontro com a Saudade. 999-968-790-884-64519. Quer participar do programa? É só ligar para um desses números ou enviar áudio ou texto. Eu já estou aqui, viu? À disposição para poder atender os amigos e as amigas. Ouvimos aí direto de Brasília a voz do Brasil. 8h15. O programa Encontro com a Saudade vai até às 10. Ok? Começando e começando bem com Paulo Diniz, José

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2: 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Ângelo Máximo aqui no programa Encontro com a Saudade. 8h28, 8h28, aqui no Facebook. Quem é que tá no Facebook? Silvane Santos, ela diz, boa noite, primo, tudo bem? Tudo bem, prima, e com vocês aí? Dá lembrança a todos, viu? E obrigado pela sintonia aí do programa Encontro com a Saudade. Tudo de bom mesmo para vocês aí, meus parentes e os demais moradores aí, né? Na Puxica. E também em Itabaianinha. Meu abraço aos meus parentes aí na região. Obrigado pela sintonia do programa Encontro com a Saudade. Aqui tem dois áudios.
3: Boa noite, Fademir. Boa noite. Estamos aqui curtindo a programação. Gostaria de ouvir uma música com o Benito de Paulo, valeu? Gostaria de todos os ouvintes do Bido Barreto, São Antônio Padilho, meu irmão Ednaro. E todos para não esquecer o nome. E tem um amigo nosso aqui, o Joabes da Tapera, que diz que em breve vai fazer uma visita ao seu programa. Valeu, cara?
2: Beleza.
3: É o Joabes Taperense, Joabes Silva. Valeu, Ademir.
2: Valeu, amigo.
3: Boa noite, uma saúde, hein?
2: Obrigado aí pela sintonia do programa Encontro com a Saudade, da Tobias Barreto FM. Ele disse que quer ouvir Benito Paula, mas não disse qual é a música, não é?
3: Boa noite, Ademir, Zagueiro, Mocinho, boa noite. Estamos aqui curtindo a programação. Gostaria de ouvir uma música com o Benito de Paulo, valeu?
2: É o que mesmo, rapaz?
3: Gostaria de ouvir uma música com o Benito de Paulo, valeu?
2: É, ele disse que quer ouvir Benito de Paulo, agora ele não falou o título da música. E você?
4: Boa noite, meu amigo Valdemir Barreto.
2: O que é que tem?
4: Passa aí Caetano Veloso. Pronto. Alegria, alegria.
2: Alegria, alegria.
4: Eu aqui em casa te ouvindo, viu?
2: Tá felicíssimo.
4: Até a hora do jornal. Hora do jornal, eu gosto do Jornal Nacional. Valeu, um abraço. É pra mim, Rodrigo. Rodrigo tá aqui pra dizer, Rodrigo, viu? Estamos aqui te ouvindo. Valeu. Tá, Rodrigo. Rodrigo é lá, sabe onde? Você nem sabe, não tem que novo.
2: Tem que novo.
4: Mas ele mora aqui no Agripino. A esposa foi pra igreja e ele veio pra aqui trocar ideia, mas eu.
2: Pronto.
4: Valeu, um abraço, viu?
2: E por que ele não foi rezar também? Tem que rezar junto com a esposa, rapaz. Rapaz, mas de qualquer maneira, meu abraço, viu? Obrigado aí pela sintonia do programa Encontro com a Saudade. Ele quer ouvir Caetano Veloso, alegria, alegria. É, Zé Guedes diz que é Benito de Paula. Benito de Paula. Já está anotado. Tem mais alguém aqui? Tem ou não tem? Tem sim. Estou dizendo que tem. Olá. Aqui é o quê? Sandy, as canções que você fez para mim, Roberto Carlos. Boa noite, Valdemir Barreto. Se possível, passe a música, ou melhor, passe a mulher. As canções que você fez para mim, na voz de Sandy. Pronto, daqui a pouquinho, Fabiola Santana, acompanhando aí o programa Encontro com a Saudade. Ela quer ouvir a belíssima música, as canções que você fez para mim, com Sandy. Filha do Chororó. E aqui, vamos lá.
5: Boa noite, meu amigo Valdemir Barreto. Passa aí pra nós, Belchior.
2: Viu?
5: Tá chovendo aí não, é?
2: Ainda não.
5: Parece que tá estiado, né?
2: Hoje tá. Hoje estiou mesmo, viu? É por isso que ele disse que tá felicíssimo da vida. É, Belchior. Pronto, daqui a pouco sai, viu? Verdade, ele está feliz da vida hoje. Ele diz que hoje não se molhou não, mesmo porque a chuva só foi ontem. A chuva foi ontem. Hoje o céu amanheceu. Amanheceu é, frio de madrugada, né? Neblina, se teve foi na região rural, porque na urbana não teve neblina. Mas o solzão apareceu e com gosto. Giovanni Cardoso, boa noite, amigo e todos os ouvintes. Boa noite, Giovanni. Tudo de bom para você e sua família, viu? Dá um abraço no seu Nequinha, que também está ligado no programa Encontro com a Saudade. Seu Nequinha, sua filha Giovanni já está acompanhando o programa Encontro com a Saudade através do Facebook da Tobias Barreto. No WhatsApp diz, boa noite. Tudo de bom para você. Obrigado, quem é que deseja uma boa noite e tudo de bom para mim? Soledade Fontes, irmã de Pebinha, de Nininho. Ok, minha amiga, tudo de bom também. Obrigado aí pela sintonia do Encontro com a Saudade. Vamos trazer aqui quem? O que é que eu vou colocar aqui? Primeiro eu vou colocar essa que já está preparada para cantar, para contar a história da Cinderela. Quem é que vai cantar? Quem é que vai contar a história de Cinderela? É Ângela Maria. Aí na sequência vamos à procura de Benito de Paula. Logo depois, Alegria, Alegria. E já já o Belchior também vai cantar no Encontro. Como é que é o nome do programa?
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2: É esse mesmo, 8h34. 4.

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0: Então tá aí, Belchior, com a belíssima música Tudo Outra Vez. Agora em Tobias de Barreto, só estou devendo Sandy, viu? Vai sair, tá bom, Fabiola? Sandy vai cantar pra você já já, porque já são 8h48, isso mesmo, 8 horas 48 minutos. Programa Encontro com a Saudade, né? Abraçando os amigos que estão acompanhando. O Face estacionou, mas o WhatsApp tem gente aqui. Vamos lá.
1: Boa noite, Valdemir Barreto e todos os ouvintes da FM Tobias. Estou aqui em casa fazendo uma faxina.
0: Oi.
1: Inclusive, você falou até meu nome aí, né? Da Nita Ovino. Que nenhum saiu nesse tanto aqui.
0: É.
1: E estamos aqui, Valdemir.
0: É, tem que trabalhar.
1: Se puder, violão de ouro.
0: Olha.
1: Para lembrar de um. Uma grande pessoas, né?
0: Boy.
1: Muito. E um é Zé Lito Zé Moraes, não é porque morreu, não, é meu cunhado, né?
0: Gente
1: irmã,
0: boa.
1: Marido de minha esposa.
0: Era
1: e
0: gente boa.
1: E quando eu vou na casa dele, até hoje minha irmã tem fita ainda. Fita cassete.
0: Uhum.
1: Então, para todos os ouvintes, tá bom, Valdemir Barreto?
0: Valeu, meu amigo Pepinha.
1: Uma boa noite.
0: Um abraço. É, Zé Lito era gente boa, gente fina. Então, o Pebinha quer ouvir Violão de Ouro. Daqui a pouquinho. Vai ser logo depois de Sandy, tá bom? Tem uma outra voz aqui. Vamos lá.
2: Alô? Boa noite, Valdemir. Boa noite a todos.
0: Antônio.
2: Da Tobias FM.
0: Padeiro.
2: Ô, Valdemir.
0: Sim.
2: Hoje eu quero ouvir a música com Roberto, de Roberto Carlos.
0: Diga.
2: É, Minha Senhora. Uma
0: Minha
2: música
0: senhora.
2: Que mais nunca
0: Minha
2: ouvi.
0: Minha Senhora.
2: Aí hoje me lembrei
0: quero
2: dela.
0: Ser seu namorado.
2: É pra oferecer a Dona Netinha.
0: Minha.
2: Missionário Zé Guedes, Adinário, Mototáxi, Silvano da Padaria, pra todos, viu? Obrigado.
0: Valeu, Antônio, meu abraço. Daqui a pouquinho ouvirá o Roberto Carlos com Minha Senhora, quero ser seu namorado. Vamos ao telefone, alô, boa noite.
3: Boa noite.
0: Virgem Maria, tá assustado? Hein?
3: Boa noite.
0: Boa noite. Tá assustado?
3: Boa noite.
0: Quer esculhambar, é?
3: Boa noite, seu Valdemir.
0: O que é que eu vá aí com a foice?
3: Como é que vai mato, né?
0: Mudou de assunto, foi? Mudou de assunto assim tão rápido, foi? Diga, velho, de... como é que tá o amigo?
3: Tá na paz de Deus.
0: Graças a Deus.
3: Todos nós estamos, né?
0: Estamos, verdade.
3: Todos nós.
0: Isso mesmo.
3: Rapaz, agora por que é que eu ligo de manhã e você não atende, hein?
0: Porque você não tá ligando. Hoje mesmo você não ligou.
3: Eu liguei poucas vezes.
0: Hoje não.
3: Olha, foi nem isso.
0: Você ligou pra cá hoje?
3: Liguei muitas vezes.
0: Então foi para o telefone errado. Porque hoje pela manhã...
3: Não, errado quem?
0: Dona Gilza, Dona Gilza. Não queira, não queira esculhambar, Dona Gilza.
3: Fique, mas não é ninguém mesmo, rapaz.
0: Fique nas águas do velho dia depois. Mas você ligou para o telefone errado, porque hoje...
3: Senhor!
0: Eu vou procurar aqui, neste instante eu lhe dou a resposta.
3: Eu esqueço a resposta.
0: É. Quer dizer que você ligou pra cá hoje pela manhã?
3: Liguei muitas vezes.
0: Que nada, rapaz. Você tava dormindo. Hoje pela manhã...
3: Não, amigos... mas foi brincadeira mesmo. Sério, sério.
0: E foi?
3: Foi.
0: Mas aqui não apresentou nada seu hoje. Nenhum de Valério foi quem ligou, participou.
3: Mas dona... aí, você não atendia, não.
0: Dona Laíde também ligou. Ela falou. Teve mais outras pessoas que ligaram.
3: Olha aí, tá vendo aí?
0: Agora o senhor não vi não, sua ligação.
3: Rapaz, olha, um homem que nem eu não mente não, rapaz.
0: Não, só inventa.
3: Oxê, é doido, né? Oxê. Ah, meu amigo, aqui não mente não, rapaz. Aqui só fala a verdade pura.
0: Sai disso, cabra. Quem é que não sabe que o velho de invenção.
3: Quando ela ligou essa noite, não foi?
0: Foi. Verdade. E mandou um abraço pra você.
3: Foi, eu assisti também.
0: Sabe o que eu vi hoje?
3: Hã?
0: Capenga.
3: Foi, ele falou o quê?
0: Não, eu ia passando em frente à casa dele, hoje à noite, pedalando.
3: E por que o senhor, a Vossa Excelência, não parou e não conversou com ele?
0: Eu estava pedalando, praticando exercício.
3: Parava para descansar a perna.
0: Como é que é?
3: Parava a bicicleta, ia pedalar, ia conversar com ele, rapaz, ia descansar as pernas velhas.
0: Não, eu cumprimentei, né? Falei com o amigo, Capenga! Aí ele, ô rapaz, tudo bom? Eu digo, tudo na paz. Pronto.
3: Ah, então você está falando a verdade.
0: Agora, outro dia, quando eu estiver pedalando novamente e já tenha rodado demais, e aí já no final eu passar por lá, ele estando, aí eu vou parar e bater um papo, mas ele...
3: E é?
0: É, sim.
4: Quem bate papo é chato.
0: Vixe Maria, valeu meu São Benedito. Dona Gilza, Dona Gilza. Dona Gilza, Dona Gilza, foi-se e vai lá, mulher.
4: Não tem medo de foice, não,
0: meu. Olha, tem medo de foice, não. Onde o senhor arrumou essa mulher, hein, velho? De... Assim, tão braba.
4: Agora, nós vamos ter uma boa conversa, mas não bater papo.
0: Olha, tá vendo? Tem uma boa conversa, agora não bater papo.
3: E é bem quem bate papo é sapo mesmo.
0: Sim. O senhor vai nas águas dela, com medo.
3: É com medo de quê?
0: Com medo, tem que seguir o que ela está dizendo. Já estou sabendo de tudo, me disseram.
3: Ai, que mentira, Duca!
0: Teve um cabra que me falou, disse, Valdemir, olha, o VLD, ele fica repetindo o que Dona Gilza fala, porque se ele não repetir, se ele não repetir, o negócio lá é diferente. Eu digo, é, rapaz, tá trazendo você?
3: Ai, que mentira, meu cão! Quem falou? Quem falou?
0: Quem falou? Por que o senhor quer saber quem foi que falou?
3: E por que você não diz?
0: Hein? É, fica aqui na região aqui do Suti.
3: Rapaz, falar a verdade, a Vossa Excelência está mentindo.
0: Por que eu estou mentindo?
3: Porque ninguém falou isso.
0: Teve um cara que me disse, rapaz, mas será possível?
3: E também como é o nome desse cara, velho?
0: Eu não posso entregar o nome da fonte. Senão,
3: ah, você está com medo.
0: Senão a fonte seca. O cabra me falou, disse, olha, o velho dele fica só repetindo o que Gilza diz, porque se ele não repetir, o negócio lá fica feio pra ele. Eu digo, é. Às vezes ele diz, Gilza, eu vou ali. Não, senhor, sozinho não, vai comigo.
3: Ai, que mentira, meu Deus.
0: Olha, vamos embora, que é melhor.
3: Rapaz, Nabil não ligou ontem, não, não é?
0: Quem?
3: Nabil?
0: Não, ele não participou ontem, não.
3: Nabil da Barra.
0: Nem ontem, nem hoje. Tá ocupado. Hoje é que ele tá ocupado.
3: Então, vou mandar logo pra todos que estão escutando.
0: Valeu, cabra.
3: Dona Laíde.
0: Sim.
3: Aliás, todos estão escutando, né?
0: É verdade.
3: Manoel de Belo, João do Padre Pedro.
0: Sim.
3: Pedro, não falou nada, não, viu?
0: Não, ele mandou um abraço para o senhor ontem.
3: Ontem não.
0: Tem certeza?
3: Igual eu escutei o programa todo.
0: Pois se ele participar hoje e não mandar um alô para você, eu vou...
3: Ok.
0: Vou espremer Pedrão.
3: Vai espremer, é? A cabeça de pé cheia de pus, né?
0: Vixe Maria, valeu meu São Benedito. Tem gente tomando café, velho.
3: Aí eu tá. Eu já também. Mas tem... Mas eu faço desculpa a todos, né?
0: É, rapaz. Mas será possível?
3: É claro, né? Porque a gente tem direito de errar, né, Padre?
0: Com certeza, cabra.
3: É, então, errou, pediu perdão, tá ali, tá livre.
0: Tá perdoado.
3: É, tá na bebida,
0: velho. Vamos embora.
3: Que música você vai passar pra dona Laís?
0: Eu vou colocar agora, Sandy, as canções que você fez pra mim.
3: Ô, Vladimir, dona Laís, a esposa de quem? Eu queria conhecer ela pessoalmente, que é gente boa.
0: Dona Laída é uma senhora de 83 anos de idade.
3: Graças a Deus, né?
0: É. Ela é viúva. E ela mora ali na rua. Na rua Graco Cardoso, conhecida como Rua do Genipapo.
3: Ah, é ali, é?
0: É, por ali.
3: Ali com o Eduardo Pinheiro, né?
0: Por ali mesmo. Ela é prima de Raimundo de Dantinha. Conhece Raimundo Dantinha?
3: Raimundo de?
0: Dantinha.
3: Dantinha, não.
0: Seu Raimundo que trabalhou ali no Clube Social, um senhor branco, baixo.
3: Sei lá, não lembro mais, não.
0: É assim pelo nome, talvez não lembre, não. Mas se eu ver, o senhor conhece. Tá bom?
3: Tá bom, então eu dei saúde a todos, né?
0: Valeu, meu amigo. Um abraço e tudo bom pra vocês.
3: Uma música boa.
0: Vai sair agora, a boa. Ok?
4: Já conversaram demais, tá bom demais. Certo?
0: Ok, tá dado o recado. A senhora...
3: Tá vendo aí?
0: Ela manda, tá vendo? E não obedeça não, que é pra ver. Um abraço.
3: Ei, o safado do pagode bica, não ligou mais, né?
0: Não, mas eles vão participar no instante, tá bom?
3: Rapaz, que bica é esse? Não tá ligando mais?
0: Vai ligar, rapaz, tenha calma.
3: Tá um fim bom, né, rapaz? Desprezando o pai, né?
0: Ele vai mandar um cheiro para o senhor no instante.
3: Lá ele. Poxa, dessa, ó. Poxa, eu cheirando que pataquada da peste.
0: Ele não quer um cheiro do filho, não, é?
3: Vai, oxe, sai daí, eu quero o cheiro mais de meu filho de verdade, não é dos outros mentirosos, não. Valeu, saúde a todos.
0: Valeu, cabra, um abraço. Esse velho,
3: eu passo a música, né?
0: Vou colocar agora, coloco.
3: Valeu, amanhã nós liga de novo.
0: Tá bom, coloco.
3: Falou, tchau.
0: Ele não entendeu. Esse velho é cheio de armada. O cheiro do filho verdadeiro, legítimo, ele aceita. Agora, do filho falso, igual a nota de 3, ele diz que não quer, não. Ali tem 3 vozes. É isso, é. 3 vozes. Pronto. Daqui a pouco eu coloco as vozes, tá bom? Já conversei demais. Tem um grilo aí dentro do estúdio? Tem. É Erasmo Carlos, porque Roberto tá lá no Rio de Janeiro. E Erasmo, né, resolveu fazer a cantoria hoje à noite aqui, desde ontem. Tá aqui Erasmo Carlos. Tem um gogó que só. Aqui no Facebook, antes da música, no Facebook tem Adergil Gouveia. Boa noite, estou te ouvindo o programa lá de Cuiabá. Olha, o amigo está em Cuiabá, acompanhando o programa Encontro com a Saudade através do Facebook da Tobias Barreto FM. Valeu, amigo, meu abraço, tudo de bom para vocês aí, viu? Cuiabaianos, deve ser mais ou menos assim. Se não for, um dia vai ser. Não é, Roberto Simões? Boa noite. Sou...